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1: Meus amigos, enquanto descansa, a gente dá mais uma volta ao mundo aqui, tá? Agora, mais um modão. Música, divina música, que me envolve neste momento. Através desta mensagem, meu eterno agradecimento. Luz, amor e paz.

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2: Olha, turma, para o caminhoneiro atravessar uma linha férrea exige alguns cuidados básicos que podem evitar acidentes graves, viu? E o Código de Trânsito Brasileiro, ó, considera infração gravíssima você deixar de parar antes de transpor uma linha férrea. Ah, isso vale para todo mundo, gente, é para todos os motoristas. E o Francisco Garonce, nosso repórter especial, vai falar mais sobre esse tema. É contigo, Garonce.
3: Você sempre passa aqui nesse cruzamento aí, rodo ferroviário?
4: Às vezes, sim.
3: E qual que é o maior risco que você enxerga aí?
4: O trânsito é muito complicado aí, viu? Muito, muito.
3: E qual que é o cuidado que você toma, especialmente quando o trem vai passar?
4: Parar bem longe dele aí.
3: Dá pra arriscar e tentar passar antes dele?
4: Não, não, não. A minha vida tem mais valor.
3: E os riscos associados aos cruzamentos rodoferroviários não estão ligados somente ao comportamento do condutor. Muitas das vezes existem falhas, por exemplo, na sinalização. Muitas das vezes o ponto de travessia não é bem localizado e dificulta a visualização por quem vem. Agora, essa solução da situação envolve planejamento, engenharia, educação. Mas para a gente poder entender bem isso, nada melhor do que conversar com os especialistas. E nós estamos aqui, ó, o Dr. Maurício, ele que é um especialista em segurança no trânsito. Explica pra gente, quais são realmente, assim, os grandes riscos desses cruzamentos rodoferroviários?
5: O que a gente precisa ter com muita atenção é que em cruzamentos assim, o pedestre, o condutor, ele precisa estar com o sentido dele toda à disposição da tomada de decisão que ele tem que fazer para atravessar esse trajeto. Então,
3: é uma tomada de decisão mesmo, né?
5: Mesmo.
3: Mesmo que ela seja feita muitas vezes no dia, mas ela pode ter consequências muito graves, né?
5: Porque cada uma é diferente da outra, do momento que você está passando ali. Você pode ter um ponto cego, por exemplo, no cruzamento, um veículo maior que fechou a tua visão. Então, os sentidos têm que estar alerta e a atenção tem que ser redobrada.
3: Muita gente acha que sabe como atravessar uma linha férrea, mas acaba cometendo erros muito perigosos. E no caso dos caminhões, o risco é ainda maior nessa interação entre os trens e os veículos. Até porque os caminhões também têm um tempo maior para frear e maior ainda para acelerar novamente. Sem contar que às vezes está transportando certas cargas de grandes dimensões. E nesses momentos, quando nós temos um trem passando na linha e um caminhão precisando cruzar essa linha férrea, é que muita coisa pode acontecer. Mas existe também uma questão que precisa ser de atenção dos estradeiros. É porque a turma do trecho, que está acostumada a toda hora cruzar uma linha férrea como essa daqui, acaba tendo aquela sensação de que, ah, eu já passei aqui tantas vezes, eu não preciso prestar tanta atenção assim. Só que essa excessiva confiança é que acaba levando para situações extremas de risco. Quando a gente encontra uma placa como essa daqui, ó, em que tem pare, olhe e escute, isso não está colocado aqui para enfeitar, não. É porque é realmente importante e seguro que o veículo pare, olhe nas duas direções e escute, porque o trem, sempre que for passar por aqui, ele vai acionar a sua buzina. Agora, a gente sabe que quando isso não é feito, acaba resultando em muitas colisões de trens com veículos. E os resultados são sempre devastadores. E essa conversa não termina aqui. A gente continua junto nas redes sociais.
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3: É, gente, tanto a automação como a eletrificação seguem avançando no transporte pesado. E a China acaba de apresentar uma novidade que pode mudar a forma de movimentar grandes volumes de carga na mineração. Esse caminhão basculante elétrico totalmente autônomo foi desenvolvido para operar em minas a céu aberto. O modelo impressiona pelos números. São 248 toneladas de peso bruto total e capacidade para transportar até 158 toneladas de carga. E tudo isso sem a necessidade de um motorista a bordo. O cargueiro vem equipado com inteligência artificial e sistema de condução autônoma de nível 4. Ele usa sensores, câmeras e mapeamento inteligente do terreno para realizar as suas operações com segurança. Está equipado com direção eletrônica e motores independentes em cada roda.
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3: E vamos de música!

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1: Mas uma pergunta pra vocês aí. Qual caminhoneiro que foi fazer uma descarga aí e ficou por horas, horas e horas esperando? E o pior, sem um lugar adequado para estacionar. Pois é, eu conversei sobre esse assunto com o caminhoneiro Alexandre Neto. Ele é de São Bernardo do Campo, cidade do ABC Paulista. Vamos ouvir?
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1: Alexandre é outro que passa apuro toda vez que vai fazer a entrega do produto. No caso dele, tá levando a água mineral. É. Mesmo você transportando a carga, você não pode pegar nenhuma garrafinha d'água aí também, né?
2: Não, porque contado, vem da firma já na contagem certa para fazer a entrega, então não pode faltar para o cliente, né?
1: Tá certo.
2: E a gente carrega o nosso barrilzinho ali dentro. Ali, ou às vezes a gente compra na rua.
1: E tá complicado, né, rapaz? Você fazer entrega em São Paulo, na região metropolitana, tá osso duro, né, rapaz?
2: Tá, porque que acontece? Nós não temos carga e descarga. E quando tem carga e descarga, os carros pequenos invadem. Aí eles ficam no lugar da gente e a gente fica rodando com o caminhão até achar uma vaga. Quando acha uma vaga, as condições dos amarelinhos vêm e multa.
1: Isso.
2: Aí a gente fica sem opção nenhuma pra fazer a entrega. Aí fica ruim.
1: Pois é, aqui, ó, tá vendo? A gente tá numa avenida estreita, o pessoal já viu o caminhão do Alexandre e já buzinou. Às vezes os próprios parceiros da rodagem não tem paciência com a turma que tá esperando pra poder fazer uma carga aí, né, rapaz?
2: É, não tem, porque cada um vê seu lado, né? Aí o seu lado, como é que acontece? Você vai fazer a entrega, você tá vendo o seu lado, você não tá vendo o lado do outro. Aí o que acontece? Às vezes a gente fica numa espera muito grande, porque o cara fica esperando uma nota quando ele poderia sair e dar um lugar pra outro.
1: Pois é.
2: Mas não tem respeito.
1: Pois é. O pessoal do carro de passeio acaba ficando mais complicado ainda, né? Porque não entende que você tá lá pra levar o produto, pra ele poder levar pra casa, e não entende que você não tem um lugar pra poder parar. É difícil a situação, hein, moço?
2: Então, é muito difícil porque no fim sobra pra gente. A gente fica meio enrolado com multa, aí no fim do pagamento, quando você vai ver, o pagamento já é curto, aí fica mais curto ainda, porque a gente tem que pagar a multa, e aí tem que parcelar, porque se você pagar de uma vez, complica seu dia a dia, comprar seu pão dia a dia, né?
1: E tem a questão da pontuação também, né, Ale? Porque numa dessas você acaba até perdendo a tua carteira de trabalho por conta disso aí também, né?
2: É, isso daí a gente tem que fazer um jeito de, às vezes, pagar até a multa dobrado para não ir os pontos. Porque não tem como passar para outra pessoa. Porque a pessoa tem que ter a categoria D para dirigir o caminhão, tem que saber aonde se meter também para não fazer coisa errada, né? Porque senão sobra para gente.
1: E muitas vezes você tem que desembolsar, que tudo bem, você está trabalhando com dois chapas, né? Para poder fazer a descarga da água. É. Mas se o camarada vem sozinho, ainda tem que pagar ali a taxa, né? 16 para um pallet comum, 23 para um misturado.
2: É.
1: E às vezes se a empresa não deu dinheiro para você, tem que tirar do teu bolso ainda.
2: É, justamente. Mas aí no caso hoje, né? Nós viemos com dois ajudantes, mas normal eu trabalho com um, porque aqui a exigência passou de certos limites de peça, vamos dizer, se tem 180 para cima, você tem que trazer dois ajudantes para fazer o descarregamento, porque senão eles não aprovam.
1: É. Uma dessa nesse atraso todo, você tem mais duas entregas ainda para fazer?
2: Não, eu tenho oito.
1: Oito?
2: É, porque eu tenho mais dois mercados e fora as entregas que é de internet. Então eu faço, às vezes a gente sai com 20, 15, mas sai com muita entrega.
1: Mas dá tempo de fazer tudo ou muitas vezes volta com carga para trás?
2: Muitas vezes volta duas, três, e aí não é ter jeito, aí o patrão também tem que compreender, porque não dá tempo, que nem hoje eu tô no rodízio. Vim pra cá porque eu não pego o rodízio nessa área. Agora eu tenho que esperar até 10 horas pra depois sair fazendo as entregas. Aí ele complica.
1: Alexandre, pra gente encerrar, o que você acha que pode ser feito pra melhorar a situação do caminhoneiro que roda fazendo a entrega e descarga aí dentro do centro de distribuição?
2: Eu acho que tem que ter carga e descarga e eles pensar bem que a gente, quando vai fazer as entregas, nós não tem lugar pra parar, principalmente no centro de São Paulo. Aí eles multam a gente do nada. Eu acho que ele deveria de ter uma visão melhor para os caminhoneiros, porque senão, toda vez que nós vamos levar a multa, vai chegar uma hora que não vai ter condição de fazer a entrega. Porque você vai em certo local, você vai fazer o quê? Você vai voltar para trás. E aí você vai entregar como? Eu acho que ele deveria de ver mais o lado do caminhoneiro e colocar mais carga e descarga, que a gente está precisando disso daí. Para não atrapalhar. Não atrapalha nem nós, nem eles. Tá bom?
3: Tá bom, com isso o pessoal toma atento, depende dessa tua sugestão, que essa pessoa consegue melhorar um pouquinho o dia a dia da turma, tá bom, Alexandre?
2: Tá bom, muito obrigado e tomara que vocês façam mais reportagem dessa aí, que a gente tá precisando de gente igual vocês, que se interessa por nós.
3: Tá joia então, meu irmão. Tá, vai com Deus, obrigado pela gentileza, Deus te abençoe, vamos que vamos.
2: Amém.
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1: Do volante ao painel digital, a tecnologia está mudando o jeito de rodar pelas estradas do Brasil. A telemetria embarcada já faz parte da rotina de muitos caminhoneiros e empresas de transporte, trazendo informações precisas sobre consumo de combustível, comportamento ao volante e até a manutenção do veículo. Eu conversei com o estradeiro Antônio Lima. O Antônio fala da importância da tecnologia para ajudar os caminhoneiros.
2: Melhorou bastante o nosso ponto de vista na estrada, referente à tecnologia em termos de segurança da velocidade, o nosso comportamento na estrada melhorou bastante, porque o nosso ponto de vista em termos de geral de motorista, eles, o piloto caminhão com muita velocidade, correndo bastante nas estradas. Com esse sistema, tem controle de velocidade, então isso educou nós na estrada, entendeu? É muito bom, porque isso ajuda o nosso dia a dia, né? Até o nosso bem-estar, tudinho, você entendeu? Ajuda muito isso daí. Muitas vezes aí, nós pegando a estrada aí, a pista parando de uma vez, nós reduzindo a velocidade com esse sistema aí, você prevê, né? Para não ocasionar acidente mais à frente, não, você já mantém uma certa distância dos outros veículos, por causa da velocidade que nós andamos, entendeu?
1: É, turma, tecnologia no caminhão, ó, pode trazer grandes benefícios na sua vida, viu? É agilidade, traz conforto, traz segurança, vantagens que facilitam muito, mas muito a vida de quem faz um trabalho tão árduo e importante pro nosso país.
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1: Vamos ouvir mais modão? Zé Neto e Cristiano.

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1: Fazendo rastro aqui em Trecho Mineiro. Quem vai na tocada hoje com a gente é o meu xará, o Fernando. Tudo bem, xará?
4: Beleza.
1: O Fernandão, rapaz, olha, tava contando pra gente que já acabou abandonando a profissão de estradeiro. Sente uma tristeza, uma amargura, tá no transporte ainda. Vai bater alavanca em caminhão? Não mais, né, Fernando? Por quê?
4: Não, agora no momento não, né? A idade já tá meio avançada já.
1: Tá com quantos anos, desculpa a pergunta?
4: 50.
1: 50. Tá novo ainda, rapaz?
4: Tá novo, mas tá descansado.
1: É, né? Já trabalhou muito tempo com caminhão, né?
4: Já, trabalhei um tempinho, bom, fazendo Betinho. Curitiba.
1: Eita, rapaz. Começou com que idade, Fernandão?
4: Eu comecei a trabalhar no volante com 20 anos.
1: É, né?
4: É.
1: Você fazia sempre essa rota aí?
4: É, eu sempre faço, é rodando mesmo o Brasil mesmo.
1: É, né?
4: É.
1: Agora você tá com um carro pequeno fazendo entrega urbana só, né?
4: É isso, entrega urbana. Faço BH, Carmópolis.
1: Agora, assim como você que largou o volante, né, tá fazendo entrega urbana, você tá vendo que a tendência da turma é justamente essa daí, às vezes pegar um serviço aí de entrega mais rápida, tá passando todo dia em casa, a tendência da turma é essa aí?
4: Todo mundo, a maioria dos colegas meus que largou o caminhão tá mexendo com esse serviço de carro pequeno aí. É muita gente que deixou o caminhão e tá trabalhando no carro pequeno.
1: Agora, na hora que você divide estrada com o caminhão aí, não dá saudade de rodar pro Brasil todo, hein?
4: Saudade dá demais, o caminhão pra mim...

hoje é só hora de puxar o maneco. Brasil Caminhoneiro é uma realização da Cobran, Companhia Brasileira de Máquinas. Muito obrigado, viu, gente, pela companhia. Fiquem todos com Deus e até amanhã.

0: fé valoriza as nossas ações. Tudo que é feito com fé tem um mérito grande na vida da gente. Deus não olha o que fazendo. Quantia para Deus não interessa, ele é infinito. O bastante para Deus não interessa, ele é infinito. Tudo que vem de fora não acrescenta e nem tira nada de Deus. Então, o que valoriza as nossas ações não são as grandes horas que fizemos, as grandes obras, mas como fizemos com fé.
1: Ave Maria, cheia de graça, o Senhor é convosco, bendita sois vós entre as mulheres, bendito é o fruto do vosso ventre, Jesus. Santa Maria, Mãe de Deus, rogai por nós, pecadores, agora e na hora da nossa morte. Amém. Ó Mãe querida, abençoe a nós e a nossa pátria. Em nome do Pai, do Filho e do Espírito Santo. Amém. Continue, Concentrão.
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0: porteira se abre e começa agora o programa Amanhecer na Fazenda com o padre Rodrigo Oliveira.
1: Olá, gente boa.

0: bom dia, minha gente. Agora são 5:59. Está no ar o seu programa Amanhecer na Fazenda, comigo o Padre Rodrigo Oliveira. Olha a hora, gente, são 6:00. Mudou rapidinho, né? Hoje é segunda-feira, dia 6 de julho, minha gente. E nós vamos juntos ao vivo e a cores aqui pela Central, até pertinho das 7 da manhã, recebendo, ó, aquela energia positiva e recebendo muitas bênçãos do bom Jesus. E você sabe, né? Aqui não tem lugar pra tristeza, não, viu? Não tem, não. Perdeu. E aqui, ó, aqui é só alegria, meu povo. Então você quer começar essa segunda-feira de bem com a vida? Ah, você tá no lugar certo, viu? Vem comigo, meu amigo, minha amiga, vem comigo. Eu vou abrir a porteira da fazenda pra você entrar, tá bom? Pode entrar, fica à vontade. A fazenda é sua.
1: Vamos cair pra dentro.
0: Olha a hora, já mudou, hein? 6:01. Ó, daqui a pouquinho, no finalzinho do nosso programa, nós vamos formar a grande corrente de preces do rádio. Eu vou rezar por você, você vai rezar por mim e Jesus vai abençoar todo mundo. Então, meu amigo, minha amiga, com toda a fé do seu coração, prepara o copo com água aí pertinho do rádio, tá bom? E eu vou preparar meu copo com água aqui também, ó. Isso, enche esse copo aí, ó. Enche o copo, enche o copo. Mas que beleza, gente. 6:02. E nós vamos juntos ao vivo e a cores aqui pela Central, a mais querida do Brasil.
2: Brasil!
0: É, aumenta o som do seu rádio e avisa todo mundo que o Amanhecer na Fazenda, aqui na Central, começou!

0: dança, meu povo. São 6:06. E aqui, ó, você sabe, né? Aqui é só alegria, aqui é só felicidade. Que maravilha! Vamos dar bom dia para os animais da fazenda. Vamos lá. Ô Chicão, bom dia. Canta galão. Ô Duque, bom dia, Ducão. Duque só tá se preparando, viu? Ei, meu Deus do céu. Bom dia, Ducão, bom dia. 6:07, vamos dar bom dia pro Faísca. Faísca, bom dia. Ó o Faísca passando aqui, ó, que beleza. Tufão. Tufão, cumprimenta os nossos ouvintes aí, todos eles. Vamos lá, Tufão. Gente, são 6:07. Tá na hora do leite. Vamos dar bom dia pra Mimosinha. Mimosinha, bom dia. Ó, o bebezinho acordou aí, ó. Ih, o bebê assistiu o jogo ontem, mas chorou. Abriu o bocão a chorar. Calma, bebezinho, não chora. Mas abriu o bocão a chorar, coitado. Ih, não chora. Azedou o pé do frango de novo, hein? Seu Juca, corre lá, seu Juca. Vamos tirar leitinho da mimosa, seu Juca. Vamos lá.
1: Brasil.
0: Chora não. Chora não. Calma, vem cá. Calma, calma. A vovó vai fazer a mamadeira com um quick de morango pra você, ó. Calma, calma. Isso, passa. Tá tudo bem. Isso. Bilu, bilu, bilu. Pronto. 6:08, 6:08. Ô Totó, bom dia. A outra aí, ó. Soltaram o rojão. Ei, Totó. Calma, não precisa ficar assim. Calma. André, vamos fazer um cafezinho pro Totó, vai? Vamos lá, André, vamos lá. Ó, André tá fazendo um cafezinho pra você, calma. Calma. Ó. Ó, experimenta aqui, ó. Isso, abre o bocão agora, vamos lá, abre o bocão.
2: Tome.
0: Isso. Pronto, pronto, vamos lá. Bom dia, Totó. É o cafezinho milagre.

0: Milagroso. 6:09, gente. Vamos dar um bom dia pra Pipoquinha. Pipoquinha, bom dia. Pipocaram ontem, né, Pipoquinha? E o Juvencio, bom dia, Juvencio. Juvencio vai em homenagem a quem perde pênalti aí, pelo amor de Deus. 6:10 e vamos dar bom dia pra ele, o papagaio. Papagaio, bom dia.
1: Bom dia.
0: Bom dia.
1: Bom dia.
0: Vem cá, dá o pé louro.
1: Bom dia.
0: Bom dia.
1: Bom dia.
0: Mas bom dia mesmo.
2: Bom dia, Rádio Central.
0: Olha a hora, gente, 6:10. E começou o nosso arrasta-pé, a nossa quermesse aqui na fazenda, meu povão. Eu quero dar bom dia pra ele, o comandante aqui da Rádio Central. Ele, meu amigão André Pereira. André Pereira, bom dia.
3: Bom dia.
0: Deus te abençoe, amigão. Bom trabalho pra você.
4: Obrigado.
0: É isso aí, gente, ó. A partir de agora você pode participar do nosso programa Amanhecer na Fazenda aqui na Rádio Central e você pode mandar sua mensagem de áudio ou de texto aqui pra gente e o padre vai colocar você e toda a sua família na prece de hoje. Manda sua mensagem pra cá, deixa o seu nome, o nome de toda a sua família na oração. E como diz a avó, manda algo, meu filho!
5: Mande Aldo, mande Aldo, não mande, né? Não mande escrevendo não, que eu não sei ler, não. Mande Aldo, entendeu? Mande Aldo.
0: Entendeu? Ó, você manda sua mensagem pra cá, de áudio ou de texto, e o padre vai colocar você e toda a sua família na prece dessa manhã. E ó, além de você deixar o seu nome pra oração, o nome da família, você sabe que ontem depois do jogo, o seu Juca ficou tão chateado, tão bravo, que ele resolveu fazer um serviço aqui na fazenda. E eu quero saber, ó, que máquina é essa que o seu Juca tá usando, ó. Liga aí, seu Juca. Ó, tá brabo. Nossa. Que ele tá usando aí, ó. Eu quero só ver quem vai acertar. O zap da central é o 19 97148 3497. 97148 3497 é o zap da central. Gente, 6:13. E vem chegando aqui pra nossa quermesse, eles, Lourenço e Lorival, cantando pra gente, Menina da Aldeia. É música boa que você só escuta aqui na central. Vem comigo, meu povo.

0: gente, são 6:18, 6:18. E tá na hora da gente acordar ele, o Soneca. Ah, meu Deus do céu.
1: Brasil!
0: É, minha gente, vamos lá. André, abre a porta do quarto do Soneca e abre a porta.
1: Brasil!
0: Como é que eles estão? Ó, ó.
1: Brasil!
0: Ó, ó, ó, ataque aqui, ó. Ó, ataque, ó.
1: Brasil!
0: Ó, a defesa, ó. A defesa, ó.
1: Brasil!
0: Ó, o meio de campo, ó. Ó, o meio de campo, ó.
1: Brasil!
0: Ah, meu Deus do céu! Você quer saber de uma coisa?
2: É brincadeira, meu!
0: Ah, é demais! Você quer saber de uma coisa? Mas quer saber mesmo? Vamos mandar embora essa preguiça, meu povo! Tá na hora de correr atrás, viu? Vamos lá, gente!

0: sai, preguiça.
1: Vai te catar.
0: Sai, preguiça.
1: Aqui não tem lugar.
0: Brasil.
1: Livro não tem vez.
0: Sai, preguiça.
1: 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Tique, tique. Tique, tique, tique.
0: Ô Soneca, o relógio despertando, Soneca, o relógio. Lá vem a Noruega!
1: Preciso trabalhar.
0: Ó o trem passando aí, ó. Ô Soneca, ó o trem passando, Soneca, ó o trem.
2: Brasil!
0: André, pega o balde aí, André. Pega o balde, André. Joga água nele, André.
2: Brasil.
0: Levanta. Acorda.
3: Ah, para.
1: Pegar o tufo.
0: Vamos lá, meu povo.

Ai, preguiça, vai embora. São 6h21, 6h21. Gente, ó, em Campinas, os termômetros marcando nessa manhã de segunda-feira, 15 graus, viu? 15 graus. E nós vamos à previsão do tempo para hoje. Ó, segundo o site Climatempo, a mínima durante a madrugada foi de 12 e a máxima prevista para hoje de 25 graus. Mínima de 12 e máxima de 25 graus. Dia de sol com algumas nuvens e névoa ao amanhecer e noite com poucas nuvens. E nós estamos na fase da lua cheia. Ó, meu amigo, minha amiga, cuidado, hein? Ó o lobisomem aí, hein? Cuidado! Vai que é aquele branquelão da Noruega lá, hein? Meu Deus do céu! 6h22, meu povo! Ó, e eu quero aproveitar esse momento aqui para convidar você e toda a sua família para as missas de amanhã. Gente, amanhã, terça-feira, nós teremos as grandes missas na fé de Santa Edvigens. Santa Edvigens é a padroeira, né, dos endividados. E amanhã o padre vai fazer uma prece muito especial para você, meu amigo, minha amiga, que está afundado nas dívidas, afundada nas dívidas. Você que tudo que faz não dá certo, né? Quantas pessoas que estão passando por problemas assim. Meu amigo, minha amiga, esteja presente na igreja. Nós vamos rezar na fé de Santa Edviges e o bom Jesus, o nosso divino mestre, vai nos abençoar, abrindo portas, abrindo caminhos, nos dando vitória, viu? Amanhã, terça-feira, às 9 da manhã, às 3 horas da tarde e às 7h30 da noite. 9 da manhã, 3 da tarde, 7h30 da noite, as Santas Missas Carismáticas. E a Paróquia Bom Jesus fica ali, na Avenida Carlos Lacerda, 226. Anota aí, ó, Avenida Carlos Lacerda, 226, no Jardim Santa Lúcia. É um local de fácil acesso e a Paróquia Bom Jesus, você sabe, é o lugar das maravilhas de Deus. Participe com sua família. Amanhã, terça-feira, 9 da manhã, 3 da tarde, 7h30 da noite. Avenida Carlos Lacerda, 226, no Jardim Santa Lúcia, em Campinas. E atenção, você que está ouvindo o padre aí, na cidade de Valinhos. Gente, ó, amanhã em Valinhos, nós também vamos ter uma bênção muito especial para os endividados, na fé de Santa Edviges. Amanhã, às 7h30 da noite, viu? 7h30 da noite. E a Paróquia Bom Jesus em Valinhos fica na rua Pedro Gabeta, número 179. Rua Pedro Gabeta, 179, fica quase em frente ali ao supermercado Zarelli, do Jardim Maria Rosa. Participe e as portas vão se abrir para você, tá bom? São 6h25, 6h25. E ó, eu procurei o seu zap e não chegou ainda aqui não, hein?

0: chegando aqui na fazenda, ó. Tá brabo. Calma, seu Juca, calma.
1: Calma, cocada.
0: Ele tá brabo. E aí, que ferramenta é essa, hein?
1: Sim.
0: O zap da central é o 19 97148 3497, é o zap da central. 6:25, vamos às participações. Alô, bom dia.
2: Bom dia, Padre Rodrigo.
0: Bom dia.
2: O senhor tava vindo hoje na fazenda aí,
0: né?
2: E tá com aquela máquina, é a lixadeira que fala, senão é uma maquita.
0: Não é. Alô, bom dia.
3: Bom dia, Padre Rodrigo,
0: bom
3: a sua bênção.
0: Deus abençoe.
3: Bom dia, André. Toda a família central e ouvinte.
0: Bom dia.
3: Oi. Fala pro seu Juca não ficar chateado, não.
0: Tá brabo.
3: Porque hoje teremos nossos afazeres.
0: É isso aí.
3: Do mesmo jeito. Né?
0: É isso aí.
3: É isso. Vamos aguardar. É, 2030. Afinal, a esperança nunca irá morrer nos nossos corações sobre o jogo do Brasil. E é isso. E o que o seu Juca está fazendo?
0: É.
3: Ele está trabalhando com a massa, com a máquina de concreto.
0: Máquina de concreto?
3: Abraço, fica com Deus. Dalva Januário.
0: Será?
3: Por favor, coloca os nossos nomes nas orações.
0: Claro.
3: Todos os torcedores, né? Não tem jeito, a gente torce mesmo pelo nosso país e acabou.
0: Brasil! É isso aí, minha amiga, que Deus abençoe, viu? Mas não é isso que você falou, não é. Alô, bom dia.
4: Pai, te abenço.
0: Deus abençoe.
4: Deus abençoe. Jesus, coloca meu nome na oração, toda a minha família. Todos vocês do central. Tá bom? E boa semana pra todos nós.
0: Todos nós, né?
4: Tá bom, seu pai?
0: Tá.
4: Seu pai, quantos faíscas tem na fazenda?
0: Como é que é?
4: Olha, eu deixo pra caminhar aí pra buscar os brasileiros lá, os jogadores.
0: Ai, meu
4: Cada
0: Deus.
4: Cada um vai de cavalo agora. Vamos, rapaz?
0: É isso aí.
4: Graças com Deus.
0: Deus abençoe, meu amigão.
4: Seu pai, eu acho que o seu Juca aí tá torturando o milho, hein?
0: Não é. Será que eu vou ganhar hoje, hein? Ó, são 6:28. Alô, bom dia!
5: Bom dia, Padre Rodrigo.
0: Bom dia, André.
5: Bom dia, Santiago Mineiro e família. Bom dia, Lolita. Quero pedir oração pra família Oliveira, Gonçalves, Giate, pra Evelyn da Silva Gonçalves, a Bela Victoria, Roselane Gonçalves. Padre Rodrigo, eu fui lá na paróquia das missões, adorei.
0: Verdade, minha
5: amiga. Levei minha filha, que tem depressão, junto com a Roselaine.
0: Que bom.
5: Ela adorou também.
0: Você vai ver, as coisas vão melhorar.
5: Vou voltar lá fazer novena.
0: Isso.
5: 9 sexta-feira, se Deus quiser, não vou cortar essa corrente.
0: É isso aí, minha amiga.
5: Amém. Ele mandou um abraço pro senhor.
0: Que bênção.
5: E ele é muito simpático, muito.
0: Gente
5: atencioso.
0: Boa, né, o Padre Sidney?
5: Ameira. E, Padre Rodrigo, o senhor Juca não tá usando a roçadeira? Eu acho que é isso, penso eu. Quero desejar a todos da família central, o André, uma ótima semana para nós, que seja muito abençoada. E o Brasil já era, Padre Rodrigo.
0: Brasil, Brasil.
5: Ó, seleção era no nosso tempo lá atrás.
0: É verdade, hein?
5: E tinha jogador mesmo, o cara jogava pela camisa, não pelo dinheiro, igual esses de agora.
0: É verdade,
5: esses eu concordo. Esses de agora só joga por dinheiro, né, Padre Rodrigo?
0: Ô Maria Gonçalves.
5: Um abraço, uma ótima semana a todos.
0: Eu tô com 97 anos, Maria Gonçalves. Eu vi quase todas as Copas do Mundo, Maria Gonçalves. Olha!
6: Brasil!
0: É fácil não, viu? Olha, ela mandou outro.
5: É um esmeril.
0: Também não é um esmeril. Ô Maria Gonçalves, que Deus te abençoe, Deus abençoe toda a família, viu? 6:29, alô, bom dia.
7: Bom dia. Padre Rodrigo Oliveira, André e todos aí do estúdio. Aqui quem fala é Gildásio Batista. Ofereço o programa para toda a família Batista, para todos os ouvintes, para todos vocês. E peço também, Padre, coloco o nome de todos na oração, né?
0: Pois não.
7: E todos da família Batista, você.

0: Jesus, tá, e todo o povo em geral, né?
1: É isso aí.
0: Precisamos de muita oração. Que o mundo velho tá. O mundo, né, em si, é pra estar do mesmo jeito, mas é. É o próprio ser humano, né, que tá destruindo tudo. E, mais uma vez, né, uma vergonhinha, né, o Brasil tinha chance de. Tinha toda a chance, né?
1: Você viu, menino?
0: Não vamos nem comentar muito, é, mas. Mesmo. Tinha chance de passar pela Noruega, mas.
1: Tinha chance mesmo.
0: Infelizmente.
1: Eles deram chance.
0: E ficamos pra trás. E assim, né, padre? Vamos seguir em frente, que Deus tá com nós e não tem rosco, né?
1: É isso aí, meu amigão. Que Deus te abençoe, viu? Deus abençoe toda a sua família. Gente, 6:31, o tempo não para, hein? Vamos levantar, 6:31. Eu quero colocar na oração de hoje o meu amigão, o seu Carlos, e também a dona Gina, ouvindo a gente lá no Jardim Roseira. Ê, seu Carlão, que Deus abençoe. Falou assim, ó, padre, hoje com alegria, queremos repetir o que ouvimos na missa de ontem. Deus provê, Deus proverá, e a sua misericórdia não nos faltará. Basta ter fé e acreditar. É isso aí, meu amigão. Ó, oh, seu Carlos, dona Gina, aquele abraço pra você. Mas que beleza, hein? Alô, bom dia.
2: Bom dia, Padre Rodrigo. Bom dia, né? Padre Rodrigo, a sua bênção.
1: Deus
2: Padre
1: abençoe.
2: Rodrigo, eu pedi de oração pra mim, pra minha filha Ana Paula, minha neta Charles e Maitê, pro meu genro Igor, pro meu irmão Adilson, pra Marli, pro Ângelo, pra todos os meus irmãos e irmãs, meu irmão Valdemir, pra todos os meus irmãos que estão precisando de orações.
1: Tá.
2: Padre Rodrigo do Bom Jesus Milagres, eu peço oração pra todos vocês aí também, pra todas as crianças do mundo inteiro, Padre Rodrigo.
1: Tá.
2: E também domingo, agora quarta-feira, eu vou à missa, se Deus
1: isso.
2: quiser.
1: Isso.
2: Tenho falhado com a missa, não me sinto bem, sabe, Padre? Quando eu não vou na missa, Bom Jesus Milagres me chama. Eu não tava muito boa, por isso que eu não tenho ido, sabe, Padre?
1: Sim.
2: Mas quarta-feira agora eu vou sem falta. Bom Jesus Milagres me chama.
1: Tá bom.
2: Eu não posso ficar sem ir na igreja, Padre Rodrigo. A missa é maravilhosa.
1: É, não pode
2: é
1: mesmo.
2: É abençoada. Eu volto curada. Eu volto abençoada, Padre Rodrigo. Enfim, tudo acontece de bom, Padre Rodrigo. Tudo, tudo, tudo. Deus abençoe, Senhor.
1: Tá bom, minha amiga. Que Deus abençoe. Você
2: viu que é uma pitoneira? Ou é uma máquina de cortar grama, isso?
1: Não, não é nenhum dos dois. Não é, não é, não é. Ó, eu quero colocar na oração de hoje também a minha amiga Rose Avelino. E ela pede pra mandar um alô pra mamãe dela, dona Conceição de Araújo. O apelido dela é Dona Menina. Estão ouvindo a gente lá em Paulínia. Que Deus abençoe. Ô, Rose, ô, dona Conceição, aí em Paulínia. Aquele abraço pra vocês. 6:33, alô, bom dia.
3: Oi, padre, bom dia, padre.
1: Oi, bom dia.
3: Sua bênção.
1: Deus abençoe.
3: Padre,
1: oi.
3: Coloca meu nome na oração, Nancy, Fábio, Murilo, Edgar e o senhor também, padre, Deus que abençoe.
1: Obrigado.
3: Muito o senhor, viu?
1: Obrigado, minha amiga.
3: Um abraço pro senhor. Tudo de bom.
1: Pra todos nós, que Deus abençoe, viu? Gente, 6:34, alô, bom dia.
4: Bom dia, padre Rodrigo, dona Izete.
1: Opa, aí ele acertou dessa vez, ó.
4: Bom dia pro Galinho da Lizete também.
1: Ele acertou.
4: Ó, padre, aí, ó, fruto de um time mal preparado.
1: Você viu, menino?
4: Viva a Noruega, jogou melhor, deu bobeira, o grandão foi lá e guardou, balançou a rede. Futebol é assim. Bom dia pro senhor e pra todos.
1: É isso aí, meu amigão. Que Deus abençoe. Alô, bom dia.
5: Bom dia, meu amigo Padre Rodrigo, tesoureiro do Parque das Camélias. Você está colocando em oração hoje a minha família, minha esposa Aparecida, meus filhos Wesley e a Deise, o meu neto Davi. Também rezar pela alma do meu genro Matheus, pela alma da minha sogra Nolazinha. Para todos os nossos amigos, precisando de oração no dia de hoje.
1: É para
5: a família do André, para a família do Ed Aleixo, para a família do Cleison, para a tua família.
1: Obrigado.
5: Para a família do Decimar Leite, para a família do Esporte.
1: Obrigado.
5: E para toda a família central. Um abraço, meu irmão. Fique com Deus, que Maria passe na nossa frente. Uma boa semana para nós todos.
1: Para todos nós, amigão, Deus abençoe. 6h35, alô, bom dia.
6: Bom dia, família central. Edmundo da Silva, na portaria do Chapadão.
1: Oi, amigão.
6: Um beijo a todos e boa semana a todos. Bom dia, padre. Bom dia, André.
1: Bom dia, bom dia.
6: Família Simão, família Alves, família Rodrigo, família Silva, família Santos. E todos da Rádio Central, um beijo no coração a todos.
1: Meu amigão, que Deus abençoe. E ó, para todos os porteiros ligados aqui na Central, aquele abraço para vocês. Alô, bom dia.
7: Pode, Zé Tino.
1: Oi, dona Zé Tino.
7: Pode, acho que tá aquele inspirador aí, tirando as folhas do...
1: Não é.
7: Do mato aí, né? Na fazenda,
1: não? Não é, não.
7: Nos terreiros aí.
1: Não é.
7: Sujou muito aí. Cadê o jogo, né?
1: Não é.
7: Estamos tirando.
1: Ó, eu não? Quero saber... Não é, não. Eu quero saber que ferramenta... Aliás, que máquina é essa que o seu Juca tá usando, ó. Ó, a máquina, ó. Será que eu vou ganhar hoje? Será?
8: Será?
1: Ó. Que máquina é essa, ó? Você deixa o seu nome pra oração, nome da família na prece de hoje e tenta acertar que máquina é essa, ó. O zap da Central é o 19 97148 3497. Esse é o zap abençoado aqui da Rádio Central. Gente, já são 6h36. Vem chegando aí Milionário José Rico cantando pra gente. Você vai ver. Vamos ouvir música boa. Ó, você vai ver, viu? Você vai ver.
9: Brasil!
1: É! Você vai ver aquele branquelão lá na frente, viu? Você vai ver!

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1: Agora são 6:41, minha gente. A palavra de Deus diz que está nas mãos do bom Jesus as chaves que abrem as portas da nossa vida. E a Bíblia diz que a porta que Deus abre, ninguém pode fechar. A porta que Deus abre, ninguém pode fechar. Você que está me ouvindo agora, e tudo que faz dá errado na sua vida, você que é uma pessoa que é uma pessoa honesta, trabalhadora, só que está afundado, né, nas dívidas, afundada nas dívidas, não tem dinheiro para nada, trabalha tanto, mas o dinheiro some, desaparece. Meu amigo, minha amiga, amanhã, terça-feira, nós teremos na paróquia Bom Jesus, ali no Jardim Santa Lúcia e também lá na cidade de Valinhos, as missas com a bênção na fé de Santa Edviges, a santa dos endividados. E nós vamos clamar ao bom Jesus, rezar com toda a fé, pedindo a Deus que mande a bênção, a solução dos problemas e nos ajude a vencer. E eu quero dizer a você, meu amigo, minha amiga, por maior que seja esta sua dívida, esta sua situação complicada, por mais difícil que ela seja, Deus tem a saída, a solução. Nós vamos ouvir o testemunho de duas pessoas que foram abençoadas. Ouça o que essas pessoas vão contar.
2: Qual a graça que a senhora recebeu?
3: A graça que eu recebi, padre, foi do meu genro, que estava desempregado há muitos anos, né? E ele já não gosta muito de trabalhar, né? Aí eu fiz a novena para ele e para minha filha. Aí, antes de terminar a novena, ele já estava trabalhando. Graças a Deus,
2: está
3: trabalhando. Terminei a novena terça-feira passada, mas ele já estava trabalhando.
2: Quer dizer, a senhora rezou, ele estava desempregado já há bastante tempo. Nem gostava muito de trabalhar, as portas se abriram.
3: Graças a Deus, Deus abriu as portas para ele e agora ele está firme no serviço.
2: Que bom, a família abençoada.
3: Graças a Deus.
2: E qual o nome da senhora?
3: Julieta Maria Gonçalves.
2: Muito bem, vamos aplaudir mais uma vez o bom Jesus. Qual a graça que a senhora recebeu do bom Jesus?
4: A minha filha estava 2 anos desempregada, ela já teve curso, já fez a faculdade e não arrumava emprego. Ela falou assim: mãe, o que é que eu vou fazer? Já tem 2 anos desempregada, já fiz a faculdade, já fiz tudo, já passei em tudo e não arrumo emprego. Eu falei: você vai arrumar em nome de Jesus. Aí, padre, eu fiz a novena, nem terminei ainda, né? Ela falou, aí ela era de monitora, ela passou para professora. Aí a minha nora falou assim: Cláudia, eu tenho um serviço para você. A prefeitura chamou você.
2: Que maravilha.
4: Aí, padre, ela começou já a ensinar, ela já é professora.
2: Quer dizer, ela era uma pessoa preparada, estudada, mas não conseguia arrumar emprego.
4: Não conseguia, padre. Ela era monitora, foi desempregada, tinha 2 anos desempregada.
2: E a senhora fez a novena e Deus abençoou.
4: Aí eu fiz a novena, eu passei um ano passado andando para a igreja, só milagre na minha vida esse ano.
2: Amém. E qual o nome da senhora?
4: Francisca.
2: Muito bem, vamos aplaudir bem forte ao bom Jesus.
1: Graças a Deus, nós ouvimos essas pessoas contando as vitórias recebidas, né? E Deus tem coisa boa para você, meu amigo, minha amiga. As portas vão se abrir e você vai se levantar nessa vida, porque é o inimigo que quer que a gente viva humilhado, né? O inimigo faz de tudo para nos humilhar, nos envergonhar, mas o que Deus quer é nos colocar de pé, fazer a gente andar com a cabeça erguida, em nome de Jesus. Então, se você está sofrendo, endividado, endividada, participe amanhã, terça-feira, das missas na fé de Santa Edviges. Em Campinas, às 9 da manhã, às 3 horas da tarde e também às 7:30 da noite. Nós teremos estas santas missas, 9 da manhã, 3 da tarde e 7:30 da noite. E a paróquia Bom Jesus fica ali na Avenida Carlos Lacerda, é sede própria da igreja, viu? Avenida Carlos Lacerda, 226. Avenida Carlos Lacerda, 226, no Jardim Santa Lúcia, em Campinas. É a mesma avenida do terminal de ônibus da Vila União. E a paróquia fica próxima ali à loja Van e ao supermercado Açaí, da Avenida Rui Rodrigues. Participe! E você que está ouvindo o padre aí em Valinhos, atenção, gente boa de Valinhos e região. Amanhã a missa de Santa Edviges, às 7:30 da noite. 7:30 da noite, na paróquia Bom Jesus em Valinhos, na rua Pedro Gabeta, número 179. Rua Pedro Gabeta, 179. Pertinho ali, né? Quase em frente ao supermercado Zarelli, do Jardim Maria Rosa. Participe e as portas vão se abrir em nome de Jesus. Gente, faltam 7:15 e nós vamos ouvir uma música muito bonita. Lady Laura vão cantar pra gente O Milagre do Caixa 7. E enquanto você ouve essa música bonita, manda sua mensagem, deixa o seu nome, o nome da sua família na prece de hoje. Tenta acertar qual é a máquina que o seu Juca tá usando aqui na fazenda. O zap da central é o 19 97148 3497. Ó, eu vou repetir, você pode mandar a sua mensagem de áudio ou de texto aqui pra gente. 19 97148 3497 é o zap da central. Faça igual a irmã Rosângela e a Gabriela do Cosmos, que mandaram mensagem aqui, pedindo oração, que Deus abençoe. A Ana Célia Matos, pedindo oração para toda a família. Também para o Marcos, está ouvindo a gente lá em Feira de Santana, na Bahia. Estamos rezando, viu? Que Deus abençoe. Gente, 6:47 agora. Lady Laura, O Milagre do Caixa 7. Vamos ouvir.

0: São 6h51, 6h51, vamos às participações. É o povão mandando mensagem pra cá, hein? Alô, bom dia!
1: Bom dia, padre, sua bênção.
0: Deus abençoe.
1: Oi, amigão. Padre, eu gostaria que o senhor colocasse o nome de todos os meus familiares, orações, todos vocês da Rádio Central, todos os ouvintes que estão com o radinho ligado.
0: Tá.
1: E que Deus abençoe nossa semana, né? E o seu programa é um sucesso, padre. Fica com Deus aí. E uma boa semana mesmo pra nós todos.
0: Pra nós
1: Dali Ponte. E o Brasil voltou pra casa, né?
0: Ê, Brasil!
1: Vamos torcer pro time que tirou nós mesmo, né? Pra ver se eles levam o caneco, que é um time de cabra macho.
0: Tá bom, ué. Que Deus abençoe, viu? Alô, bom dia.
2: Bom dia, padre Rodrigo Oliveira.
0: Bom dia.
2: Do
0: Fala, meu amigo.
2: Padre, eu quero que você bota o meu nome na oração, padre, de toda a minha família, padre. Que Lá. Deus abençoe, padre, essa segunda-feira com muita paz e saúde para todos nós.
0: Todos nós.
2: E quero mandar um abraço para todos os ouvintes da Ouvindo Rádio Central, viu, padre?
0: Tá bom. Deus abençoe, amigão. Ó, eu quero colocar na oração de hoje o Célio da Silva e a dona Antônia Osélia, são devotos fiéis da nossa paróquia. Dona Antônia, seu Célio, estamos rezando por vocês, viu? Que Deus abençoe. Prepara o copo com água aí pertinho do rádio. Vai ficar tudo bem, viu? Vamos confiar. Ó, eu quero colocar na oração de hoje também a Iraci Oliveira Silva e toda a sua família na prece de hoje. Alô, bom dia.
3: Bom dia, padre Rodrigo de Oliveira. A benção. Gostaria que colocasse a minha família na oração de hoje.
0: Tá.
3: E desde 1930 ouvi falar que toda a seleção, todas as Copas do Mundo, o São Paulo tinha um jogador convocado. Então foi por isso que não ganhou.
0: Eu concordo,
3: não convocou nenhum esse ano.
0: O senhor tem razão. É isso aí.
3: Tenhamos uma ótima segunda-feira e uma boa semana para todos nós.
0: Ô, seu Antônio Torrezinho aí em Tupéva, o senhor tem toda a razão. Ó, saudações São Paulinas pro senhor, viu? Agora entendi o que aconteceu. Aquele abraço pro senhor, seu Antônio. Tá explicado. Alô, bom dia.
4: Bom dia, padre. Coloca nós na oração aí, toda Marisa, João, meu cachorrinho que tá internado.
0: Poxa.
4: Coloca todos nós na oração e todos vocês aí. Ô, padre, isso aí é uma motinha pra trazer o Neymar e o Vini Júnior lá do estrangeiro, pô.
0: Ah,
4: porque eles têm que vir de motinha de lá pra cá.
0: É isso aí.
4: Tá bom, padre?
0: Tá bom.
4: Falou, tudo de bom.
0: Deus abençoe, amigão. Alô, bom dia.
5: Bom dia, padre Rodrigo. É a Arminda Rosa Chiarella aqui do Parque Universitário.
0: Oi,
5: tudo
0: aí,
5: bem com o senhor?
0: Tudo bom.
5: Benção, padre.
0: Deus abençoe.
5: Padre Rodrigo, coloca o nome da família Farias, família Chiarello, família Fortuna, família Neves e família Rosa em orações.
0: Tá.
5: E que Deus nos abençoe.
0: Amém.
5: Que Deus proteja a semana de todos vocês, todos os ouvintes da Rádio Central. Grande abraço para o senhor, padre Rodrigo.
0: Oh, minha amiga, que Deus abençoe.
5: Fica com Deus.
0: Viu? Alô, bom dia.
6: Bom dia, pessoal de Jardel do Natal.
0: Oi, Jardel.
6: Rodrigo, S6. Seleção. Nossa, a Deus, pelo menos tem quatro meses. Agora voltamos para nossa vidinha, trabalhar. No nome de Jesus, muita saúde para todos nós. Deus abençoe o senhor e nosso amigo da Rádio Central. Mas, Rodrigo, que o seu Juca tá usando na fazenda dele hoje é um podador de árvore, viu? Tudo de bom, padre Rodrigo Oliveira.
0: Que Deus abençoe, amigão. Deus abençoe toda a família aí em Natal, ouvindo o nosso programa. Vamos à última participação. Alô, bom dia.
7: Bom dia, padre Rodrigo.
0: Bom dia.
7: É, padre Rodrigo, ontem não deu, né?
0: É.
7: Mas deu pra ver, padre Rodrigo, já que eles desceram do ônibus, já deu pra perceber a má vontade, sabe? Faltou garra deles.
0: Faltou.
7: Mal vontade, sabe? Nos forçaram.
0: Olha o rapaz da Noruega aqui, ó.
7: É isso aí, né? Não tem mais seleção como antigamente mesmo. É verdade.
0: É.
7: Mas, ô, padre Rodrigo, eu acho.
0: Olha o rapaz da Noruega.
7: Mesmo a gente sendo São Paulina.
0: É.
7: Eu acho que se o técnico fosse o técnico do Palmeiras, o Abel, eu acho que o Brasil estaria lá, viu?
0: Não fala.
7: Porque
0: isso,
7: ele não dá chance, não. Ele pega no pé.
0: Não fala.
7: Não deixa
0: isso,
7: eles à vontade,
0: menina.
7: Não. Mas É, como eles querem, né? Fazer o quê?
0: Fazer o quê?
7: É isso aí. Mas o que o senhor Juca está fazendo hoje, eu não sei não, padre.
0: Tá bom.
7: Tá difícil.
0: Tá bom.
7: Bom dia, padre. Fica com Deus.
0: Que Deus abençoe toda a família. Ó, ó o pessoal da Noruega, quer ver? Quer ver o pessoal da Noruega? Ó, fica vendo, ó. Ó. Vai pegar o Brasil. Ó, vocês vão jogar contra o Brasil, ó. Ó. Ó o rapaz que pegou no Brasil. Tá bom. Tá bom. Vai pra lá, bebezinho. Vai pra lá. Tá bom. Gente, ó, não dá mais tempo e eu quero só falar. Eu ganhei. Eu ganhei. Ontem eu não ganhei, não, mas hoje eu ganhei. Ê, beleza. Vamos saber qual é a máquina que o seu Juca tá usando. Vamos lá, seu Juca, liga o trem aí. Eita, trem barulhento.
8: Ai, meu Deus.
0: Ó, isso aí que o seu Juca tá usando é uma famosíssima... Essa aí, ó, é uma serra tico-tico. Eu ganhei! É, não tem pra ninguém, viu? Eu ganhei! É uma serra tico-tico. Ele ficou bravo com o jogo do Brasil. Ele falou assim, o quê? Vou fazer um serviço aqui. Pegou a serra tico-tico, tá cortando tudo aí, ó. É, beleza. Gente, são 6h58, nós vamos agora rezar, nós vamos falar com Deus. E, ó, tem muita gente mandando mensagem pra cá, mas pensa que beleza. E não deu tempo de colocar o áudio de todo mundo aqui, mas, ó, calma, não vai ficar bravo com o padre, hein? Tá todo mundo incluído na oração, tá bom? Que Deus abençoe, minha gente. E ó, nós vamos falar com Deus e mais uma vez eu quero convidar você e a sua família para as grandes missas de Santa Edviges com a bênção para os endividados. Amanhã, terça-feira, gente, 9 da manhã, 3 da tarde e 7:30 da noite. A paróquia Bom Jesus fica ali na Avenida Carlos Lacerda, 226, no Jardim Santa Lúcia. E lá na cidade de Valinhos, amanhã, terça-feira, 7:30 da noite, uma grande missa, às 7:30 da noite, e a paróquia Bom Jesus fica ali na rua Pedro Gabeta, número 179, quase em frente ali ao supermercado Zarelli, em Valinhos, no Jardim Maria Rosa. Reúna sua família e participe. O Bom Jesus tem coisas boas para você e para sua família também. Gente, vamos rezar, vamos falar com Deus. Jesus, filho da bendita Virgem Maria, obrigado por esta manhã, Senhor. E eu peço, estenda as tuas mãos sobre os nossos milhares de ouvintes, que todos recebam agora a tua graça divina. Senhor, santifica o copo com água que com muita fé foi colocado pertinho do rádio, fazendo desta água uma fonte de bênçãos para todas as famílias. Nós te pedimos em nome da Santíssima Trindade, em nome do Pai, do Filho e do Espírito Santo. Amém.
9: Obrigado, Senhor, por um novo dia.
0: Tome da água benta, você vai se sentir muito melhor. Minha gente, eu vou ficando por aqui, mas ó, você continua ligado aqui na central, viu? Porque daqui a pouquinho você vai ouvir o programa de maior audiência do rádio.
9: Show da manhã.
0: O show da manhã com ele, meu amigão DC Marleite, ó, ao vivo e a cores aqui na central, aqui ó, diretamente dos estúdios aqui da Rádio Central. Que beleza, gente, fiquem ligados, fiquem com Deus e até amanhã no Amanhecer na Fazenda. Até lá!
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1: 7 da manhã, mais 3 minutos. Muito bom dia. Muito obrigado a você que está em casa, muito obrigado a você que está no trabalho. Padre Rodrigo Oliveira, grande abraço, Padre Rodrigo, muito obrigado, viu? Padre Rodrigo Oliveira, essa pessoa abençoada, maravilhosa, né? Que sempre esteve aqui ao nosso lado, rezando por nós. Muito obrigado, Padre Rodrigo. Muito obrigado a todos da comunidade também, viu? E ó, as missas com o Padre Rodrigo, né? Hoje, segunda-feira, todo mundo convidado. André Pereira, meu querido amigo e irmão, que bom te ver de novo, que bom te dar um abraço, que bom tomar um café Moraes junto com você, André.
2: Bom dia!
1: Olha a hora, 7 da manhã, mais 4 minutos. Que bom poder estar de volta aos estúdios da Rádio Central. O último dia que eu aqui estive foi no dia 12 do mês de junho. Último dia que eu aqui estive nos estúdios da Rádio Central foi no dia 12 de junho. No dia 13 do mês de junho, eu fiz uma cirurgia, retirei a próstata. Depois de descobrir, através do Dr. Marcos Saraiva, que eu tinha um câncer de próstata, fiz o procedimento. Fiz o procedimento com o Dr. Leandro Chiarelli. E foi um procedimento simplesmente abençoado, maravilhoso, onde deu tudo certo. Foi uma cirurgia de quase 6 horas, mas que transcorreu de forma precisa, maravilhosa, onde o meu câncer de próstata foi retirado. Então, eu quero agradecer demais aos médicos, aqueles que são inspirados por Deus para fazer esse trabalho, para nos curar, para tirar de todos nós os problemas de saúde. E foi isso que aconteceu. Eu fiz o exame, graças a Deus, descobri a tempo que eu tinha o problema do câncer de próstata, através do Dr. Marcos Saraiva, depois com o cirurgião, Dr. Leandro Chiarelli, a retirada desse câncer de próstata. Então, eu estou aqui indicando e pedindo a todos os meus amigos que façam exames, que façam exames. E é um exame tão fácil, tão simples, né? Não se usa mais praticamente aquele exame de toque retal, não é nada disso, né? O exame que se faz hoje, para que o ouvinte tenha uma ideia, para que o ouvinte tenha uma noção, né? O exame que se faz hoje é um exame de sangue. Tira ali um pouquinho de sangue e pronto. É isso, entendeu? Muito simples, muito fácil. É um exame chamado, né? É um exame de sangue que todos nós deveríamos fazer, né? É um exame de sangue simples chamado PSA. E fiz. Você que está em casa, você deve fazer esse exame também, né? Como as mulheres devem fazer um exame de câncer de mama, tem que fazer. E é um exame simples, que é a mamografia. Fazendo esse exame, com certeza, tanto homens quanto mulheres, eles só têm a ganhar com isso. Então, faça o exame, é fundamental. E eu tô aqui, ó, firme e forte, vivo, tô aqui, ó, com muita saúde. É claro que eu vou ainda, né, passar por todo um processo de recuperação normal. Há uma cirurgia que foi feita, agora é aguardar todas as ordens do médico, né? Mas continuaremos aí, vivendo a vida, lutando, batalhando. Não podemos deixar como tá para ver como é que fica, não. Lute, batalhe, insista, persista, não desista jamais. E a gente tá aí, contando com a presença de todos os ouvintes da Rádio Central a partir de agora, no Show da Manhã. Quero agradecer também a todos da diretoria aqui da casa, né? Do grupo Tati de Comunicação, em especial ao aniversariante, né? O Charles Eduardo. Que o Charles, enfim, seja abençoado. Muito obrigado, companheiro. Muito obrigado, amigo. O Charles, que também passou pelo mesmo problema de saúde que eu passei, tá firme e forte aí. Foi um grande sustentáculo aí do nosso trabalho. Muito obrigado ao Charles Eduardo. Em nome dele, eu cumprimento a todos os colegas. E principalmente ao André Pereira. Foi ele quem comandou o programa durante todos esses dias aí, desde o último dia 12 de junho. O André Pereira aqui na parte técnica, aqui lutando, batalhando aqui, trabalhando com a gente. Obrigado, querido amigo André Pereira. E muito obrigado aos ouvintes, principalmente. Você que está em casa agora, bom dia! Você que está ouvindo no rádio do carro, no rádio de pilha, obrigado, bom dia! 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Então vamos começar o programa já com a enquete do dia, gente. Vamos falar. Não tem jeito, né? Não tem outro assunto pra gente. A gente tem que tratar sobre esse assunto, né? Vamos tratar sobre futebol.
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1: André, eu vou fazer o seguinte, eu vou ali pegar um café Moraes. Eu vou ali, ó, tá aqui em cima da mesa aqui, ó. Né? Vou aqui, ó. Aumenta o som. Ó, vou aqui pegar um café Moraes aqui, ó, tá aqui. Vim buscar o meu cafezinho Moraes aqui, ó. Quero tomar um café Moraes com a turma aqui. Ó que beleza. Tá bom, hein? Deixa eu ver aqui.
2: Eita, tem bom.
1: Bom demais. Ô, gente, antes da enquete do dia, eu quero fazer um agradecimento aqui. É muito especial. Não posso jamais deixar de lembrar o apoio que eu tive, e por isso a importância da família, tá? O apoio que eu tive da minha família, em especial da Ari, minha esposa querida, que cuidou de mim com amor, cuidou de mim com carinho, né? Cuidou de mim com... Não me deixou quieto, não me deixou quieto, não me deixou quietinho um segundo sequer. Não, tava sempre ali do meu lado. Então, eu quero fazer... Eu preciso fazer esse agradecimento porque a vida da gente é assim, ó. É o trabalho, claro, claro que é o trabalho, mas acima de tudo é família, sabe? A família é o berço de tudo, a família é tudo pra gente. Sabe, sem a família do lado, a gente não é nada, não. Então eu quero agradecer demais a Ari, minha esposa. Quero agradecer demais, demais, demais a família, sabe? Quem esteve do meu lado ali, a cada instante, a cada segundo. Então eu só tenho que agradecer. Agradecimento. Porque eu acho que a gratidão é a coisa mais bonita que o ser humano pode ter. Sem gratidão, a gente não é nada, não. Nada. Você tem que ter a gratidão. Então, muito obrigado, Ari, por não me deixar quieto um segundo, por não me deixar ali, por mais nenhum minuto, nenhum segundo, nada. Sempre ali do meu lado. Que Deus te abençoe muito, viu? Que te dê saúde. Ela aqui também é uma vencedora, né? De saúde, graças a Deus. É isso aí. Gente, tá no ar pela Rádio Central o Show da Manhã. E a nossa enquete do dia pergunta:
0: Enquete do dia. Brasil!
1: Os últimos craques que nós tivemos foram, vamos lembrar aqui, Ronaldo Fenômeno, Ronaldinho Gaúcho, naquela Copa maravilhosa de 2002, Rivaldo, antes Romário, Bebeto. O que está acontecendo? Não temos mais craques. Por que é que não temos mais craques? Conta pra mim, André. Você sabe? Não tem mais craque, tem? Não tem mais craque. O Brasil perdeu ontem. Não temos craques. Não temos aqueles jogadores que resolviam o jogo. Vamos lembrar aqui. Romário resolvia o jogo, não resolvia? Bebeto resolvia o jogo, não resolvia? Ronaldo Fenômeno resolvia o jogo, não resolvia? Ronaldinho Gaúcho resolvia o jogo, não resolvia? Rivaldo resolvia o jogo, não resolvia? É? Cadê esses jogadores? Cadê? Vamos voltar mais um pouquinho aqui. Zico resolvia um jogo. Cadê esses jogadores? Por que é que não temos mais craques? Manda mensagem pra mim. Meu WhatsApp já tá liberado. 971483497. Por que é que não temos mais craques? Essa é a nossa enquete do dia. Manda também pra mim o nome do aniversariante do dia. Quem é que tá fazendo aniversário hoje? Quem é que tá fazendo aniversário nessa data? Opa, é seu aniversário. Parabéns, saúde e felicidade. Quem é que está fazendo aniversário no dia 6 de julho? Hoje é dia 6 de julho do ano da graça de 2026. Já se foram 187 dias, restando 178 dias para o ano novo. É isso mesmo, já passamos já da metade do ano, né? 187 já se foram, 178 faltando. Lua cheia, estação inverno. A Igreja Católica comemora hoje Santa Maria Gorete. Santa Maria Gorete é a padroeira das virgens e da juventude. É a padroeira das virgens e da juventude, né? Hoje também é dia de São Goara. Hoje é dia internacional do beijo. Você já deu um beijo hoje? Não, eu já dei. Você já deu um beijo hoje? Eu já dei. Hoje é dia internacional do beijo. Eu já dei hoje. Já dei beijo hoje. Você já deu um beijo hoje? Dia internacional do beijo. Hoje é dia internacional de combate às zoonoses. Hoje é dia do cooperativismo e dia mundial contra passageiros indesejáveis. Que é isso? Você senta no ônibus e do seu lado tem uma pessoa que fica te incomodando. Hoje é dia mundial contra passageiros indesejáveis. Manda mensagem para mim aqui e eu quero saber quem é que tá fazendo aniversário hoje. Café Moraes para os aniversariantes. Café Moraes para os aniversariantes do dia. Quem é que tá fazendo aniversário? Ó, Café Moraes. Vamos servir o delicioso Café Moraes para os aniversariantes do dia, né? Manda mensagem para mim, para me passar o nome do aniversariante. Meu número 971483497. Hoje também tem o momento da oração. Daqui a pouquinho, a oração maravilhosa do primeiro santo brasileiro, São Frei Galvão. A consagração à Nossa Senhora Aparecida com Padre Vítor Coelho de Almeida. A oração de São Francisco de Assis com o saudoso locutor Cid Moringa. A bênção da água com o Padre Antônio Maria. Teremos também aqui no programa, daqui a pouquinho, a partir das 10 horas da manhã, o Padre Rodrigo Oliveira, ao vivo e direto da Paróquia Bom Jesus. Querido amigo Padre Rodrigo Oliveira, boas missas hoje, hein, Padre Rodrigo? Deus abençoe. Essa semana, né? As missas dessa semana, terça, quarta, né? Quinta, sexta, sábado e domingo, as missas dessa semana, né, Padre Rodrigo? E também teremos aqui no programa a oração da desatadura dos nós. O padre que fundou a Rádio Central, o padre Geraldo Iave Maria, Ave Maria com o padre Geraldo Azevedo. Teremos também, direto de Curitiba, o padre Reginaldo Manzotti. E claro, a poderosíssima, poderosíssima, poderosíssima oração do padre Donizete, o padre Donizete lá de Tambaú. Então já pode mandar o seu nome para mim, 971483497. Participe do momento da oração. Rádio Central. Olha a hora, olha a hora. 7:15. Começou o show da manhã. Então já vamos para a notícia, informação, prestação de serviços. 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Tomando Café Moraes com o Robson Ramos. Oi, Robson.
3: 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Alô, Decimar Leite, bom dia para você. Vamos com as informações do trânsito desta manhã de segunda-feira. De certo modo, ainda tranquilo na região central de Campinas, mas com lentidão na chegada à cidade pela rodovia Santos Dumont, ali na altura do quilômetro 76, na aproximação do trevo da Anhanguera. Quem vai do lado contrário, no sentido Viracopos e Indaiatuba, encontra boas condições por ali. 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
1: Olha a hora, agora 7:17, previsão do tempo. Direto da sede da Defesa Civil, os alertas para hoje.
4: A Defesa Civil informa.
5: Nesta segunda-feira, dia 6, o dia será típico de inverno, com predomínio de sol entre poucas nuvens na maior parte do estado de São Paulo. Na faixa leste, entretanto, haverá maior variação de nebulosidade ao longo do dia. Durante a manhã, as temperaturas permanecem amenas, com condições para a formação de nevoeiros e neblinas, principalmente no leste paulista. À tarde, as temperaturas entram em gradativa elevação, proporcionando sensação de calor, especialmente nas regiões do interior, onde a umidade do ar poderá pontualmente ficar abaixo dos 30%. O tempo tempo permanecerá estável em todo o território paulista, devido ao predomínio de uma massa de ar seco. Na capital, as temperaturas ficarão na casa dos 13 e 24 graus. Já em Presidente Prudente, mínima de 16 e máxima de 29 graus. Em dias quentes e secos, consulte a previsão do tempo e beba bastante água para se proteger da secura.
4: Defesa Civil do Estado de São Paulo.
1: Olha a hora, gente, não perca a hora não, olha a hora. Agora são 7:18. Mulher de 38 anos morre acidente de moto em Campinas.
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1: Olha a hora aí, gente, 7:18. Uma mulher morreu após a moto em que ela estava bater de frente com um carro na antiga ali rodovia Santos Dumont em Campinas, na madrugada deste domingo. Segundo a Empresa Municipal de Desenvolvimento, a Indec, a colisão aconteceu no cruzamento da Estrada Velha de Indatuba com a Rua 4, no Jardim Campo Belo. Então, é na Estrada Velha de Indatuba, não é na Santos Dumont, tá? Então, confirmando o acidente com essa mulher de 38 anos, ela bateu de frente com um carro, ela estava numa moto, foi no Jardim Campo Belo. Foi nessa madrugada, ela bateu a moto. Lembrando que havia duas pessoas na moto, ela e um rapaz. O rapaz foi socorrido ao Hospital Mário Gatti e está internado em estado grave. Ela morreu. Infelizmente, não sobreviveu. A motorista do carro, mulher de 40 anos, foi encaminhada ao pronto-socorro São José. A pista foi interditada, mas depois liberada da Estrada Velha de Indatuba. A moto ficou destruída, uma dessas motos de alta cilindrada que a mulher estava pilotando. Ela bateu de frente, gente, bateu de frente. Morreu na hora. O rapaz que estava na moto foi levado ao Hospital Mário Gatti, está em estado grave. A motorista do carro de 40 anos, ela sofreu ferimentos e foi encaminhada ao pronto-socorro São José. Imagine só, tava andando ali, né? De repente vem uma moto e bate de frente. A mulher que tava na moto morreu, né? 38 anos. O rapaz que tava na moto foi levado ao Hospital Mário Gatti, tá em estado grave. E a moça que tava dirigindo o carro sofreu ferimentos e foi levada à UPA São José. Olha a hora, 7:20, 7:20. Acidente entre três veículos deixa mortos na estrada Campinas-Mogi.
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1: Final de semana trágico, gente. Muitos acidentes. Um acidente envolvendo três veículos deixou duas pessoas mortas na rodovia SP-340, quilômetro 119, no município de Campinas. Olha só, olha o que aconteceu. No sentido interior, no sentido Minas Gerais. De acordo com informações apuradas pela concessionária Renovias, um Volkswagen T-Cross bateu contra a traseira de um Renault Kwid. Após a batida, um dos veículos atingiu a defensa metálica e o Kwid ficou imobilizado na faixa 1, em posição de contramão, sendo atingido de frente por um Honda HR-V. A motorista do T-Cross, que havia saído do carro após a primeira batida, foi atropelada pelo HR-V, no momento em que esse bateu com o Kwid. O acidente resultou em duas mortes. Uma que estava no Kwid e outra do T-Cross. O motorista do HR-V saiu ileso. A polícia técnica chegou ao local por volta de 2 horas da manhã e a funerária removeu as vítimas às 3:15 da manhã. O acidente provocou interdição na rodovia, que só foi liberada quase 5 horas da manhã. Gravíssimo acidente. Veja só, uma mulher que estava no acidente saiu do carro, sabe? Saiu do carro, no que saiu do carro foi atropelada. A outra mulher que estava no carro, ela acabou sendo atingida e morta, ela que estava dentro de um dos carros. Um acidente, portanto, com três veículos, duas pessoas mortas, na rodovia que liga Campinas à cidade de Mogi Mirim. Na rodovia que liga Campinas à cidade de Mogi Mirim. Gente, final de semana trágico. Muitos acidentes. Final de semana não foi brincadeira, não. Na Central, 7h23, aqui você fica sabendo de tudo.
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1: Olha a hora, gente, não perca a hora, não. Não perca o compromisso, não. 7h23, olha a hora, 7h23. E a enquete do dia pergunta, hein? Não temos mais craques, né?
0: Enquete do dia.
1: Não temos mais craques, né? Vamos lembrar aqui, ó, os últimos craques.
0: Brasil!
1: Acho que o último craque, assim, pra valer mesmo, 2002, né? 2002, o Ronaldinho Gaúcho, né? Não é, não? Ele, o Ronaldo Fenômeno, né? O Kaká, né? Foi o último brasileiro eleito melhor do mundo, foi o Kaká. O último brasileiro eleito melhor do mundo foi o Kaká. E isso, ó, já faz 20 anos. Mais de 20 anos, o último brasileiro eleito melhor do mundo faz mais de 20 anos. De lá pra cá não surgiu nenhum craque. Por que você acha que não temos mais craques, né? Como Romário, Bebeto, né? Rivaldo, Ronaldo Gaúcho, Ronaldo Fenômeno, por que que não temos mais craques, né? Essa é a nossa enquete do dia, por que?
0: Enquete do dia.
1: Não tem mais craque. Alô, alô, bom dia, bom dia.
7: Bom dia, meu amigo desse Marlete, que é Juarez do Parque das Camélias.
1: Oi, Juarez.
7: Você está colocando em oração hoje a minha família, minha esposa Aparecida, meu filho Wesley e a Deise, o Davi, meu neto, e também rezar pela alma do meu genro Matheus, pela alma da minha sogra Donazinha, e para todos os nossos amigos, precisando de oração de hoje para a família, para a tua família, para a família do Padre Rodrigo, para a família do Aleixo, para a família do André, para a família do Creison, e também para toda a família central. Um abraço, meu amigo. Fique com Deus. Que Maria passe na nossa frente. Uma boa, uma abençoada semana para nós todos.
1: Valeu, Juarez.
7: Eu só fazer uma perguntinha. O que aconteceu com o padre Magalhães que não tenha aparecido, feito a oração às 5 da manhã? Ele está enfermo, alguma coisa aconteceu com ele? Um abraço, meu irmão.
1: Outro para você.
7: Bom dia, desse meu Juarez do Parque das Camélias novamente. Eu quero agradecer o empenho de vocês, de você, do Rafa Zimbaldi, né? Pela

0: Um abraço, meu irmão.
1: Ô, Juarez, eu que agradeço, né? É, um abraço, querido Juarez. Esse é gente boa, não, André? Juarez, um abraço lá do Parque das Camélias, né? O Juarez sempre ligado aqui na Rádio Central, pessoa maravilhosa. Ele também participou aqui do nosso Boca do Trombone, né? Aliás, se você quiser, seja meu repórter, seja minha repórter, manda pra mim uma mensagem, seja meu repórter, seja minha repórter. Se você tiver um buraco na rua, uma árvore que caiu, um problema na ponte, qualquer lugar, manda mensagem aqui pra mim, faça como ele fez, tá? Gente, o Juarez do Parque das Camélias é uma pessoa maravilhosa, que a gente gosta muito, né? 7:26, olha a hora, 7:26. Ele estava falando dessa ponte ali na Estrada Velha de Indaiatuba, né? Por causa das fortes chuvas, lá por volta de janeiro, fevereiro, nós tivemos a interdição dessa ponte. E aí, nós entramos em contato lá com a Sueli, com toda a equipe lá do gabinete do Rafa, o próprio Juarez, né, conversou lá com o pessoal. E aí houve um empenho por parte do governo do estado, por parte lá do gabinete, e deu tudo certo, graças a Deus. Então quero fazer o meu agradecimento. A gente manda aqui, viu? Eu mando para vereador, né? Eu mando para os deputados, eu mando para os prefeitos da região, né? E aí eu agradeço. Eu sempre faço o seguinte: a gente critica, mas quando tem que elogiar, a gente elogia. Então, meu muito obrigado ao gabinete do Rafa Zimbaldi por ter nos ajudado e ajudou muito, muito mesmo aí. Conseguindo junto ao governo do estado de São Paulo, né? Essa obra para resolver o problema da ponte da Estrada Velha de Indaiatuba. Meu agradecimento, o agradecimento do Juarez do Parque das Camélias e de todo mundo que usa ali a Estrada Velha de Indaiatuba.
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1: E se você tiver qualquer problema, manda para mim. O seu problema é meu problema, eu quero te ajudar a resolver, viu? O seu problema é o meu problema. Eu quero te ajudar a resolver. Manda, é só mandar mensagem aqui no WhatsApp da Rádio Central. Comigo a Rosimeire. Bom dia, Decimar. Hoje qualquer jogador ganha rios de dinheiro. Vai jogar pra quê? Tá dizendo aqui a Rosimeire, falando que os altos salários também são um problema, né? Jogador que ganha um enorme dinheiro, né? Bom dia.
3: Bom dia, Decimar. Bom dia, família Central. Aqui quem fala é Maria Gonçalves. Gostaria de estar pedindo oração para a família Oliveira, Gonçalves, Giate, Isabela Victoria, Evelyn, Roselaine. E para todos os ouvintes que precisam de oração, né, Valcília? E Decimar, Cabo Verde jogou muito mais do que o Brasil. O Brasil é um bando de perna de pau. Nós não temos mais jogador. O jogador de hoje joga por dinheiro. Não por amor à camisa. Aquele Neymar, então, nem se fala. O cara foi lá só ganhar dinheiro às custas dos brasileiros, fazer os brasileiros de trouxa, pra ficar lá chamando o nome dele. O cara não tá com nada. Nós não temos mais jogadores, falar a verdade. Os caras não jogam por amor à camisa, jogam por dinheiro. Então, nem aí se tá perdendo, se tá ganhando, o importante é encher o bolso deles. E são todos metidos. Eu falei que a Croácia, o Brasil não passava da Croácia. Eu falei pro meu esposo, ele não acreditou. Eu falei, vai ser 2-1, e dito e feito. Um abraço, meu amigo, ótima semana para você, André e família Central.
1: Um abraço, minha amiga, muito obrigado.
3: A eleição é uns anos atrás, né, Decimar? Aí os caras jogavam com amor a camisa, agora acabou.
1: Tá bom, mais uma aí falando, André, mais um ouvinte falando que a questão é financeira, que a questão é de grana, que os caras ganham muito dinheiro, né? Que os caras ganham um rio de dinheiro e aí não estão nem aí pra seleção. Gente, os últimos craques que nós tivemos, né? Foram em 2002. 2002 pra cá já são 24 anos, faz 24 anos que não tem um craque, que não tem um craque, né? Ô, gente, quem é que resolvia jogo? Ronaldo, fenômeno. Ronaldinho Gaúcho, Rivaldo, né? Aí você volta no tempo, Romário resolvia jogo, Bebeto resolvia jogo. E hoje? Tem ninguém. Fala pra mim, por que é que não tem mais craque no futebol? O que que tá acontecendo que não nascem mais craques no futebol, que não tem mais nenhum craque, nenhum? Fala pra mim, qual craque que nós temos? Fala pra mim, fala um craque.

0: cara que entra e resolve. Fala para mim um só. Um que entra e resolve. Não precisa ser, não precisa ter dois, três, quatro. Não, um só. Um que entra e resolve. Não existe. Não tem, né? Ou tem? Teve? Não teve. Conta para mim, por que é que não tem mais craque, né? Fala para mim. Qual craque que tem hoje no futebol brasileiro? Qual cara que entra lá e resolve? Como quem resolveu, André? Vamos lembrar aí. Romário resolveu. Bebeto resolveu. Ronaldo resolveu. Ronaldinho Gaúcho resolveu. E hoje, quem é que tem lá que resolve? Vamos falar a verdade. Vamos falar a verdade aqui. Quem que tem de craque que vai lá e resolve? Hã? Olha a hora. 7h31. 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Tomando conta da cidade, o repórter Robson Ramos.
1: 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Agora quem vai ao centro de Campinas enfrenta o trânsito intenso pela Avenida Prestes Maia, mas ainda fluindo bem. Já no trecho da João Jorge, trânsito ruim na aproximação ali do Terminal Central. Quem vai em direção a Anhanguera por esse caminho vai com boas condições. 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
0: Olha a hora, gente, olha a hora, 7h32. Agora vamos ao esporte. A melhor equipe esportiva do Brasil, a equipe comandada por Beto.

0: vamos às notícias e informações do seu time do coração. Vamos começar com a seleção brasileira. O repórter Lincoln Chaves traz as notícias, traz as informações do resultado do jogo de ontem da seleção brasileira.
1: Foi em 5 de julho que o Brasil sofreu a traumática eliminação para a Itália na Copa do Mundo de 1982. A data agora é também a do adeus precoce ao sonho do Hexa ainda nas oitavas de final. A derrota por 2-1 para a Noruega em Nova Jersey, nos Estados Unidos, decretou a pior campanha da seleção brasileira desde o Mundial de 1990. Zinedine Zidane, Thierry Henry, Cláudio Caniggia, Paolo Rossi. A já extensa lista de carrascos do Brasil em Copas foi incluído o nome de Erling Haaland. O atacante norueguês foi decisivo. Marcou os dois gols da vitória nórdica, igualou seu argentino Lionel Messi e ao francês Kylian Mbappé na artilharia do Mundial com 7 gols. E é só a primeira vez que ele disputa o maior torneio do futebol. O Brasil descontou no último lance, já nos acréscimos com o Neymar. Na última Copa da carreira, o atacante, cuja convocação dividiu opiniões pelas condições físicas, entrou no segundo tempo e marcou de pênalti. Foi tirar satisfações com o goleiro Ørjan Nyland, que claro nem ligou. Ele que foi outro herói norueguês, com defesas importantes, inclusive a de uma penalidade do volante Bruno Guimarães, ainda na etapa inicial, quando o placar estava 0-0. Dois tabus se mantiveram. O Brasil, desde o Penta em 2002, não vence uma seleção europeia em um confronto eliminatório e continua sem ganhar da própria Noruega na história. A seleção brasileira de Carlo Ancelotti, que tem contrato até a próxima Copa, resta contar as horas até 2030. E até lá, serão 28 anos de jejum, a maior seca de títulos mundiais. Já a Noruega, que chega às quartas pela primeira vez, o sonho do título está vivo. Lincoln Chaves, de São Paulo, para a Rádio Agência Nacional.
0: Muito obrigado ao repórter Lincoln Chaves. Agora vamos falar da Ponte Preta, 7:35. Olha a hora, 7:35. Com a macaca, repórter Fernando César.
2: Bom dia, Decimar Leite, chegando com informações da Ponte Preta aqui na Rádio Central. A Ponte Preta sofreu mais uma derrota no Campeonato Brasileiro da Série B. Jogando na última quinta-feira em Fortaleza, a Macaca abriu a rodada do final de semana da Série B e perdeu no Castelão para o Fortaleza por 2-0. Com esse resultado, a Macaca se mantém na zona do rebaixamento, com apenas 8 pontos ganhos. A campanha da Ponte Preta até aqui, 16 jogos na Série B, com apenas 2 vitórias, 2 empates e 12 derrotas. Aproveitamento de 16%, aproveitamento de time rebaixado. A Macaca, que tem a pior defesa da competição, tomou 31 gols e também o pior ataque, marcou apenas 10 gols. Saldo de menos 21. É uma campanha que tudo indica que a Ponte não vai conseguir melhorar e será rebaixada para a Série C na próxima temporada. Para melhorar esse time, essa campanha, a Macaca precisa de contratações. E o presidente da Ponte, Dr. Luiz Antônio Alves Torrano, fala aqui na Rádio Central que a Ponte vai pagar o transfer ban e vai contratar jogadores para a sequência da temporada.
3: Estamos trabalhando com a abertura da janela de transfer ban no próximo dia 20. E não com a janela de exceção do dia 6. E para que possamos efetuar o devido pagamento ao CNRD, entenda-se, transfer ban, até essa data do dia 20, já estamos providenciando o numerário necessário para a quitação, que é de aproximadamente R$1 milhão. Veja, até porque se estou falando em reformulação de elenco, é óbvio que contratações virão. E para tanto, precisamos quitar o transfer ban.
2: Tá aí a palavra do Dr. Torrano, presidente da Ponte Preta, falando aqui na Rádio Central. Lembrando que a Ponte volta a campo na próxima quarta-feira, dia 8, contra o Criciúma, jogo no estádio Moisés Lucarelli, às 8 horas, com transmissão da Rádio Central. Falei da Ponte Preta, aqui na Central, a Rádio do Futebol de Campinas.
0: Olha a hora, 7:37 no Guarani, hein? Guarani jogou no último sábado empatando à noite com a equipe do Floresta, placar de 0-0. E o atacante Dentinho não faz mais parte do elenco do Guarani. O jogador acertou sua transferência para o Caxias, equipe que tem Farney Coelho como executivo de futebol. A saída do Dentinho já havia sido antecipada, já havia sido informada, e ele agora tem a oficialização do Guarani, encerrando a sua passagem pelo Brinco de Ouro com 13 jogos e apenas 1 gol marcado. Fora dos planos do técnico Hélio Cizenato, o atacante também sofreu com problemas físicos durante sua trajetória no Guarani. A transferência vai reduzir a folha salarial do Guarani para que ele possa usar esses recursos na nova janela de transferências. Portanto, depois desse empate do Guarani com a equipe do Caxias em 0-0, com a equipe do Floresta, 0-0 no último final de semana, no último sábado, agora tem aí a confirmação da transferência do Dentinho, a transferência do Dentinho para a equipe do Caxias. Dentinho não faz mais parte do grupo do Guarani. 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
0: Olha a hora, olha a hora. 7:38.
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2: Olha a hora, não perca a hora, não. 7:40, 7:40. 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
2: Robson Ramos.
4: 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Mais do trânsito com destaque agora para a condição do caminho do motorista pela rodovia Anhanguera, no caminho para Campinas, vindo ali de Hortolândia. Entre o quilômetro 109 e o 106 tem trânsito lento. Depois dali a condição melhora para o interior. Tem lentidão entre o 96 e o 98 no trevo da Lix da Cunha. Depois melhora bem. 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
2: Daqui a pouquinho teremos a volta do Robson Ramos com mais informações. Já já também tem o Mário Gregório, outro repórter da Rádio Central que continua pelas ruas da cidade. Radar começa a multar excesso de velocidade e sinal vermelho em Campinas. Atenção, motoristas que circulam aqui em Campinas, especificamente ali pelo bairro Parque Valença, hein? Você que, atenção, Parque Valença em Campinas. Motoristas que circulam pela rua Manuel Machado Pereira no sentido bairro passarão a ser multados por velocidade e avanço do sinal vermelho a partir de hoje. O radar já está funcionando, repito, radar funcionando, Parque Valença, rua Manuel Machado Pereira, sentido bairro. O radar está instalado pela INDEC, já está funcionando no Parque Valença. O equipamento fica na rua, na altura da rua Doutor Edgar Pereira Souza. Então, é rua Manuel Machado Pereira, cruzamento com Edgar Pereira de Souza. Depois do BRT Campo Grande. Depois do BRT Campo Grande e antes da Praça da Concórdia. Passou ali, ó, o BRT Campo Grande, fica ali antes da Praça da Concórdia, hein? E ali na região do Campo Grande. Então já tá valendo. Multa, limite de velocidade, 50 por hora. 50 por hora. Passou dos 50, multa. Passou dos 50, multa. Passou o sinal vermelho, multa. Então aviso a todo mundo aí do Campo Grande. Aviso a todo mundo do Parque Valença. Seguinte, você sai ali da... Quando você sai da... John Boy do Lope, você entra na rua Manuel Machado Pereira. Ali tem um radar agora. E esse radar é de 50 por hora. Você que está indo para a Praça da Concórdia, certo? Você que está indo para a Praça da Concórdia, passou acima dos 50, multa. Passou no sinal vermelho, também multa, tá? É ali antes de chegar, uma quadra antes de chegar na Praça da Concórdia. Uma quadra antes de chegar na Praça da Concórdia. Passou, multou. Passou no sinal vermelho, multa na hora. Multa na hora, tá? Se passar no sinal vermelho. E se por acaso, você que está me ouvindo agora, né, passar acima de 50 por hora, multa também. Se você passar acima de, repito, 50 quilômetros por hora, multa também. Olha a hora, gente, olha a hora, 7h48. Droga que vinha para Campinas é apreendida. Traficante vai para cadeia.
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2: Olha aí, ó, um traficante foi preso. Preso em flagrante, tráfico de drogas. Olha, foi uma fiscalização da Polícia Militar Rodoviária na rodovia Raposo Tavares, no trecho do município de Palmital. A ação faz parte de uma mega operação. Essa operação que nós estamos trazendo aqui já faz tempo, a Operação Impacto. Apreensão de 43 quilos de cocaína. 43 quilos de cocaína. Prejuízo para o tráfico de 3 milhões e 200 mil reais. 43 quilos de cocaína. Valor total: 3 milhões e 200 mil reais. Uma equipe do TOR, que é o Tático Ostensivo Rodoviário, abordou um furgão na base rodoviária. Os ocupantes, um homem e uma mulher, apresentavam versões contraditórias e demonstravam nervosismo. o que levou à busca detalhada no veículo. Durante a inspeção, os policiais localizaram um fundo falso, um teto falso. O furgão, certo? Tinha um teto falso, 41 tabletes de cocaína. Eles estavam vindo para Campinas, foram encaminhados a uma delegacia lá em Marília, onde o motorista foi preso em flagrante e a passageira foi liberada após prestar depoimento. Olha só, gente, essa droga toda vinha para Campinas, 43 quilos de cocaína. Valor total da droga, 3.200.000 reais. Droga que vinha para Campinas e agora o traficante está preso lá na cidade de Marília. Vai passar por audiência de custódia. 7h50. Vai tomar esse aí, ó. Vai tomar café de canequinha. Esse aí vai estar lá na pensão do Tarcísio, ó. Tomando café de canequinha. Alô, Ari Costa, um abraço pra você. 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
2: Economizar de verdade. 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
2: 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Olha a hora, não perca a hora não, gente, olha a hora aí, ó. Olha a hora aí, gente. 7h58, olha a hora aí, ó. 7h58, bom dia.

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2: Olha a hora, gente, olha a hora, 7 da manhã, mais 59 minutos, 7h59. Bom dia pra quem tá em casa, bom dia pra quem tá no trabalho, bom dia pra quem tá acompanhando o show da manhã da Rádio Central. Pelo rádio, bom e velho rádio, radinho de pilha, né? AM870, gostoso radinho de pilha, rádio é bom, né? Radinho de pilha, quem tá no rádio do carro, obrigado a você que está nos acompanhando no rádio do carro. Meus amigos taxistas, bom dia. A rádio oficial do taxista é a Rádio Central. Quem está nos acompanhando também agora, não é? Quem está nos ouvindo, nos acompanhando agora também, no Uber, a Rádio Central é a rádio oficial dos motoristas por aplicativo. Bom dia para todos que estão nos acompanhando, né?
1: Bom dia!
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2: 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A Carol Reis é coordenadora do programa Todas em Rede. Nós estamos falando das mulheres com deficiência, mulheres deficientes, que é feito um trabalho por parte da Carol Reis e desse programa Todas em Rede para que haja um empoderamento feminino e a autonomia dessas mulheres deficientes.
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2: É uma honra receber você no programa, Carol Reis. Muito bom dia.
3: Bom dia, Decimar. É uma alegria estar aqui com você, viu? Obrigada.
2: Bom, primeiro conta para as nossas ouvintes, para os nossos ouvintes aqui da região metropolitana de Campinas, o que é o programa Todas em Rede.
3: O programa Todas em Rede, ele tem como objetivo promover a liderança e empoderamento para mulheres com deficiência e também trazendo aí a pauta de prevenção à violência para que elas possam conhecer e entender um pouco mais da temática, que é muito sensível. Então nós trabalhamos essa pauta com muito cuidado para que o conhecimento seja adquirido.
2: Que maravilha. E está completando agora 6 anos de atuação. E eu queria que você falasse mais sobre esse tempo de trabalho, os objetivos, né? Porque é impressionante. Você tem um programa assim que rompe a barreira dos governos, né? Já com 6 anos de atuação.
3: Exatamente. O programa ele veio inicialmente desse marco com esse objetivo de atender as mulheres com deficiência como público-alvo e depois nós vimos a necessidade também de colocar as famílias, quem está do lado para fazer as nossas formações. Então, o programa ele teve este crescimento, além da formação que eu vou estar explicando daqui a pouco, com certeza, aí para vocês, no sentido das famílias aprenderem, entenderem também um pouquinho sobre a autonomia, sobre o desenvolvimento dessas mulheres, porque tudo começa dentro de casa. Então, nesses 6 anos de programa, nós procuramos também trazer quem está do lado para ser parte.
2: Quantas mulheres já foram atendidas? Quantas já participaram dessas formações do programa? E quais os tipos de deficiência, se você puder nos adiantar, Carol?
3: Então, nós atendemos todas as especificidades dentro do eixo das deficiências, tá? Isso é importante destacar. Todo mundo é acolhido e recebido da melhor maneira, porque o programa tem esse cuidado, justamente, né, na acessibilidade das ações, para que todas possam ser parte. E nós temos hoje mais de 2.800 mulheres formadas no nosso curso de liderança e empoderamento, que que veio aí com uma potência muito grande no sentido do desenvolvimento delas.
2: Que maravilha, que coisa sensacional. Então já vamos passar para a questão da formação. Eu estou conversando, gente, com a Carol Reis. A Carol Reis é coordenadora do programa Todas em Rede. Ela está aqui no Show da Manhã da Rádio Central falando sobre essa formação das mulheres, principalmente mulheres com deficiência, né? Quais são os cursos que são oferecidos aí por esse programa?
3: Nós temos, Decimar, duas formações. Então, nós temos a nossa formação de liderança e empoderamento, aberta às mulheres com deficiência e suas famílias, e temos a nossa formação de atendimento à mulher com deficiência vítima de violência, onde nós trabalhamos com o público-alvo dos profissionais que atuam dentro da rede de proteção. Então, esses profissionais, eles aprendem como você acolher, atender e receber uma mulher com deficiência que possa estar passando por essa vulnerabilidade e que possa ir buscar esse primeiro atendimento e primeiro suporte.
2: Perfeito. Então, você tem esse aspecto de formar as pessoas para acolherem as mulheres com deficiência, né?
3: Exatamente. Profissionais que atuam na segurança pública, que atuam no eixo de saúde, de assistência social dos municípios.
2: Esse é um lado da questão. E tem outro lado das próprias mulheres com deficiência.
3: Sim. Na nossa formação de liderança e empoderamento, a gente trabalha toda a questão da autonomia, da independência, de como você construiu o seu primeiro currículo, além de uma aula muito especial, preparada com muito carinho dentro do curso, onde nós trabalhamos a prevenção à violência, para que elas possam entender, Decimar, como buscar o primeiro suporte, quais são os primeiros sinais, né? Porque é uma pauta sensível, a gente sabe disso. Uhum. E elas precisam ter o conhecimento. Então, a gente também trabalha aí essa pauta com muito cuidado.
2: Muito bem, muito bem. Você sabe que o rádio, né? Ele é um veículo muito utilizado, o rádio é um veículo, vamos dizer, muito consumido por pessoas com deficiência. Por exemplo, pessoas que têm deficiência auditiva usam o radinho, né? Com um pouquinho de audição que tem, usa o radinho ali para acompanhar as notícias, coloca fone de ouvido, né? Deixa o radinho pertinho do ouvido, as pessoas com uma certa deficiência auditiva. Para essas pessoas também tem ali a questão de Libras, os cursos são feitos através da linguagem de Libras também?
3: Sim, nós oferecemos nas nossas formações e para as mulheres com deficiência na formação de liderança e empoderamento, Libras, né, para as pessoas surdas, audiodescrição, para as pessoas que não enxergam terem acesso também aos conteúdos, e um linguajar simplificado, Decimar, das nossas formações, para que as pessoas com deficiência intelectual também possam ser parte. Então, acolhemos e atendemos todas as especificidades dentro aí das deficiências.
2: Então, olha só, a deficiência, né? Auditiva, né? A deficiência visual e a deficiência física também, não é? Claro, a deficiência física, as mulheres com deficiência física também têm esse atendimento, Carol?
3: Tem esse atendimento, temos exemplos de alunas que fizeram nossa formação, que possuem alguma deficiência física e buscaram a sua autonomia ou de voltar a estudar, ou de buscar aí o seu primeiro emprego. Então, atendemos a todas, Decimar, todas as mulheres que quiserem ser parte da nossa formação.
2: Muito bem. Então, quem quiser ter acesso, vamos lá, quem quiser ter acesso a essa rede espetacular, né? Vamos chamar de rede, porque é o programa Todas In, que é de IN, tracinho rede, né? In rede, ou seja, dentro da rede, vamos chamar assim, de forma, né, grossa. Todas em rede. Como é que a gente faz, como é que essas mulheres têm acesso? Por favor, Carol.
3: dentro do site da nossa pasta pessoacomdeficiencia.sp.gov.br, quando estamos com inscrições abertas, inclusive estamos agora com inscrições abertas para essa formação tão especial, a aluna acessa, né, quem quer se inscrever, acessa ali na aba cursos e já pode se inscrever, fazer aí o seu cadastro para participar da nossa turma de agosto.
2: Pessoa com deficiência.sp.gov.br. Então vamos lá, pessoa é no singular? É?
3: Isso.
2: Pessoa com deficiência.com.br. Pessoa com deficiência.com.br. Simples assim, você vai lá, né? Faz parte aí do site da Secretaria de Estado de Direitos da Pessoa com Deficiência, e lá tem tudo que a pessoa precisa saber, né? Inclusive quanto às aulas online, como reservar as vagas, como participar do curso de Libras, introdução a Libras, tá certo? Também tem, aí vem uma questão, nós temos ultimamente os cuidados com a pessoa com autismo, também faz parte aí do Em Rede a questão do autismo?
3: Sim, só para vou repetir o site, uhum. Tá? Para então é pessoacomdeficiencia.sp, é longo, tá? .sp.gov.br, mas se jogar lá no navegador pessoa com deficiência SP já vai aparecer também, tá? E sim, Decimar, nós atendemos pessoas com autismo, todas as pessoas que quiserem, todas as mulheres que quiserem participar, mães, famílias, estão convidadas a ser parte das nossas formações.
2: Me perdoe, passei errado aqui. Vamos lá, pessoa com deficiência, ponto, SP, ponto, gov, ponto, BR. Simples, isso, vai lá.
3: Isso.
2: É longo, mas joga lá no pai dos burros, lá que é o Google, coloca lá, pessoa com deficiência. Então, coloca tudo junto, pessoa com deficiência já vai abrir e você vai ter todas as informações. Então, tô aqui, ó, já abri a página, você clica em mulheres. Quando você clica lá em mulheres, já abre aqui todas em rede, que é proporcionar elevação, liberação feminina e por aí vai. Vai lá. A liderança dessas mulheres é muito importante. Essas mulheres com deficiência, elas precisam se empoderar. Então, qualquer deficiência, entra em contato, entra no site, as inscrições estão abertas. E também é muito importante a formação das pessoas que atendem essas mulheres. Conforme disse a nossa entrevistada, conforme disse a Carol, nós, esse atendimento também é para policiais, para pessoas que trabalham no serviço público, né? Para todo mundo saber, aprender a atender essas pessoas, não é verdade, Carol?
3: Com certeza, é muito importante que esses profissionais também possam buscar esse aprendizado inicial do primeiro atendimento e do acolhimento.
2: Mesmo porque recentemente nós trouxemos aqui uma notícia triste que os policiais não entenderam que uma pessoa estava em surto. E os policiais agiram com uma certa, vamos dizer, força, sem necessidade, uma força desproporcional com uma pessoa que estava em surto. Era um autista que estava em surto naquele momento, os policiais não souberam lidar com aquilo, usaram com uma violência muito, muito grande, acabaram machucando o menino sem a menor necessidade. Depois o pedido de desculpas não vale nada. Depois do mal feito, o pedido de desculpas não vale nada, não. Então é muito importante que tenha isso também, para que as autoridades, tanto policiais, como quem vai atender, ou numa secretaria, ou numa prefeitura, ou num poupa-tempo, sei lá, em qualquer atividade, ter a formação, saber lidar, né, com a pessoa que tem deficiência. Carol Reis, muito obrigado, volte sempre ao programa e tomara que cada vez mais mulheres com deficiência tenham esse empoderamento, tenham informação. Informação é direito de todos, deveria ter toda pessoa que está me ouvindo agora muita informação. Quanto mais a pessoa se informa, melhor é. Eu costumo dizer que quem domina a informação domina o mundo, né? Nós estamos na era da informação e que essas mulheres possam se informar cada vez mais. Carol Reis, muito obrigado, viu?
3: Eu que te agradeço, Decimar. Grande abraço.
2: E boa sorte para vocês todos aí do programa Todas em Rede da Secretaria também.
3: Obrigada.
2: Um abraço. Conversamos aqui com a Carol Reis. Gente, a Carol, ela é coordenadora do programa Todas em Rede. Ela que é da Secretaria de Estado dos Direitos da Pessoa com Deficiência. Decimar, quero saber mais. Simples, entra lá, ó. pessoacomdeficiencia.sp.gov.br. Repetindo, pessoacomdeficiencia.sp.gov.br. E lá você clica na página, clica em mulheres. Clica em mulheres. E lá você vai ter tudo, né? Mulheres com deficiência que recebem um atendimento especial. Recebe um atendimento especial por parte da secretaria. 8h14, na Central, você fica sabendo de tudo.
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2: Prestação de serviços. Olha a hora.
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2: 8h14.
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2: 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Meu Deus do céu, como é complicado, como é difícil quando você perde alguém querido. Né, André? É difícil. Primeiro vem a dor da perda. E depois vem a dor, a complicação de saber que você está de luto e ao mesmo tempo tem que correr atrás de documento, de papel, hospital, IML, laudo disso, daquilo, Nossa Senhora, registro de óbito, serviço de verificação de óbito, toda papelada, Nossa Senhora, é uma dor de cabeça que você não faz ideia. Então o que, que nós fizemos? 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Dá direito a velas, terço, coroa de flores. 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É preciso sepultar a pessoa fora de Campinas. Pode levar até 150 quilômetros de distância. 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E o mais difícil que é a papelada, toda a documentação. 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Pois bem. Custa só R$67, dá R$6,70 por pessoa da família, viu? Cada um paga R$6,70, só isso. Ou você paga para a família toda, são R$67 por mês, né? Muitas famílias fazem o seguinte, ó. 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E se você não tem terreno, se a sua família não tem terreno, você pode comprar. No cemitério dos Amarais, o terreno lá custa R$18.900. 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Por quê? 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Cemitério de Souzas custa R$18.000. 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Repito, cada um paga um pouquinho da família e o terreno serve para a família toda, tá? E tem terreno à venda na Saudade também. 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Isso aqui é muito importante que eu estou falando, porque Deus te livre, Deus nos livre de perder alguém. Vai gastar uma fortuna. Tem, olha, não é fácil não. E se você pagar por mês bem pouquinho, beleza, tudo certo. Vai lá. A CETEC fica no Cemitério da Saudade. A CETEC fica, a sede da CETEC fica lá na entrada do Cemitério da Saudade. Compre para a família inteira, você vai comprar para a família toda o plano funerário e vai comprar também para a família toda o terreno lá no Cemitério da Saudade, lá na sede da CETEC. 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
2: Olha a hora, gente, olha a hora, agora 8h19. Enquete do dia. Não temos mais craques.
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2: Não tem mais nenhum craque, não existe mais craque, né, no futebol brasileiro, nenhum. Bom, eu, o último craque que eu vi foi o Ronaldo Gaúcho, Ronaldinho Gaúcho. Esse foi o último craque que eu vi, né? Eu vi Ronaldinho Gaúcho, eu vi Romário, eu vi Ronaldo Fenômeno, eu vi Rivaldo, meu Deus, o que o Rivaldo jogava. Eu vi Zico, né, jogar. Eu vi Reinaldo do Atlético Mineiro jogar. Esses são os craques que eu vi, né? Mas depois do Ronaldinho Gaúcho, eu não vi mais nenhum craque, ou seja, o último craque que eu vi jogar foi no ano de 2002. De lá pra cá, eu não vi mais nenhum craque. Por que é que não tem mais craque no futebol brasileiro? Veja, repito, ó, o último craque que eu vi, tá? Às vezes você pode ter visto outro, mas eu não vi não. Craque de verdade, craque mesmo na acepção da palavra, jogador que resolve jogo, tá? Craque quem é pra mim? Aquele que resolve o jogo. Quem é que resolvia jogo? Ronaldo Gaúcho, Ronaldo Fenômeno, Romário, Bebeto, Rivaldo, né? Eu não vi mais, não vi mais. Por que que não tem mais craque, hein? Não tem mais craque no futebol, por que será? Essa é a nossa enquete do dia.
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2: Olha a hora aí, ó, 8h21, olha a hora, 8h21.

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0: Olha a hora, gente, olha a hora agora, 8h23 na Rádio Central. Beto Quinalha tá aqui, é o diretor de esportes da Rádio Central. O Beto, a enquete do dia eu pergunto, né? Eu particularmente, craque, eu vi em 2002, né? O Ronaldinho Gaúcho foi o último craque que eu vi. Que eu vi o Ronaldo Fenômeno, né? Junto ali, Ronaldinho Gaúcho, foi o último craque, o Ronaldo encerrou a carreira. E o Ronaldinho Gaúcho ainda ficou mais um tempinho ali no Atlético. Rapaz, gordo, mal preparado no Atlético Mineiro. Ele...
1: Sabe que ele vai voltar a jogar, né? Na terceira divisão lá da Itália. Ele comprou um time lá. Aí, ó. Vai ser sócio do time e vai jogar.
0: Ah, lógico.
1: 50 anos.
0: Beto, eu vou falar uma coisa pra você. Por que é que não tem mais craque, né? O último melhor do mundo... Já faz uns 20 anos também que foi o Kaká, né?
1: Sim.
0: Eu não lembro mais que ano que foi. Vai por aí, 2023, 2003, 2004. Não tem mais craque, Beto. Por quê? Por que que não tem mais, Beto?
1: Bom, primeiro, bom dia, Decimar, bom dia, Andrezinho, bom dia, galera toda que nos acompanha aqui. Bom tê-lo de volta aqui aos nossos estúdios.
0: Graças a
1: todos
0: Deus.
1: Todos nós aqui estávamos, né, torcendo e rezando pro amigo, e você pode ter certeza disso, e já deu tudo certo, né, Decimar?
0: Deu
1: tudo certo, graças a Deus.
0: Graças a Deus.
1: E vamos tocar a vida, né? Seguindo a vida e adiante, enfim, e muito bom tê-lo de volta aqui, saudável. Bom, Decimar, cara, eu tenho uma tese, eu acho que, e nada contra também as escolas de futebol, muito pelo contrário, tenho vários amigos e, enfim, acabou a pelada de rua, né, Decimar?
0: Verdade.
1: Acabou, cara.
0: Peladinha.
1: Acabou a pelada de rua, a molecada não tem mais aquele campinho que a gente fazia lá num terreno baldio.
0: Não tem campinho.
1: Não tem mais campinho, cara. Então, isso aí fazia com que a molecada, mesmo sem querer, estava fazendo um trabalho de formação, de técnica. Porque você lembra, a gente jogava, primeiro, ou punha dois chinelos ali, ou punha dois tijolos, fazia um golzinho, né? Pequeno. Aí, ó, gol só ali de dentro da área, então você tinha que controlar a bola, levar a bola até lá, tinha que driblar para poder ir lá. Correto?
0: Então a gente aprendia a dominar.
1: Isso, e a driblar?
0: A driblar e a chutar.
1: E aí, eu
0: descalço, às
1: descalças, vezes. Isso, sempre descalço. Tinha rebatida, lembra que jogava rebatida?
0: Sim, também.
1: Dois contra dois, você tinha que chutar, por exemplo, se acertasse no travessão, a bola voltava, você fazia o gol, valia três.
0: Valia três.
1: No rebote, valia dois, aquela coisa toda. Não era assim?
0: Isso.
1: E aí, o que que você fazia? Você treinava...
0: Técnica, né?
1: Técnica do chute para você acertar o travessão.
0: Olha, se você
1: entendeu?
0: Se você acertasse o travessão, você acertava o gol, se você quisesse, né?
1: Exatamente, ou o gol. Uhum. Então, você praticava ali. Tinha aquele três gols, três dentro, um fora, não sei o que, lembra?
0: Tinha também.
1: Porque você ficava um no gol e três controlando. A bola, você só podia fazer gol com a bola no alto. Então o que que acontecia? Você controlava a bola um pro outro no alto.
0: Também.
1: Não era assim?
0: Era.
1: E aí você ia.

0: Você sabia que a categoria de base do Palmeiras, a molecada até, acho que se eu não me engano, sub-12, joga no terrão.
1: Aí, ó, tá vendo?
0: Joga na terra.
1: Aprende.
0: Por quê? Porque ali é mais difícil, né? A bola quica, é mais difícil de dominar, aquela coisa. Então é terrão. Então eu acho que tá faltando isso um pouquinho.
1: Na rua,
0: a formação dos jogadores, não tem mais, cara.
1: A rua também era ruim, porque você tinha que controlar a bola, que a rua ela tem o aclive, tem o declive.
0: Sim.
1: Então tem rua de subida, não,
0: e
1: rua
0: a bola
1: de
0: descida, ruim, né?
1: Bola ruim. Né? Você machucava, arrancava a ponta do dedo, mas não, né?
0: É,
1: e aprendia.
0: Infelizmente, né? O nosso último craque que deveria ter resolvido e não resolveu, passou a carreira sem resolver, foi o Neymar, né? Que é um jogador extraordinário, de um controle de bola fora do normal, né? Muito acima da média, tecnicamente muito acima da média, mas infelizmente, e olha que eu sou Neymar Zete, e infelizmente tomou decisões erradas, né?
1: De carreira.
0: De carreira, de comportamento, né? Você vê ontem comportamento, para que aquilo, ir lá provocar o goleiro, não sei o quê, você entendeu? Ou seja, sabe aquela soberba do boleiro, né? Do boleirão, que se acha mais do que os outros, né? E isso acabou, ele acabou tendo também um problema que você falou aí, né? Eu estava vendo uma entrevista do Ronaldinho, porque agora nessa época de Copa tem muito documentário e tal. Aí tem o documentário de 2002, tem de 94, que é muito legal da gente recordar.
1: E tem,
0: né?
1: O próprio Ronaldinho, o fenômeno que tá.
0: Do fenômeno também tem, né? E aí tem um documentário de 2002, e aí o Ronaldo, fenômeno, dando uma declaração. Ah, nós chegamos sob desconfiança em 2002. Meu pai amado, desconfiança com o Ronaldo, com o Ronaldinho, com o Rivaldo.
1: Uhum.
0: Cara.
1: Só tinha craque.
0: E mais Cafu, Roberto Carlos, quer dizer, uma série, uma infinidade de jogadores fora da curva, né?
1: Total.
0: E ele disse, ó, nós chegamos com desconfiança para 2002.
1: Agora.
0: E era uma verdade, lembra? O Brasil teve que se classificar no finalzinho, né? Foi. O Filipão era o Luxemburgo, entrou o Filipão no meio do caminho, perdeu, lembra? Perdeu para Honduras.
1: Perdeu para Honduras.
0: Lembra?
1: Lembro. E todo mundo ficou, e agora?
0: Aí o Brasil chegou e foi nossa última conquista, né?
1: Agora imagina esse time aí.
0: Então, aí outra, eu até falava agora, inclusive, lá na Nova Brasil, com a Lilian, com o Rony, disse, mas todo mundo sabia que tinha que marcar o Haaland.
1: Todo mundo sabia
0: que tinha que marcar o Haaland. Como que você pode? Ainda no primeiro gol, vamos lá, né? Pô, a bola
1: é
0: bem
1: forte, alto, né?
0: Vamos lá.
1: Ele se antecipou ao zagueiro brasileiro que ficou olhando bola.
0: Porque, pô, o cara tem 1,95m. Agora, no segundo gol, não dá, né? Você não pode marcar longe o cara, né? Não pode, o Bruno, né? Aliás, o Gabriel, né? Não pode deixar aquele espaço pra ele dominar a bola e chutar.
1: Não,
0: tem que atacar, pô. Né? Sabe, sempre perto.
1: É.
0: Sempre próximo.
1: E outra coisa que a gente viu também, né, Beto? É assim. Aí você fala: ah, mas o Vini Júnior fez muita coisa nessa Copa. Fez muita coisa. Mas, pô, ontem ele pegava a bola e queria resolver tudo sozinho. Sendo que havia colegas do lado dele que poderiam também resolver.
0: Chegou um momento em que se perdeu, né?
1: Ele começava e pegava a bola. Gente, tava o Neymar do lado dele, ele não passou. Ele quis driblar.
0: Não é assim que funciona,
1: não,
0: né?
1: Não, não.
0: E outra assim, ontem.
1: O 10 dos caras jogou à vontade.
0: Então era o outro, o Odegaard. Todo mundo sabia que era o 10 e o 9.
1: Marca os dois.
0: São os jogadores do time que precisariam ser anulados, e infelizmente. E um detalhe, né? Nós tivemos as oportunidades, né? O jogo teve pro Brasil, pô.
1: O menino Hendrick, não vou crucificar o menino Hendrick,
0: mas, pô,
1: não pode perder o gol.
0: Não pode perder o gol daquele, né? Na hora que ele deu a balança pro lado esquerdo, corta pra cá, sai sozinho pra fazer o gol, né?
1: Pênalti.
0: Pênalti,
1: eu não sou muito, você sabe disso, nós trabalhamos juntos assim na cabine há anos, né, Beto? Eu não sou muito de criticar quem perde pênalti, porque só perde quem bate.
0: Sim,
1: certo?
0: Sim.
1: Ainda mais no jogo daquele, o Zico
0: perdeu.
1: O Sócrates perdeu. Os grandes jogadores. Em 1986.
0: Não, então, você imagina o que não falam do Baggio, então, lá na Itália.
1: Isso. Então,
0: o Baggio não era o melhor jogador do time?
1: E perdeu.
0: Um dos melhores do mundo?
1: Isso, o jogo isolou.
0: E perdeu.
1: Perdeu em 1994. Então, perder pênalti, eu não acredito.

0: Eu critico é perder o gol que o Endrick perdeu, apesar da idade do menino. Mas é um aprendizado, ele vai estar na próxima Copa. Esse time todo será renovado, quase, porque
1: quase,
0: a maioria,
1: né?
0: Tem mais, boa parte tem mais de 30 anos. O goleiro tem
1: goleiro
0: mais de 30
1: mais,
0: anos.
1: Danilo,
0: o
1: Marquinhos.
0: Marquinhos, o próprio Neymar.
1: Casemiro.
0: É. Né?
1: Ah, isso toda, essa galera toda já. Vai ser uma renovação, né?
0: Aí vem o outro menino que era pra estar, que machucou, né?
1: O Estevão.
0: Tem uns meninos que estão chegando aí.
1: Tem aí alguns meninos, né? Mas eu concordo contigo. Já não tem mais o Gaúcho, não tem mais o Fenômeno, não tem mais o Rivaldo, não tem mais o Zico, né? Mesmo o Zico não tendo conquistado o Copa, mas era o cara que resolvia. Enfim, outros tantos que a gente viu resolvendo, né?
0: Bola parada nós não temos, né? Exato. A vida toda a seleção brasileira teve bola parada, que é falta, né? Cobrança de falta. Não temos mais.
1: Não tem. Muito difícil. Muito difícil.
0: E outra, camisa 10, tá?
1: Não tem.
0: Vejam, os caras do mundo todo, grandes seleções hoje, têm o camisa 10. Nós não temos.
1: É.
0: Não tem formação do meia.
1: Não tem formação. É, exatamente. Perdeu, né? Perdeu porque, infelizmente, hoje, a meninada já com 12, 13 anos. Os melhores, eles já viram profissionais desde essa época.
0: Sim.
1: Porque são monitorados, já são até bajulados, às vezes, né? A meninada é bajulada. Tem muitos meninos, gente, que com essa idade já ganham um bom dinheiro, já são arrimos de família, já sustenta a família. E aí o que acontece? O menino vai crescendo com aquilo. Pô, eu sou, né?
0: Eu sou bom,
1: sabe aquela coisa, né? Desse mais. E não é assim que funciona. E outro detalhe, né? O treinamento é muito, primeiro, muito treinamento só no campo reduzido, só no pega e toca.
0: Não, sabe,
1: não tem. Não, tá, cara, eu acho assim, a formação até 15 anos, aí vamos lá, para não. Porque antigamente era até mais, né? Mas até 15 anos, pelo menos, acho que tem que dar a bola pro menino e falar assim, ó, cara, joga aí. Hoje não, com 15 anos. Já jogam como, pelo menos no mesmo estilo dos profissionais. Me desculpe, se eu também não tenho formação acadêmica, mas, pô, eu tenho formação de vida, né? De acompanhar jogo há 40, 50 anos.
0: É, quer dizer,
1: você entendeu?
0: A vida todo mundo copiou o Brasil.
1: Isso.
0: E agora o Brasil copia a Europa.
1: Vai ter que. Ou seja, na
0: a técnica lá, você vê os caras jogam, como você está dizendo, formação tática, põe uma linha aqui com cinco, aí depois põe uma linha ali com três.
1: Quatro.
0: Imitando o europeu. Nós estamos hoje imitando o futebol europeu, sendo que sempre nós fomos protagonistas nisso, em criação de jogadas, em criação de dribles. O Brasil inventou tudo isso aí. Agora acabou. Não tem mais formação.
1: Não tem formação. O problema é, eu também acho. O problema é formação. O problema está aí na. Tudo bem, eu acho que o mundo evolui, né, Decimar? Em relação à sua época, em relação à minha época, e depois em relação à época do Andrezinho, que é um pouco mais novo. Mas a essência do futebol, ela é a mesma, né, cara?
0: Não mudou nada.
1: Não mudou nada a essência do futebol. Ou seja, os pilares básicos. Que primeiro é técnica, né? Você tem que ter técnica. Se não tiver técnica, não joga. Aí depois você tem que ter o quê? Condição física.
0: Física.
1: Né? E aí depois você tem que ter o quê? Controle emocional.
0: Total.
1: Para poder jogar futebol profissional. Né?
0: Profissional.
1: Que é diferente. O futebol profissional, eu sempre falo, o futebol profissional é totalmente diferente daquilo que a gente pratica, né? Do que é feito na várzea, do que é feito no campeonato do clube, enfim, é totalmente diferente. Lá você precisa ter controle emocional
0: total
1: lá em cima para enfrentar, por exemplo, o que enfrentou ontem, né? Como o Bruno para bater o pênalti, como o Hendrick, por exemplo, para ficar na cara do gol. O cara tem que estar ali, né? Centrado naquilo, né? Esquecendo o externo, né? Esquecendo, para poder praticar ali, porque a gente fala, não é tão simples, mas é para quem está lá, para profissional. Está falando aqui de profissional. não é?
0: Acima, que tem que estar totalmente acima de qualquer coisa, né? Tem que estar acima de qualquer frustração, de problema em casa.
1: Sim, não, esquece.
0: Entrou no campo, ele tem que estar altíssimo nível de concentração.
1: Exatamente.
0: Beto, daqui a pouquinho.
1: Mas enfim, vamos esperar mais 4 anos.
0: Você volta com o esporte no Balanço Geral da tela da Record?
1: É, não, já entrei com o Thiago, certo, agora da manhã. Uhum. E depois, agora, a partir das 11h30, tem o Balanço Geral com o Jair do Praia, e eu vou estar com o Zanão lá. É.
0: Balanço
1: depois
0: Geral.
1: Meio dia e meia. Isso, por aí.
0: E aqui na Rádio Central, 1 da tarde, tem Jornal de Esportes.
1: Jornal de Esportes, e aí 5 da tarde tem Central Esportiva. Vamos falar do empate do Guarani, a derrota da Macaca, mas já não dá mais para pensar muito, porque quarta-feira já tem o Criciúma.
0: Tem que resolver lá.
1: Tem que resolver. E o Guarani no próximo sábado.
0: Sábado, empatou 0x0. Vai ficar uma semana
1: Floresta
0: descansando aí, sem o Dentinho, que não veio.
1: É. Não veio e não vem mais.
0: Não vem mais, já foi embora.
1: Já foi embora.
0: Tchau, Beto.
1: Valeu, um abraço, gente.
0: Um abraço. Falando em esporte, bom, vamos fazer um giro com os repórteres da Rádio Central. Vamos começar com as ruas, avenidas e estradas, e vamos falar também de Guarani e Ponte Preta, agora 8h37.
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0: Tomando conta da cidade, o repórter Mário Gregório. Pois não, as suas informações, Mário.
3: 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Tem atendimento de uma ocorrência na Imperatriz Leopoldina com a Buarque de Macedo. Atenção em ambos os sentidos da Imperatriz Leopoldina. Reflexo de lentidão também pela Buarque de Macedo. A Brasil, para seguir em direção da região central, tem condição melhor, ou então utilizando a rua Dom Pedro I e depois acessando a Brasil. 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
0: E agora o repórter Fernando César com as notícias do seu time.

0: César. E as notícias do Guarani, Fernando?
1: Beleza, Decimar, bom dia. Chegando com as informações do Bugre aqui na Rádio Central. E o Guarani entrou em campo no último sábado à noite no Brinco de Ouro da Princesa e não saiu do empate em 0-0 contra o Floresta do Ceará. É o terceiro jogo consecutivo que o Bugre não vence na Série C. Uma derrota para o Confiança por 2-0, empate com o Figueirense 1-1 e este empate 0-0 contra o Floresta. Em 9 pontos, o Bugre conquistou apenas 2, mas ainda é líder da competição com 23 pontos e seca o Brusque, que joga nesta rodada contra a equipe do Figueirense. Se o Brusque vencer a partida, ele vai ser o líder da competição. O Guarani, que entrou em campo no último sábado com Kaique França, Inayan, Maurício Antônio, Rafael Donato e Renan Castro, William Farias, Isaac, depois Kevin, Carlos Eduardo, depois Emerson e Cauã Jesus, depois entrou Luca, Guilherme Cachoeira, depois Guilherme Parede e Maranhão, depois o Herbert. Guarani 0, Floresta também 0. Agora o Bugre volta a campo no próximo domingo, fora de casa. 16h, jogo difícil lá em Belém do Pará. Tem Paysandu e Guarani no estádio da Curuzu. Guarani, que por enquanto é líder com 23 pontos na Série C do Campeonato Brasileiro. Beleza, Decimar? Grande abraço, bom dia. Falei do Bugre aqui no Show da Manhã da Rádio Central.
0: E na Ponte Preta, às 8h40, Fernando, quais são as notícias?
1: Ponte Preta sofreu mais uma derrota no Campeonato Brasileiro da Série B. Jogando na última quinta-feira em Fortaleza, a Macaca abriu a rodada do final de semana da Série B e perdeu no Castelão para o Fortaleza por 2-0. Com esse resultado, a Macaca se mantém na zona do rebaixamento, com apenas 8 pontos ganhos. A campanha da Ponte Preta até aqui, 16 jogos na Série B, com apenas 2 vitórias, 2 empates e 12 derrotas. Aproveitamento de 16%, aproveitamento de time rebaixado. A Macaca, que tem a pior defesa da competição, tomou 31 gols e também o pior ataque, marcou apenas 10 gols. Saldo de menos 21. É uma campanha que tudo indica que a Ponte não vai conseguir melhorar e será rebaixada para a Série C na próxima temporada. Para melhorar esse time, essa campanha, a Macaca precisa de contratações. E o presidente da Ponte, Dr. Luiz Antônio Alves Torrano, fala aqui na Rádio Central que a Ponte vai pagar o transfer ban e vai contratar jogadores para a sequência da temporada.
2: Estamos trabalhando com a abertura da janela de transfer ban no próximo dia 20. E não com a janela de exceção do dia 6. E para que possamos efetuar o devido pagamento ao CNRD, entenda-se, transfer ban, até essa data do dia 20, já estamos providenciando o numerário necessário para a quitação, que é de aproximadamente R$1 milhão. Veja, até porque se estou falando em reformulação de elenco, é óbvio que contratações virão. E para tanto, precisamos quitar o transfer ban.
1: Tá aí a palavra do Dr. Torrano, presidente da Ponte Preta, falando aqui na Rádio Central. Lembrando que a Ponte volta a campo na próxima quarta-feira, dia 8, contra o Criciúma, jogo no estádio Moisés Lucarelli, às 8 horas, com transmissão da Rádio Central. Falei da Ponte Preta, aqui na Central, a Rádio do Futebol de Campinas.
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9: Olha a hora aí, gente. Não perca a hora não. Agora 8 da manhã, mais 44 minutos, 8h44 na Rádio Central. Olha a hora aí, ó. Olha a hora aí, ó, não perca a hora não, não perca a hora não. 8h44. Aries, touros, gêmeos, vamos agora às previsões para o seu signo, previsões para o seu astral. Aries, de 21 de março a 20 de abril. Manhã, cobrando responsabilidade em assunto de casa e de família. Vale encarar com maturidade em vez de empurrar com a barriga. Energia, coragem, poder pessoal voltando no período da tarde. No amor, paixão e novidades, viu? Alô, alô, touro, de 21 de abril a 20 de maio. Encare logo agora pela manhã um compromisso. Aquele que está causando uma preocupação, para você começar a semana com mais disponibilidade para o trabalho. Dia ótimo para curtir aí, começo de férias. É, tá começando férias? Curta bastante, viu? Aproveite muito. No amor, visualize as mudanças que você tanto espera para o casal, viu, touro? Gêmeos, de 21 de maio a 20 de junho. Responsabilidade, gêmeos. Responsabilidades sérias vão pedir atenção no período da manhã. Dê atenção a detalhes e não decida no automático, não, viu? Com Marte no seu signo, canalize o excesso de energia para uma atividade física. No amor, tá sozinho, tá sozinha? Circule por aí, viu, gêmeos? Na sequência tem Câncer, Leão e Virgem.
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9: Voltamos às ruas, avenidas e estradas, a Central tomando conta da cidade.
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9: Repórter Mário Gregório.
10: 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E tem atendimento de um acidente, um tombamento de um veículo no quilômetro 102 da rodovia Anhanguera em Campinas para seguir no sentido capital. Atenção perto da Adalberto Panzan, a pista marginal tem condição melhor, ou então seguir já pela rodovia dos Bandeirantes, que por enquanto é um bom caminho, apesar do trânsito intenso na altura de Itupeva e da lentidão na chegada para a marginal Tietê. 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
9: Falta de água amanhã no Nova Aparecida, 8h47. Sanasa vai interromper o abastecimento de água no Nova Aparecida amanhã. Suspensão para instalação de registro na rede de abastecimento. Vai faltar água das 5 da manhã às 5 da tarde. Repetindo amanhã. Corte de água no Nova Aparecida, das 5 da manhã às 5 da tarde. Repito, amanhã, corte no fornecimento de água no Nova Aparecida, das 5 da manhã até às 5 da tarde. 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
9: Câncer. De 21 de junho a 22 de julho, quem é de câncer, hein? Você? Opa, bom dia. Olha, um obstáculo agora pela manhã vai pedir maturidade e paciência. Para você pensar a longo prazo, para você planejar os próximos passos na vida profissional. Mudanças poderão acontecer dentro da sua casa, viu? Ou então, dentro do trabalho, preste atenção. No amor, a vida financeira do casal é muito importante. É, faça contas. Alô, alô, Leão, de 23 de julho a 22 de agosto. Quem é de Leão vai ter cobranças sérias marcando o início desse dia. Uma responsabilidade que você precisa terminar, uma responsabilidade que você precisa assumir, mas com limites. Respeite os seus limites, tá? A relação com o pessoal do trabalho será desafiadora hoje. No amor, documentação do casal. Preste atenção nos papéis, numa compra, numa renda, viu? Tem que colocar a casa em ordem, Leão. Virgem, de 23 de agosto a 22 de setembro, um compromisso financeiro ou uma cobrança está pedindo uma atitude sua. Resolva. Devo, não nego, quero pagar, ainda não posso. Negocie, melhore a sua organização até para resolver esse problema da dívida, tá? No amor, olha, bom momento para curar antigas dores e renovar os seus sentimentos, viu, Virgem? Na sequência tem Libra, Escorpião e Sagitário. Olha a hora, gente, 8h49. Olha a hora aí, ó, 8h49 na Central.
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0: 8h51, gente, 8h51, olha a hora aí, Libra, Escorpião, Sagitário, olha a hora aí, ó, 8h51. Libra, de 23 de setembro a 22 de outubro, parcerias poderão cobrar atenção agora pela manhã, para você encarar conversas sérias e disfarçar mal-entendidos, tá? E desfazer, e se você também não tá gostando de conversar com a pessoa, disfarce, né? Isso é importante, tá? Outra coisa, demandas, tente fazer o que precisa ser feito, viu? Mesmo que você esteja sem vontade. No amor, olha, clima vai melhorar muito nas relações. Serão mais calorosas com diálogos importantes, Libra. Escorpião, minha colega, meu colega de signo, você que nasceu entre 23 de outubro a 21 de novembro. Trabalho e saúde pedirão disciplina pela manhã. Cuide do corpo, resolva uma demanda que você estava pensando e que estava pesando nas suas costas, tá? Resolva isso aí. Período da tarde, terá energia e disposição para agir. Rotina, organize a sua rotina. Será mais fácil vencer desafios assim, tá? A carreira segue em ascensão, mesmo se você estiver de férias, tá? No amor, o seu poder de influência tá alto. Aproveite esse momento, Escorpião. Sagitário, de 22 de novembro a 21 de dezembro. Quem é de Sagitário vai ter os filhos, ou o relacionamento amoroso, ou um projeto pedindo mais atenção, tá? De repente o seu casamento, os seus filhos, ou um projeto seu de trabalho, uma dessas coisas vai pedir sua atenção. O dia vai trazer momentos muito importantes para você ganhar mais dinheiro. Período da tarde, energia renovada, tá? No amor, mudanças, se houver, elas serão positivas, tá bom? Ou Sagitário, na sequência tem Capricórnio, Aquário e Peixes. Hora certa. Olha a hora aí, ó. 8h53, gente, eu tô recebendo aqui a capa dos principais jornais do Brasil. Capa hoje do jornal Folha de São Paulo, Brasil cai para a Noruega e amarga eliminação em 6 copas seguidas. Estado de São Paulo, fim da escala 6x1 deve acelerar a alta do trabalho itinerante. O Globo, disputa por votos das mulheres move campanhas à presidência da República. Jornal Estado de Minas, o castigo dos vikings. O tempo, inteligência artificial gera redução de até 40% nos custos do agronegócio. Zero hora, Brasil desaba diante da Noruega. Correio Brasiliense, Haaland adia o sonho do Hexa. Diário do Nordeste, Brasil quer quebrar tabu nas decisões políticas. Folha do Nordeste, decepção, falando sobre a Copa do Mundo, não é? Jornal do Comércio, Haaland comanda barco viking e elimina o Brasil. Jornal à Tarde da Bahia, casos de abandono de incapaz são alerta aos pais. O Povo, Jornal do Ceará, decepção, mais 4 anos na fila de espera. São essas as manchetes dos principais jornais do Brasil.
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0: Capricórnio, de 22 de dezembro a 20 de janeiro, arrume suas bagunças, tá? Sua casa tá bagunçada? Arrume suas bagunças. Suas emoções estão bagunçadas? Arrume suas bagunças, Capricórnio. Demandas da família poderão alterar planos e decisões de moradia. Conte com atitudes e soluções geniais para conciliar, principalmente, vários interesses, tá? No amor, cumplicidade e muito carinho. Aquário, de 21 de janeiro a 19 de fevereiro. Olha, mensagens e combinados vão pedir cuidado pela manhã. Confirme compromissos, confira entregas, endereços, materiais. Evite afobação nas reuniões de trabalho, tá? Entrevistas e apresentações também pedem cuidado. No amor, olha, marque presença nas redes sociais, ampliando sua audiência aí junto às pessoas interessadas, se você estiver sozinha, se você estiver sozinho, viu, Aquário? Peixes, de 20 de fevereiro a 20 de março. Olha aí, meu amigo de Peixes. Oi, minha linda. Dinheiro, orçamento, pedindo pés no chão pela manhã. Organize as contas, evite gastos fora da hora. Lua em seu signo no início do dia, amplificando sua sensibilidade. foque nas emoções positivas e crie mais empatia nas relações. Período da tarde vai trazer mais entusiasmo e clareza. Ah, aproveite para dar sequência a uma negociação imobiliária ou familiar. No amor, uma mudança de casa não tá descartada, não. Isso poderá até ajudar a melhorar a relação, viu, peixes? Amanhã tem mais previsões para o seu signo, mais previsões para o seu astral.
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0: Ora, ora, olha, ora, gente. Ó, oh, não perca a hora, não. Não perca o compromisso, não. Olha a hora, gente. 8 da manhã, mais 56 minutos, 8:56. E a participação dos nossos ouvintes, né? Através do WhatsApp 971-483-497. Esse é o número da Rádio Central.
2: Bom dia, bom dia. Isso, mas é bom que você tá falando aí, né? E esse dia eu tava ouvindo pelo... te vendo pelo YouTube. E eu vi a... eu vi uma menininha perto de você aí. Eu vi uma menininha assim, uma menininha pequenininha. Ah, pequenininha assim, homem. Mais ou menos que ela deveria ter uns 6, 7 anos.
0: Por 6 aí, anos, é. 6 anos.
2: Tá bom, Dilcimar?
0: É, família, né?
2: É bonitinho mesmo. Eu vi, você passou. Eu vejo você. Quando eu saio, né? Eu testo. Aí passo no YouTube. Eu assisto você ao vivo. Tá bom, Dilcimar?
0: Só bom. Isso. Família é muito importante, né, meu irmão? Família é tudo na vida da gente.
2: Marleite, André e a todos aí do estúdio e a todos aí da Tati Record TV, que quem fala é Gildásio Batista, ofereço o programa a todos os ouvintes, a todos da família Batista, a todos vocês e todos aí da Tati Record TV, equipe maravilhosa. E, né, desse Marleite... uma vergonha, né? De novo, foi vergonha. O Brasil tinha tudo para passar. Tinha tudo mesmo. Mas assim, não vamos comentar muito, né? Porque vai ser só aquela choradeira mesmo e é isso aí. E já saiu logo mesmo e tem que encarar que não aguentou mesmo. Não encararam o alemão lá de frente a frente e no fim ele fez 2 gols e eliminou e já era, né? Teve seleção aí que jogou até melhor, que nem Cabo Verde mesmo. Cabo Verde mesmo pegou, deu um trabalho lá pra Argentina, mas é isso aí, né? Né, disse Marley, vamos seguir em frente, porque atrás vem gente e Deus tá com nós e não pode parar e vamos em frente. É isso aí. É bom que você
0: é isso
2: tá
0: aí, isso aí, meu amigo. Um abraço aí, né, pra você, meu irmão. E obrigado, né? Obrigado pela participação. Hoje eu tô perguntando aqui, né? Por que não tem mais craque, né?
3: Brasil!
4: Bom dia, Decimar, bom dia. Olha, Decimar, sobre essa seleção aí, o dia que os nossos técnicos que vão pra seleção convocar brasileiro pra jogar, a gente até pode ganhar como que nem antigamente. Eu lembro, eu tenho 61 anos. Eu acho que eu assisti umas 3, 4 Copas já. 60 anos, acho que é isso aí. Bom, um dia como os técnicos. Que seja técnico brasileiro também. Aí ele vai ganhar outra Copa. Quem sabe em 2030. Mas as mulheres, nossas jogadoras mulheres, vai fazer força por nós, você vai ver. Joga melhor do que os homens. Em 2027 tem as meninas, elas vão sim trazer orgulho para nós. Esses caras que você tá falando assim, aí sim, esses daí sabiam jogar, eles desfilavam no campo. Mas esses nossos estão na passarela, estão na passarela, estão andando assim, que nem menina, na passarela.
0: É coisa complicada, né? Bom dia, viu?
5: Bom dia, desse Marlete. É a Maria de Sal que tá falando. Primeiro eu vou pedir oração pro meu filho, que é Jesus Paulo Balbino Ferreira. Ele teve um AVC hemorrágico, está internado e está precisando de muita oração. Você colocar o nome dele em todas as suas orações, meu amigo, que eu confio muito em Deus e depois em você também, suas orações são muito bem feitas. Coloca o nome dele nas suas orações aí, tá bom, meu amigo? E que Deus te abençoe grandemente e que você já está curado em nome de Jesus. Fiz muita oração por você aqui também. Mas não precisa estar falando, Deus estava vendo e pronto. E Deus te abençoe. E sobre o jogo, Pra que que vão jogar? Porque se ganha, um cara ganha 100 milhões por mês, pra que isso? É muito dinheiro. É dinheiro demais. Não precisa de mais nome, nada, só tem dinheiro. Tá bom? Fica com Deus. Bom dia.
3: Fica com Deus também.
5: Nunca mais vai ganhar. Quanto um jogador que vai ganhar dinheiro desse jeito, vai ganhar, não?
3: É muito dinheiro, né? É muito dinheiro que esse pessoal recebe, né? Meu Deus do céu. É dinheiro que não acaba mais, né, André? Meu Deus do céu, é muita grana. Então o pessoal ia achando que a questão também é grana, né? É grana demais. Na Rádio Central agora, 9 da manhã, mais um minuto, 9:01. Na sequência tem mais participações dos nossos ouvintes e na sequência também nós vamos falar sobre o inverno para os animais. Você tem cachorro, tem gato? Presta atenção, na sequência nós vamos falar sobre o que o inverno, o que o frio faz com os nossos animais. Olha a hora, 9:02 na Central.

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0: na gente, 9:03. Olha a hora, 9:03 aqui na Rádio Central. Prestação de serviços, a Rádio Central ajudando a população de Campinas.
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0: Olha, gente, a gente fala aqui todo dia porque é importante lembrar que anti-inflamatório é um negócio horroroso. Se você toma anti-inflamatório, primeira coisa, dor do estômago. Depois vem intestino ruim, prende, resseca tudo, um negócio horroroso. Depois, dor de fígado, o fígado vai ser comprometido. E rins, quem toma anti-inflamatório pode perder o rim. Desse mar, que coisa forte, a maioria das pessoas que tomam anti-inflamatório todo dia vai ter um problema no rim. Então, não tome anti-inflamatório, não precisa. Mas desse mar, como é que eu vou fazer? Ué, usa pomada por ervas, ué, né? Simples.
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0: 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Ele é maravilhoso mesmo. 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
0: 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Olha a hora aí, gente, olha a hora aí, ó. Olha a hora aí, gente, olha a hora aí, ó. Olha de novo, olha de novo, olha de novo, olha a hora aí, gente. 9 da manhã mais 10 minutos. Olha a hora aí, ó. Olha a hora, 9:10. Atenção, gente, atenção, falta de sangue, hein? Não só em Campinas, mas o Brasil todo enfrentando falta de sangue nos bancos.
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0: Repórter Daniela Longuinho.
4: Hemocentros de todo o país buscam reforçar os estoques de sangue no período das férias escolares de julho, quando historicamente cai o número de doações. Em Brasília, após a campanha Junho Vermelho de incentivo à doação de sangue, o nível dos estoques da Fundação Hemocentro está regular. Apesar disso, os estoques de alguns tipos sanguíneos, como O negativo e B negativo, são considerados baixos na capital federal. Lara Lisboa, assistente social do Hemocentro de Brasília, ressalta que o sistema de coleta exige monitoramento contínuo por causa da validade dos componentes do sangue.
5: Todos os tipos sanguíneos são necessários, são bem-vindos, até porque diariamente são realizadas transfusões de sangue aqui no Distrito Federal e sangue tem validade. Então, nosso maior desafio é manter os estoques sempre abastecidos de todos os tipos sanguíneos.
4: Segundo o Ministério da Saúde, as plaquetas coletadas podem ser usadas em até 5 dias. O concentrado de hemácia em 42 dias após a doação e o plasma em até 12 meses. A porta-voz do Hemocentro de Brasília detalha os principais critérios para ser doador de sangue.
5: Para doar e nos ajudar a manter esse estoque regular, é preciso pesar no mínimo 51 quilos, ter entre 16 e 69 anos, estar bem de forma geral, em bom estado de saúde, né? Estar bem alimentado, não pode comer alimentos gordurosos, como derivados do leite, fritura, e é claro, é preciso portar um documento oficial de identidade.
4: O gesto de solidariedade e cidadania faz parte da história da advogada Marina Cunha, de 46 anos, que mora em Brasília. Doadora regular de sangue há 20 anos, Marina conta que se sente grata por abraçar a causa e ajudar a salvar vidas.
6: Sou doadora de sangue, dou pelo menos 2 vezes ao ano, já salvei algumas vidas e várias pessoas da minha família também já tiveram a vida salva por receber transfusão de sangue. Esse é um ato de extrema importância, então quem puder, faça doação, você estará salvando vidas.
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0: Olha a hora, gente, não perca a hora não, não perca o compromisso, olha a hora gente, agora são 9:13, olha a hora, 9:13, a partir de agora na Rádio Central, nós vamos aos nossos debates.
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0: E nesse momento nós vamos falar sobre um assunto muito importante, cuidado com os nossos animais, principalmente agora nesse período de inverno, né? Nossa senhora, hoje fez 13 graus, vai fazer 24 à tarde, tem dia que faz menos, tem dia que faz mais. E eu tô com uma querida amiga, a doutora Vivian Quito, para conversar com a gente, uma das maiores médicas veterinárias do Brasil. Que prazer recebê-la novamente no programa, doutora Vivian Quito. Muito bom dia.
8: Oi, bom dia, prazer é meu, fico muito feliz de participar de novo.
0: Muito bom, muito bom. Doutora Vivian, né, nós, os humanos, né, nós nos adaptamos, né, às vezes tá aquele frio danado, a gente tem lá como nos agasalhar, né, a mesma coisa, quando faz aquele calor danado, a gente vai lá e se refresca, né. E o animal, vamos supor, o animal doméstico, né? Vamos com o cachorro e com o gato, né? Cachorro e gato, como é que é cachorro e gato no frio? Eles estão preparados para enfrentar o frio, doutora Vivian?
8: Então, eles também sentem muito frio, né? E nós que temos que proporcionar um conforto ali para eles, né? Então, agora no frio, interessante a gente manter caminhas, cobertinhas, para os gatinhos manter toquinha para eles entrarem dentro, com cobertinha, porque eles também sentem frio, né? E eles não sabem muito como se aquecer sozinhos se não tiver nada ali para eles usarem, né? Então, aumentar a quantidade de cobertinha, de caminha pela casa, deixar coisas quentinhas para ele deitar, né? A questão de roupinha, tem animalzinho que já é acostumado a usar roupinha, então também nessa época do frio pode usar os que já são acostumados, com tecido levinho, que não tenha nada que possa incomodar o animal, apertar, né? Isso para os cães. Os gatinhos não é aconselhável porque eles não conseguem mesmo. Mas se você deixar mais cobertinha e caminha e toquinha, quando eles sentirem frio, eles vão entrar, eles vão se proteger ali.
0: Tá vendo? Doutora, vamos pensar agora na questão de pele, né? Esses animais, eles enfrentam problemas de pele mais no inverno ou mais quando tá quente, no calorão?
8: O problema, a pele, geralmente ela piora mais quando o tempo tá seco, né? Então, tanto no calor quanto no frio, na época do tempo seco, ela piora mais porque a pele resseca, né? E acaba coçando mais. Essa época aqui a gente fica com o tempo um pouco mais seco, apesar que tá bem atípico, né? Nós estamos tendo bastante chuva, que não é época de chuva, né? Então, até que tá um pouco diferente, né, esse ano, mas se estiver o tempo mais seco, ele resseca mais a pele e aí pioram as coceiras, os problemas de pele.
0: Doutora Vivian Quito, gente, ela é, né, veterinária especialista, né, para cuidar dos nossos bichinhos, para cuidar dos nossos animais, né? Queda de temperatura aqui na nossa região, né? Claro que a gente tem aquela preocupação. Doutora Vivian, a senhora falou, e eu queria que a senhora detalhasse um pouquinho mais sobre a questão de roupinhas, né? Eu vejo muita gente colocando roupinhas, ou no cachorro, até em gato, mas gato menos, mas em cachorro. Não tem necessidade, né, doutora Vivian?
8: Não. Se o animal é peludinho, né, o pelinho comprido, não tem necessidade de pôr, porque o pelinho dele já é térmico ali, ele já ajuda, né, ele ajuda, o pelo do animal, ele ajuda a proteger tanto do frio quanto do calor, do sol, por exemplo, né, ele é uma proteção ali. E no frio ele ajuda. Tem animaizinho, às vezes a pessoa tosa, né, bem curtinho, e aí fica praticamente quase sem pelo, às vezes o animalzinho sente mais frio. Aí pode-se até usar, desde que o animal seja acostumado, o animal sinta-se confortável, né, e goste de usar roupinha, não fique incomodado. Aí se o animal tiver tosado, né, porque daí ele tinha o pelo e aí ele não tá sem o pelo, então ele vai sentir um pouco mais de frio. Então, desde que o animal não fique incomodado e ele já esteja acostumado, pode usar. E também tomar muito cuidado com a questão do tecido, né? Tecido mais confortável, que não pinique, que não tenha pecinhas pequenas, por exemplo, sem botão, sem essas coisas que ele possa morder e engolir. não tem a necessidade de colocar, mas tem alguns animaizinhos que às vezes está com o pelo muito curto e sentindo muito frio e já é acostumado, pode colocar. Eu mesma tenho 3 cachorrinhos, né?
0: Uhum.
8: Eu tinha 4, uma já faleceu. Essa que faleceu, ela amava usar roupa. Ela pedia para colocar roupa. Então, assim, era dela. Ela gostava muito de colocar roupa. Então, ela tinha várias roupinhas, né? Então, eu até colocava, assim, no frio, porque ela gostava. Então, depende muito. Não é que não é proibido, mas também a maioria das vezes não tem a necessidade.
0: Doutora Vivian, nós humanos, né? Costumamos ter, nesse período agora do frio ou do inverno e tal, a gente costuma ter mais rinites, né? Mais problemas respiratórios. E aí? Eu pergunto, doutora Vivian, e os nossos animais também?
8: Eles também. Essa época piora muitos problemas respiratórios, assim como nós. Rinite, bronquite, vários animais têm bronquite, a gripe, né, a tosse do canis, que é a gripe canina, rinotraqueite nos gatos, então aumenta muito essa época, né? O frio, ele acaba ressecando as vias aéreas, né? E o sistema respiratório, ele precisa de uma certa umidade para ele funcionar direito. Então, esse ressecamento das vias aéreas e também a questão do frio, de tomar uma friagem, às vezes, piora. Além de que a gente acaba ficando mais em lugares fechados, né? Com essa época do frio. A gente acaba ficando em local fechado, com janela fechada, a gente acaba deixando tudo fechado. E aí a proliferação de vírus ali, né? É muito maior nessa época, assim como para nós, né? Para a rinotraqueite felina e para a tosse do canis, tem vacina, né? Que é a vacina de gripe que a gente chama ali dos cachorrinhos. Então a gente consegue prevenir também, assim como nós, né? Mas a bronquite, a rinite, não. Então é procurar manter o ambiente bem limpo, livre de ácaro, de poeira, assim como para a gente, né? E também não deixar o animal tomar corrente de ar, mas também durante o dia abrir um pouquinho uma janela, né? Para deixar o ar circular um pouquinho mais, isso também ajuda bastante.
0: Muito bem. Gente, eu estou conversando aqui com a querida médica veterinária, né? Doutora Vivian Quito. Nós estamos falando sobre os problemas, né? Que os animais enfrentam e até tosse, né? Quando a gente vê um animal tossindo, ali tem um problema, né, doutora Vivian?
8: Sim, com certeza, não é normal, né, tossir. Na época do frio piora esses problemas. Por exemplo, animalzinho também que tem colapso de traqueia, que causa uma tosse meio alta, que a gente fala que até faz um barulhinho de ganso. Nessa época do frio também costuma piorar por conta do frio ressecar, né, ali as vias aéreas. Então, se o animalzinho está tossindo muito, pode ser por conta de colapso de traqueia, pode ter pego a gripe, né, a tosse dos canes. E no frio também tem outros problemas de saúde que os tutores precisam ficar mais atentos, porque o animal tem uma tendência a descompensar mais no frio. Assim como nós, né? No frio a imunidade cai um pouco, né? Então, por exemplo, animaizinhos cardíacos com problemas de coração também tem uma chance maior de descompensar no frio. Porque o frio faz uma vasoconstrição ali, né? E acaba aumentando a pressão arterial. Então, muitos animaizinhos podem descompensar no frio, tanto da parte cardíaca, a parte renal também. É mais comum descompensar no frio. Então, qualquer alteração, tosse, espirro, a tosse pode ser por conta do coração também. Então, tá persistente, tá aumentando essa tosse, é bom procurar um veterinário para investigar o que está acontecendo ali.
0: Problemas cardíacos e também problemas renais. Doutora Vivian, gatos, cães, tem artrose, tem artrite?
8: Tem sim. E eles sofrem muito nessa época, né? Com o frio dói muito mais. O frio acaba fazendo a gente fazer uma contração muscular ali maior, né? E o tempo gelado dói mais. Eles têm bastante, tanto cães quanto os gatos, né? E como que o tutor pode reparar? Geralmente artrite e artrose, os animaizinhos um pouco mais velhos, né? A partir dos 7 anos já pode começar, tem alguns que começam mais tarde. Então, se o tutor reparar que o animalzinho tá relutante em andar, ou tá andando mais durinho, tá com dificuldade de levantar, principalmente depois que ele fica um tempo deitado, ele vai levantar, ele tá com dificuldade, está relutando, uma dificuldade para subir, descer degrau. Os gatinhos, eles disfarçam mais a dor, né? Disfarçam mais que os cães, eles não demonstram muito. Então, se perceber que o gatinho está meio... Ele costumava pular na mesa, assim, muito tranquilamente. Agora ele está... Em vez de ele pular direto na mesa, ele vai e pula na cadeira para depois subir na mesa. Então, isso aí já é um indício de que alguma dorzinha está aí, porque ele não está querendo pular tão alto mais, né? Então, às vezes, são coisinhas sutis que o tutor pode reparar, que pode demonstrar que eles estão com alguma dorzinha, né? E nessa época, dói muito mais mesmo.
0: Gente, eu estou conversando com a doutora Vivian Quito, aqui no Show da Manhã da Rádio Central, nos nossos debates sobre frio, inverno e os nossos animais, nossos gatos, nossos cães, né? 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Doutora Vivian Quito, né? Nesse período agora, os nossos animais também enfrentam problemas respiratórios, né? Como a senhora já falou, enfrenta problemas também na parte do coraçãozinho, né? Rim também, né? E nós falamos agora sobre as articulações, né? Artrites, artroses, né? E tem animais que são mais propensos a ter problema de articulação. Quer ver? Aqueles cães policiais, que eles chamam, né? Que geralmente são mais assim, aqueles pastores.

0: com esses animais, ainda mais a partir de uma certa idade, né, doutora Vívia?
1: É, sim, os pastores, eles costumam ter displasia ali de quadril, né, que já é genético. Uhum. E alguns animais começam até a idade mais jovem. Então, essa displasia vai causando também uma artrite, uma artrose ali, um desgaste no osso, né? E aí, nessa época, dói, isso dói muito, né, na época do frio. Então, nós temos que tomar um cuidado, tentar evitar o animal tomar corrente de ar muito gelada, né? Na hora de passear, tentar passear em horário mais quente e também não deixar de passear com o animalzinho, né? Porque se você deixa de andar, isso daí vai atrofiando mais, ele acaba não fazendo exercício. Então, a intenção é que você continue tendo passeio, mas tentar fazer em horário um pouquinho mais quente do dia, né? Para que ele faça também um pouquinho de exercício ali, para também não ficar parado, né? Com relação a isso. Então, tem os pastores, tem displasia, animais grandes têm displasia, os pequenininhos têm também mais menos, os pequenininhos costumam ter muito probleminha em joelho, então nessa época também joelhinho dói muito mais, né? Então, e dá pra gente também procurar, tentar fazer a medicina integrativa, a acupuntura, por exemplo, ela ajuda muito, né? Nessa época, manter o animalzinho com menos dor, com mais estabilidade ali, né?
0: E nesse período agora, né, do frio, os animais ficam mais sonolentos, doutora Vivian?
1: Ficam, geralmente ficam, sim. Os doutores devem até reparado já, que eles estão dormindo mais, estão ficando mais quietinhos, né? Então, gatinhos principalmente, que são mais, né, de ficar subindo, andando pra lá e pra cá, eles acabam dormindo até mais, né, até a noite. Eu vejo as minhas gatinhas, por exemplo, à noite elas costumavam fazer muita bagunça à noite, né, elas estão fazendo ainda, mas assim, tá menos, tô vendo elas mais quietinhas, mais deitadinhas, então eles ficam mesmo mais quietinhos, mais deitadinhos no frio, fica mais sonolento, o corpo fica mais, né, nós também, né, no frio é um pouquinho mais difícil de levantar de manhã, né.
0: E eles ficam buscando sempre o lugar, né? Mas que tem menos vento, né? Lugar mais fechadinho, né? Ficam mais quietinhos.
1: Sim,
0: ficam mais intocados também. É bom lembrar que tanto gato quanto cão, na natureza, digamos assim, né? Na forma primitiva desses animais aí, tanto cão quanto gato são animais de toca, né, doutora?
1: Sim, sim. Principalmente o gato mais ainda, mas eles são sim. Então, eles procuram essa época ficar em local mais quentinho. Costumam, você pode ver, quem tem mais de um cãozinho, pode ver que geralmente, às vezes, nessa época do frio, eles deitam mais pertinho, mais juntinho, né? Pra um esquentar o outro. Eu vejo os meus lá em casa. Tem hora que tem várias caminhas espalhadas pela casa. Tem hora que eu vejo, tá os três lá na mesma caminha. Porque daí tudo pertinho um do outro pra esquentar, né? Então, eles vão procurando aonde deitar para se esquentar. E até teve uma tutora esses dias no consultório que ela falou, nossa, Vivian, como que eu vou saber se não tá sentindo muito calor? Se não tá, eu tô colocando um monte de coberta e eu cubro ela de noite com umas três cobertas e fico preocupada de saber se ela não tá sentindo calor também, né? Para não exagerar. Ela falou, não sei se eu tô exagerando. Eu falei, não, pode ficar tranquila. Se ela sentir calor, ela vai sair debaixo da coberta, né? Ela vai deitar num local mais fresquinho. Então, assim, eles vão procurando aonde se esquentar e se de repente eles sentem calor, eles vão sair dali, vão deitar em outro cantinho. Então, a gente tem que só proporcionar o espaço ali para ele ter, né? Os locais para ele buscar, mas ele vai buscando sozinho de acordo com se ele tá com frio ou não, né? A não ser que seja um cachorrinho que não está andando. Aí esse sim a gente tem que colocar no cantinho, reparar como que tá, se ele tá sentindo calor, a respiração fica mais ofegante, né? Mas geralmente eles toleram muito bem, eles gostam muito de ficar ali na cobertinha, na caminha, no quentinho, né?
0: Doutora Vivian Quito, é preciso mudar a alimentação nesse período dos cães e dos gatos?
1: Não, mudar não. Uhum. Até porque, né, a gente ficar trocando muito a alimentação, acaba mexendo com a parte gastrointestinal. Então, mudar não. O que acontece, às vezes, no frio, é o animalzinho sentir mais fome, né? Uhum. Então, às vezes, ele sente um pouquinho mais de fome. Então,
0: que coisa,
1: que pode fazer?
0: Eu também, doutora.
1: Eu também. Eu também. O frio dá mais fome, né? Então, pode ser que eles sintam mais fome. Então, às vezes, dividir a alimentação em porçãozinhas um pouco, em porçãozinhas, né? Mais vezes ao dia, para não ficar tanto tempo sem comer, porque dá mais fome. Conversar com o veterinário, se pode aumentar um pouquinho agora no frio a quantidade, porque daí também depende, né? De cada situação, de cada animalzinho, mas

0: Eles costumam sentir mais fome no frio, mesmo assim como nós.
1: Eu estou conversando com a doutora Vivian Quito. Ela é, né, médica veterinária. Nós estamos falando sobre os cuidados com os nossos animais nesse período agora, né? É, nesse período agora do frio, né? Não diria nem o período do inverno, é o período do frio, porque já começou ali, né, no outono, agora vem o inverno. O inverno realmente é um pouco mais frio, depois vem um período mais seco também, né? Então tem que tomar todos os cuidados com os nossos animaizinhos de estimação. Mas também, por outro lado, né, doutora, não ter, vamos dizer assim, não ficar com cuidados extremos, né? Os animais, eles têm, né, a natureza deles e tal, e se a gente ficar com cuidados extremos também não é muito bom, porque o animal acaba perdendo ali, digamos assim, ele não fica com a defesa do organismo firme e forte, porque nós estamos dando tanto cuidado, que ele não desenvolve o sistema imunológico direito, doutora. Ou estou exagerando?
0: Não, sim, isso é verdade. Porque até assim, os cães, por exemplo, eles são seres sociáveis, né? Então hoje nós estamos tratando eles como membro da família. E isso é bom, porque hoje eles são tratados melhor, né?
1: Uhum.
0: Hoje os animaizinhos são tratados mais como família. Só que a gente tem que tomar um cuidado com a humanização, né? É assim, hoje a gente tem um sentimento de como se fosse filho, como se fosse da família. Isso não é um problema, porque para eles é até bom, porque eles veem a gente como família, porque eles vivem em matilha. A matilha nada mais é do que a família, né? Então isso é bom, mas a gente tem que tomar um cuidado para a gente não humanizar. O que que quando eu quero dizer em humanizar? Humanizar não é, por exemplo, chamar de filho. Não tem problema chamar ele de filho. Não tem problema se eu vou num shopping e eu quero levar ele junto. Também não tem problema de passear com ele. E também, se ele gosta de usar roupinha, desde que não seja uma coisa exagerada, aquelas fantasias, aquelas coisas mirabolantes que incomodam o animal, se ele gosta de usar, também não é isso que é o humanizar em si. Humanizar é o quê? É você não deixar o animal ter comportamentos da espécie e querer que ele se comporte como um humano, né? Então, por exemplo, o animal, o cão, ele tem necessidade de cavar, de roer, de caminhar, ele precisa de caçar, de brincar, de fazer as coisas de cachorro. O gato, ele precisa ter onde subir nas coisas, ele precisa também brincar de caçar. Então, a gente tem que deixar ele ter os comportamentos naturais. Então, tem que passear, tem que andar na rua, tem que deixar cheirar, tem que deixar pisar na grama, né? Não pode exagerar. Por exemplo, eu já vi pessoas que, tipo, vai sair, não põe o cachorrinho no chão, anda só no carrinho, né? Então ele precisa andar, ele precisa pôr a patinha no chão, ele precisa cheirar, ele precisa ter contato com outros animais da mesma espécie, porque isso é totalmente saudável, né? Então você pode chamar de filho, você pode deixar ele dormir dentro de casa, pode deixar ele dormir na cama, não tem problema, mas você tem que deixar ele ser cachorro, tem que deixar ele ser gato.
1: Doutora Vivian Quito, ela está conversando aqui com a gente na Rádio Central. Daqui 2 minutinhos, eu vou pedir só 2 minutinhos para a doutora Vivian, eu volto a fazer perguntas a ela sobre animais e esse friozinho que nós estamos enfrentando aí, né? Bom, agora a temperatura está gostosa, estamos agora com 18 graus, mas chegamos a 13 essa madrugada, né? Chegamos a 13 graus essa madrugada. Agora tá 18, agora tá tranquilo, tá gostoso, né? Olha a hora, 9:35 na Central.
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0: São 9:37, a doutora Vivian Quito está aqui no debate da Rádio Central conversando com a gente, né? A respeito dos nossos bichinhos queridos, dos nossos animais, né? Que são tão importantes na nossa vida, né? É, ela está falando sobre o inverno também, né? Eu só peço ao ouvinte da Rádio Central, né? Que me dê mais só 2 minutinhos, porque eu vou passar aqui para o André Pereira uma informação, viu, André? Sobre o nosso querido amigo Everton. Estou passando aqui para você. E deixa eu fazer uma pergunta aqui para a doutora Vivian. Doutora, nesse período agora, tá? A questão também de medicamentos que a gente dá para os animais e tal. Não muda, não. Se o veterinário passou aquele medicamento, continuamos fazendo, ministrando direitinho o medicamento dos animais, né, doutora Vivian?
1: Sim, isso é muito importante, né? Manter o tratamento que o veterinário passou, né? Tem alguns animaizinhos que tomam remédio para dor de maneira crônica, né? Então, manter. E outra coisa muito importante, além de manter o que o veterinário passou, uma coisa que eu gosto muito de falar, é muito importante que não se medique sozinho em casa. Então, por exemplo, achei que está com dor, vou dar um remédio que eu tenho aqui em casa. Isso é muito perigoso, isso eu aconselho muito assim a não fazer, porque tem alguns medicamentos que pra gente é muito bom, né? Mas para eles é altamente tóxico, né? Então isso pode causar uma intoxicação, pode causar um risco de vida até. Inclusive tem medicamento, por exemplo, que pros cães vai muito bem, pro gato é altamente, faz muito mal e não pode, vice-versa, né? Então é muito importante manter medicações que ele toma em casa, suplementos, né, para as articulações, que geralmente os que têm probleminha já tomam. Então manter direitinho e nunca medicar. Você está desconfiado que o animalzinho está com dor? Pergunta para o veterinário responsável o que você pode dar, leva para ele avaliar se está com dor mesmo e o que pode ser dado, né, para não automedicar aí o bichinho e causar algo muito pior aí.
0: Gente, agora são 9:39, 9:39. Na sequência, eu volto a fazer perguntas para minha querida amiga, doutora Vivian Quito. Mas antes, algo muito importante, tá? 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
0: 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Doutora Vivian Quito tá com a gente, cirurgiã veterinária, né? Nós estamos conversando sobre os nossos animais. Doutora, falamos sobre cães e gatos, né? Mas tem também quem tem em casa, não é? Aves. Eu particularmente, assim, mas cada um pensa de um jeito. Eu particularmente não gosto muito de, não acho muito interessante a pessoa ter aves, mas tem. Às vezes tem uma calopsita, né? Às vezes tem um periquito, né? E eu vejo gente. Nesse período agora, as aves, quais os cuidados? É preciso ter cuidados com eles também, doutora Vivian Quito?
1: Sim, muito. Eles também sentem muito frio, então tem que tomar cuidado do ambiente onde fica, né, o viveiro, a gaiola, não sei, né, se fica em gaiola, tem uns que ficam mais solto, tem o viveiro para ir mais lá, mas assim, tomar cuidado de onde deixar esse viveiro, tentar deixar no local mais aquecido, né, principalmente à noite, que esfria muito, tentar deixar num local fechado, às vezes até de repente colocar um aquecedorzinho, sabe? Não muito perto da gaiola, mas dentro do ambiente, para ficar mais morninho. Não pode deixar muito no frio ali. Cobrir a gaiola à noite, né? Para tentar proteger de corrente de ar também. Então tem que tomar esses cuidados, sim.
0: Muito bem. Cuidados, né? Esses cuidados são muito importantes para com os nossos animaizinhos, os nossos, as nossas aves, né? Porque tem aves, né, doutora, que tudo bem e tal, mas eu acho que, assim, eu pensando, eu não teria uma ave, doutora, eu não sei o que a senhora pensa, eu não teria uma ave, não. Um cão e um gato, o gato principalmente, eu teria, mas aves eu acho que é muito... Você prender uma ave numa gaiola, num viveiro, não é brincadeira, né, doutora?
1: Eu também não gosto muito, porque a ave foi feita para quê? Para voar, né?
0: Uhum.
1: Esse é o bonito da ave, né? É o fato dela voar. E o fato dela ficar numa gaiola, ela não está pensando em bem-estar animal, ela não está desenvolvendo o seu comportamento natural, aquilo que eu falei, né? Ela está presa. Ela não pode voar, não dá para voar, né? Então, assim, eu também não teria, né? Hoje em dia, a gente tem visto algumas pessoas que deixam as aves mais soltas, assim, dentro de casa, né? Então, tem algumas pessoas que deixam elas mais soltas. Então, assim, isso daí, pelo menos, não está presa numa gaiola o tempo todo, né? Mas, assim, é uma coisa que eu também não teria, porque eu acho que a ave foi feita para voar, né?
0: Doutora, a senhora falou que tem gato, né?
1: Sim, tenho cão e gato.
0: Cão e gato, né? Eu vejo pessoas, doutora, que deixam o gato sair. O que a senhora acha disso, de deixar o gato dar aquela voltinha dele na madrugada e tal? O gato tem que ter a casa preparada para o gato não sair de casa de jeito nenhum?
1: Eu não gosto dessa questão de sair, né? Eu acho é muito perigoso deixar o animal sair. Então você tem que, na verdade, deixar a sua casa mais interessante que a rua. Tem que colocar aqueles brinquedos, aquelas coisas na parede, local para ele subir, tem que ter brinquedo, tem que ter coisa para ele fazer em casa, né? E telar. Eu sou a favor de ter a casa totalmente telada, apartamento telado, apartamento, até porque ele pode cair, né? E a casa também. Por quê? Quando o gatinho ele sai para a rua, para ele é bem divertido. Mas tem muito perigo na rua, né, para ele. Acontece brigas, né, com outros gatos, e aí outros gatos podem passar doenças muito sérias para ele, FIV, FeLV, né? Então, assim, pegar doença é muito perigoso. Pode, de repente, entrar num quintal onde tem um cachorro, o cachorro pode matar esse gatinho, pode ser atropelado. E, infelizmente, existe muita maldade também por aí. Tem pessoas que não gostam de gato, né? Então, pode ser envenenado, pode acontecer várias coisas, né? Então, assim, eu sou totalmente contra deixar o gato sair. Eu acho que você tem que dizer, se você vai ter um gato, né? Você tem que montar a sua casa. Na verdade, a casa, eu falo, a casa não é só minha mais, é minha, dos gatos e dos cachorros. Então, você tem que ter a casa própria para ele ter o que ele fazer ali dentro de casa, né? Tem que ter gatificação, tem que ter coisa para ele fazer. Você tem que brincar, o gato, ele é um pouco mais independente que o cachorro, né? Mas ele precisa também de atenção. Então você tem que separar uma hora do dia para você brincar com eles de caça, né? Brincar com varinha, que eles gostam muito. Então, se você deixar a sua casa mais interessante, ele não vai sentir falta de ir para a rua, né? E não vai correr todos os riscos que se corre na rua, né?
0: Tem isso, né? E o cão, evidentemente, já as pessoas, me parece que já não tem, deixa o cão dar aquela voltinha e tal, mas sempre ali junto e tal. E com o gato eu percebo que tem gente que deixa até aquele horário pro gato sair. Aí o gato sai.
1: Sim.
0: Já vi até história de gato que traz para casa um presente pro dono. Né? Traz geralmente um ratinho na boca, né, doutora? Já vi isso aí acontecer, não sei se a senhora já viu também.
1: Sim, é comum eles trazem de presente mesmo. É como se, tipo assim, eu cacei e tô aqui me dividindo minha caça com você, tô te trazendo de presente. É bem isso que eles pensam quando eles trazem um ratinho, uma barata, algum bicho, né? E aí, sim, muito importante a pessoa na hora não brigar com o gato, porque na verdade ele não tá fazendo nada de errado, ele tá te trazendo mesmo aquilo porque ele gosta de você, porque ele confia em você. Então, na verdade, né, na hora as pessoas desesperam, mas assim, é importante muito não brigar com o gato, porque aquilo é um ato de carinho dele.
0: Muito bem, vejo hoje pessoas que têm répteis em casa, né? E não é muito incomum, não. Não sei se a doutora tem visto muito isso, né, da pessoa ter réptil em casa. Nesse período agora do inverno, o réptil tem os mesmos problemas dos outros animais ou eles se adaptam de forma mais tranquila, doutora? Réptil, que eu digo, é lagarto, é cobra, né? Tem gente que cria esse tipo de animal. Eles enfrentam algum problema, doutora?
1: Tem gente que cria, sim. Eu não costumo pegar muito porque não atendo, né? Animais silvestres, mas as pessoas costumam ter, sim. Eles têm uma diferente, né? Eles não conseguem se regular tão bem do frio.
0: Da temperatura, né?
1: Na temperatura. Então, também tem alguns cuidados que precisa tomar. Não vou nem saber te falar direito quais são esses cuidados, porque eu não trabalho com répteis, mas eu sei que eles não se autorregulam. Eles já têm a temperatura mais fria, né? Ou mais quente. Eles não se autorregulam igual nós mamíferos, né? Então, provavelmente deve ter os cuidados, provavelmente, talvez, geralmente com, por exemplo, cobra que fica em terrário, por exemplo, ela se aquece daí com a luz que tem no terrário, né?
0: Certo.
1: Então, provavelmente deixar a luz mais tempo acesa para aquecer mais. Então, tem alguns cuidados específicos aí que até não vou saber explicar, porque eu sou especialista mais em cão e gato. Mas, além da luz, pode ser que tenha outras coisas, sim.
0: Tá bom. E os que eles chamam de tartaruga, né? Mas na verdade acho que nem é tartaruga. Isso que a gente tem em casa. É tartaruga mesmo, esses bichinhos que a gente usa em casa, que a gente tem em casa?
1: Tem tartaruga, tem aquela tartaruguinha marinha, né? Que fica em, tanto na água quanto fora. Tem também os jabutis, né?
0: Isso.
1: São aqueles grandes que as pessoas têm também.
0: De vez em quando aqueles bichos somem, os jabutis. Eles ficam um tempo desaparecido, vai ver, tá enterrado lá, e depois de uma semana, duas, eles aparecem do nada. É um negócio muito louco. E as tartaruguinhas e tal precisam de cuidados, não?
1: Elas geralmente elas se viram também. Elas vai ver que no frio ela vai ficar mais entocadinha ali dentro do casco. Então aí ela já tem até aquela proteção específica, ela já tem a toquinha dela ali, né?
0: Sim.
1: Então no frio, geralmente, elas, quando elas estão com frio, elas ficam mais entocadinhas. Então elas não é preciso fazer nada mais, né? Elas mesmo se recolhem ali se elas estiverem com frio. Elas já têm uma casinha ambulante ali, né?
0: Outra coisa também que é muito importante que a gente não pode esquecer, doutor, independente de se está calor ou se está frio, é tirar dois dias da semana, sei lá, e não esquecer de fazer, de escovar o cão, de escovar o gato, né? Mas principalmente o cão, fazer aquele momento ali de escovar o cão e o gato. Não é isso ou não? Não tem essa necessidade? A senhora é contra isso?
1: Não, tem sim. Principalmente os peludos, né? Os peludinhos, eles precisam de escovação. O ideal seria até todos os dias, que nem a gente penteia o nosso cabelo todos os dias, né? Porque senão, mas pelo menos uma vez por semana, separar ali para escovar, por conta de fazer nó, né? De embolar, depois ele sofre mais, depois para tirar os nós. Então tem que escovar, sim, os peludos, né? Principalmente. E os gatinhos também é muito importante, você tem umas escovinhas que remove pelo, porque o gato ele toma banho sozinho, ele se lambe. Então quando ele se lambe, ele acaba engolindo o pelo. Então, para ter que evitar um pouco aquela questão de vomitar a bola de pelo, né? Então você precisa também escovar o gatinho, pelo menos uma vez por semana, tem as escovinhas diferentes, né? Que vai ajudar a tirar os pelos que já estão soltos ali, porque gato solta muito pelo, né? Então, os dois, é muito importante você ter esse cuidado. Além do que o horário da escovação ali, é um horário que você está passando ali com seu bichinho, né? Então, acaba sendo uma coisa gostosa até para ele. Então, é legal fazer de uma maneira, em forma de brincadeira, em forma de acostumar, né? As minhas gatinhas, por exemplo, quando eu vou escovar, elas até ronronam, elas adoram, né?
0: Bom.
1: Então, é um momento ali de conexão até, né?
0: Muito bem. Eu estou conversando com a doutora Vivian aqui, estou uma apaixonada por animais. Tanto é que a doutora deixou o mundo corporativo, né? Era uma alta executiva de empresas para cuidar de animais. Você vê, ela fez medicina veterinária de tanto amor. Deixou o mundo corporativo, deixou a direção de empresas para ser médica veterinária. A esposa do André Pereira, que nosso sonoplasta, também é médica veterinária. Agora eu vou pedir um particular aqui. Doutor, se a senhora tiver aí a se aparecer, por favor, um ragdoll, é assim que fala?
1: Sim.
0: Ou um Maine Coon. É assim que fala? Como é que fala?
1: Isso, Maine Coon. Maravilhoso.
0: Se apareceu um aí, a senhora entra em contato comigo, é difícil?
1: Entro sim, com certeza.
0: Tá bom, André, se a sua esposa lá tiver, apareceu lá, entre em contato comigo, pode ser, André? Estão combinados? Estamos combinados, doutora Vivi? Não esquece de mim, não, se apareceu.
1: Não esqueço.
0: Se aparecer aí um filhote aí, eu sou candidato, tá bom, doutora?
1: Tá bom, combinado.
0: E faz um bem danado pra família, sabe? Faz um bem danado pra família, né? Principalmente quem tem criança em casa, né? É muito bom chegar em casa, ter um animal te esperando, e ele tá ali te esperando, ele tá ali com muito carinho, com muito afeto. Doutora Vivian Quito, como eu faço para marcar consulta? A doutora Vivian faz também vídeo consulta, né, doutora?
1: Faço sim. Eu trabalho com a parte, sou neurologista, né?
0: Uhum.
1: Psiquiatra também, de cães e gatos, e trabalho com a medicina integrativa. Então, na parte de psiquiatria, de comportamento, né? Animais que estão com problema de comportamento, agressividade, ansiedade, medo, dá para fazer essas consultas. A consulta psiquiátrica, comportamental, dá para ser de videoconsulta.
0: Muito bem. Como é que eu faço para entrar em contato? Tem algum Instagram, tem algum número?
1: Tem o meu Instagram, é @vivianquito, com o quê de queijo, igual a capital do Equador.
0: Uhum. Vivian Quito.
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1: Tem sim.
0: É Vivian Quito com Q, com QU, que é tipo capital do né? É Vivian Quito, Vivian Quito. Doutora Vivian, sempre é um prazer recebê-la aqui no programa. Em breve de volta. Muito obrigado, doutora Vivian.
1: Prazer é meu. Obrigada, Decimar. Um bom dia, uma boa semana a todos.
0: A nós todos, muito obrigado. Essa é a doutora Vivian Quito, ao vivo aqui no Show da Manhã da Rádio Central. Show da Manhã. Olha a hora, olha a hora. 9:57.
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0: Não perca a hora, gente, não perca o compromisso, não. Olha a hora aí, ó. Dá uma olhada aí, olha a hora, ó. 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
0: 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Olha a hora, gente. Dá uma olhada na hora aí, ó. Não, olha de novo. Você não vai acreditar. Olha de novo aí, ó. 10:06.
7: Tá na hora de dinheiro, money, grana, bufum, farame, oh, que beleza! Tá na hora da gente falar ao vivo, na sede do VidaCap, com a querida amiga Gisele Evangelista, apresentadora do programa do VidaCap na tela da Record, todo domingo, às 9 horas da manhã. E eu falei, ó, ouvinte da Rádio Central vai ganhar, e muitos ouvintes ganharam. Alô, Gisele, bom dia!
8: Bom dia, Decimar, que alegria, viu? Mais uma vez aqui e com pessoas felizes, né? Porque estão todos sorrindo por aqui, Decimar.
7: Que beleza, que beleza. E olha, o prêmio foi muito bom. Daqui a pouquinho nós vamos falar sobre o prêmio dessa semana, mas o prêmio desse final de semana, do sorteio de ontem, foi muito bom, Gisele.
8: Com certeza. Vamos começar aqui falando com os ganhadores. No primeiro sorteio de ontem, estava valendo R$10 e o Marivon de Hortolândia foi o contemplado e é claro que está aqui sorrindo à toa para falar com você.
7: Opa, meu irmão, como é que é mesmo o seu nome?
9: Marivon Decimar.
7: Marivon, que prazer falar com você, rapaz.
9: O prazer é todo meu.
7: Ah, rapaz, ó, muito obrigado por você ter ajudado o Boldrini, porque você tá ganhando, claro, é uma felicidade, mas ajudar o Boldrini é tão bom quanto, né, Marivon?
9: Isso, verdade, exatamente, é muito bom ajudar o Boldrini.
7: Isso, e ó, esse dinheiro aí você vai usar com muita inteligência, eu tenho certeza, com muita parcimônia, e vai te ajudar muito, tá?
9: Sim, exatamente, vai ajudar sim.
7: Um abraço para você.
9: Agradecer a Deus por tudo.
7: Isso, felicidade para você.
9: Obrigado, igualmente para você, Decimar.
7: Obrigado.
9: Um abraço.
7: Outro abraço para você, meu irmão, que coisa boa, né, Gisele, que coisa boa.
8: É, sensacional. No segundo sorteio, R$20.000, o Gilmar de Campinas foi contemplado e ele mesmo é um ponto pé quente, acredita?
7: É.
8: E ele tá aqui, vai falar com você.
7: Ô Gilmar, você tá bom, rapaz?
10: Bom, tudo bem.
7: Boa, rapaz, 20 mil, que coisa boa, né?
10: Coisa boa, bem na hora certa, hein?
7: E a sua vida? E a sua vida com o VidaCap aí? Você tá sempre, o VidaCap vem te ajudando faz tempo ou não?
10: Sempre ajudando o Brodinho também, né?
7: É bom demais.
10: Sempre ajudando.
7: E aí, você compra há quanto tempo?
10: Faz tempo, há uns 4 anos que eu compro.
7: E você mora onde mesmo, Gilmar?
10: Eu moro aqui na Campinas, Nova Aparecida.
7: Da Aparecidinha, você mora na Nova Aparecidinha. Ó, amanhã não vai ter água lá das 5 da manhã até as 5 da tarde, viu? Então vai ter corte de água lá, viu? Já tô passando notícia pra você, viu?
10: Beleza. O cara da Sanasa tá aqui com nós.
7: Use esse dinheiro com muita inteligência, tá? E você já sabe o que vai fazer com ele, então.
10: Sei.
7: Boa sorte pra você, viu?
10: É nóis.
7: Fica com Deus. Valeu, grande Gilmar. Ganhou 20 mil. Que coisa boa, que coisa. Quem mais, Gisele?
8: Terceiro sorteio, R$20.000 saiu para 2 ganhadores que dividiram o prêmio. O seu José da cidade de Valinhos, ele já está sabendo, não pôde estar junto com a gente, porque tadinho, está com uma gripe, está de cama, mas está muito feliz. E quem vai representá-los é a Ediane, que dividiu esse prêmio com ele e é da cidade de Paulínia.
7: Ediane, bom dia, Ediane, tudo bem?
11: Tudo bom.
7: Ai, que delícia, né? Receber. Você estava assistindo a televisão ontem ou a produção te ligou?
11: Na verdade foi a produção e minhas irmãs e minha mãe que me ligou.
7: Ah, você tá brincando, as suas irmãs, a sua mãe ligou, você ganhou você ganhou o VidaCap.
11: Ai, eu fiquei tão feliz, chorei.
7: Veio numa hora boa, não veio?
11: Sim.
7: Nossa.
11: Veio muito na hora boa, eu agradeço a Deus.
7: E olha só, R$15, você fez, não, comprou com R$15 e você não sabe o tanto que você ajudou o Boldrini, viu?
11: Sim, é muito bom ajudar o
7: Boldrini
11: também.
7: Então tá bom, ó, boa sorte pra você e faça bom uso de forma inteligente desse dinheiro, tá bom?
11: Sim, muito obrigada.
7: Muito obrigado. Aí, Gisele, como é bom ver a Ediane feliz da vida.
8: Com certeza, mas olha que história linda do nosso ganhador do quarto sorteio. R$300.000 ele ganhou sozinho, é o seu Aparecido da cidade de Hortolândia e olha só o sonho que ele vai conseguir realizar com esse prêmio. Ele tá por aqui com a gente.
7: Seu Aparecido, qual é o sonho que o senhor vai realizar? Bom dia, seu Aparecido.
12: Bom dia. O meu sonho é tirar meus filhos do aluguel.
7: E o senhor vai conseguir.
12: Estamos lutando, estamos batalhando para isso.
0: E o senhor vai conseguir, porque 300 mil reais, bem, ó, sabendo usar, com, de forma inteligência, bem aplicado, vai valer ouro pro senhor, seu Aparecido.
12: Então, nesse mar, esse 300 mil vai se tornar 450 mil logo mais.
0: É?
12: Usar com sabedoria.
0: Usar com sabedoria, ele vai aumentando.
12: É. E esses 300 mil, o começo de uma grande causa que eu tenho, eu vou fundar uma ONG no Remanso Campineiro, vai se chamar Os Voluntariados do Remanso Campineiro.
0: Que coisa maravilhosa!
12: Doação de cadeira de roda, bengala, muleta, bota ortopédica, cama hospitalar e prótese, até prótese, né? Eu sou usuário de prótese pela minha causa, né? Nós vamos fundar essa ONG lá. É um trabalho social, assim como o Hospital Bondrini. É uma causa financeira em comum acordo com o social, né? Bem isso, né?
0: Só Aparecido, que coisa linda, ó. O que o senhor precisar, pode contar comigo aqui na Rádio Central. Procura, pode falar comigo aqui, ó, o Decimar, o cabeludo da Rádio Central, o Decimar. Eu tô aqui à disposição do senhor para no que for possível, nessa causa linda do senhor, viu, seu Aparecido?
12: Nós estamos numa batalha com a prefeitura de Hortolândia para liberar essa feira noturna para nós lá. Nós vamos fazer uma feira noturna. Ai. Eu vou com a barraca de pastel e Aldiana. Tudo eu vender a barraca de Aldiana e pastel, 10% vai para minha ONG.
0: Que beleza. Ó, conta conosco aqui, conta comigo com o Decimar da Rádio Central. Eu tô aqui para ajudar o senhor, viu?
12: Vai ser um trabalho financeiro juntamente com a causa social. É moda hoje em dia, né? Hoje em dia está tendo muita associação, pessoal, os comerciantes se associando com causas sociais, né?
0: Fiquei muito feliz em conhecer o senhor, viu, seu Aparecido?
12: Gostaria de conhecê-lo pessoalmente.
0: Opa, eu estou aqui todo dia até as 11, de segunda a sexta até as 11 da manhã. É, que Deus abençoe o senhor, a sua ONG, e que esse dinheiro renda, esses 300 mil, possam render cada vez mais. Um abraço para o senhor, Deus lhe abençoe.
12: Amém, amém, amém, meu amigo. Tudo de bom aí, sucesso sempre.
0: Vida amém.
12: Cá, Hospital Bondrini e a sua rádio. Tá
0: obrigado,
12: bom?
0: Irmão, Deus te abençoe. Eu estou muito, muito emocionado, viu, Gisele, de saber que...
13: É uma maravilha.
0: Que esses 300 mil vão fazer muita coisa boa acontecer no Remanso Campineiro. Mas muita coisa boa.
13: É maravilhoso. Sonhos realizados, né, desse marketing que a gente sempre fala aqui.
0: E até tirar os filhos dele do aluguel, o sonho dele.
13: Que bênção.
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0: 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E atenção, hein, gente? 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Olha a hora, 10:15 na Central.

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pelo rádio e pelo nosso canal do YouTube, Decimar Leite, estamos reunidos em nome do Pai, em nome do Filho, em nome do Espírito Santo. Que São Frei Galvão, primeiro santo brasileiro, abençoe a todos nós.

0: devota do nosso primeiro santo brasileiro, Frei Galvão. Eu, Padre Armênio, capelão do Mosteiro da Luz, te desejo que nosso Senhor Jesus Cristo e Nossa Senhora, a Imaculada Conceição, e Santo Antônio de Santana Galvão estejam hoje e todos os dias de tua vida ao teu lado para te proteger, dentro de ti para te conservar, à tua frente para te guiar, ao teu lado para te guardar e acima de ti para te abençoar. Que desça sobre você, sua família e todo o nosso povo brasileiro, pela intercessão de Santo Antônio de Santana Galvão, as bênçãos de Deus Todo-Poderoso, o Pai, o Filho e o Espírito Santo. Amém.
1: Eu consagro a Nossa Senhora toda a família central na voz do Padre Vitor Coelho de Almeida.

0: Santíssima, que em vossa imagem milagrosa de Aparecida espalhais inúmeros benefícios sobre o Brasil. Eu, embora indigno de pertencer ao número dos vossos servos, mas desejando participar dos benefícios da vossa misericórdia, prostrado a vossos pés, consagro-vos o entendimento, para que sempre pense no amor que mereceis. Consagro-vos a língua, para que sempre vos louve e propague a vossa devoção. Consagro-vos o coração, para que depois de Deus vos ame sobre todas as coisas. Recebei-nos, ó Rainha incomparável, no ditoso número dos vossos servos. Acolhei-nos debaixo da vossa proteção. Socorrei-nos em nossas necessidades espirituais e temporais, e sobretudo na hora da nossa morte. Abençoai-nos, ó Mãe Celestial, e com vossa poderosa intercessão, fortalecei-nos em nossa fraqueza, a fim de que, servindo-vos fielmente nesta vida, possamos louvar-vos, amar-vos e render-vos graças no céu, por toda a eternidade, assim seja. Pela intercessão de Nossa Senhora Aparecida, Rainha e Padroeira do Brasil, a bênção de Deus Onipotente, Pai, Filho e Espírito Santo, desça sobre vós e permaneça sempre. Amém.
1: 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A benção da água, na voz do padre Antônio Maria.
2: Agora nós vamos pedir a Deus que abençoe a nossa água. A água que eu tenho aqui e a água que você tem aí. Senhor Deus Todo-Poderoso, fonte e origem de toda a vida, abençoai esta água que vamos usar com confiança para implorar o perdão dos nossos pecados e alcançar a proteção da vossa graça contra toda doença e cilada do inimigo. Em nome do Pai, do Filho e do Espírito Santo. Amém. Lavai-nos, Senhor, de todo mal.
1: Ele é o fundador da Rádio Central, Monsenhor Geraldo Azevedo, que deixou uma linda mensagem na oração da Ave Maria.

A fé valoriza as nossas ações. Tudo que é feito com fé tem um mérito grande na vida da gente. Deus não olha o que fazemos. Quantia para Deus não interessa, ele é infinito. O bastante para Deus não interessa.

0: sensações, não são as grandes horas que fizemos, as grandes obras, mas como fizemos com fé.
1: E agora vamos até a paróquia Bom Jesus. Padre Rodrigo Oliveira, essa semana tem missas, né? Na terça, quarta, quinta, missas até domingo. Ô, Padre Rodrigo, muito obrigado por todas as suas orações, viu? Tô muito contente de estar de volta aqui aos estúdios e poder conversar com o senhor. Bom dia, Padre Rodrigo Oliveira.
2: Bom dia, Decimar. Que Deus te abençoe. Seja bem-vindo aí nos estúdios da Rádio Central, que Deus te dê cada vez mais saúde, viu, meu amigo? E bom dia também a todos os ouvintes da nossa querida Rádio Central, que Deus os abençoe poderosamente nesta manhã de segunda-feira. Meus amigos, minhas amigas, nós estamos nos preparando para amanhã, terça-feira, onde nós teremos na paróquia Bom Jesus, no Jardim Santa Lúcia, as grandes missas na fé de Santa Edviges. Quantas pessoas, né? Sofrendo com dívidas, nome sujo, a vida financeira amarrada, as coisas que não prosperam, não vão para frente. E eu quero dizer a você que está afundado em dívida, afundada em dívida, olha, Jesus tem a chave que abre as portas. E a Bíblia diz que quando Deus abre portas, ninguém pode fechar. Então, nas santas missas de amanhã, nós vamos rezar na fé de Santa Edvige e as portas vão se abrir para você. Deus vai te colocar de pé. O inimigo quer te humilhar, mas Deus vai te colocar de pé e você vai vencer essas dívidas. Participe das missas. Amanhã, terça-feira, às 9 da manhã, às 3 horas da tarde e também às 7:30 da noite. 9 da manhã, 3 da tarde e 7:30 da noite, comigo, Padre Rodrigo Oliveira. E eu quero lembrar que a paróquia Bom Jesus fica ali na Avenida Carlos Lacerda, 226. Avenida Carlos Lacerda, 226, no Jardim Santa Lúcia. Minha gente, esta é a mesma avenida do terminal de ônibus da Vila União. Por isso, reúna sua família e participe. As grandes missas na fé de Santa Edviges. Nós vamos agora rezar, nós vamos falar com Deus. Abra bem as portas do seu coração e vamos todos falar com Deus. Meu poderoso Deus e Pai, em nome de Jesus, estenda as tuas mãos e abençoe o Decimar Leite e a sua família, o André Pereira e a sua família e todos os ouvintes que estão rezando comigo agora. Que as famílias recebam o teu toque de paz, de luz, o toque de amor dos céus. Abençoa, Senhor, em nome do Pai, do Filho e do Espírito Santo. Amém. Gente boa, gente querida, eu vou ficando por aqui, que você tenha uma ótima segunda-feira e continue ligado aqui na Rádio Central, no Show da Manhã com Decimar Leite. Fiquem com Deus e até amanhã nesse mesmo horário. Até lá.
1: Até lá, muito obrigado, padre. 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
2: 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E a oração de São Francisco de Assis, na voz de Cid Moreira. Oração pelos nossos animais. Hoje entrevistamos a doutora Vivian Quito, rezando pelos nossos animais.
4: Senhor, fazei de mim um instrumento de vossa palavra. onde houver ódio, que eu leve o amor. Onde houver ofensa, que eu leve o perdão. Onde houver discórdia, que eu leve a união. Onde houver dúvida, que eu leve a fé. Onde houver erro, que eu leve a verdade. Onde houver desespero, que eu leve a esperança. Onde houver tristeza, que eu leve a alegria. Onde houver trevas, que eu leve a luz. Oh, Mestre, fazei com que eu procure mais consolar que ser consolado. Compreender que ser compreendido. Amar que ser amado. Pois é dando que ser.

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0: Direto de Curitiba, a benção de hoje do Padre Reginaldo Manzotti. Bom dia, Padre Reginaldo.
2: Bom dia, povo de Deus. Eu quero que você comece o dia dizendo: eu creio no Deus do impossível. Esse Deus que vai nos dar graça de um dia abençoado. Queridos filhos e filhas, a forma como despertamos é muito importante. Nós despertamos no Senhor e com fé. Vamos rezar? Em nome do Pai, do Filho e do Espírito Santo. Amém. A cruz sagrada seja minha luz. Não seja o dragão meu guia, retira-te, Satanás. Nunca me aconselhes coisas vãs, é mal. O que tu me ofereces, bebe tu o teu veneno. Ó Deus, no início deste dia, venho pedir, por intercessão do glorioso São Bento, que sempre se mostrou compassivo com os necessitados, fazei com que nós obtenhamos o auxílio em todas as nossas aflições. Ó Deus, no início deste dia pedimos, por intercessão de São Bento, nas batalhas da nossa vida, nas batalhas diárias que travamos no trabalho, na família, ajudai-nos, Senhor. para que reine a paz e a tranquilidade, e que se afastem todas as desgraças, tanto corporais como espirituais, especialmente o pecado. Ó Deus, por intercessão de São Bento, dai-nos a graça que tanto necessitamos. Coloque diante de Deus nesta manhã uma graça que te é muito urgente, uma batalha que você está travando. Repita comigo: a cruz sagrada seja a minha luz, não seja o dragão meu guia. Retira-te, Satanás, nunca me aconselhes coisas vãs. É mal o que tu me ofereces, bebe tu mesmo o teu veneno. Ó Deus, dai-nos a graça de, ao terminarmos nossa vida neste vale de lágrimas, possamos estar contigo no paraíso. Rogai por nós, ó glorioso São Bento, para que sejamos firmes na batalha, decididos na luta e fiéis no discipulado. Ó Deus, por intercessão de São Bento, livrai-nos do mal. Ó Deus, por intercessão de São Bento, livrai-nos da inveja. Ó Deus, por intercessão de São Bento, livrai-nos do pecado. Pai nosso, que estais no céu, santificado seja o vosso nome. Venha a nós o vosso reino. Seja feita a vossa vontade, assim na terra como no céu. O pão nosso de cada dia nos dai hoje. Perdoai-nos nas nossas ofensas, assim como nós perdoamos a quem nos tem ofendido. E não nos deixeis cair em tentação, mas livrai-nos do mal. Amém. O Senhor esteja convosco. Ele está no meio de nós. Que a bênção de Deus recaia sobre todos. Sobre as crianças, os adolescentes, os jovens, os adultos e os idosos. Sobre a água que será tomada e partilhada. Em nome do Pai, do Filho e do Espírito Santo. Amém.
0: 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Mas tem que falar que escutou o Decimar da Rádio Central.
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0: Virgem Maria, Mãe de Jesus, que nunca deixa de nos amparar e vir em nosso socorro, e a quem Deus encarregou de desatar os nós da vida de seus filhos aflitos, em suas mãos não há nó que não poderá ser desfeito. A Senhora conhece nosso desespero, nossa dor. Volte seu olhar sobre nós, veja o emaranhado que há em nossas vidas, o quanto estamos amarrados por estes nós, Mãe. Por sua graça intercessora junto a seu Filho Jesus, ninguém, nem mesmo o maligno, poderá nos tirar do seu precioso amparo, porque confiamos a Senhora os nós de nossas vidas. E receba em suas mãos os nós que nos amarram, e humildemente pedimos, desata esses nós para a glória de Deus e para todo sempre. Que todas as dificuldades sejam superadas, que todas as barreiras sejam derrubadas, que todos os caminhos sejam abertos e que surjam todas as oportunidades de bem a nós reservadas por Deus. Humildemente pedimos que ninguém tenha força e poder de nos prejudicar, que nada tenha força e o poder de interferir em nossa vida, em nosso trabalho e principalmente em nossa saúde. A Senhora conhece nosso desespero, nossa dor. Volte seu olhar sobre nós. Veja o emaranhado que há em nossas vidas. A Senhora é nossa força, nossa consolação, nossa esperança. Nos guarde, nos guie, nos proteja, ó seguro refúgio. E à Senhora seremos profundamente gratos. A seu Filho Jesus, eternamente gratos. Divino Pai eterno, obrigado por tantas e tantas graças, verdadeiros milagres que o Senhor nos concede nesse horário todos os dias, pela intercessão de Nossa Senhora, desatadora dos nós. Ele é o padre mais milagroso do Brasil, Padre Donizete de Tambaú.
3: 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Benedicta tene potente, Pater Filipe Santo, descende vós, para de sempre. Amém.
0: Graças a Deus, que Deus abençoe a todos nós, hoje e sempre. Amém.

0: essa mensagem, presta atenção.
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0: 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Final do programa, querida amiga Soninha Amaro. Que bom poder estar aqui. Nossa. Do seu ladinho aqui, tá aqui pertinho de você,
3: eu
0: Soninha.
3: Eu fico feliz. Quando eu te vi aqui, eu já sabia que você vinha, né? Que você tinha avisado no ar. Isso. Mas quando eu passei ali no vidro, nos corredores, eu falei, ai, Decimar, graças a Deus, Decimar, que gostoso.
0: É bom demais, Soninha.
3: Bom, Decimar, de
0: a gente fica com saudade do trabalho, sabe? É duro. Gosto de trabalhar, né? Você sabe disso, que eu sou apaixonado por trabalho, né? A gente fica longe e a gente não se sente bem não, viu, Soninha?
3: Não, não, mas graças a Deus, né, Decimar? Já passou, amém,
0: hein? E no dia 9 agora, né?
3: É feriado.
0: 9,
3: só não em São Paulo.
0: Estado de São Paulo.
3: Só estado de São Paulo.
0: Eu vou trazer o doutor aqui, o doutor Leandro Chiarelli, que fez a cirurgia.
3: Ai,
0: ele vai me dar entrevista aqui.
3: Isso é muito bom, Decimar. Tem que ficar, tem que ter alerta, tem que ser que nem... Como fala, alerta lá, Júlia participou.
0: Sempre alerta.
3: Sempre alerta.
0: Escoteiros.
3: Os escoteiros, né?
0: E é o sempre alerta. É o seguinte, né? É aquilo que eu sempre digo pra todo mundo: tem que fazer exame.
3: Ixi, tem.
0: Faz exame, não custa nada. Sabe o que é esse exame de próstata? É um pouquinho de sangue, chama PSA.
3: Isso, faz primeiro ele, aí se o médico, de repente, se o médico quiser fazer o toque, não tenha vergonha, a mulher faz.
0: É, não estão fazendo mais. Não estão fazendo mais porque o próprio PSA, se tiver alterado uma, duas.
3: É, por isso que eles mandam fazer primeiro.
0: Faz a biópsia.
3: Isso.
0: Mulher, tem que fazer exame de mama.
3: E também o Papa Nicolau.
0: Tem que ir lá fazer o Papa
3: Nicolau. Antigo Papa Nicolau, né?
0: É chato.
3: É.
0: É difícil.
3: Mas é um minutinho só, né?
0: Colhe o materialzinho.
3: Isso,
0: né?
3: Colhe.
0: Aí aquele materialzinho pode salvar a sua vida.
3: Amém. Nossa.
0: Aquele aperto que dá no peito ali para fazer a mamografia. Pode se incomodar? Algumas. Pode? É. Não é.
3: Hoje faz a mamografia e o ultrassom também, viu?
0: Não é da mama. Não é agradável? Não. Mas pode estar salvando
3: aperta.
0: A sua vida.
3: Não, né? Não tem problema. O que é isso? Não, a gente faz, né?
0: Você faz uma vez por ano, Soninha?
3: Eu faço uma vez por ano. É sagrado, viu, Decimar Leite?
0: Isso, não.
3: Eu faço desde que eu casei, né? Eu faço.
0: Aí, ó, tá vendo? Acabou o problema. As suas filhas têm que fazer também.
3: Faz. A Júlia não faz ainda, né? Porque a partir dos 40, né, desse marido.
0: Pode ser antes um pouquinho. Mas você não tem história familiar, não, né?
3: Eu tenho, por isso que eu faço, né? Uhum. Antes, lá no comecinho, era de 6 meses. Depois, agora de 1 ano. Lá, muitos anos atrás, de 6, a minha mãe faleceu.
0: Ah, então,
3: né?
0: Tem que
3: começou
0: fazer.
3: Na mama e foi tudo, né? Metástase. Tem
0: então,
3: que
0: então, suas filhas
3: e
0: têm
3: outra,
0: que fazer.
3: É muito importante também fazer o debaixo do chuveiro. Ergue a mão direita, né? Debaixo do chuveiro, passa a mão, palpa. O peito todo, aí a esquerda ergue debaixo do chuveiro com sabão, né? Porque aí fica mais liso, é mais fácil. E passa também, vai apertando.
0: Sentiu alguma coisinha?
3: Sentiu alguma coisa, já. Já vai atrás.
0: Gente, salva a vida, viu? E o meu exame, que eu descobri que eu tinha o câncer de próstata, foi um exame assim, né? Eu colhi no final do ano passado sangue, o doutor falou: ô, Decimar. O ano passado estava perfeito, esse ano veio alto, viu?
3: Tá vendo? Por isso que tem que ser todo ano.
0: É, ele falou, vamos repetir. Isso. Aí eu já repeti em janeiro.
3: Isso.
0: Veio alto. Ele falou, Decimar, nós vamos ter que fazer uma biópsia.
3: Sim.
0: Fiz a biópsia aqui perto da rádio, aqui na Unimed, aqui perto da rádio.
3: Ah, eu sei onde é a Unimed aqui.
0: Do lado da Igreja Universal ali, né?
3: Isso.
0: Aí fiz ali.
3: Aí deu também câncer. Já tá livre, já tirou.
0: Foi no dia 27 de abril. No dia 13 de junho? Você já estava operado. Fiz a cirurgia.
3: Amém. E hoje já está aqui, né, Decimar?
0: Hoje eu tô aqui,
3: beleza.
0: É isso aí.
3: Amém, Senhor, né?
0: Apesar de eu sou muito transparente, né?
3: Sim.
0: Apesar de ainda estar usando a fraldinha. Eu uso uma fraldinha. Estou usando aqui uma fraldinha.
3: É, tem que usar. No começo é aquela borrachinha, como que chama?
0: Eu usei a sonda, né?
3: A sonda, isso é a sonda.
0: 10 dias com a sondinha ali,
3: agora
0: mas tudo bem.
3: Agora é uma fraldinha pequenininha que logo você sai, né?
0: Você mudou de marido?
3: Oi?
0: Você mudou de marido?
3: É, agora ele é um careca.
0: Não, ele ficou a cara do... Como é que chama aquele ator de Hollywood? Um ator famoso.
3: Não, é o outro, não. É o Rox?
0: Não, Rox. Já eu lembro, o mas Rox, ele ficou melhor, viu?
3: É,
0: Rony?
3: A Bruna gosta.
0: Posso falar, você rejuvenesceu?
3: A Bruna falou, ele sempre raspou.
4: Eu invejei você.
3: Ele sempre raspou. Aliás, tem uma foto que a Bruna gosta muito, ela raspando a cabeça dele.
0: Isso.
3: Quando a gente morava em outro apartamento. A Bruna acho que tinha uns 13 anos, né?
4: Curtiu?
0: Achei legal. sabe, porque fica mais jovem.
3: Mais jovem, né?
0: Ficou bonito. Você ficou bem, Rony. Você ficou bem.
4: O problema é o frio, né? Errei a estação, né?
3: Hoje ele veio de touca.
0: O Rony, pra quem não sabe, né? Ele tirou a barba e tirou o cabelo. Ele raspou a barba e o cabelo. Ficou legal.
3: Ô, Decimar, rapidinho.
4: Dois cabeludos.
3: 18 anos da Bruna foi ali no. Onde foi o aniversário da Bruna? De 18 anos, Rony? No sushi aqui na Norte Sul? Não, na Norte Sul, aquele um lá no hotel. Aí eu tinha um paquerinha da Bruna. Ele viu o Rony de cabeça raspada e ele queria conquistar o coração da Bruna, já que a Bruna falou: meu pai, eu amo ele careca. Ah, pronto, o rapaz apareceu careca. Oh, Deus do céu!
4: Foi no Kindai.
0: Ele raspou o cabelo também.
3: A Bruna falou: mãe, eu mereço isso, mãe.
0: Gente, a partir de agora, a Soninha Amaro, muito obrigado, Soninha, pelas orações. Muito obrigado a todos. E amanhã a gente tá de volta aqui, se Deus quiser.
3: Amém, Senhor.
0: A partir das 7 horas da manhã. Fiquem todos bem, fiquem todos com Deus.
3: Saúde pra todos.
0: Tchau, gente. Tchau.
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0: E agora estou aqui. Eu estou aqui, meu nome é Sônia Amaro e vou junto com vocês até a 1 da tarde. Obrigada, hein? Obrigada aí por deixar eu ficar juntinho de vocês. Uma ótima semana, semana abençoada. Semana abençoada para todos nós. Que muita coisa boa aconteça, né, gente? Muita coisa boa aconteça. Saúde, saúde, saúde. Dinheiro é bom também, né, gente? Abençoado por Deus, pelos caminhos certos, né? Então vamos que vamos. Você ficou bem acompanhado com o Decimar, que já tá de volta. 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Não vai esquecer que ao meio-dia a gente tem oração do poder de Jesus. Oração do poder de Jesus, simples e forte, como a capelinha do Padre Vieira também, viu? Simples e forte. A simplicidade às vezes passa na frente da luxúria, não é mesmo, gente? Então tá aí, a capelinha do Padre Vieira, quarta-feira tem consulta espiritual. Eu vou te dar mais toque daqui a pouquinho na segunda hora. É a rua, estão perguntando a rua do Padre Vieira da Capelinha, Jorge Miranda, número 40, Sônia Amaro, tem E Se Fosse Você, hoje tem sim E Se Fosse Você. 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E até o meio-dia eu vou com o André Pereira. Depois chega o Rony Viana para ficar comigo até ao 1 hora da tarde. Sônia Amaro tá minha perdida hoje, mulher. O que que aconteceu? Não tomou seu café, não? É isso mesmo, até a 1 da tarde com o Rony Viana, até o meio-dia com o André Pereira e o Almanac do meio-dia e meia. Até a 1 da tarde, André Pereira, bom dia pra você, uma boa semana.
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0: a nossa mensagem positiva do dia. A nossa mensagem positiva do dia de hoje fala sobre a teoria do trem. Vamos entender esta fábula que nos ensina muito sobre o tempo e as pessoas que passam pela nossa vida. Vamos refletir agora. Vamos voltar aqui. Prontinho, André? Então vamos.
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2: Você já ouviu falar da teoria da estação de trem? Dizem que a vida é uma estação em constante movimento. Pessoas chegam, pessoas partem, algumas apenas passam, acenam pela janela e desaparecem na próxima parada. Outras se sentam ao seu lado e compartilham quilômetros inteiros da viagem. Há aquelas que você gostaria que ficassem para sempre, mas a passagem delas tinha outro destino e você não podia correr atrás do trem que partiu. Alguns encontros fazem parte apenas de um trecho do caminho. Cada pessoa carrega uma bagagem, um tempo, uma história, um aprendizado. E a verdade é que ninguém permanece para sempre. Mas toda a alma que cruza o seu caminho deixa alguma coisa. Uma ferida, uma lembrança ou uma nova forma de enxergar o mundo. Aprenda também a deixar ir com sabedoria. Nem todo mundo está nos mesmos trilhos que você. E está tudo bem.
0: Sônia Amaro. 11 horas e 13 minutinhos. Vamos ouvir, logo depois da nossa mensagem, esta música.
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0: 10h16 minutinhos e já estamos de volta. 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
0: Tá bombando. E o jogo ontem, gente, eu nem vou falar do jogo. Não vou nem falar, tá? Por quê? Porque aí não vai dar tempo da gente atender vocês. Mas o que, que é aquilo, hein?
2: Ai, meu Deus!
0: Eu achei que o Brasil perdeu muita bola ali no gol, né? Sempre a bola batia em alguém ali do Noruega, né? E o técnico também tava meio friozão ontem, né? Estranho, né? Tava meio frio. E agora abri lá o Facebook. Gente do céu, todo mundo falando, muitas pessoas falando mal do Neymar. Que é isso? Parece que o negócio é só falar mal dos outros. Pelo amor de Deus, falando mal do Neymar, gente. Que tá velho, que não sei o que lá, que na próxima 2030, que tem que tirar ele, que ele não dá pra entrar, tem que emagrecer. Oh, meu Deus. Eu te contar, viu? Pelo amor de Deus. Mas alguma coisa tava errada ali, viu, gente? Alguma coisa tava errada, Maia. Austrália, como que chama aquele rapaz mesmo? Haaland, não sei não. Gente, tamanho daquele homem, né? Dá até medo, cara. Dá até medo, cara. E cada sorriso dele, mesmo quando não fazia o gol lá, é ele mesmo. Quando ele não fazia Haaland. Quando ele não fazia o gol, você viu? Ele não ficava bravo, ele sorria. Cara, o cara é perigoso ali, né?
2: Ai, meu Deus!
0: É perigoso. Perigoso, bom, né? Bom pra dizer, né? O perigoso é que é bom, né? Os nossos também são bons, mas eu acho que... Meu Deus do céu.
3: É uma banana!
0: Agora é sábado, às 6 da tarde, Noruega, Inglaterra. Eu vou assistir pra ver quem vai sair, se esse Haaland aí, se ele vai ralar mesmo. Oh, meu Deus, mas o jogo é jogo. Jogo é jogo. Vamos lá. Ó, Nivaldo de Santa Bárbara do Oeste, ouvindo a Rádio Central, Sônia Amaro. Oi, Nivaldo, bom dia, uma ótima semana pra você, gente. E vamos que vamos.
4: Sônia Lindona, tudo bem com você, meu amor?
0: Obrigada, meu amor.
4: Eu peço que você continue nos colocando em oração. Hélida Larissa Luas, toda a minha família, Sônia. Que gripe é essa? Meu Deus, Sônia.
0: Perigosa essa gripe.
4: Acabou, né? Com nós aqui em casa. Mas a gente vai melhorar, hein? Em nome do Senhor Jesus.
0: Amém.
4: Fique
0: amém.
4: Na paz.
0: Viu? Vai sim, viu? Toma chá. Ó, as crianças aí, você coloca agasalho. Que não tá brinquedo, viu? Usa soro no nariz também, é muito importante para hidratar tudo. Tá bom, gente? Mas não tá. Não tá fácil não essa gripe. E, ô, Nádia, não é o Bruce... onde eu fui? Bruce Williams, né? Não, ele é outro, mas também não sei qual é. Tá bom, meu amor? O Decimar ainda não falou para mim.
5: Oi, Soninha!
0: Oi!
5: Bom dia, meu amor, tudo bem com você, com o Rony, com a família?
0: Tudo,
5: Deus abençoe todo mundo, sua família, nossa, a família central inteirinha. Deus abençoe, tá, nossa querida? Então vamos ter alegria agora, o nosso Brasil não venceu, mas venceu sim, tá bom demais, né, Soninha?
0: Tá bom.
5: Vamos pensar nas pessoas que estão sofrendo, né?
0: Sim.
5: Então é isso daí. Vamos orar bastante para cada uma que perdeu sua vida.
0: Sim,
5: né?
0: Sim, vamos orar,
5: então,
0: querida.
5: Na Venezuela, né?
0: Sim.
5: Então vamos orar para as pessoas de lá terem força e coragem. Nós brasileiros vamos continuar sorrindo e agradecendo a Deus e confiando nele, nos passos dele. Tá bom?
0: Tá bom.
5: Aí tudo nós vamos conseguir.
0: Vamos sim.
5: Tô cada dia melhor, tá? E tudo bem, tô ótima, minha família tá ótima, tudo bem e gratidão a Deus. Gratidão.
0: Obrigada pela figurinha, nada antes, nada depois, tudo no tempo de Deus. Ore, vigie, espere e confie. Uma boa semana para vocês, viu, gente? É isso mesmo, Deus é Deus, Deus é nosso Pai Todo-Poderoso e o Filho dele, Jesus.
6: Bom dia, Soninha, quem está falando é Beto do Jardim Monte Alto. Que tenhamos uma ótima semana, né, Soninha? Soninha, fiquei triste pelo Brasil.
0: Também.
6: Mas, bora aqui, que segue, né?
1: É, segue.
6: Que tenhamos um Brasil maravilhoso em tudo, né? Somos brasileiros e brasileiro não desiste nunca.
1: Mas, né?
6: E coitado dos jogadores, né? Mas vence quem joga melhor, né? E ontem não foi dia do Brasil, mas tudo bem. Quem ganhar, quer levar taça, é merecedor, né? Vamos lá colocar o nome de todos em oração.
1: Amém.
6: E do Brasil inteiro, tá? Bom dia, ótima semana a todos da família Central.
1: Obrigada, Maria Elizabeth. A Júlia ficou tristinha, mas o Neymar, quando fez um gol lá do pênalti, né? É, aí já ficou mais feliz, né? É, porque sair com zero ninguém merece, é o que eu falo pra você, pelo menos um, né, gente? Pelo menos um zero, o Brasil sair era demais, né? Por que não colocou o Neymar um pouquinho antes para fazer o gol? Lógico que ele tá com probleminha na perna ainda, né, gente? Sabe aí. Mas por que não colocou ele nos pênaltis, né? Talvez ia dar certo, mas é aquilo, né, gente? Tudo tem sua hora, né?
3: Oi, Sônia, olha o chapéuzinho dela, Sônia. A minha filha pediu pra mim guardar, Sônia.
1: Oh,
3: o chapéuzinho dela,
1: Deus,
3: que eu trabalhava.
1: Agora pegou,
3: a boeninha dela.
1: Ih, triste, menina. Guarda, mas não fica olhando, não. É da aeromoça, a Bruna, o boina, né, que fala? Nossa, ainda tá escrito aqui, azul, né? É, companhia aérea, né, azul. É, nossa, guarda, porque até eu fiquei aqui emocionada em ver da Bruna, tá? Uma menina linda de 28 anos, mas a gente não sabe, né? Chegou e realmente... Chegou e realmente da viagem, deitou no sofá, né? E veio a falecer. Mas a gente não sabe, ela tá num bom lugar, viu? Boa lembrança, mas guarda, não olha não, porque muito. Porque aí você não vai ficar com o coração mais partido que nem eu olhei agora. Já senti assim, sabe? É triste. Então guarda. Guarda num lugar que bem assim, que vai conservar, tá? Ela tinha tudo, né, pra seguir, mas infelizmente é assim mesmo. Bom dia, Sônia Amaro, ótima semana pra você e toda a sua equipe. Sônia Amaro, se possível, toca a música. Qual que é, hein, do...

0: Rony Viana, André Pereira, vou mandar pra você aí. É alguma coisa, quem que canta? Ele mesmo? Neuza Ribeiro. Tá, vou copiar aqui, André, vou mandar pra você, tá? Já tá em primeiro aqui.
1: Falou.
0: Vou copiar pra você, Rony Viana vai ver e o André Pereira juntinho. Tá, qualquer coisa, o Charles tá por aí, ele corre aqui. Ô, oh, André, vem, tá de 10, vem de 10 em 10 agora, viu, André? É, vem uma mensagem aí, já vem corrido mais 10. Bom dia, bom dia. Ô, oh, Neuza Ribeiro, eu vou tocar pra você, deixa eu marcar você aqui. Sônia! Cadê a Sônia? Fala comigo, Sônia.
2: Bom dia, amiga Sônia Amaro. Que esse programa abençoado traga bastante alegria para todos os ouvintes, como eu, e eu sei que vai trazer, porque vocês são maravilhosos.
3: Obrigado!
2: Que Deus abençoe imensamente a família, abençoe o nosso dia, que seja uma semana de muito sucesso, saúde e gratidão. Um abraço, amigos, amo vocês.
0: Sônia
2: aqui do Marisa.
0: Oi, Sônia, do Jardim Marisa. Um abraço pra sua mãe. É você, né, que eu vi no perfil aqui. No... É você, tem certeza. Sua mãe, a dona Celina, beijo. A Sônia é do salão. É Espaço Castro, ali da Avenida Doutor Ângelo Simões. Confere, né, Sônia? 500 ali, Ponte Preta. Onde eu fiz as minhas unhas, isso mesmo, Sônia, obrigada aí pelo carinho, a Sônia é cabeleireira lá, né? E tem a Luciane, a Sônia, que mandou pela primeira vez aqui, adicionou a Rádio Central, o João, cabeleireiro também, Maria Rosa, Maria, Ivanilde, Ângela, né? Tamires, grande Tamires, e a dona Celina, que não é de lá, mas é mãe da Soninha, né? Beijo pra vocês aí, obrigada pelo carinho. A hora que minhas unhas estragarem, aí eu volto aí de novo, hein, Sônia Amaro? É meia fugitiva de salão, viu? Sônia, é você, né? Eu tenho certeza. Manda aí, fala, sou eu mesmo. Eu sei que é sua folga hoje, você falou que ia adicionar a Rádio Central. Obrigada, viu, querida? Aí todos do Salão Castro, eu dei a receita do bolo. É sábado, viu? Dei a receita do bolo. Beijo pra você, Soninha. Agora tem a gente aqui, né? Beijo, beijo pelo carinho especial. Quem mais aqui? Fala comigo. Deixa eu ver, não vou deixar ela de fora, não. Ô, André, já tá na hora de sair pros comerciais? Meu Deus!
4: Bom dia, Soninha, querida. Aqui é a Val de Jardim Paulista, do Bazazinho. Põe nosso nome em oração, que tenha excelente semana. E chega de ficar de moleza, né?
0: Chega!
4: Vamos trabalhar!
0: Vamos trabalhar, meu Deus do céu, que a coisa é... tá todo mundo aqui, daqui a pouquinho eu coloco você no ar, viu? Coloco você no ar. André, nós vamos direto, Sônia Mar não vai nem falar, viu?
5: Fala, Soninha, fala, Rony, bom dia pra vocês.
0: Bom dia!
5: Então, você viu o jogo ontem?
0: Vê.
5: Sobre o jogo? Se eles não tivessem perdido o primeiro pênalti,
0: ia,
5: eles,
0: né,
5: perderam para a seleção,
0: ia.
5: E junto com o outro pênalti que o Neymar tinha feito,
0: ia.
5: Poderia ter empatado 2-2, né?
0: Sim, ali
5: teve. Aí poderia ter, tinha uma chance para levar para os pênaltis e poder ter virado. Mas o que complicou o Brasil foi aquele primeiro pênalti que perderam.
0: Foi o que o Rony falou também.
5: Não é? Numa Copa do Mundo você não pode perder pênalti assim, né, Soninha?
0: Não, não.
5: Abraço pra vocês aí.
0: Beijo.
5: Um bom dia.
0: Obrigada pela sua opinião e a gente vai direto aos comerciais e voltamos já já com a nossa receita no oferecimento do armazensaudável.com.br. 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

0: estamos de volta. Gostos iguais, hein? Vai aumentando, cada vez mais. Hoje foi a Soninha que já entrou no nosso WhatsApp. Semana passada teve muita gente nova. E tá por aí o pessoal, né? Aí faz propaganda nossa aí do programa A Hora é Agora, viu? Propaga nós. 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
0: 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Ó, é a receita simples. Hoje a gente não tá afim de trabalhar muito, né, gente? Ir pro fogão, ficar o tempo todo, é um dia na semana só, né? Pra ficar bastante tempo. A gente quer coisa rápida. Essa receita é da Mesa de Cristo Rei. Receitas da Mesa de Cristo Rei, tá? É, nós temos esse livrinho também que eu ganhei, mas não me lembro de quem, especialmente selecionadas por voluntários do grupo de amizade do artesanato da paróquia Cristo Rei, tá bom? Então vamos fazer essa torta? Prepare. Ingredientes: 1 quilo de farinha de trigo. Eu sempre falo, sempre tenha 1 quilo e mais um pouquinho de reserva. 1 quilo de farinha de trigo, 500 gramas de banha. 1 pitada de sal. 1 lata de cerveja. Misture tudo. Misture tudo. 1 quilo de farinha de trigo, 500 gramas de banha. 1 pitada de sal, 1 lata de cerveja, misture tudo. Agora o preparo. Simples, né, gente? Misturou tudo muito bem. Colocar a massa num pirex. Aí o seu recheio, seja de frango, de camarão, do que você quiser, tá? De frango, né? Ai, Sônia Mara, eu gosto de recheio de tal. Eu gosto de chicória, recheio, né? Então, coloque. Colocar o recheio, cobrir com o resto da massa, pincelar com a gema e levar para assar. Rapidinho, viu? Ó que rápido. Então, uma massa boa, vai à banha, não vai esquecer, estica, coloca lá metade na forma untada, depois o recheio da sua preferência e vem de novo com a outra massa e não vai esquecer de pincelar. E prontinho. Essa delícia com cafezinho feito na hora, é tudo de bom, né, gente? 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
0: E vamos que vamos, subindo por aqui. Bom, acho que não é pra mim, porque o áudio tá bem grande. Eu vou ver do que se trata.
3: Bom dia, Rádio Central, boa tarde, boa noite. Beto, Fernando...
0: Eu vou deixar pro Beto aqui, tá? Vou colocar aqui, tá bom? 13:77, vou deixar pro Beto. Obrigada, viu, queridos amigos? Todo mundo participando, seja bem-vinda, tô vendo pela hora aqui, viu? Tô vendo pela hora. Ô, Maria...
4: Oi, Sônia, bom dia. Ô, Sônia, põe nosso nome na oração aí, Sônia. Maria Zilma Pereira Vianas, Geni dos Santos Souza e toda a minha família, tá bom, Sônia?
0: E família.
4: Tô aqui te ouvindo, hein?
0: Tá bom, meu amor. Tá tudo bem aí? Uma ótima semana. Anima aí, viu? Anima porque a semana vai ser boa. Nádia de Valinhos, São Marcos, quem deveria ter feito o pênalti era o Vini Júnior. Vini Júnior junto com o Neymar, né? Ia dar dois, né? Ia dar dois. Cadê o técnico? Bom, Nádia de Valinho, vai cantar, Nádia? Vai?
5: Bom dia, Sônia Amaro, tudo bem? E aí? Contente com o futebol de ontem?
0: É. Mas não ficou com zero, né?
5: Ai, ai, né? Então vamos de música? Hoje é segunda-feira, né? Um dia de sol.
0: Ai, eu tenho uma
5: A minha música é... Let it go, tá aí no áudio que eu te mandei, tá? Pede pro moço do som aumentar o som e colocar essa música pra nós. Nádia de Valinhos pra todos, ligadinho na Rádio Central, no programa Sônia Amaro.
0: Peraí, deixa eu ver a música.

mas já tocou a música aí, ó. Você quer que eu toque? Aí, já tá tocando, menina. Já tá, ela já mandou. Já mandou, André, nem precisa aí, ó. Tô tocando pra você, minha amiga.

0: Mas você mandou e falou que não é essa. Eu tô que nem o Butina lá. Eu tô que nem o... Meu Deus, é a Butina. Você mandou essa. Você mandou essa pra nós. Eu vou parar então, viu? Não é essa não, Sônia. Não é essa. KKK, eu vou te pegar, Nádia. Tá bom? Daqui a pouquinho a gente resolve isso. Meu Deus do céu, Nádia, não me deixa louca. Não me deixa louca. Tá proibida de me deixar louca. Daqui meu celular.
1: Tá tudo bem com você? Eu espero que sim. Sônia Mário, eu não consegui pegar a receita de hoje. Você poderia mandar pra mim? Obrigado.
0: Ah, tá bom, eu vou mandar. 7433 receita. Receita. Ô, Nádia. Ô, Nádia do céu. Fiquei louca com o jogo ontem e agora eu fico louca com você. Você gravou a música pra mim e falou que era essa. Bom, Cida. Cida, vou mandar pra você, viu, amore? Receita. A Nádia. Ai, meu Deus. Ô, oh, pai dourada, tem que tocar a música. Cadê a produção? Tem que tocar a música da Nilza Ribeiro.
2: Bom dia, Soninha. Que
0: bom
2: Deus
0: dia.
2: Abençoe nessa semana, né? Com muita saúde, muita felicidade pra você, pra nós, pra nossa família, né? Ser errônea as crianças. Ai, Soninha, manda essa receita pra mim, que hoje não deu pra mim ouvir.
0: Eu vou disparar pra todo mundo.
2: Meu esposo não ouvi.
0: Tá.
2: Mas
0: bom.
2: Todo dia tô.
0: Tá bom, Maria.
2: Ouvindo seu programa todo dia, normal. Só que eu consigo pegar as receitas e eu hoje não consegui. Mas eu queria. Tá bom? Obrigadão, Soninha, uma boa semana.
0: Ok, obrigada, viu, querida? Obrigada pelo carinho. Já tô mandando pra... Mandando não, né? Vou tirar foto ainda. Não consegui tirar foto. Tá bom? Tá tudo certo aí. Olá, Sônia Amaro. Tudo bem com você? Peraí. Oi, Sônia Amaro. Tudo bem? Eu de novo participando do seu programa. Volto hoje para o horário normal de trabalho. Quantos acertaram o palpite de sábado, hein, Sônia? Deixa eu ver aqui, ninguém, viu? Eu disse que a Noruega ia dificultar, né? O Brasil ganharia com 2-0, né? Enfim, eu que fui além, 3-2. Enfim, muitos erraram também, né? Só nos resta esperar 2030, 4 anos. Abraço para todos. Deixa eu ver aqui, o Sebastião de Oliveira. Sebastião, foi bom. Deixa eu ver aqui quem acertou. Ninguém acertou, acho. Ó, 2-1, Donizete. Luzia, 3-1. Sônia Amaro, não. Marisa, 3-1. Lembrou bem, viu? Wagner, 1-0, quase. Sueli, 1-0. Rosângela, 1-0. Alguém acertou aqui. Foi 2-1, André? Foi 2-1, só que ela falou que ia ser 2-1, tudo pro Brasil. Tudo que é maior é pro Brasil, então errou. Roberto, 3-0, errou. Rose, 1-0, errou. Né? 3-2, Vera Lúcia, 3-2, foi que nem a Sônia Amaro, erramos. Jardim Londres, erraram. Cidinha, Dique, 1-0, também errou. Sebastião, 2-0, Brasil, errou. Ilza Donha, 2-0, Brasil, erraram. 3-1. Gente, ninguém acertou. Que dureza, hein? Alcina, 2-1. Pedro, 2-1. Gente, ninguém acertou. Ninguém acertou. Foi difícil. O trem foi difícil mesmo. Ô, André, deixa eu ver aqui quem mais quer falar comigo. Deixa eu ver aqui.
3: Oi, amiga, eu mesma, Sônia do Espaço Castro, que teve o prazer de recebê-la.
0: Obrigada.
3: Você é uma pessoa maravilhosa, você e a sua família, a família central que nós amamos. Nosso rádio não sai da Rádio Central, ela está sintonizada na Rádio Central a semana toda, tá bom? Gratidão por falar o nome da minha mãezinha. Gratidão pelo carinho. E o programa de vocês é nota mil. De todos aí da rádio, viu? Do Decimar, dos outros todos. Gratidão, minha amiga. Um beijo.
0: Beijo. Bom, André, eu vou te mandar a música do jeito que ela escreveu aqui, tá? Cadê ela? Deixa eu ver onde ela tá. Manda um oi pra mim, Neuza, porque agora eu já não te acho mais. Muita gente, já não te acho mais. Manda um oi pra mim, pra eu copiar a música aqui e mandar pro André ali no estúdio, que tá do outro lado. E manda pra mim, enquanto isso eu vou até a Natuplim. Tá bom? Vou até a Natuplim. 11 horas e 49 minutinhos. Cadê a Neuza aqui? Neuza do céu, te perdi, menina, te perdi. Aí você manda um oi pra eu te achar. Eu acho que ela tá digitando, Neuza. André, eu vou tirar uma foto aqui e já vou te enviar, porque a produção lá nem tá me ouvindo. Nada, nada, nada. Não tá fazendo. Tá lá correndo, porque daqui a pouco entra na segunda hora. Perfeito. Deixa eu ver o André aqui, André. Aonde você tá? Aqui tá tudo complicado hoje, que achei o André, achei. André, presta atenção. Tem uma música do Vanderlei que fala, né? Muito linda. Então, André. Aqui é assim, gente, sinto muito, é tudo ao vivo, viu? Tudo ao vivo. É a Neuza Ribeiro, achei aqui. 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
0: 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Tá aí 11:54. O André achou aqui, viu? Ela falou: se não tiver, pode ser do Elvis Presley. Né? Vamos tocar pra ela. Viu, Neuza? Tá aqui, Neuza Ribeiro, do Parque São Jorge. A gente demora um pouquinho.

0: música, Nilza, que pediu.
1: Aliás, Sônia, músicas como essa, Sônia, tocam logo mais às 10 da noite no De Volta ao Passado, viu?
0: Isso, Rony. Nilza Ribeiro, Nilza, foi tema, confere aí comigo, foi tema internacional da novela Paraíso. Em 1982, é isso? Eu fui pesquisar, né?
1: Linda canção. Linda. Boa escolha, boa escolha.
0: Nossa, três homens aqui, Rony Viana, Charles Eduardo e André, ficaram babando. Ah, tinha na pasta, né, Rony?
1: É, tava no cadastro aqui. Você tá pode ouvir essas músicas como esta todos os dias às 10 da noite no De Volta ao Passado.
0: E é romântica, né, Rony? A Nilza tá romântica, né, Nilza? Deixou todos os marmanjos aqui românticos. 11h58, Rony. Você tá bem?
1: Tá tudo bem com você? Tô um pouco triste, né? Brasil, tal. A gente vai recuperar. Mas um dia bola pra frente, né?
0: Rony, será que se colocasse...
1: Já era tradicional, sempre. Nunca ganhamos da Noruega, é bem difícil.
0: Agora ela vai com a Inglaterra, né?
1: Mas faltou coragem pro Brasil.
0: Será que
1: até, né?
0: Se deixasse o Vini fazer o pênalti? Ia. E aí com o decimar o Neymar. Aí iria dar dois, né?
1: Então, será? Se a gente não tivesse perdido aquele primeiro pênalti, o resultado seria outro.
0: Sim.
1: Porque aí a Noruega teria que mudar de estratégia, segundo o Beto Quinalha. Mas teria que ser ele cobrar, né? Parece que tem uma regra lá de cobrar.
0: Ah, tem.
1: Os caras
0: tem.
1: Que fazem a cobrança dos pênaltis.
0: Tem uma regra.
1: Tem que seguir um roteiro lá, enfim. Isso poderia ter sido o Neymar fez o gol lá de
0: mas
1: pênalti,
0: se ele errasse um pênalti.
1: O gol da redenção.
0: Se ele errasse um pênalti, olha. A pessoa já tá falando mal dele, os que não tem o que fazer. Desculpa falar, né? Falando que ele tá velho, que ele tá gordo.
1: É um bom jogador.
0: Ah, gente,
1: é um bom jogador.
0: Pelo amor de Deus.
1: Ele joga bem. Quando ele consegue jogar, ele joga bem.
0: Sim, deixa o menino. Ele foi bem. Pelo menos não deixou a gente com a bolinha, né?
1: Agora,
0: com zero.
1: Todo mundo acha que ele é meio estrela e tal, né?
0: Se, deixa ele.
1: Mas não, o dinheiro faz essas coisas, né?
0: Não, nem faz. E quem garante? Você já conversou com ele?
1: O poder faz essas coisas.
0: Às vezes a gente pensa que a pessoa.
1: A Bruna já conversou com ele.
0: Então, eu não lembro. Eu não conversei com ela sobre o Neymar. Ele é estrela.
1: A Bruna tinha uma gravação com ele. Um pouco. Tinha uma gravação com ele, com a Nike, inclusive, fecharam o estádio.
0: Nossa,
1: estádio inteiro, fecharam,
0: é.
1: Fecharam a rua, helicóptero, toda uma promoção.
0: E ele não apareceu.
1: E no dia da gravação ele simplesmente não foi.
0: Não.
1: Isso é confidencial
0: aí,
1: ainda.
0: Eu nem
1: podia estar falando isso no ar, né?
0: Fechando a boca, mudando de assunto, né, Rony?
1: Eu nem podia estar falando isso, mas.
0: Mas você tem negócio solto.
1: Dizem por aí que ele é mais um big star, né? Que a gente fala, né? Um starman.
0: Mas ele não ganha.
1: Um jogador de futebol.
0: Ele não ganha do Maurício Matar e nem do.
1: Como assim?
0: Maurício Matar é um mala.
1: Santos. Se o Maurício Matar tá ouvindo o advogado do Maurício
0: Venha,
1: Matar.
0: Venha, que a gente tem prova. Que a gente tem prova de 1993.
1: Que é um mala? Não entendeu
0: teve
1: você?
0: A promoção. Não, eu não, né? Tava presente, porque eu tinha falado os bichos pra ele. A Rádio Central fez uma promoção lá no passado distante, 93, 94.
1: Mas não veio também?
0: Foi lá, fez a entrevista na rádio, total lá. Fez, falou, tocava a música dele e tal, fez a promoção, levou a ouvinte pra almoçar com ele. Ouvinte foi, né? Tudo e deu um beijinho nele.
1: Ele não quis.
0: Ele limpou o rosto e falou que não gostava de ser beijado, entendeu? Então o cara aí, nós já quebramos o.
1: Quebrou o vinil dele.
0: Ele nunca mais entrou.
1: Sério?
0: O cara. Pô, uma puta promoção daquela, isso, o cara dá uma de.
1: Ele nem canta tão bem
0: assim. Um idiota, né? E aí falar limpar o rosto, cara, sacanagem,
1: chato, né?
0: Pelo amor de Deus, isso não existe.
1: Mas é isso aí. É a vida que segue depois do futebol. O futebol não se resume tudo na vida.
0: Estão,
1: né,
0: chamando aqui o técnico de burro.
1: Demorou pra ele escalar.
0: Ele tá meio frio, né?
1: Tinha uma
0: mãe?
1: Panelinha ali, só, e os parça dele escalava, né?
0: Eu não gosto de falar mal de ninguém, mas é importante,
1: viu? O tal menino lá, o tal do Hendrick, né? Mesmo quem não entende muito de futebol, entrou um pouquinho só e já fez diferença. Imagina se esse moleque tivesse desde o começo da Copa, né?
0: Tinha que ter agido mais.
1: Faltou um pouco de humildade, né?
0: É isso aí. Meio-dia e 2, vamos sair, Rony.
1: Rapidinho, um break aqui, daqui a pouquinho a oração do meio-dia.
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1: Muito bem, estamos de volta, meio de 4 já. 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

0: Amigas, gosto de Rony
1: Viana. As amigas se encontram, tá bombando aí o WhatsApp, hein, Soninha?
0: Tá, Rony.
1: 971-483-497 pra você falar com ela. Deixe sua mensagem, grave o seu áudio aí, mande a sua mensagem de texto e participe do nosso. A hora é agora. Olha, hoje não e se fosse você, olha só, imagina. É, você tá precisando pagar uma conta. Comprar remédio pra sua mãe, pro seu pai doente. Aí num mini supermercado no bairro ali, sabe aquele supermercado fica vazio, ninguém dá, entra pouca gente, poucos fregueses. Lá no final, no último corredor, você encontra alguma coisa no chão. É um algo que eu não vou dizer o que é, mas no, na história que a Soninha vai contar, vamos revelar. Mas não é seu, hein? Não é seu. É uma coisa que vai te ajudar muito. Mas não é sua. Não tem nada a ver. Você seguiria o conselho do seu pai e da sua mãe? O que não é seu, não é seu? Você devolveria, encontraria o dono? Sim ou não? Daqui a pouquinho. E se fosse você, especial dessa sexta, dessa segunda-feira, no A Hora é Agora, na Tuclim, aguardem já já. Agora, nossa oração do meio-dia. Hora em que a gente para tudo o que está fazendo para refletirmos.
0: Todas as pessoas, Rony, que estão junto com a gente, tá bom? Que participaram do programa já hoje ou que não participaram, reze comigo a oração do poder de Jesus. A Hélida está com uma gripe muito forte, pela saúde. O Luan também, filho dela, autista, e a Larissa, autista também, estão com uma gripe muito forte. Que Jesus cubra o comando sagrado, que venha fortalecer eles. Luzia e família, Maria Elizabeth, a Beth e família, o Wagner e família, Maria Zilma, Viana e família, todas as pessoas que estão junto com a gente, tá? Maria Aparecida, a Neuza Ribeiro, a Soninha, a mãe dela que está ouvindo a gente também, a dona Celina, né? E a Sônia que participou, e todos. Vamos agora à nossa oração do poder de Jesus. Reze comigo.
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0: Senhor Jesus, estou diante de ti para agradecer as graças que eu tenho alcançado. Em teu santificado nome, eu peço perdão para aqueles que me ofenderam e que porventura eu tenha magoado. Peço também amparo para minha saúde, de minha família, dos meus ouvintes. Peço que interceda junto ao seu Pai Todo-Poderoso para que proteja a mim e todas as pessoas que eu mais amo, nos livrando de todo mal. Tenho certeza que vou superar a dificuldade em que me encontro, graças à fé que eu tenho em ti, Senhor. Fecho os olhos a todo espírito do mal e abro meu coração apenas para aquilo que me ensinou, para as obras de teu Pai. E nesta oração, do seu poder, eu venho pedir tua bênção. Que Deus, vosso Pai, com toda a sua força e misericórdia, me dê esperança e proteção nas horas mais difíceis de minha vida. Afaste o medo e a dúvida de minhas decisões. Fortaleça minha fé a cada dia. Em nome do seu poder, Senhor Jesus, que assim seja. Amém, Pai Celestial. Amém, Pai Celestial, que proteja todos nós, né? Na saúde, em tudo, nas nossas vidas. Vamos agora até a capelinha do Padre Vieira. Amanhã é terça-feira. Na quarta-feira a gente tem a capelinha. Consulta espiritual, viu, gente? É importante cuidar do espiritual também. A capelinha é uma capela do anjo São Miguel Arcanjo, pertinho do Mercadão. Tá pertinho do Mercadão, você vem O túnel dos pedestres é a melhor opção, mas está em reforma ainda, porque você passava nele e já saía na capelinha, na porta. Agora, você faz mais ou menos assim, desce a José Paulino, já vira à esquerda, tá? Do lado direito tem a capelinha, mas eu vou te dar um melhor ponto de referência. Vem da maternidade, você vem na maternidade, desceu ali no ônibus, sentido Mercadão, calçada da maternidade, tá sintonizando aí? Calçada da maternidade, atravessa ali o cruzamento da José Paulino, que tem o farol, entra do lado direito, a ruinha, do lado direito, segue um pouquinho mais, tem a loja de fechadura, bem grande o painel, do lado direito, já tem a capelinha do Padre Vieira. Quarta-feira, às 9 da manhã e às 2 da tarde com consulta espiritual. Sônia, eu preciso de uma consulta espiritual, às vezes meu ombro fica todo duro, mas não é de dor não, eu sinto que algo é em relação espiritual, Sônia. Às vezes uma pessoa boa entra na minha casa, boa, mas mesmo assim eu sinto algo que eu fico meia molenga. Isso, gente, às vezes a pessoa nem tem intenção, mas você capta alguma coisa, né? E muitas vezes as coisas, falta de dinheiro, você faz tudo, trabalha, quase morre de trabalhar e parece que tudo é brecado, tem aqueles, as pedras no caminho, nós, né? Se você der um nó, 2, 3, 4, 10 nós no mesmo, 1, 2, vai dando. Aí depois você não consegue tirar os nós sozinho, mesma coisa na vida. E a capelinha do Padre Vieira, ele vai fazer uma reza forte. Para cada tipo de coisa que você está sentindo, conta para ele. A família às vezes não está bem, né? A família não está bem. Aí você fala, Sônia, o que que eu estou sentindo, menina? Aqui parece que está amarrado as coisas. Vamos desamarrar. E o padre desamarra. Santuário do Anjo São Miguel Arcanjo, capelinha do Padre Vieira, Rua Jorge Miranda, número 40, sentido Mercadão. 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
1: (3741-4040) é o número da Rádio Central agora para você participar e ajudar essa nossa amiga. Vamos lá, Soninha.
0: Olá, Sônia. Ela começa assim: olá, Sônia Amaro e ouvintes do E Se Fosse Você. Prefiro, Sônia, não me identificar. Meu dilema começa no mini mercado aqui no meu bairro. Dia comum, compras, sabe? Em um dos últimos corredores, Sônia, do fundo, de pouco movimento, um envelope grosso no chão. Olhei para os lados e eu estava sozinha. Verifiquei se tinha câmeras. Vi que não. Então eu baixei discretamente, sabe? E peguei o envelope. Abri e meu coração disparou, perna tremeu. Dentro tinha uma boa quantia de dinheiro, Sônia. Sem documento, sem dono, sem nada. Minha mente trabalhou rápida. Ninguém trabalhou bem rápido, Sônia. Ninguém vai saber. Vi como um presente do destino. Eu poderia pagar aquela dívida, comprar o que eu precisava, A ideia foi tentadora, mas e a consciência? Pensei. E se fosse você? O dono daquele dinheiro, né? Se fosse ela mesma o dono daquele dinheiro. Talvez o salário ou uma economia. Aquele dinheiro podia ser a esperança de alguém. Olhei o envelope e imaginei o desespero de quem perdeu. Uma senhora, talvez, um pai que estava por ali para levar o sustento de sua família. Já estive em situações difíceis, Sônia. Sei o peso de cada moeda. Pensei. E na hora de passar pelo caixa, decidi. Chamei o gerente e entreguei para ele o envelope, dizendo que encontrei no chão do corredor. Ele disse: pode deixar com a gente. Assim que a pessoa reclamar, a gente já devolve. Eu fiquei na dúvida de tudo, porque não tinha sequer identificação no envelope, Sônia. Depois que entreguei, chequei. Até ter um pequeno arrependimento, sim. Mas lembrei de um conselho de minha mãe: nunca pegue aquilo que não é seu. Eu já fiz, Sônia. Eu já fiz. Mas agora eu queria saber de você, de suas amigas. Faria a mesma coisa se estivesse no meu lugar?
1: Ela já devolveu.
0: Rony, mas não
1: tinha. Ela já fez, ela já devolveu. Ela só quer saber se a nossa ouvinte, se você faria a mesma coisa que ela fez.
0: Rony do céu, mas você acha que...
1: Ela pensou na mãe. Filha, o que não é seu, não é seu. Não adianta.
0: Mas olha, Rony, a situação que anda, todo mundo, a gente não confia.
1: Agora, esse gerente, precisa ver se esse gerente vai entregar mesmo. Se alguém vai aparecer.
0: Eu acho que eu faria o seguinte, mas não vou falar.
1: Não fala ainda não, pra...
0: Gente do céu.
1: Não interferir na opinião dos ouvintes. E você, o que que faria? Ela devolveu.
0: Ela devolveu. O dono do dinheiro, não sei quem é, se é mulher ou se é homem, se é idoso ou não. Lógico que vai voltar no supermercado. Vai voltar, vai lembrar. Vai falar, eu tive aonde. Imagina esse senhor ou senhora ou essa pessoa, o desespero, ó. Esse dono lá do supermercado.
1: Que você faria? Ela fez certo, sim ou não? Alô?
4: Boa tarde.
1: Ela fez certo ou fez errado?
4: Eu fazia assim. Eu chamava o gerente.
0: Isso.
4: Contava o dinheiro junto com ele, dava o endereço da casa dela, falava: quando a pessoa aparecer aqui, manda nesse endereço.
1: Ah lá.
0: Nem o endereço, dava o telefone.
4: É, pra pessoa ir buscar, não o homem, dá pro gerente, porque ele pode ser honesto, pode ser desonesto.
0: Ô, Diomar, mas tem o seguinte, dá pra ele, e se ele for desonesto, ele vai mandar alguém ir lá. Então é o seguinte.
4: Ali no mercado sempre tem gente.
1: Deixa o telefone, o telefone.
0: Né? Tá boa, bom, querida.
1: Boa, obrigado. Boa ideia da Diomar.
0: Deixa o telefone, mas não dá o endereço. Aí pega e fala: não, eu venho conversar com esse senhor aqui, né?
1: O que você faria? Ela já fez.
0: Complicado.
1: Ela já devolveu o dinheiro.
0: Não.
1: Você faria igual ela, alô?
4: Alô,
1: oi, Rony, tudo bem?
4: Bom dia, tudo bem?
1: Boa tarde.
4: Rony, deixa eu te falar uma coisinha. Eu tô morrendo, tô chorando, porque não vou pagar minhas contas.
1: E se você achasse...
4: Entendeu?
0: Entendi. É o jogo, então
1: você não devolveria, você não devolveria, então.
4: Olha, Rony, eu no lugar dela, eu não tinha dado gerente.
0: Pra gerente.
1: Não, né?
4: De boca calada, guardada pra mim, até aparecer alguém.
1: Se alguém...
4: Aí se nunca aparecesse alguém, Aí sim.
1: Entendi.
4: Mas ela acha que o gerente vai guardar esse dinheiro.
1: Ah, então, ela fez errado, então, na sua opinião. Obrigado, obrigado, Mira. Vamos lá. Obrigado, querida. Obrigado. A Mira esperaria.
5: Ô, Rony, eu também acho.
1: Esperaria.
5: Eu não aguento.
1: Não, não confiaria no gerente.
5: É, eu também não. Eu acho que ela deveria ter pegado esse dinheiro, levado, escondido na casa dela, não falar pra família, pra ninguém.
1: Então.
5: E esperar ela voltar no mercado e o gerente vai perguntar. Você não viu, veio um cliente aqui, perdeu um dinheiro. Você não viu? Porque aí ele vai perguntar pra todos que costumava ir lá, né? Vai falar, tudo, ele vai pesquisar.
1: Vai pesquisar.
5: Isso, porque entregar pro gerente.
1: Normalmente mercadinho de bairro, todo mundo conhece
5: tudo,
1: todo mundo.
5: Aí o gerente vai, ela guarda, o gerente fala assim, olha, você não viu alguma coisa, o dinheiro que o senhor veio?
1: Aí ela falava, eu achei,
5: não,
1: tá
5: não,
1: aqui,
5: não, não, não, cadê mas... quem é o senhor? Dá o telefone dele pra mim. Né?
1: Uhum.
5: É, isso não, porque com certeza ele deixou o telefone.
1: Ela
5: vamos lá, Rony.
1: Vamos ver. Se
5: opinião.
1: Fosse você, hein?
5: Não aguentei. Então, acho que será que é a minha opinião.
1: Agora todo mundo vai na sua.
6: Bom dia, minha querida Soninha. Manda a receita de hoje pra mim, por favor.
5: Tá, tô tirando.
1: Então,
6: tem um ótimo dia, uma ótima semana abençoada por Deus, você e sua família.
1: Vamos pro telefone então.
5: Tem
1: alô?
5: Mais aqui, viu, Rony?
1: Alô? Oi.
7: Oi.
1: O que, que o senhor faria se fosse. Ela já devolveu, ela devolveria?
5: Agora é tarde.
7: Hã? Ela deu pro gerente, deu um presente que ela achou, mas não roubou, ela achou.
1: É achado.
7: Agora no... o gerente vai ficar com o dinheiro.
5: É, será? Lógico, Rony. Você é louco?
7: Ela é longe aqui mesmo. Brasileiro ainda?
1: Então. Brasileiro ainda. Então, o senhor acha que achado não é roubado?
7: Não, tu não tinha nome, né?
1: Não tinha nome.
7: Nada.
1: Ela deu de presente pro gerente.
5: Dela. Nossa.
1: Era dela.
7: Ela deu de presente, ela deu Natal pro gerente.
5: Então você não daria.
1: O senhor não devolveria.
7: Eu não devolveria, não.
5: Tá bom, então. Tá, obrigada,
1: boa,
5: meu
1: muito
5: irmão.
1: Obrigado, amigo.
5: É, dá pra outra pessoa sem nome, sem endereço. Achou.
1: Deu dinheiro, deu
5: entregou.
1: De
5: entregou. Consciência limpa, mas não foi pro dono, minha amiga. Mas vai perguntando quem é o dono do dinheiro. Boa tarde. Eu acho que tem que fazer aquilo. Tinha que pegar, levar o dinheiro embora.
1: Uhum.
5: E cada vez que ela voltasse, se alguém falasse assim, olha, você não viu um pacotinho de dinheiro que o senhor tá atrás. Quem é o senhor? Perdeu dinheiro, né? Me dá o telefone dele. Aí devolveria.
1: Ela foi no conselho da mãe e do pai.
5: Não, mas aí não tem nada, né,
1: mãe? O que não é seu, não é seu.
5: Oh, meu Deus do céu. Vamos, é mais um?
1: Nenhuma caneca.
8: Eu não daria para o dono do mercado, não.
5: Não.
8: Quem garante que a pessoa ia ter noção de que ela perdeu no mercado?
5: É.
8: Não ia saber onde ela perdeu.
1: Uhum.
8: Eu sou uma pessoa extremamente honesta.
1: Sim.
8: Uma vez de pequena eu roubei uma... Roubei não, peguei. Peguei até nem... Peguei, deixei a minha que estava velha e peguei a borracha nova da minha amiguinha.
1: Olha isso.
8: Fez uma boa surra da minha mãe e ainda fez eu devolver
1: então,
8: a borracha.
1: Então, consciência.
8: E aí a mãe ensinou,
1: pesada.
8: Como a Sônia disse, ela não pegar nada dos outros.
1: Tá,
8: eu sou uma pessoa, me considero uma pessoa bem honesta.
1: Boa.
8: Mas eu não deixaria pro dono do mercado, não. Porque nada garante de que a pessoa foi de volta lá e que eles entregaram pra pessoa.
5: É.
8: Eu estou ouvindo essa mulher falar, e isso é verdade. Dá o endereço dela e falar assim, olha, qualquer coisa fala pra procurar nesse endereço.
1: Entendi.
8: Mas não devia ter deixado na mão do dono do mercado, não.
1: É, deu pro dono.
5: Nossa.
1: O dono tava dentro do limite da propriedade dele, né?
5: É, mas, Rony...
1: O mercado ali, a área física é dele,
5: ah,
1: né?
5: Ah,
1: então,
5: tá bom, mas...
1: Se tá ali dentro é dele.
5: Não, e ela que achou.
1: Entendeu?
5: Não, Rony, ela deveria levar, eu ainda falo que ela deveria levar pra casa dela e ficar sondando se alguém ia perguntar alguma coisa, Rony, não entregasse.
1: Esse é um ponto que ela devia ter esperado
5: isso,
1: mais.
5: Isso, guardasse, não gasta. Bom dia, Sony e Rony, ela tá com a consciência limpa, não ficou com o dinheiro. Agora, caso o dono não devolva, não é culpa dela, fez o certo. Isso é verdade também, né, gente?
1: Fez o certo.
5: Tânia, obrigada, viu, minha linda?
1: Mais um no telefone, oi.
5: Tem muita gente aqui.
1: Alô?
9: Rony, Elida.
1: Oi, Elida, querida, que ela fez certo a devolver? O que você acha que ela fez certo ou errado?
9: Então, olha, Rony, eu devolveria, sim.
5: Pronto.
9: Se fosse na mão da pessoa.
1: Da pessoa.
9: Sim. Ainda mais que tem a identificação.
1: Entendi.
9: Era só ela colocar no Face, olha, eu encontrei um documento.
5: Não.
9: Nem falaria que era dinheiro.
5: Documento. Isso.
9: Eu só entrego na mão da pessoa.
5: Documento.
9: Tem. documento.
1: Que possa provar. Entendi, boa. Que...
9: Mas na mão dele, ele não pode confiar em ninguém, não.
1: E uma outra coisa, provar, por exemplo, se tivesse ali R$300, a pessoa teria que falar exatamente que tinha, o número que tinha no envelope.
5: Documento.
9: Olha, o que tinha lá dentro, Rony? Isso. Olha, isso.
1: Aí você. Não. Isso, em quantas notas, né? Quantas notas e tal, pra a pessoa ter certeza que foi ela que era a dona.
5: Ela poderia.
9: A gente não pode confiar em gerente, não.
5: Tá bom, querida. Obrigado. Ela deu uma boa ideia. Falar que não era dinheiro pro gerente do mercado, ou dono do mercado. Falar, olha, eu encontrei um documento. Não, se alguém procurar um documento, eu encontrei, mas não vou deixar aqui.
1: Ah, entendi.
5: E você fica com o meu telefone.
1: Boa
5: documento.
1: Ideia.
5: Não ideia, fala também, em Sônia. Dinheiro, que dá coceira.
1: Encontrei um documento aqui e tá comigo. Se alguém reclamar, pode me. Isso. Eu tô aqui todo dia, sou freguesa aqui.
5: Isso, documento. Vocês perfeito,
1: me
5: gente.
1: Ligar. Não abria, mas ela abriu e viu que era dinheiro.
5: Mas fala que é documento que ela entrega depois. Aí o cara que vier procurar, falar que é dinheiro, ele vai sacar, vai falar documento, né? Vai
1: boa,
5: sacar.
1: Boa jogada,
5: é
1: Sônia.
5: É uma
1: também.
5: Boa.
8: Ah, Sônia, de verdade. Eu nem tinha falado nada pro gerente, nem dava número, porque mesmo que ela desse o número pro gerente, ele ia pedir para alguém ligar falando que era dele para depois dividir.
5: Fala
8: então
5: que é
8: ela tinha que ter guardado, ficar observando.
5: Sim.
8: Se alguém chegava lá no mercado procurando.
1: Será?
5: Sim.
8: E aí com certeza ela ia achar, porque foi o que todo mundo tá falando. E esse gerente vai ficar com o dinheiro de boa,
5: lógico.
8: Quietinho.
1: Será?
5: Vai ficar com o
1: dinheiro. Não,
5: lógico.
1: Coitada, não fala
5: só
1: isso.
5: Só se ele tiver for muito sério, cara. Rony, ela teria que ter levado pra casa e guardado, esperar a sua evolução das perguntas dentro do mercado.
1: Ela quer ouvir que ela fez certo, gente. Vamos ajudar ela. Se não vocês falarem que ela fez errado, ela vai ficar triste.
5: Mas da próxima vez ela faz ao contrário,
1: mas
5: hein?
1: Mas quem disse que ela vai achar um envelope cheio de dinheiro?
10: Bom dia, boa tarde, Sônia.
1: Boa tarde,
10: Rony. Eu não entregava pro gerente,
5: não.
10: Porque ele vai ficar com dinheiro. E outra,
5: nossa.
10: Primeiro ela tem que esfriar a cabeça, ter calma pra decisão, ficar com esse dinheiro aí, pra depois tomar a decisão, não entregar pro gerente. Porque ele não entrega, que eu já trabalhei numa empresa assim, uma pessoa recebeu, fez de tudo pro funcionário não receber os direitos e ficou com ele. Eu não consigo.
1: Sério?
10: Aqui é a Cleide do Bandeira.
5: Não, tá
1: meu
5: feia a coisa,
1: Deus,
5: viu, Rony?
1: Do céu, hein? É ruim isso, hein?
5: Olha, vamos rapidinho aqui, Rony.
11: Boa tarde, Sônia. Boa tarde, Rony.
1: Oi, querida.
11: Sônia, se fosse meu caso esse, que eu faria? Eu levava esse dinheiro pra minha casa, porque eu que achei, né? E falava pro gerente, olha, se tiver alguma reclamação, alguma pessoa que perdeu alguma coisa aqui dentro do mercado, eu vou deixar o meu telefone aqui, você entra em contato comigo. Só isso. Porque o gerente simplesmente ficou com o dinheiro para ele.
1: Ficou.
11: Eu não entregaria para ele.
1: Mas vai
11: nunca
1: devolver.
11: Nunca se entregar um dinheiro para uma pessoa porque não é dela. Entendeu? Então eu levaria para minha casa e falava para ele: se alguém chegar aqui reclamando que perdeu alguma coisa dentro do mercado,
5: isso.
11: Eu vou deixar o meu telefone aqui para você.
5: Perfeito.
11: E você liga para mim.
5: Perfeito.
11: Pronto.
1: Tá.
11: É isso que tem que fazer, nada mais. Não pode entregar dinheiro para os outros desse jeito. O dinheiro ficou para ele.
1: Não,
11: acabou,
1: ele vai devolver.
11: Mesma coisa dela pegar o dinheiro para ela.
1: É.
5: Ô, Rony, vamos agora tirar uma pausa bem pequenininha. Vamos até a Natuclin, eu volto
1: já.
5: Vamos lá. 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
2: Tudo bem, Soninha, a grande maioria dizendo que ela...
0: É.
2: O tempo tá dividido até, né?
0: Entregar dinheiro pra outra pessoa e não tem o nome ali, que isso?
2: Ah, cara, o que não é meu, não é meu.
0: Rony, mas não é nem do gerente. Quem garante que ele vai devolver, Rony?
2: É.
0: Ah, ela pode cobrar dele. Se apareceu o dono?
2: É.
0: Apareceu o dono?
2: Mais alguém, Soninha?
0: Sim.
2: Vamos ver aqui,
3: bom. Boa tarde, Sonamara.
2: Oi, querida.
3: Sônia e Rony, eu também não devolvia, não.
2: Ela não devolveria.
3: O dinheiro não tem foto da pessoa, não tem RG, não tem CPF.
2: Mas já devolveu.
3: Ninguém sabe de quem é esse dinheiro. Eu guardaria comigo e deixava ver como que as coisas ficavam. Porque se você achou, você não tá roubando de ninguém.
0: Sim.
3: Quanto tempo fosse possível.
2: Entendi.
3: Tá? Sou de Hortolândia, Maria Aparecida.
0: Maria Aparecida, obrigada. Não dá mais
2: tempo. Todo mundo dizendo que achado não é roubado.
0: É, ela não ia gastar. Ela ia guardar e vai todo dia comprar o pãozinho no mercado e ver o que está acontecendo. Olha, gente, vocês não viram aí, um senhor veio aqui, uma senhora perdeu algo. Vocês viram? Ô, me dá o telefone dele, por favor. Me dá o telefone dele, por favor.
2: Entendi.
0: Entendeu? Já deixou o telefone, com certeza a pessoa ia deixar o telefone, pronto. Mas agora, entregar. Ah.
2: Ela já devolveu, você devia ter mandado essa carta antes de devolver, gente.
0: Menina,
2: porque aí a gente poderia ter te ajudado. Agora você já devolveu, devolvindo. E aí o gerente vai dar consciência do gerente.
0: Tem que rezar pro gerente.
2: Do dono do mercado em realmente entregar se a pessoa for lá reivindicar.
0: Né? Eu entregaria se eu fosse o dono do supermercado ou o gerente. Eu entregaria
2: A pessoa foi pela consciência.
0: Eu entregaria pro dono. Eu guardaria, eu não ia gastar, não.
2: Lembrou do conselho da mãe. Então é isso aí. Amanhã tem mais, Soninha. Às 11 da manhã, a hora é agora Natuclean. Na sequência, o Almanac.
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0: está nas redes sociais, está no Sônia Amaro Oficial, está no Facebook, no Instagram. Aliás, você tá arrasando lá no show do Elvis, hein? Dançou muito aí lá,
1: hein? Você gosta, né, Rony? Eu fiz uma dancinha lá, né?
0: Ela e a Julinha arrasaram.
1: Tava ótimo,
0: hein? É só seguir Sônia Amaro Oficial.
1: Eu gosto daqueles pulinhos que ele dá assim com as duas pernas, sabe?
0: Tá começando, Soninha, vamos lá então, hoje é dia 6 de julho 2026, é segunda-feira, nem vamos falar mais de futebol, esquece.
1: Não vou mais,
0: vamos
1: não.
0: Vamos esquecer de Copa do Mundo agora.
1: Agora eu vou esperar 2030.
0: Daqui quatro anos, se a gente volta a falar disso, eu vou esperar,
1: sabe quem, Rony? Vou esperar agora sábado, Noruega e Inglaterra.
0: Nem sei mais quem vai jogar.
1: É, eu vou esperar pra ver quem que é. O loiro lá vai tirar. Qual que é o nome do loiro mesmo?
0: O Haaland.
1: O Haaland. Ele ralou todo mundo.
0: Marcou. O segundo gol ele só fez a jogada. Alguém vai me marcar aqui? Eu posso marcar esse gol aqui?
1: De cabeça ele foi, Rony, cara.
0: De cabeça foi até, foi difícil. Mas o segundo ali, ele pegou a bolinha, brincou com ela, fez uma firula.
1: Eu não sei mais.
0: E o time inteiro do Brasil, posso marcar esse gol? Escuta, pediu até pro juiz, eu posso marcar esse gol aqui? Vou marcar um segundo, tá bom? E pai, chutou, marcou o segundo. Então tá tudo certo.
1: Que loucura.
0: A vida segue.
1: A vida segue.
0: Vamos,
1: gente.
0: Lá, Soninha, aniversariante famoso do dia, tem?
1: Tem, lógico.
0: Vamos ver se o ouvinte vai acertar.
1: Ele é forte.
0: Atenção, é um homem forte, gente.
1: O aniversariante misterioso de hoje nasceu em 6 de julho de 1946 e completa hoje, eu não acredito, 80 anos.
0: 80?
1: Ele é ator e diretor americano. No começo de carreira, teve que fazer papéis em filmes adultos.
0: Você sabia disso? Que ele começou.
1: Não, surpresa.
0: Ele fazia filme pornô, que fala.
1: Não,
0: né?
1: Acredito nisso.
0: Antes de ser famoso, né? Tem até alguma coisa assim, né? Perdida na internet. Eu acho que essas próximas dicas você não pode falar, não, senão o povo vai saber, viu?
1: É, mas no cinema fez muito sucesso. Com personagens como Pontinhos. Não vou falar, não vou falar.
0: Vamos ouvir ele.
1: Pontinhos.
0: Vamos ouvir ele, né? No discurso.
1: Não sabia, não, que ele tinha feito filme.
0: Traduzido para o português. É um discurso que ele faz em uma das cenas de um dos filmes que a Sônia vai falar daqui a pouquinho. Quem é esse aniversariante famoso aqui?
2: O mundo não é um grande arco-íris. É um lugar sujo, é um lugar cruel, que não quer saber o quanto você é durão. Vai botar você de joelhos e você vai ficar de joelhos para sempre se você deixar. Você, eu, ninguém vai bater tão duro como a vida. Mas não se trata de bater duro. Se trata de quanto você aguenta apanhar e seguir em frente. O quanto você é capaz de aguentar e continuar tentando. É assim que se consegue vencer. Agora, se você sabe o seu valor, então vá atrás do que você merece. Mas tem que ter disposição para apanhar. E nada de apontar dedos, dizer que você não consegue por causa dele ou dela ou de quem seja. Só covardes fazem isso e você não é covarde. Você é melhor do que isso.
0: Aí está quem é ele. Agora a Sônia vai falar quais foram os principais papéis dele no cinema, Sônia.
1: Mas você não quer ver se alguém...
0: Deixa eu ver se alguém
1: já sabe. Deixa eu ver, eu vou abrir aqui.
0: Parece até o Alexandre Frota no comecinho aqui, né?
1: Estão gravando.
0: Mas não é o Frota, não. É o cara que dubla.
3: Soninha, Sylvester Stallone.
0: Será? Ó, parece o Frota no comecinho.
2: O mundo não é um grande arco-íris.
0: Parece até o Alexandre Frota, mas não é, não.
1: Deixa eu ver aqui, Stallone, será?
0: Vamos ver se acertaram.
4: Boa tarde, Rony. Boa tarde, Soninha.
0: Oi.
4: O aniversariante de hoje é o Sylvester Stallone.
0: Sylvester Stallone.
1: É, ele fez papel aí de Rambo.
0: Rambo e o outro.
1: Rock.
0: E o Balboa. Rock
1: Balboa.
0: Aê!
1: Quem é ele?
0: Será que é
1: Viviana?
0: O Sylvester Stallone? Quem respondeu acertou. É o Stallone mesmo, gente.
1: Será que ele tem a força até hoje? 80 anos, Rony Viana?
0: Não, mas olha, eu prefiro o Stallone no Rock Balboa.
1: É.
0: Rock Balboa, são vários filmes que ele fez, né, como boxeador e tal, né? O Rambo teve pouco. O Rambo, ele concorreu com o Schwarzenegger, né, Soninha?
1: Sim, o Schwarzenegger eu gosto.
0: Você prefere, nos filmes de ação, o Schwarzenegger, o Chuck Norris, o Steven Seagal ou o Stallone?
1: Ai, Rony, o Steven Seagal, você sabe que ele já não tá fazendo mais filme, mas ele é o meu preferido. Aí é o meu preferido.
0: Ele parece tão canastrão assim.
1: Não,
0: como
1: eu adoro ele, nossa. Mas eu assisto o filme dele antigo. Ele
0: tem,
1: não fez mais
0: tem
1: filmes.
0: Um antigão também nessa linha de filme de violência, assim, que é o Charles Bronson, lembra?
1: Oh,
0: do Charles
1: adoro,
0: Bronson?
1: Adoro. Amo o Charles Bronson. Charles, nossa morreu, senhora.
0: Né, já, né,
1: é lógico, mas não deixo de gostar, né, Rony? Eu assisto o filme repetido.
0: Ah, é?
1: É do passado, porque eu assistia lá no sítio. E quando eu era jovem, e depois também. Assisto até hoje, quando de repente dá oportunidade.
0: Tá. Tem mais aniversariante falando.
1: Agora, o Schwarzenegger, eu até voto nele.
0: É mesmo?
1: Schwarzenegger.
0: O Schwarzenegger é melhor que o Stallone, né?
1: É.
0: Outro aniversariante do dia, Sônia, quem é? Tá no roteiro aí.
1: Eu posso falar já?
0: Mais um que faz 80 anos.
1: É ele, violinista, compositor, parceiro de Vinícius de Moraes em diversos clássicos da música brasileira, gente. É. Não precisa falar mais nada, né, Júlia? É o Toquinho.
0: Aí, ó, que lindo.
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0: Toquinho faz 80 anos hoje, parabéns ao Toquinho. Aqui ó, lembra dessa aqui? Olha lá. Aí, Juju, aí a sua música aí, ó.

0: Juju sabe cantar de cor, né? Ela já cantou em vários karaokês, né, essa música, né?
1: É, e também pequenininha tem grande lembrança do Passo Mágico, né? Ela e a Bruna cantando junto depois das festinhas de final de ano.
0: Ah, coisa linda. Sandy e Júnior ainda pequenininhos. E o Toquinho cantando essa música linda chamada Era Uma Vez. Olha, vamos ouvir mais um pouquinho, ó.

0: consegue entender quem já foi criança um dia. Era uma vez. Mas a senhora sabe qual é a música que eu mais gosto do Doquinho?
1: Qual?
0: É essa aqui, ó. Se abrirá. Chama O Caderno.
2: O Caderno.
0: Coisa mais linda. A gente ensinou a Julinha a ouvir essas músicas.

0: 80 anos já, né, Soninha?
1: É, Toquinho 80 ficou, anos tá.
0: Ficou muito conhecido com... na sua parceria com o Vinícius de Moraes, o Toquinho. Eu assisti um show, já apresentei um show do Toquinho.
1: É bom, né?
0: Ali na antiga Usina Royal.
1: Nossa senhora, agora você voltou.
0: Você lembra da Usina
1: Royal? Lembro, agora você voltou no...
0: Que é ali no Taquaral.
1: Puxa, faz muitos anos, hein?
0: Entrevistei Toquinho quando fui diretor da Rádio Educativa também, enfim. Ele é um grande artista. Parabéns a Toquinho, aniversário de hoje, 80 anos. De hoje. Você tem mais um aniversariante?
1: Tem, fala aí, Rony. 101 anos, é isso?
0: É, ele faria 101.
1: Ele faria 101, né?
0: Vou deixar pra tocar no final do programa.
1: Ah, deixa então, tá.
0: Tá bom, vou guardar pra gente tocar no final do programa aí, terminar com ele.
1: E o dia de hoje na história, Rony Viana?
0: Vamos lá, vamos contar o que aconteceu?
1: Adoro dólar.
0: Ora, dólar todo mundo gosta, né?
1: Gosto, mas cadê? Não tem um.
0: É, mas... dificilmente a gente já viu um dólar na vida.
1: E quando tem, o pobre, quando tem, ele guarda. Mas, na carteira.
0: Hoje é interessante o dia de hoje na história, porque nós vamos falar com um especialista e saber por que que o dólar... A gente nunca viu o dólar, mas ele sempre tá interferindo na vida da gente,
1: você,
0: né?
1: Você nunca viu, Rô?
0: Quer dizer, a gente nunca vê, né? Eu já vi, lógico.
1: Ah,
0: já
1: quando
0: vi.
1: Você foi pra Disney, mas, não teve que comprar?
0: Sim, a gente vê sempre, mas a gente não tá acostumado a lidar com o dólar.
1: Ah, não, não estamos.
0: E hoje, há 241 anos atrás, isso em 6 de julho de 1785, o dólar foi adotado como moeda oficial dos Estados Unidos. O Congresso Continental oficializou o dólar como a moeda nacional norte-americana. Vamos saber com o quem responde de hoje a história do dólar americano, que no dia de hoje faz aniversário, não é isso, Soninha?
1: Isso.
0: Vambora, vamos lá. Dia de hoje na história, 6 de julho de 1785, o dólar é adotado como moeda oficial dos Estados Unidos. O Congresso Continental oficializou o dólar como a moeda nacional norte-americana. A decisão foi fundamental para a organização econômica do país e, ao longo dos séculos, o dólar se tornaria a principal moeda referência no comércio mundial. E no quadro Quem Responde de hoje, a gente conversa com quem? Vamos confirmar.
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0: Quem responde? Eu falo com o professor Zeca Ruas. Ele é colunista do Jornal Nova Brasil, é professor, especialista em mercado financeiro, em geopolítica e em outras virtudes aqui que tem o professor Zeca, que vai falar comigo agora. Boa tarde, professor, como vai?
3: Boa tarde, Rony. Boa tarde, ouvinte do Almanac. É um prazer enorme estar com vocês. Obrigado pelos elogios.
0: Muito bem. Eu falei, tem mais, né? Acho que qual é o seu credenciamento, professor?
3: Hoje, atualmente, eu sou presidente, diretor-presidente do IPES, né? Que é o Instituto de Pesquisa aqui da nossa região metropolitana de Campinas. É, mas eu trabalho com diversos temas, né? Sou economista há 25 anos, então, desde a área de monetária, que a gente vai conversar aqui hoje, área de estudos industriais, desenvolvimento econômico, economia municipal. Então, tem uma série de temas que eu consigo dar meus pitacos por aí.
0: Muito bom. E todas as semanas a gente troca uma ideia, inclusive lá no Jornal Nova Brasil. Muito bem. Ô, professor Zeca, por que que o dólar, criado há 241 anos atrás, se tornou a principal moeda referência no mundo? Uma pergunta que todo mundo faz. O que que fez que ele ganhasse essa força, professor?
3: Isso é um processo bem longo, tá, Rony? Mas acho que a gente tem que começar por algumas etapas antes para entender. Primeiro, a moeda, a gente costuma achar que a moeda é só um elemento que nos ajuda a fazer trocas, que ajuda a comprar uma coisa ali, uma coisa colar, mas não. Tem uma função que é fundamental da moeda, que é a capacidade de levar a nossa ideia de riqueza de um tempo ao outro. E isso, a moeda nos garante, vamos dizer assim, uma certa tranquilidade, né? Os filósofos da moeda discutem isso. A gente tem um certo amor pela moeda porque ela nos garante uma certa segurança. Então a ideia de uma moeda se tornar relevante é isso, ela primeiro dá estabilidade para a incerteza que é o futuro. E toda vez que a gente acha que o futuro é muito incerto, a gente tenta se correr para aquilo que nos protege mais. O dólar hoje, na verdade desde meados do século 20, ele cumpre essa função, né? Hoje, na verdade, estou sendo redundante com a tua pergunta aqui, né? O dólar é a moeda principal do mundo, porque é isso, em termos gerais, os agentes econômicos, para usar um termo bem genérico aqui, quando ficam muito inseguros, tentam correr para o dólar. A população comum do dia a dia tem mais dificuldade de fazer isso, claro, né? Mas os grandes agentes econômicos, as empresas, os bancos, tentam correr para o dólar quando a insegurança aumenta, não só no Brasil, mas no mundo todo.
0: Entendi. Agora, na prática, eu acho que você vai complementar o que já disse nessa segunda questão, que é por que que a alta ou a queda do dólar afeta tanto a vida dos brasileiros? A gente está falando aqui na Rádio Central para uma faixa etária mais feminina, que é a mulher que às vezes controla as despesas da casa, e um público acima de 50 anos. Então, as pessoas às vezes só pensam no dólar quando vão fazer uma viagem para Disney, por exemplo. Mesmo quem nunca viajou para o exterior e nem tem conta na moeda estrangeira, por que que essa alta e queda afeta o dia a dia, o cotidiano do brasileiro, professor Zeca?
3: Então, primeiro tem que complementar mesmo a primeira fala, né? Porque a gente precisa olhar para o dólar como essa moeda global, né? Em que os bancos, as empresas todas negociam internacionalmente em dólar. E aí, o que que é o ponto fundamental? Especialmente a partir dos anos 80, a gente tem cada vez mais um mercado financeiro integrado globalmente. E aí, isso que eu tinha mencionado na primeira frase, quando todo mundo, o mercado inteiro foge pro dólar, a gente tem que imaginar o seguinte: se todo mundo quer comprar dólar, todas as outras moedas perdem valor. Então, esse é um movimento que acontece cotidianamente. Às vezes o dólar perde valor, às vezes o dólar ganha valor. Então, quando o dólar fica caro, e aí é que entra a nossa dona de casa e cada um de nós, as famílias. Quando o dólar fica caro, tudo que é importado fica mais caro também. E a gente olha para o nosso sistema produtivo, para aquilo que a gente... Um carro, por exemplo. Um carro hoje produzido no Brasil, montado no Brasil, ele deve ter alguma coisa em torno de 50%, 60% dele produzido no Brasil.
0: Perfeito.
3: O resto é produzido fora.
0: Perfeito.
3: Então, tudo que é importado fica mais caro. Os vinhos ficam mais caros, as parte dos alimentos, das commodities que são negociadas em dólar, o petróleo que é negociado em dólar, tudo isso aumenta de preço quando o dólar fica mais caro. Então, os movimentos globais do mercado financeiro afetam esse preço que é fundamental. Então, eu tenho essa prática aqui, né? E até levo na minha coluna toda quarta-feira, né, na Nova Brasil, e eu sempre falo muito disso. Eu estou sempre olhando para o dólar, porque o dólar acaba sendo uma medida para a inflação futura do país também.
0: Para entendimento do mercado de uma maneira geral, né, professor? Muito obrigado. Para encontrá-lo, o senhor está nas redes sociais, Zeca?
3: Sim, estou. Eu pessoalmente estou lá como Zeca Ruas no Instagram, mas o pessoal pode me encontrar na fase mais economista também no LinkedIn, ou pode procurar pelo IPES, né? www.ipes.org. É o nosso instituto, então ali saem algumas pesquisas, alguns dados, algumas informações, e se quiser falar comigo também, pode mandar e-mail por lá. É isso, Rony, muito obrigado, viu?
0: Muito obrigado a você por disponibilizar o seu tempo aí da agenda e esclarecer de maneira rápida e muito entendível, vamos dizer assim, essa oscilação do dólar no dia em que ele foi inventado, isso há mais de dois séculos. Muito obrigado, um abraço, até a próxima, professor Zeca Ruas.
3: Um abraço.
0: Pois é, Sônia, sabe o que que eu acho do dólar, Sônia? Eu acho que é ostentação. A pessoa, só porque é importado, né? A pessoa fala assim: ah, eu paguei em dólar, eu comprei nos Estados Unidos, eu... E porque o professor falou, né? Às vezes a gente compra um carro que é brasileiro, mas 60% das peças que estão nesse carro vem dos Estados Unidos.
1: Sim.
0: E por isso que aumenta o valor do carro, né?
1: Hoje o dólar está 5,17, né, Rony?
0: Exatamente.
1: No real.
0: Hoje amanheceu 5,17 e vai, né, vai oscilando aí. Já chegou a bater 6, né?
1: Isso. Ô,
0: e
1: Rony,
0: aí, e interfere mesmo. Por exemplo, eu falei brincando aqui. Tem muitos amigos que às vezes preparam assim uma viagem, como você vai fazer uma viagem para os Estados Unidos, Tudo é dólar, né, Sônia? Você tem que trocar tudo que você tem em dólar para usar em dólar lá. E aí fica, logicamente, mais difícil você, viajar.
1: Você sabe que em 1985 o dólar comercial no Brasil encerrou o ano valendo cerca de 6.700 cruzeiros. Ai. Lá em 1985, eu quis saber 1985.
0: Que era cruzeiro, né?
1: Cruzeiro,
0: então, como
1: Rony.
0: O professor falou, é uma questão de histórica, né? Tem que vir antes aí. Aí, por exemplo, eu não deu tempo aqui, porque o nosso tempo é curto, mas eu queria fazer uma comparação entre dólar e euro. O euro, que é a moeda europeia, né? Mais dos britânicos, é maior até. É mais caro que o dólar, né? Em algumas situações. Então tá aí. Então hoje, no dia em que o dólar nasceu, foi o conteúdo exclusivo do nosso almanac.
1: O euro tá 5,90 real do brasileiro, né?
0: Tá um pouco mais. Então, se
1: tá um pouquinho mais.
0: Se for pra Londres, por exemplo, né? O país de Gales, você já vai gastar mais. Se quiser cruzar lá a Abbey Road, a terra dos Beatles, vai ser mais, vai ter que comprar mais.
1: Eu não vou pagar
0: pertinho
1: só.
0: Pertinho do nosso realzinho, que é desse tamanhinho, né?
1: É, eu só não vou pagar, se eu for pra Londres, a estadia.
0: E nem
1: comida.
0: Tudo
1: grátis.
0: Você tem amigo lá?
1: Tudo grátis. Só vou gastar o chazinho, as coisas mais chiques na rua, né, Charles?
0: Charles. Você vai lá conhecer o Big Ben.
1: É, não vou. A roupa que eu quiser, eu vou gastar. Mas comida. Tudo cobertinha, tudo não, né? Vou ficar numa casa grande, né, Rony? Do nosso amigo John.
0: Muito bem, sorte
1: já
0: sua.
1: Convidou, né? Tá.
0: Mas tem que ir logo, hein?
1: Por quê?
0: Ué, porque senão.
1: Aí
0: tem que falar pro Jack, né?
1: É, eu vou.
0: Caso
1: eu
0: o John não puder receber a gente.
1: O Rony, o John tá jovem. Você viu ele, careca? Tá, ó. Ele fica 2 dias sem dormir fazendo o show. Como que é o show que ele fazendo? Direto ele vem pro Brasil, DJ. É DJ. Nossa, o cara é muito forte.
0: Eu tô brincando.
1: Quantos anos que ele tem, Rony? Ele tem 68, 70. Não tem 70 ainda, né? Então ele vai esperar a gente chegar lá na casa dele.
0: Lógico que vai esperar.
1: Vai, né, John?
0: Eu tô brincando com ele. Manda esse recorte pra ele. Soninha, olha, tinha.
1: Ô, John, aguarde aí, hein? Prepare aí meu quartinho, tudo bonitinho, comidinha boa. Boa.
0: Vai ser um quartão, né?
1: Um quartão, bem, né?
0: Ô, Sonita, amanhã nós vamos descobrir nos segredos de cozinha que não deu tempo de fazer hoje, como que a pipoca estoura. Você sabe por que a pipoca estoura?
1: Massa. Massa é por dentro de pipoca.
0: Então.
1: Eu não sei não porque a pipoca estoura. Gente, mesmo se eu sei, eu não posso falar agora.
0: Nós pesquisamos aqui. Muita gente às vezes coloca o milho. Qualquer milho estoura, né? Mas a pipoca, em especial, ela tem um componente cientificamente. Nós vamos entender como a pipoca estoura. Ou estoura. Como que é que será? Estoura ou estoura?
1: Estoura.
0: Como que estoura a pipoca?
1: É estoura.
0: Quando a gente coloca ela sobre pressão, né? Quando ela fica muito quente. Certo?
1: É isso mesmo, Rony. Mas a pipoca melhor era aquela que a gente comia quando era pequena, né? O pai ia lá e pegava na roça um milho de pipoca e já fritava. Bom,
0: muito bem, vambora. Ele faria 101 anos hoje. Bill Haley.
1: Bill Haley.
0: Um dos pioneiros do rock and roll.
1: Gosta, Anderson?
0: E aí está um clássico Rock Around the Clock. E você ouve no finalzinho do nosso almanac de hoje. Vamos embora, senão a Soninha vira e sobe em cima da mesa.
1: Tchau, gente. Beijo até amanhã. Fica com Deus.
0: Vem aí, Anderson Rodrigues, Beto Quinalha, todo mundo pra falar do desastre que foi ontem o nosso jogo. E
1: não
0: deixou.
1: Não foi muito, não, porque ficou com 1. Eu fiquei com medo de ficar com 0.
0: Só tá adiado. Mas 4 anos. Adiamos pra 4 anos o título que viria esse ano. Tchau, gente. Valeu.

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3: Tarde para vocês. Olha a hora, pontualmente 13 horas.
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3: Meus amigos, e aí, vamos falar o quê, hein? Vamos ter que falar de seleção brasileira, vamos falar de Copa do Mundo. Nossa, que tristeza, que decepção. 6/7/2026, estamos chegando a partir de agora no AM para Campinas, para toda a região metropolitana. Você ligado no som gostoso da Rádio Central, você que vai se conectando nas redes sociais, Facebook na página Rádio Central AM Campinas, ou no nosso canal no YouTube, no youtube.com/Rádio Central Esportes. Vamos falar de Copa do Mundo, da nossa decepção, da nossa tristeza. Vamos falar do Guarani, que também decepcionou, não conseguiu em casa vencer o fraco time do Floresta. 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
3: Vamos destacar Copa do Mundo aqui no JR. É, meus amigos, ontem todo mundo já sabe, o Brasil foi despachado da Copa pela Noruega, 2-1, e agora o Hexa só daqui a 4 anos. Ontem também a Inglaterra acabou com a festa do México. Inglaterra 3, México 2, no Azteca lotado. Deu os ingleses, que agora, ah, meus amigos, agora pega a Noruega. Era para ser o Brasil, mas agora a Inglaterra enfrenta a Noruega no próximo sábado. Daqui a pouco, 16 horas, tem Espanha e Portugal. Portugal e Espanha jogam em Dallas às 16 horas. Hoje também, 9 da noite, tem Estados Unidos e Bélgica. Nossa, mas vamos falar dessa história do Trump ligar pro Infantino. Que coisa vergonhosa pra mim essa situação. O Beto já, quero saber do Beto Quinalha, se ele concorda com essa canetada que deu o presidente norte-americano. Pela Série B do Campeonato Brasileiro, Novo Horizontino venceu e assumiu provisoriamente a liderança do campeonato. No sábado, o time em casa fez 3-0 no Atlético Goianiense e assumiu a liderança com 30 pontos. Porém, hoje o Vila Nova joga, e se em caso o Vila vencer o São Bernardo, ele retorna à liderança da Série B do futebol brasileiro. 13 horas mais 2 minutos, vou colocar em campo toda a seleção do rádio, comigo nos estúdios da Romualdo Andreazzi, Fernando César, Beto Quinalha e o nosso timaço técnico, comandado hoje, pilotado por Edmo Aleixo. Ah, Fernando César, destaque de quem jogou e não venceu e pode perder a liderança, Fernando.
6: Isso aí, Anderson, grande abraço, boa tarde. Guarani, agora 3 rodadas sem vencer na Série C, e de novo, como foi semana passada, deu certo, né? O Brusque perdeu, e hoje o Guarani seca novamente o Brusque no clássico lá catarinense contra o Figueirense. Se o Brusque vencer o seu jogo, ele assume a liderança. O Guarani volta a campo no próximo domingo, lá em Belém do Pará, contra o Paysandu, na Curuzu.
7: Tá
3: certo, Fernando César, destacando então o Guarani, que não venceu mais uma rodada, e agora destaque da Ponte Preta, Fernando.
6: Macaca que volta a campo na próxima rodada, quarta-feira, contra o Criciúma no Majestoso. E agora Tarik não joga mais com a camisa da Ponte Preta. Ele acertou a sua rescisão e vai pro Londrina. E o próximo da lista deve ser o Thales. Aliás, vamos ouvir daqui a pouco o presidente Luiz Antônio Alves Torrano falando da situação do Tarik e do Thales aqui na Central.
3: Tá certo, meu amigo Fernando César, daqui a pouco com todas essas informações no nosso Jornal de Esportes. Destaque agora de Beto Quinalha. O Beto ontem vestiu a meia dele ontem, mas de não nada adiantou. Não deu certo, hein, Beto?
8: Não deu certo. Boa tarde. Boa tarde. Ótima semana para todo mundo. Vida que segue, lógico, né? A Copa que segue, né? É, como diz o narrador, isso é Copa do Mundo.
3: Eu não assisto mais nenhum jogo dessa Copa do Mundo.
8: Dessa Copa do Mundo?
3: Não, eu não vou mais passar raiva.
8: Vamos torcer para Portugal hoje, pô.
3: Não.
8: O Jota Santos, Jota Santos tá
3: pelo Jota Santos eu até torço, sabe? Mas não assisto.
8: É.
3: Vou torcer, mas não vou assistir.
8: É, ontem, infelizmente, a gente viu, né, como o nosso futebol anda atrasado em relação a algumas equipes. Vamos aqui, só combinar rapidinho, né? Nós fomos eliminados por Bélgica, por Croácia e agora por Noruega. Essas seleções são seleções periféricas, né, gente?
3: Não vão chegar a lugar nenhum.
8: Não. Então, são seleções, não são de primeiro, né, de primeiro escalão. E todas as vezes que o Brasil se depara com uma dessas seleções, acaba acontecendo o que aconteceu ontem. Chances o Brasil teve, lógico, claras, não vamos aqui, né, também crucificar ninguém. O Bruno, o Endrick, né, que tiveram as melhores oportunidades, né, o Bruno no pênalti, o Endrick na cara do goleiro. Mas o Brasil precisa repensar, né? Nós precisamos formar melhor os nossos jogadores. Não pode um país como o Brasil, que vamos parar com esse negócio de país do futebol, de tetra, ficar mostrando tetra. Eu estava agora com o Jair do Praia e com o Zenon lá no Balanço Geral na TH Mais Record, sabe que o Jair falou um negócio, ele falou assim, aí os caras ficam mostrando que temos 5 estrelas. Mas vocês não ganharam nenhuma dessas estrelas, essa geração não ganhou nenhuma. Isso é graças a Romário, a Ronaldo, né? A Romário, a Bebeto, a Pelé, a Tostão, aquela galera lá de trás.
3: Garrincha,
8: enfim, esses caras
3: Zagallo.
8: Ganharam. O Zagallo foi um grande treinador. E aí vem o Ancelotti.
3: Campeão como técnico e como jogador.
8: Com tudo. Aí vem um técnico, né, que também não conhece a fundo o nosso futebol, nada contra o técnico estrangeiro, não é nada disso. O Ancelotti, pô, tem uma baita de uma história. Pô, mas por que ele não foi técnico da Itália? A Itália não vai a 3 Copas do Mundo. O Leno é italiano, o técnico italiano com mais conquistas?
3: A Itália perdeu vaga pra Bósnia, né?
8: Você entendeu? Então, cara, algumas coisas. Não pode uma seleção ir sem lateral direito, com um lateral direito que não é nem titular do time dele, cara, parando carreira.
3: Aposentado praticamente,
8: não pode,
3: me desculpa. Você
8: entendeu? Não pode. Nós não temos mais nós não temos mais quem pensa no nosso futebol, só cria jogador de beirada de campo aí, só temos beirada, cara. É? Quem mais que nós temos? Não tem ninguém que pensa, não tem ninguém que lidera a seleção, gente. Não tem ninguém que pega a bola debaixo do braço, opa, peraí, vem aqui, agora quem vai controlar o jogo aqui sou eu, cara. E você editar regra dentro do jogo.
3: O que tinha tá parando, que é o Neymar, né?
8: A última geração, o Neymar, que infelizmente, quando estava bem se contundiu, quando não estava bem os parceiros também não ajudaram tanto, e agora ele se despede de uma maneira melancólica, com uma atitude que teve lá, de provocar goleiro, de querer falar, comigo aqui não, otário, pô, para com isso, perdeu o jogo com meu amigo. E aí depois cumprimenta todo mundo e sai lá, não sei, cara, sabe? Sinceramente, decepcionante o que a gente viu ontem contra a Noruega, nada contra, os caras deram um show. Os caras deram um show de humildade, deram um show de bola, de competência, deram um show de determinação, coisa que está faltando para a nossa seleção.
3: 13:08, 1:08, nesta segunda-feira, dia 6, em 6 de julho de 2026. Agora vamos ficar aí acompanhando, né? Ver a França será tri? É tri, né? A França é bicampeã, isso? A França é bicampeã, a França vai conquistar o seu terceiro título, acho muito pouco provável outra seleção erguer a taça desta Copa do Mundo. 13:08 é o seguinte, hein? Para nossa tristeza, 7 ouvintes acertaram o placar de Brasil 1, Noruega 2. Isso mesmo, 7 acreditaram que a seleção seria eliminada ou arriscaram para ganhar sozinhos, mas 7 pensaram assim. E daqui a pouco vamos presentear um ouvinte central com uma serra mármore da Skill, presente da Águia Fix, solução em parafusos especiais. E na sequência, vamos já fazer esse sorteio, presentear um ouvinte central, um ouvinte da seleção do rádio. 1:09, a apresentação é comigo, o comando técnico, a sonoplastia é de Edmo Aleixo. 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
4: Agora, 13h01, mais 11 minutos. É o seguinte, hein, gente? É Copa do Mundo aí, agora rola hoje com Portugal e Espanha, às 16h, aí às 21h tem Estados Unidos contra a Bélgica, né? São os jogos desta segunda-feira pelas oitavas de final. Perguntar pra vocês, Fernando César tá comigo aqui, Beto Quinalha. E aí, gente, como que vocês viram a FIFA, o presidente americano? O Klaus vai lá e expulsa um atleta dos Estados Unidos, aí o Trump liga pro Infantino, e aí o cartão, Beto, é anulado. Quer dizer, o Klaus, senhor, vem embora. Pô, tô fazendo o que aqui? Vem embora então, hein? Vai.
5: Deram um jeitinho, né? Deram um jeitinho. Até parece Eurico Miranda, né? Eurico Miranda fazia isso, né? Fazer o jogador efeito suspensivo, né? Ah, tá de brincadeira. Só que é o seguinte, viu? Já aconteceu com o Garrincha também, hein? Copa do Mundo, hein? 62, é. Copa do Mundo de 62. O Garrincha também estava suspenso. Só que tiraram a suspensão para ele jogar a final. Mas se a gente for analisar no mundo de hoje, né, cara, aí você pega uma nação como os Estados Unidos, tido como a maior democracia, que é isso, gente, para, sabe, uma forçação de barra, né, sem tamanho, e ficou muito feio, né, cara, ficou pra FIFA de uma maneira geral, né. Porque a FIFA ela é a organizadora da Copa e pronto, acabou. Ela só tem um país que é escolhido e pronto, né? A gente lembra aqui, né, Fernando, o que eles fizeram no Brasil, né? Mudaram até as nossas leis aqui. Lembra? Tinha estádio que não podia receber bebida alcoólica, mas como tinha patrocinador, e aí nos jogos da Copa podia. Aí no outro jogo de um campeonato qualquer não pode. Não podia, né? E não pode até hoje, numa maioria aí. Então, é simplesmente ridículo, cai em descrédito total.
4: Pô, pelo amor de Deus. Bom, vou aqui fazer aqui o sorteio, né, dos sete ouvintes que palpitaram com a gente no bolão da Águia Fixo, mas antes aqui, ó, nosso telefone, o nosso WhatsApp aqui, ó, quantas pessoas acertaram o placar? Aqui, o Carlos Cavalcante, 7, vou fazer já o sorteio, viu, Carlos? O Rogério do Ouro Verde, boa tarde a todos. Já que o Trump pediu a FIFA para anular a expulsão, obriga agora para a Inglaterra fazer o mesmo no próximo jogo contra a Noruega. Tá certo, Rogério. Agora vai ter que tirar de todo mundo, né? Pô, vai ter que tirar de todo mundo.
5: A Inglaterra também teve um jogador expulso, né?
4: Então. Undergol, colocar um jogador home office, gente, para o presencial. E aí deu no que deu, pois no presencial mostrou que não tinha condições de entrar em campo. Ô Tandy, respeito a sua opinião, mas discordo. O cara entrou e fez o gol do pênalti. O que o Bruno Guimarães não fez, Neymar foi lá com muita categoria. Aliás, se fosse o Neymar no primeiro pênalti, tinha guardado também, tá?
5: Dificilmente ele ia errar.
4: Se o Neymar tivesse entrado jogando, dificilmente ele perderia o pênalti e o Brasil estaria classificado no dia de hoje. Boa tarde, aqui é o Maurício de Aracaju, para as Neymarzetes, que espera o menino Ney entrar e decidir. Ele entrou e acabou com a seleção. Gente, respeito aqui a opinião do Maurício também no nosso WhatsApp. Boa tarde, ouvindo a pauta do dia, presidente da ponte, parece que está tudo em ordem. Lá na ponte é brincadeira, ô Wilson, já já tudo da ponte. Ah, se o Guarani consegue ganhar do Poçante, não consegue ganhar do Poçante Floresta em casa, fica difícil sonhar com acesso. Lembrando que ano que vem a Série C será muito mais difícil, é verdade, com 28 equipes, né, Alex de Ponta Grossa? Obrigada aqui, a Flávia, a Sônia mandou pela receita, ela retribuiu com obrigada aqui, tá certo. Beto, mais um bom da imprensa, não queria um treineiro estrangeiro? Massa pergunta aí, todo mundo queria. O Massa pergunta que um bom da imprensa não queria um estrangeiro.
5: Ah, eu não, nada contra ele, não.
4: Eu queria amor, também. Né? Eu acho que era o clamor de, acho que a maioria dos brasileiros, né? Se você entrevistasse,
5: ele
4: queria.
5: Assim, Márcio, eu acho que ele entrou no bojo, né, cara? Ele entrou no bojo, entrou no pacote total aí de erros que foram cometidos.
4: Enquanto os times brasileiros tiverem 5 a 6 jogadores estrangeiros, principalmente nos grandes times do Brasil, pode esquecer que ficará difícil ganhar o Mundial. Paulo Guimarães, que está em Santa Fé do Sul, o quilombo grino, ele é do contra, ele está com o perfil dele, a bandeira da Noruega. Não vou nem falar a sua mensagem, viu, quilão? Você está de sacanagem comigo, quilão. Cadê os defensores da convocação do Caicá, jogador Luciano Huck, tá? Laudiano de Guarulhos, falei sempre desde 14, com esse Caicá do Neymar não ganhará a Copa, firulento, tira o pé da dividida, vai ganhar o quê? Tem muitos desligando o Instagram e o Facebook. Laudiano, meu amigo, vou falar pra você, é o seguinte, gente, bom, opinião é opinião, né? Minha esposa acertou o placar, aí ela mandou no dia primeiro, ela tá no sorteio, tá aqui, é Adelaide, deixa eu ver aqui, dos 7 ouvintes aqui, Adelaide, isso, final do telefone 4747, tá aqui sim, viu, Carlos Cavalcante. Boa tarde, Andergol e Beto Quinalha. A imprensa, baba-ovo dos gringos, pediu tanto um treinador de fora e deu nisso. Já pensou se o treineiro ontem fosse Luxemburgo, Mano Menezes ou Renato Gaúcho? Interrogação. Nossa, estavam sendo massacrados. Mas, como é o Ancelotti, a imprensa disse que não teve tempo para trabalhar. Alex de Ponta Grossa. Bom,
5: mais de um ano?
4: Ah, meu Deus do céu. O que o Neymar fez não é mais do que obrigação, mais do que o resto fez em campo, o time piorou. Mensagem, mais
5: é
4: uma.
5: É o seguinte, hein, tem contrato até 2030, gente. E aí agora? Será que ele vai suportar
4: 4 anos?
5: Será
4: aí
5: que ele vai conseguir chegar até lá?
4: É uma boa pergunta, Beto.
5: Hã?
4: Uma boa pergunta.
5: E aí é o seguinte, porque agora, gente, é um processo de reformulação, porque se a gente for contar, Fernando, me ajuda aí que é bom de cabeça, o goleiro provavelmente não joga mais, né? O Danilo não joga.
4: Aliás, quando o cara pegou, né? Ontem fez defesas. Ontem pegou,
5: O Danilo não joga mais seleção. O Marquinhos acho que também não. Mas o Gabriel acho que tem idade ainda.
4: E o Ibanez?
5: O Douglas tem, mas não joga? Não, eu digo assim, do jogador. O Casemiro não joga mais.
4: A seleção vai ser renovada.
5: Vai ser renovada.
4: Vai ter que começar ciclo.
3: Casemiro
5: não joga mais.
3: Neymar
5: não joga mais.
3: Aqueles que foram do Tite, né? Na última Copa, todo mundo tá fora, né?
5: Ah, provavelmente, né? E eram 17, né?
3: É, a maioria.
4: Bom, é o seguinte, pra gente falar de Ponte Preta e de Guarani, vamos fazer o sorteio aqui, presentear um ouvinte, conforme eu disse, né? 7 ouvintes palpitaram aqui no bolão da Central com a Águia Fix, 7 acertaram, Brasil 1, Noruega 2, e aí, ó, eu vou fechar aqui, ó, pra quem está no nosso canal do YouTube, ó, vou fechar aqui, vamos fazer aqui com aquele aplicativo o sorteio, tá certo? Vamos colocar aqui, então, números são número inicial 1, número final 7, números a sortear 1. Então aqui, ó, pra quem está aqui com a gente aqui, ó, 1, sortear um número de 7. Vamos lá então, clicar aqui e iniciar o sorteio. Vamos lá, vai aparecer aí o número 6. E o número 6, vejamos aqui, na nossa ordem aqui, pela ordem que nós fomos aqui anotando, número 6, 1, 2, 3, 4, 5, 6. Ah, e deu Adelaide, hein? Adelaide Cavalari de Souza. Adelaide Cavalari de Souza faturou essa Serra Mármore, presente da Skill, presente da Águia Fix para o nosso ouvinte central. Adelaide, então, ganhou. Acho que. Será que é o último prêmio, Beto?
5: É.
4: A Águia Fix vai.
5: É, vamos ver se
4: desanimou se também, né?
5: Vamos ver se querem fazer alguma coisa, né?
4: Para final da Copa do Mundo, final, de repente, né? É. Porque o Brasil estragou a nossa brincadeira, gente. Acabou com os prêmios. É brincadeira essa seleção, viu? Pelo amor de Deus. Então, Adelaide Cavalari de Souza pode passar diretamente na Águia Fix. Passe lá, retire a sua Serra Mármore. Presente da Águia Fix para você, ouvinte central. Tem intervalo, Edmo? Fazendo então intervalo, e aí na sequência nós voltamos para falar do Guarani, que também decepcionou jogando em casa, não ganha do time limitado do Floresta, pelo amor de Deus. 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
4: Fernando César.
3: Com as informações do Bugre, Fernando.
5: É isso aí, Anderson. Bugre que empatou em 0-0 com o Floresta no Brinco de Ouro da Princesa na última rodada. Sábado, né, à noite, um pouco frio, público pequeno, 3.372. Público total no Brinco de Ouro da Princesa. E agora são três rodadas que o Guarani não sabe o que é vencer. Está perdendo aquela gordurinha que ele tinha feito quando emendou aquelas vitórias consecutivas, né? Chegou à liderança, abriu uma boa margem, principalmente em relação ao nono colocado. Hoje essa diferença é apenas de 4 pontos, então o Guarani pode até perder ainda a liderança hoje à noite, já que tem Brusque e Figueirense, o clássico lá de Santa Catarina. Se o Brusque vencer, vai a 24, o Guarani fica com 23. E mesmo que isso não aconteça, o Brusque não vença o jogo de hoje, no próximo domingo o Guarani tem um confronto direto com o Paysandu, lá na Curuzu. Gramado muito ruim, pesado, gramado péssimo lá, muita pressão na Curuzu. O Paysandu que perdeu o seu jogo pro Ipiranga ontem, e aí é confronto direto, Paysandu e Guarani. Se o Paysandu vencer, poderá passar o Guarani também. Então o Guarani vai ter que pontuar lá em Belém para ficar pelo menos entre os 4 primeiros desta Série C. O Guarani que entrou em campo contra a equipe do Floresta com Kaique França, Inayan, Maurício Antônio, Rafael Donato e Renan Castro. William Farias, Isaac, depois Kevin, Carlos Eduardo, depois o Emerson, Cauã Jesus, depois o Luca. Guilherme Cachoeira, depois entrou o Parede e o Maranhão, depois entrou o Ebert. O time do Bugre que não conseguiu furar a retranca do time cearense, ficou no 0-0. Agora a equipe do Guarani vai pegar a equipe do Paysandu e já não tem mais o Dentinho, né? Dentinho, a rescisão contratual foi oficializada pelo Guarani. A gente já vinha informando isso na programação aqui da Rádio Central. Dentinho é o primeiro jogador a deixar esse elenco do Bugre aí nessa janela que começa hoje, né? A janela extraordinária da CBF para clubes das séries A, B e C. Hoje, dia 6, até o próximo dia 17. E depois a janela que já estava programada a partir do dia 20 até o início de setembro. Então agora, bastidores movimentados aí para saídas e chegadas. Então o primeiro a sair do Guarani é o Dentinho, que vai lá para o Caxias junto com o Farney Coelho. O Farney, ele sempre leva os jogadores da sua confiança, a comissão técnica também. Então, mais um que sai do Guarani e vai lá pro Caxias, o atacante Dentinho. E daqui a pouco a gente ouve aí na sequência o que falou o técnico Cizenando após o jogo de sábado, Anderson.
3: Tá certo, Fernando. Beto, bom, o Guarani não venceu. Eu achei decepcionante em casa, vai para 3 rodadas que não vence na Série C. E aí, pô, o adversário era o Floresta. Com todo respeito ao Floresta, Beto, não dá. Para quem quer brigar pelo acesso, Beto, não dá para dentro de casa, sinceramente, sabe? Não venceu o Floresta, Beto.
6: Decepcionante, né? Sim, decepcionante, independente de qualquer coisa, né? De erro de arbitragem. Pô, que é isso? A arbitragem não vai marcar aquele pênalti em cima do Donato. É uma vergonha, né, gente? O cara tá segurando o Donato até hoje. Acho que era sábado à noite, né, Fernando? Acho que ele queria levar o cara pro baile, né?
5: Ah, abraçou, né? Vamos curtir a balada aí. É. E teve um toque de mão também.
6: Pô, é, então é.
5: Pênalti que o árbitro não deu, né?
6: O outro toque de mão também. Pô, o que que é isso? O cara, bola da linha de fundo pra dentro, o cara com a mão zona, colocou a mão na bola. Quer dizer, independente de qualquer coisa, né? É a regra, né? É a regra. É o calabouço, né, cara? A Série C é o calabouço, cara. Não tem lá, né? O filho chora e a mãe não vê, velho. Não tem jeito. Não tem VAR, não tem nada, mas não tem pra todo mundo também, né? Mas independente de qualquer coisa, o Guarani poderia ter criado um pouco mais, poderia ter tido um pouco mais de iniciativa, sabe? Apesar de ter domínio do jogo. E olha que, por pouco, se não é o Kaique França no contra-ataque, o Guarani poderia ter perdido o jogo.
3: Mais essa ainda.
6: Mais essa ainda, hein? Poderia ter perdido o jogo no contra-ataque. Então, graças a uma boa campanha no começo da competição, o Guarani, mesmo com esses deslizes, e aí faz recorte de campeonato em três jogos são 2 pontos de 9. E vai, o que que vai acontecendo? Onde está a Inter?

0: segurou o Marcelo Fernandes, o time estava indo muito mal, sem contar o seguinte, eu não sei o que o Guarani vai fazer agora, né? Vai ter que dispensar alguns aí que não estão atuando. Aí você vê um jogo como esse e aí o Torres nem entrou, né?
1: Não ficou nem no banco.
0: Não ficou nem no banco, quer dizer, então já, peraí, né, gente? Precisa fazer alguma coisa, né? Não dá pra ficar assim.
1: O Ralf também ficou no banco e não entra, né, Beto? Aliás, o Frontini deu uma declaração que o Ralf é aquele cara que motiva, aquele cara que é bom de vestiário.
0: Que beleza.
1: Mas então tem que contratar ele como auxiliar técnico.
0: É verdade.
1: E abre vaga aí pro jogador, né?
0: Já tá na hora, né? E auxiliar técnico deve ganhar muito menos do que ele ganha.
1: Sim.
0: Não é? Então, algumas coisas precisam, assim, a campanha do Guarani é boa? Lógico que é, gente, ninguém está aqui criticando isso, não. Só que nós estamos alertando para o momento. E o momento agora, por exemplo, vai contra o Paysandu agora, próximo jogo. A gente sabe, o Paysandu andou dando umas osciladas, perdeu inclusive, né? Perdeu para a Inter de Limeira lá, né?
1: Perdeu para o Ipiranga ontem também.
0: Também perdeu para o Ipiranga?
1: Um gramado horroroso lá no campo do Ipiranga, aliás, Série C, né? Não tem gramado bom. Até o gramado do Brinco tá meio prejudicado, né, Beto?
0: Sim, também tá vendo, né, o jogo pela TV, vendo o jogo pela TV, realmente o gramado já não é mais dos melhores, né? E agora o Guarani vai precisar buscar alternativa aí para esse próximo jogo. Não dá para passar 4 jogos sem vencer, gente.
1: Um campeonato desse. E depois tem o confronto direto com a Inter.
0: Então, não dá. Não dá para chegar agora na reta final e deixar times que estão começando a ter melhor rendimento, e sem contar, por isso que eu falei que tem alguma coisa que tem que fazer a partir de já. Por quê? Porque a janela já abre a janela para todo mundo, vai, e com certeza absoluta também tem times aí que tem condições para poder contratar. E aí vê a reta final, vislumbra, por exemplo,
1: o próprio Botafogo, viu, Beto?
0: Sim.
1: Tá contratando a pedido do Marcelo Fernandes, o Pacheco, lateral.
0: Eu vi, o Pacheco, né? Tudo bem. Não é um cara decisivo, né? Eu acho que o Guarani precisa contratar agora jogadores que sejam decisivos.
1: Mas com todo respeito aos que estão aí, hoje o Pacheco é melhor do que qualquer lateral direito do Guarani.
0: Sim.
1: Né? Na Série C.
0: Mas isso você tem razão. Para a Série C, jogador de força, de vitalidade, né? Que poderia, sem dúvida nenhuma, ser importante. A gente viu a reta final dele o ano passado com a Ponte, né?
2: Sinceramente, bom, vejamos. 1:32, Fernando. Vamos ouvir então o técnico Hélio Cizenando?
1: Exatamente. Rapidamente algumas falas aí do Cizenando. Ele começa falando do jogo e também a respeito da contusão do Jonathan Costa, que já faz 3 rodadas. Curiosamente ou não, ou coincidentemente ou não, são os 3 jogos que o Guarani não vence e o Jonathan Costa está fora. E ainda não se sabe se ele vai ter condições para pegar o Paysandu. Vamos ouvir o Cizenando.
3: Em relação ao jogo, né? Ao Floresta, nós já esperávamos essa dificuldade, os jogadores esperavam. Floresta é uma equipe, já está com o treinador há 2 anos. O Leston joga assim há 2 anos, ele quase subiu desse jeitinho. Enfrentei ele ano passado no Figueirense, mesmo se ele tomasse o gol, ele não sairia lá de trás. Ele quer sempre o contra-ataque e a bola parada, e isso tem dado certo. É um jogo que ele assimilou, as escolhas são dele, os jogadores são a escolha dele, o treino são as escolhas dele, então acho que ele vem mantendo isso, ele tá ali no G8, mas nós sabemos, é muito difícil enfrentar um adversário quando se fecha tão bem, você tem que estar bem inspirado, né, para conseguir furar esse bloqueio deles, e hoje, infelizmente, nós não conseguimos. Em relação ao Jonathan Costa, não é caso cirúrgico, não, acredito que por mais um, talvez, contra o Paysandu ele possa jogar. Um jogador que a gente conta muito e precisa também.
1: Bom, outra situação que ele foi perguntado do Carlos Eduardo, a queda de produção do Carlos Eduardo, e aí vem uma resposta que a imprensa não sabia, que o Carlos Eduardo está passando por problemas aí com a filhinha que está doente, e também a própria bola parada do Carlos Eduardo, que não tem sido ele nos últimos jogos que tem feito as cobranças de escanteio, de falta. Nesse jogo foi o Renan Castro. Então o Cizenando fala do Carlos Eduardo.
3: É uma oscilação do atleta, né? Vem passando um momento difícil com a filha pequena dele também, não tem dormido direito, né? A gente tem que entender também, né, o momento que tá. Tem filho pequeno, não é fácil, quem é pai sabe bem disso, mas nós vamos procurar trabalhar bem ele também, dar tranquilidade.

0: para ele e tem que continuar sendo o Carlos Eduardo que a gente conhece, né? Não é fácil jogar no Guarani, pode ser também que o peso seja grande também. Em relação a ele não fazer a bola parada também, o adversário marca muito a bola parada dele, o time era muito alto do Floresta, a gente optou por ter uma outra batida, uma batida diferente.
1: Tá então, Anderson, um pouco do que disse o Cizenando, né, pós-jogo, na Central Esportiva a gente ouve mais falas dele aí, mas então é mais uma importância, se destacando, né, o Carlos Eduardo que está com essa queda de produção devido a um problema com a filha.
2: É complicado, realmente, problema sim, deu, tira realmente o ser humano do centro, né? Dá aquele desequilíbrio, é complicado mesmo. Mas a imprensa não sabia, assim como não sabia de outras situações também, né? Mas agora sabemos, já que o Hélio falou isso em coletiva. Olha, Beto, claro, você até disse agora há pouco, né? Não dá pra, a gente sabe que o time faz boa campanha, tudo, mas eu acho que a preocupação, Beto, que tem o torcedor do Guarani, a classificação ela virá, não sabe se vai ser em primeiro, em segundo, terceiro, quarto, quinto, qual será a posição dentro da classificação? Virá essa vaga, Beto. Acho que a preocupação que tem o torcedor do Guarani é chegar no quadrangular, Beto, e o time não cair de rendimento alta, como, né, caiu no ano passado, né, Beto?
3: Tem que
2: Eu acho que
3: alta.
2: Essa é a preocupação, né?
3: Tem que chegar em alta, porque você pega aí times que estão arrancando, como foi dito do Botafogo. Botafogo, dos últimos 5 jogos, ele ganhou 4, cara. Ganhou 4 e empatou 1. Daquele time que estava perdendo, agora não. Já está se afirmando. São jogadores lá. O time do Marcelo conta com jogadores experientes, né? Dentre eles o Nenê, que, pô, mesmo com 40 e tantos anos, né, tem uma qualidade impressionante. E outros lá que estão por lá. Então, aí começa, o campeonato começa a partir de agora, porque agora é reta final, né, gente? É 13ª rodada, faltam 6 só. Só 6 rodadas para terminar essa primeira fase. E aí tem time que vem querendo atropelar, né? E ó, pra você ter uma ideia, tava olhando a tabela aqui, ó. O Guarani tem 23. Ele pode ser ultrapassado pelo Brusque, que tem 21. Iria 24, certo? Mas o que interessa não é isso, é focar ali o nono. Prestem atenção, gente. O nono é o Ituano, que tem 19. Só que 19 tem o sétimo, que é o Botafogo. 19 tem o Maringá. 19 tem o Ituano. 19 tem o Floresta. E 19 tem a Ferroviária. Então são 2, 4, 5 times com 19 pontos.
1: O Amazonas joga hoje, pode chegar a 20.
3: Exato, o Amazonas, então, isso aqui, ó. O Amazonas tem 17, se ganhar vai a 20. Entra mais um para essa briga, que também é o Caxias. Então, agora, essa reta final, não dá. Eu tenho sempre falado. O segredo do campeonato é você se recuperar rapidamente. O Guarani tinha feito isso em 2 deslizes. Só que agora não fez, né? Aí já são 3 partidas onde ele só conquista 2 pontos. Aí a gente vê times aqui, por exemplo, se a gente for olhar esse recorte, o Botafogo ganhou as 3, o Santa Cruz ganhou 2, né, desses times que estão aqui. É que ainda alguns estão oscilando, né? Que ganharam uma partida só de todas essas aqui. Paysandu mesmo, né? Vem de 2 derrotas. E aí, como vai ser enfrentar esse time que vem de 2 derrotas? Aí vem babando, né, cara? E aí o Guarani precisa urgentemente retomar. Urgentemente, principalmente, retomar o foco, sabe? Retomar o poder de disputa, sabe? De competir. De competir como o campeonato da Série C pede. A gente sabe muito bem como que é, né? E o Guarani já teve isso dentro do campeonato. Começou mal, lembra? Depois se ajustou, começou a entender o campeonato e agora parece que deu uma, sabe, uma desfocada. É urgente, é poder de recuperação aí.
2: Fernando, na sequência, as informações da Macaca, que joga na quarta-feira já com o Criciúma no Majestoso. E o Bugre agora só joga no domingo, né?
1: Isso mesmo, o Guarani agora tem a semana cheia de trabalho. Reapresentação amanhã no estádio Brinco de Ouro da Princesa. Trabalha até sexta-feira, sábado viagem para Belém, E domingo tem o Paysandu lá no estádio da Curuzu, mais um jogo de pressão para cima do Bugre. E a Macaca entra em campo na próxima quarta-feira, daqui a pouco tudo da ponte.
2: Tá certo então, Fernando, agora 13:39, o ouvinte interagindo com a gente aqui. Ah, parabéns, Adelaide, eu ganhei um pouco mais de 15 mil no site ontem, fora dos comentaristas e chamamos jornalistas de São Paulo. Não tô entendendo aqui não, Laudiano. Bom, boa tarde, seleção do rádio, a melhor equipe de esportes do Brasil, deixando meu abraço aqui, avante Bugrão, Mário Januário de Souza. Fala, amigos da Central, acompanho bastante as coisas do Paysandu. O jogo será no Mangueirão. Torcida pegando muito no pé lá, dizendo que o time não rende na Curuzu. Abraço do Mauro Uber, ligado na Central. Ô Mauro, obrigado pelo carinho. Obrigado. Ah, Beto, nas minhas...
3: O gramado pelo menos é bem melhor, né, Mauro? E não tem aquela pressão gigantesca que tem a Curuzu, né?
2: Tá certo, então tá aí, anotado tudo aí, o ouvinte participando, interagindo, 971483497. 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
2: Agora para o Ponte ID, as informações da Macaca, que joga na quarta-feira. Em quarta-feira, retorno da ponte ao Moisés Lucarelli. 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
9: Fernando César.
2: Oi, Fernando.
1: Beleza, Anderson. Só o nosso amigo torcedor que falou que o jogo do Guarani Paysandu vai ser no Mangueirão, pelo menos nesse momento, entrei aqui no site da CBF, está confirmado para Curuzu, tá? Só se o Paysandu ainda vai pedir a alteração, mas acho que já não vai dar muito tempo, não. Provavelmente deve ser na Curuzu mesmo. Bom, falando da Ponte Preta, né, a Macaca que pega o Criciúma na quarta-feira, às 20h, horário às 20h, no estádio Moisés Lucarelli. A Ponte que vem nessa situação muito ruim aí, né, não vence há 10 rodadas com 9 derrotas e apenas um empate, e o Criciúma é o inverso, não perde há 11 rodadas. Está numa campanha de acesso aí, de subida na tabela, né? Está dividindo a liderança com o Novo Horizontino com 30 pontos. Nos últimos 11 jogos do Criciúma, 6 vitórias e 5 empates. A última rodada, no sábado, ganhou do Sport por 1-0 jogando lá em Criciúma. Então, mais uma parada duríssima para Ponte Preta, agora pegando mais um time que está brigando pelo acesso aí no Campeonato Brasileiro. E a Ponte, nessa situação muito ruim, a cada jogo que a Ponte faz, né, acabando o jogo, entre um jogo e outro, a Ponte está perdendo em média 2 jogadores, né? Foi assim após o jogo do Atlético Goianiense, que a Ponte perdeu por 2-0, saiu o William Potker, saiu o Lucas Juster. Aí a Ponte foi jogar com o Fortaleza, tomou 2-0 de novo, saiu agora o Tarik e o Thales também pode estar de saída. Aliás, temos uma fala aí hoje, o presidente Torrano já soltou, né, o seu podcast aí que está sendo muito comentado, né? Muito comentado pelo Brasil inteiro aí, o podcast da pauta do dia do presidente Luiz Torrano da Ponte Preta. E nesse episódio de hoje ele citou aí, falou da situação do Tarik e da situação do Thales. Então vamos acompanhar a primeira sonora aí, que ele fala o que aconteceu com o Tarik, presidente.
10: Com relação ao volante Tarik, foi feito um acordo entre as partes e ficou acertado que ele deixaria a Ponte Preta para seguir sua carreira em outro clube. Adianto que temos outro jogador da mesma posição já em tratativas para que possa suprir essa saída. Além disso, contamos com um jovem atleta, Juan, que veio da nossa base e está pedindo passagem no elenco principal.
1: Não, tá aí, então, o Tarik tá indo pro Londrina para ir pro lugar do André Luiz, aquele volante que passou pela Ponte Preta, volante forte, veio do Sampaio Corrêa pra Ponte, tá no Londrina, só que o André Luiz tá indo para jogar no futebol do Vietnã, isso mesmo, longe, fora do Brasil, no Vietnã, e aí o Londrina veio atrás do Tarik, né, sabendo dessa situação de salários atrasados, né? Qualquer time que fizer proposta para algum jogador da Ponte, ele vai embora. Então, conforme disse o doutor Torrano, foi feito esse acordo aí, o Tarik teve a sua rescisão liberada e vai jogar na equipe do Londrina. E segundo o próprio presidente, a Ponte já está atrás de um novo jogador para suprir. Só que a Ponte, como ele disse no episódio da última semana, vai começar a trabalhar com contratações a partir do dia 20, na janela do dia 20, não na janela que se abriu hoje. E aí a Ponte vai perder pelo menos o final do primeiro turno aí, vai ter que ir jogando cada vez com menos jogadores no seu elenco, e ele disse que tem o menino Juan. Então, quer comentar do Tarik pra gente ouvir do Thales, Anderson?
2: Ah, vamos lá. Olha, Beto, o presidente falou, né, que não vai ter debandado, mas tá tendo. Então, chamando, ó, tá tendo claramente. E aí, chamamos para conversar, tudo bem, chamou para conversar porque o cara falou, ó, eu quero sair, vocês me devem, vamos fazer um acordo aqui, conversar e cada um segue a sua vida. Mas e aí, Beto? Só gente saindo.
3: Esse é um problema sério.
2: E a reposição?
3: Esse é um problema sério, mesmo porque a Ponte ainda não pode repor, né? Ela não tem ainda condições de inscrever jogador. Ela pode até contratar, só que ela não tem condições de inscrever jogadores. Semana passada o presidente disse que já está arrumando o numerário para quitação da dívida de transfer ban, né, que é em torno de 1 milhão. Vai precisar arrumar essa grana, vai precisar arrumar uma grana para pagar quem vai ficar por aí. É lógico que às vezes, né, sente confortável porque de repente, o Londrina quer, então faz um acordo com o Tarik aí, paga o que nós estamos devendo aqui para ele. Sei lá, eu também não sei. O problema é da Ponte e de quem está negociando. Para saber. Mas eu acho, por exemplo, que o Tarik, mesmo não sendo, né, nem um Vanderlei, nem um Marco Aurélio, muito longe disso, muito longe de um Fabinho, de um Mineiro, mas é um jogador que, para esse tipo de serviço que a Ponte precisa, ele pode até ajudar, poderia ajudar.
2: E até tanto pela limitação de elenco, né?
3: Pela limitação da Ponte, dos jogadores que a Ponte tem ali para a posição, acho até que era um jogador que poderia ajudar, se não como titular, mas na hora que precisasse, ele poderia corresponder. Tanto que chama a atenção do Londrina, que é um time que está lutando com uma Ponte, né? Também lá na parte de baixo da tabela, para tentar sair de uma zona desconfortável. Aí, acho que encara com, acho que as coisas estão sendo encaradas com muita normalidade na ponte, cara.
2: Naturalidade ao extremo.
3: Perdemos o Thales, que ele pediu pra sair, tá bom. Aí pede o Thales, pede pra sair, tá bom.
2: Parece, que, mundo... vai, parece que vão chegar 15 jogadores, né? Parece que. É quando que abre.
1: A tranquilidade essa... que ele fala, né, Pedro Anderson? Ele fala tranquilo, sossegado.
2: Quando que abre, Fernando?
1: Na Ponte Preta,
2: a né? janela de. Aqui, hoje, de abre hoje, hoje, né? É hoje, né?
1: A decepção já tá valendo hoje.
2: É, então.
1: Era pra tá chegando jogador aí, né?
2: O que dá a entender pra mim, pô, tá abrindo hoje essa janela de exceção aqui no. É, no Brasil, a Ponte amanhã vai pagar o transfer ban e vai trazer 15 atletas para compor o elenco, porque pô, daqui a pouco vai
1: colocar. Aliás, hoje a Ponte Preta no Brasil, entre séries A e B, é o time que está mais precisando de contratações, porque é o único time que perde, perde, perde. Eu tenho até uma lista aqui, olha.
2: O América perde também, meu Fernando.
1: É, mas o América tá com. Não, perde jogadores.
2: Ah, falando, tá.
1: Né? Jogador que vai embora e não tem reposição. Olha só, David Braz, Diogo Silva, Brian Borges, Bruno Lopes, Luiz Felipe, João Gabriel e os meninos da base que seriam a reposição aí, né? Gustavo Rabelo, Luquinha, Rômulo, Pedrinho, Caio Ganga, Nicolas, José Vitor, ainda tem o Thales aí, que a gente já vai ouvir o presidente, o Tarik, o Potker e o Justin, os últimos que eu fiz um levantamento aqui, que saíram de, sei lá, de 15, 20, 30 dias para cá. E vai sair mais, né, Anderson? E a Ponte não repõe. É, fica difícil. Vamos ouvir então agora o presidente falando a respeito da situação do lateral direito Thales.
11: Sobre a situação do lateral direito Thales, não se falou em saída do clube. O jogador procurou a direção de futebol pedindo apenas que se atualize a pontualidade de seus salários. Assim, como estamos buscando fazer com os demais jogadores, nossa meta primordial é trabalhar para regularizar toda essa situação o mais rápido possível.
1: Tá aí, regularizar o mais rápido possível, mas o Thales não vai esperar o mais rápido possível da Ponte Preta, como não esperou o Diogo Silva, né, Anderson? Aí o presidente fala que não entendeu porque o Diogo Silva não quis esperar mais um pouquinho.
2: É, fica complicado, sinceramente, a cada dia que passa, né, fica mais complicada a situação, aí daqui a pouco o Thales vai embora também, e aí, quem vai jogar na lateral? Porque o Thales está sendo titular no momento, e aí?
1: Só tem o Júlio, que até sexta-feira que a gente teve lá no Majestoso, ele estava na transição, correndo em volta do gramado, se recuperando de uma lesão. Será que ele já está apto aí para jogar quarta-feira contra o Criciúma? E se ele jogar, será que ele vai aguentar os 90 minutos porque já está um tempo fora? E não tem outro, né?
2: É, não tem outro, então, meu amigo. Meu amigo, Ponte Pretana é complicada, delicada a situação. A Ponte que joga na quarta-feira, né? Quarta-feira no estádio Moisés Lucarelli. Tem intervalo, Edmo? Intervalo, então, na sequência. Fernando volta com mais informações da Nega. E vamos juntos aqui, né? Até às 14 horas. 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
2: Fernando, 1:55.
3: Bom, pro jogo da próxima quarta-feira, o check-in, né, pro TC10 da Ponte Preta e no Ponte Aedi já tá liberado, é só acessar para fazer o check-in. Ingressos pela internet também já estão à venda para o torcedor pontepretano no site futebolcard.com e amanhã, terça-feira, bilheterias do Majestoso abertas das 11 da manhã às 7 da noite. E na quarta-feira, no dia do jogo, das 9 da manhã até o intervalo da partida, 8:45. Os ingressos, né, nos valores de R$ 60 e R$ 30 para arquibancada, para o setor VIP, R$ 100 e R$ 50. E para o setor de vitalícias, R$ 120 e R$ 60, o preço dos ingressos para Ponte Preta e Criciúma. Hoje tem um jogo que, nessa Série B, que interessa para Ponte Preta, Botafogo e Avaí, duas equipes que estão na zona do rebaixamento. E esse jogo pode deixar a Ponte ainda um pouco mais distante em relação ao primeiro time fora dessa zona de rebaixamento. Porque, ó, o CRB é o 14º, tem 19, o Londrina 18, o time do Ceará tem 17, e aí os rebaixados aqui no momento: Botafogo 16, Avaí 13, que se enfrentam. A Ponte e o América, que estão lá embaixo. Se o Botafogo empatar ou vencer, a diferença vai aumentar aí da Ponte Preta para 9 pontos, já que aí o primeiro time na zona fora é que vai abrir a zona, é o Ceará, que já tem 17. Então é um jogo que interessa a Ponte, mas o que mais interessa para a Ponte é começar a ganhar os seus jogos, né, Anderson? Porque nada adianta aí acontecer combinação de resultados e a Ponte continuar perdendo as suas partidas aí. Então tem que começar. A gente sabe que é difícil, situação cada vez mais grave aí, né? Jogadores indo embora, não temos a mínima ideia de qual time que o técnico Zanardi vai conseguir colocar em campo para pegar o Criciúma, principalmente ainda se a gente olhar para o banco de reservas, que já é muito fraco. Vamos aguardar então até quarta-feira aí para Ponte Preta e Criciúma, e a Macaca aí nessa situação complicada, perdendo jogadores todos os dias.
2: Tá certo, tá aí valores dos ingressos, o jogo acontece na quarta-feira à noite. Bom, Beto, com a venda de ingressos, já aí a venda, né, os ingressos à venda, também já disponível o check-in do TC10. Bom, Beto, agora vejamos, né, a presença do público no Majestoso na quarta-feira.
4: Tem sido pequena nos últimos jogos. Aliás, o último, né, foi o pior número de torcedores da Ponte nos últimos tempos, né? Não deu 2.000, né, Fernando?
3: Não, 1.432. Foi o pior público da temporada aí. E agora vamos ver que quarta-feira contra o Criciúma, né, a torcida da Ponte está se afastando, né, Beto?
4: É muito por conta dos últimos resultados, né? Muito por conta dos últimos acontecimentos, né? O torcedor é duro, né? É o nosso papel aqui tentar animar o torcedor, tentar fazer com que ele entenda a parte importante que lhe cabe, que é exatamente essa, ou seja, né, de torcer, de tentar ajudar o time fora do campo, com incentivo, com pensamento positivo, com energia positiva, né? Isso que é o mais importante, eu acho. O jogador saber que tem ali numa energia que pode contagiar. Mas, infelizmente, diante dos últimos acontecimentos, diante da postura, que a diretoria da Ponte tem nos últimos tempos, realmente fica difícil, não dá para condenar ninguém, não. Muito pelo contrário. Eu só acho que não tem que fazer campanha para, né, para ninguém ir. Acho que isso não serve. O torcedor que puder, né, que tiver ainda aquela disposição, que tiver aquele fôlego ainda, que tiver aquele restinho de energia, aquele restinho de combustível para poder incentivar, eu acho importante. Acho importante para tentar, de alguma maneira, fazer com que a Ponte consiga sobreviver. Sobreviver dentro do campeonato, bem, entendo bem, né? Sobreviver dentro do campeonato, porque sobreviver, a Ponte vai sobreviver, eu não tenho dúvida.
2: Com toda certeza. Bom, Fernando, algum destaque a mais da Nega aí para fechar o JE de hoje?
3: Fica essa expectativa aí, né? Qual que poderá ser um time aí que o Márcio Zanardi vai conseguir montar para pegar o Criciúma, esse jogo dificílimo na próxima quarta-feira, que a CBF já até escalou a arbitragem é lá de Alagoas. É o árbitro não apitou nenhum jogo nesta Série B, árbitro novato. Aliás, ele trabalhou no jogo da Ponte Preta, como quarto árbitro, quando a Ponte perdeu lá pro CRB por 4-2 lá no Rei Pelé, ele foi o quarto árbitro e agora vai ser o árbitro principal. 34 anos, é um árbitro jovem, desconhecido de Alagoas. Esperemos que ele não faça lambanças, né? Seu Vilmar Santana de Oliveira. Vilmar Santana de Oliveira vai ser o apitador de apito lá no próximo ano, na próxima quarta-feira, né?
2: Tá certo, estaremos lá no Majestoso. Fernando, grande abraço.
3: Valeu, pra conferir a arbitragem do seu Vilmar. Grande abraço, até mais.
2: Até mais, Fernando César. Obrigado, ouvinte, pelo carinho, pela audiência. Beto Quinalha, às 5 horas tem mais na Central Esportiva.
5: É isso aí, 5 horas estamos de volta pra gente falar mais sobre Guarani, Ponte e principalmente sobre Mundial de Seleção.
2: Tá certo, obrigado pelo carinho, pela audiência. Fiquem com Deus e voltamos amanhã às 13 horas com o nosso Jorge. Mas às 5 horas, Marcos Luiz, após o programa do Jura, comanda a nossa seleção com a Central Esportiva. Fiquem com Deus, abraço e até amanhã.
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0: de começar esse programa, eu não vou.
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4: Boa tarde, Campinas! Boa tarde, região! Mais uma vez eu agradeço a Deus por mais um programa aqui na Central, por estar aqui na mais querida do seu rádio. Hoje, dia 6 de julho. Segunda-feira, mais um programa do Jura na Central.
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4: Até as 5 da tarde. Estamos chegando e aterrissando no aeroporto do seu coração.
5: Preste atenção.
4: Preste atenção.
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0: Você é o cara, viu?
4: Esse é o programa que o Ministério da Saúde recomenda. E faz bem pro coração.
0: Aê!
4: Vai bem pra tudo.
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4: É nóis.
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4: A sonoplastia dele. Todos os dias. Ele é de um além. Camisas cinzas do programa do Jura.
0: Aê!
4: É, Edmar. A Rádio Central.
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4: O programa do Jura. Até as 5 da tarde. Boa tarde, Venta. Boa tarde, Venta.
0: Alô, meu povo. Abraço do Venta.
4: E boa tarde pra ela também. Jura, Jura. Boa tarde.
0: É, fogo.
4: Cadê a para Jura, Venta?
0: Saudade de.
4: Para o quê?
6: Para.
4: O que mais?
6: Para, Jura.
4: Tá certo.
6: Jura, Jura, Jura.
0: Tá certo.
4: Oi, meu bem.
3: Ó, ó,
4: ó,
3: ó, ó,
4: é,
3: ó.
4: Até as 5 da tarde, velho. O programa diferente do rádio. É. A galera já tá feliz. Olha, eu tô feliz. E o Brasil, hein? Vocês achavam que o Brasil ia ser campeão? Com essa seleção sem vergonha.
0: Poxa!
4: É. Seleçãozinha vagabunda.
0: É, galera!
4: Não, não, não, não. Um jogadorzinho meia boca, velho. O que salvou ali pra mim só? O Endrick e o Neymar, até.
0: Tá bom?
4: O Neymar.
0: Tá certo.
4: Jogadorzinho que nem o Vini Júnior, era pra bater o pênalti. Fugiu. E outra, já vão torcer pra esse Ancelotti pedir a conta e ir embora.
0: É muito pra minha cabeça.
4: Eu juro, Júnior, pra mim o técnico da seleção brasileira.
0: Sai pra lá.
4: Tem que ser o Renato Gaúcho. É, aí, ó.
5: Mulher,
4: vamos seguir o rumo agora. Ó.
3: Oi.
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0: pessoa que gosta de ventania.
1: Valeu, velho.
0: As mulheres sorteiras, um beijinho. Os homens, um aperto de mão. As mulheres casadas, um abracinho respeitoso.
1: Certo.
0: E pras criancinhas, um beijão.
1: É nóis, Venta. Olha, até as 5 da tarde. O problema do
2: balanço do busão no fundado da Sanfona.
1: Então vamos pro balanço. Agora volta o futebol brasileiro normal, né, Venta? Agora volta o Brasileirão, Série A, Copa do Brasil, Libertadores da América, volta tudo. Vamos torcer, vamos fazer uma campanha fora Ancelotti.
3: Ó,
1: treinadorzinho, viu? Nada a ver com o Brasil. E aquele zagueiro lá do Liverpool lá? Ruim demais. Os lateral horrível. Casemiro. Vocês acham que nós ia ganhar?
3: Não podia.
1: Ganhamos experiência pra próxima. Olha, daqui a pouquinho na central tem.
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0: daqui a pouquinho na Central. O momento de fé no programa do Jura na Rádio Central. A hora do louvor na Central. Mais uma vez eu agradeço a Deus por mais um programa aqui na Central. Para todas as famílias.
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0: Começar mais uma semana abençoada de muitas bênçãos, muitos projetos, muita saúde, muito tudo de bom de Deus. Para você ligado na Central, o nosso muito obrigado pela audiência, a preferência do rádio ligado.

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0: Forró do meu amigo Ventania.

0: Vou ver, o negócio é abandonar, velho.
1: Tá feio,
0: abandona, velho.
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0: É nada.
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0: Esse é o problema do Júlio. Olha, quero mandar um abraço aqui pro Eduardo Dias. Está na Colômbia, em Bogotá, ouvindo o programa do Jura. Um abraço pro Eduardo Dias, mandou um recado aqui no Facebook do Jura. E mais a Kelly Cristina também ligadinha no programa do Jura.
2: Tá certo.
0: Você que tá vendo aqui o programa do Jura pelo Facebook, manda um boa tarde pra nós. Né? Ô, Venta, a galera do Chaveiro Boa Esperança, o Binho tá ligado na central. É. Tá. É. Carinho do Elias, tá o Marquinho lá do Açougue Marcondes, a rapaziada aí. Daqui a pouquinho na central. A festa da meninada que nem ele.

0: você é o cara, viu?
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0: É verdade. Um abraço para todos que estão ligadinho no programa do

0: tem novidade, viu, Beto? Tem novidade, Beto.
1: Ó, e lá chegamos, tive uma surpresa. Vamos dar os rolês hoje.
0: Ah, a semana é curta, hein, velho? Quinta é feriado.
2: Eu não aguento.
0: Quarta-feira já tô nativa. Já tô nativa.
2: Jura.
0: Jura não para.
2: Jura
0: não para.
2: Jura.
0: É imparável.
1: Vamos pra que saça hoje, ó.
0: Até as 5 da tarde. O programa do Jura na Rádio Central.

Cuidado com a vizinha, velho.

0: nosso WhatsApp da Rádio Central tá liberando, o pessoal já tá participando aqui do WhatsApp. Daqui a pouco nós vamos dar alô, você tá ouvindo o programa do Jura,
1: tá bom?
0: Em Campinas, da região,
1: tá
0: onde
1: certo.
0: Você tá ouvindo o programa do Jura, manda um WhatsApp.
1: Pedal,
0: ô Venta, você viu que o Tá Com Tudo, Tá Com Tudo, tem, quem tá fazendo de comida lá, hein, Venta? Ó, bora pra Fernandinha Cubora mandar um pedaço pra nós, viu?
1: Aham.
0: Vai lá.
1: Delicioso.
0: Eu tô lendo lá, Vento. Eu tô lendo, Vento. Não entra. Eu tô lendo. Chama a Fernanda lá pra ela mandar pra não virar. É coisa boa lá, viu? Lá não tá com tudo. Mas não dá tempo de descer, porque a rapaziada lá come tudo, Vento. A turma da TV lá já invade.
2: É o delay.
0: É. É o delay. Olha o delay aí. Os caras comem tudo lá, viu, Vento?

0: professor Marcelo Guarim que tá ligado. O cheiro da maçã, velho. Vamos ver do nosso WhatsApp aí. O moço tá trabalhando, ele vai pensar que o cara tá super louco aqui, né? Programa Oi Louco do rádio, né?
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1: Um abraço carinhoso, um zoom do milionário. Jura. Um abraço, Jura. José Rico, para todos vocês.
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2: É os Gargantas de Ouro, quem disse que esqueci? 3:15 na Central.
3: Vai, abelha!

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7: Daqui a pouquinho o rei Roberto Carlos.
8: Esse cara sou eu.
7: Agora, Venta, vamos falar do joalheiro da Joia do Bem. O meu amigo Rodrigo Gaspar. Um gigantesco abraço e boa tarde.
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7: Obrigado, Rodrigo Gaspar, joalheiro da Joia do Bem, para você também. Um gigantesco abraço e boa tarde.
2: Boa tarde. Boa tarde.
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1: Olá, Jura, uma ótima tarde, uma excelente tarde. Que bom poder estar aqui participando desse programa mais uma vez.
2: Daqui a pouquinho, a hora do louvor com o Bispo Fábio na Central. Vento, tem bastante gente participando aqui do programa. Deixa eu ver aqui. O WhatsApp, vamos ver?
3: Boa tarde, Jura Júnior. Tô aqui ouvindo o seu programa. Uma bela segunda-feira para todos vocês aí de Central. Um abração para você, para Edmalejo, Ventania. Agora vou ver a hora do louvor, que é muito linda. Que Deus abençoe a todos aí, tá bom, Jura Júnior?
2: Obrigado.
3: Abençoe para todos vocês aí, tá? Jura Júnior, se puder, toca uma musiquinha para mim. Pode ser uma musiquinha que você tiver aí do Roberto Carlos, que você sempre toca. Eu adoro, tá?
2: Agora. Tá, joia.
3: Tá bom, Jura Júnior? Fica com Deus, bonitão. Tchau, bem.
2: Obrigado. Obrigado pelo bonitão, né, Vento? Uhum. Olha, tem mais gente aqui, Vento.
4: Boa tarde, Jura Júnior.
2: Boa tarde.
4: É Edmalejo.
2: Como é Edmalejo?
4: Boa tarde,
2: é a Claudete.
4: Um bom começo de semana para vocês.
5: Trento.
4: Um abraço para vocês também. Três da rádio.
2: Obrigado, viu? Obrigado pra você, Claudete. É, lá do Maria Eugênia também, ligadinho. Tem gente aqui também, Beto? Vamos ver.
6: Fala, Jura. Boa tarde, tudo bom?
2: Ô, Fábio Pereira.
6: Eu já não. Desde o primeiro jogo lá, Brasil, das eliminatórias lá, que o Brasil levou aquela sacolada lá. Eu vi que. Até que a gente não passou tanta vergonha, né? Não saiu na primeira fase. Conseguiu chegar aos oitavos. Mas. Até que a gente foi longe demais. Porque essa seleção aí, misericórdia.
2: É bravo mesmo. Seleção foi brava mesmo. Tá brava a seleção. Olha, um abraço pra Nádia de Valinhos também, que tá ligadinha no programa do Júlio, lá do São Marcos também. Forte abraço. Um abraço pro Zé Carlos. Zé Carlos tem uns amigos que tá pescando lá no Mato do Grosso. Eu pedi pra ele trazer um peixe pra nós lá. Se ele não traz nem o bolo aqui, vendo. O Zé Carlos, nós vamos arrumar um pedido pra ele, vendo.
7: Comprar o peixe pra fazer o bolo.
2: É, comprar o peixe pra fazer o bolo. É, o rei do frete. É.
5: Cola pra... em mim, Jurinha, que você vai se dar bem.
2: Rei do frete,
5: Vento. Porque aqui não esqueço.
2: Ô, Vento, rei do frete.
5: Demorou.
2: Passou de 300 gramas, tá pesado.
5: Eita,
2: Ô, Zé, um abraço, viu? Um ajeita os peixes lá, velho.
5: Demorou.
2: É.
5: Decidi que vou.
2: Vamos de música, vamos. A hora do louvor na Central agora.

0: da Central para todas as famílias. É Deus no comando e preparando. Mais obrigado, mais uma vez, obrigado, Deus, por mais um programa aqui na Central, por estar aqui na Rádio Central. Obrigado, Deus. E para falar de Deus novamente na Central, Bispo Fábio, mais uma vez, boa tarde.
1: Olá, Jura, uma ótima tarde, uma excelente tarde. Que bom poder estar aqui participando desse programa mais uma vez. Que programa bom, que programa alegre. Olha, deixa eu compartilhar aqui uma carta do apóstolo São João. Está aqui no capítulo 12, no versículo 24. Diz assim: em verdade vos digo, que se o grão de trigo não cair na terra e morrer, fica ele só. Mas se morrer,

0: Ele era dourado, bonito e muito orgulhoso de si mesmo. Um dia o fazendeiro veio, pegou-o com muito cuidado e levou para o campo. De repente, o fazendeiro o enterrou numa terra escura, úmida. O grão ficou assustado e pensou: acabou, fui esquecido aqui. Ninguém vai me ver mais. Não haverá mais aplauso, estou perdido aqui no escuro. Os dias passaram, a chuva veio, o frio chegou também de repente, e o grão começou a se abrir por dentro. Uma coisa estranha, dolorosa e desconhecida para ele. Até que um dia algo empurrou para cima, para a luz. Era uma planta nova, verde, forte, cheia de vida. O grão havia morrido para si mesmo, e por isso havia se tornado muito mais do que era antes. Ele se tornou um grande pé de trigo. Às vezes Deus, ele nos coloca no escuro também, não para nos punir, mas para nos transformar. E aquilo que parece o fim, pode ter certeza que se você está em Jesus, aquilo pode ser um começo para você. Pense nisso. Tudo pode ser um começo. Essa luta, essa adversidade, esse escuro que você está enfrentando, pode ser um recomeço na sua vida. Deixa eu orar por você. Papai querido, há momentos em que me sinto enterrado. Situações que parecem escuras demais. Silêncios que parecem abandono. Dores que parecem sem sentido. Mas hoje eu escolho crer que tu estás trabalhando no escuro e que, por mais que nós não conseguimos ver a luz, sabemos que ela vai aparecer. Faz de nós não apenas um grão guardado, mas uma planta que dá frutos, uma planta que gera vidas. Transforma a nossa dor em propósito. Eu oro a ti, no nome do Senhor Jesus Cristo. Amém. Muito obrigado por você estar aqui todo dia acompanhando esse programa. É um programa muito bom e que vale a pena, te alegra, te anima. É ou não é, Jura? Segue por aí, Jura, porque eu sei que você preparou aquela canção, aquele louvor abençoado aqui na hora do louvor.
1: Obrigado, Bispo Fábio, um forte abraço também para você, Deus te abençoe também. A hora do louvor na Central para todas as famílias.
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6: São 3:40. Quero mandar um abraço para meus amigos lá da igreja Nossa Senhora da Evangelização, o Rubens, a Nenê, o Vitório, a Eliana, o Moacir, a Carmen, o João, a Selene, todos aí da paróquia Nossa Senhora da Evangelização, do meu amigo Padre Adriano, também um abraço para Padre Adriano.
7: Um abraço para
6: o Venta, mandar um abraço pro Luiz Carlos, o Donizete, o Edinar, o Edmar e o Elias. Eles estão lá na, em Souza, no condomínio Vila Santiene. Forte abraço para eles, tá curtindo o programa do Jura. Olha, a galera aqui da Banca da Linguiça, do meu amigo Doni, o Léo e a dona Vânia, esposa do meu amigo Doni, forte abraço. O lanche de linguiça mais gostoso de Campinas, do Brasil. A galera da Panificadora Moreira, quero mandar um abraço pro meu amigo Rony e pro Ayrton da Panificadora Amoreira, parceiro do programa do Jura da Rádio Central. Lembrando que dia 14, terça-feira que vem, prefeito Dário Saad no programa do Jura Júnior novamente. É o programa das entrevistas chique e bacanizadas.
2: Tá certo.
6: O programa do Jura vai
2: tá
6: aí, prefeito Dário Saad. Olha, quero mandar um abraço pro meu amigo Fábio.
7: Pra ele.
6: O Fábio André, da Side Escape aqui na Vila Industrial, sempre curtindo o programa do Jura. Forte abraço pra toda a galera aí que tá curtindo o programa do Jura. Vem,
7: quero prefeito Dário Saad.
6: É, o Dário Saad vai estar aqui semana que vem.
7: Um abraço, vice-prefeito Vandão.
6: Um abraço pro Vandão também. Olha, quero mandar um alô aqui pro meu amigo Binho, Vento. O Binho tá ligadinho no programa lá do chaveiro Boa Esperança. Um abraço pra todos os chaveiros.
7: Você é o cara, viu?
6: O Elias do Mercadinho, Boa Esperança, e todos os funcionários lá, toda a galera lá do Mercadinho. Do Elias e lá no açougue do meu amigo Marquinhos, da Casa de Carne Marcos, também na 31 de março. Do lado de todo mundo lá, todos os comerciantes do lado do outro lá.
7: Tá certo.
6: Tá lá o Marquinho, a Rosângela e o Vandeir. Vandeir, um abraço pra você, Marquinho, tirando o pé do chão.
7: Você é o cara.
6: A galera da Vila, 31 de março.
7: Jura Júnior, ouviu, gostou, ficou.
6: É nosso programa. Venda.
8: É muito linda, uma
6: é uma beleza.
8: Isso de decorar.
6: Ô Vento, um abraço pra turma do fundão. Nossa senhora! Segura, Vento. Olha, um abraço minha cunhada Carmen, tá ligadinha no programa do Júlio, um abraço pra Antonella. Ô Antonella! Um abraço pra Antonella lá também. Um abraço pro irmão Rinaldo. Forte abraço pra todos aí. Pro Vinícius.
7: Um abraço pra ela.
6: Júnior, pra todos aí, um abraço. Olha, o Vento, o Binho falou pra você ir lá tomar um cafezinho lá no chaveiro Boa Esperança. E a galera do Clube do Sorvete também, viu, Vento? Ô Binho, vamos fazer uma parceria aí, viu, velho? pé do chão, velho. Ô, Venta, o Binho falou pra você pegar um sorvetinho lá, viu? É. Oi, para a Jura.
0: Jura.
6: Fala, meu bem.
0: Jura.
6: Você quer sorvetinho, filho?
0: Para, Jura.
6: É. Ah, para a Jura tá demais, velho.
0: Jura.
6: Não pode falar
7: uma
6: nada.
7: Conversinha, hein?
6: É, não pode falar nada.
0: Eu não aguento.
6: Falou uma coisinha já.
2: Opa, que chata hoje, homem.
6: Não tô com tempo, não.
0: Para, Jura.
6: É. Tá rebolando, tá. Vai, volta. Vai. Zezé de Camargo e Luciano, tudo pode acontecer, é na hora H.
8: É.
6: Tá bom. É?

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1: Quero mandar uma. Ô, Edmond, vê aí se já começou lá. Vai começar, filho. Põe na trilha. Ah, tá ali do ladinho, ali, ó. Do seu lado aí, filho. Vai, já começa aí.

0: tem o WhatsApp aqui, deixa eu ver.
1: Boa tarde, Júlio.
0: Boa tarde, Maria Aparecida.
1: Tudo bem, graças a Deus.
0: Tudo jóia.
1: Deus abençoe você, o André, o Vento, todos os ouvintes da Rádio Central.
0: Obrigado.
1: Que Deus te manda abençoar, mostrar saúde, bastante paz. Que Deus e os anjos estão sempre protegendo e guardando para você. É, realmente, o Neymar merece parabéns mesmo. Porque se não fosse do gol dele, o Brasil ia sair com zero. É, eu gostei muito daquele gol que ele fez, o gol da despedida. Ele não vai jogar mais na Copa, onde foi a despedida dele, né? Uma vergonha, Brasil. Ele tinha tudo para ganhar. Aquele gol do Vini Júnior também não podia perder. Tanto gol foi perdido. Um abraço para todos.
0: Obrigado, viu, Maria Aparecida de Valinhos. Ela tá ligadinha no programa do Jura. É, o Neymar, tá, eu também. Eu gosto muito do Neymar, eu torci muito pela seleção por causa do Neymar também.
2: Tá bom.
0: Só, pra mim só tem dois craques da seleção brasileira hoje. Só tem o Neymar.
1: E o
0: Endrick. O resto é tudo meia colher. Aquele Vini Júnior é um pipoqueiro.
3: Todo mundo se agita.
0: É, um pipoqueiro.
3: Vai, abelha!
0: Sem parar. Jogadorzinho abaixo da média, abaixo do braço da média. Como nós estamos a pé. Você acha que é que nem eu tava vendo uma entrevista do Vampeta. Você acha que nós ia ser campeão do mundo com o Vini Júnior? Casimiro acima do peso? Você acha? Essa zaga horrível aí. Foi a pior seleção de todos os tempos pra mim. O Brasil tem que ter uma reciclagem enorme aí. Pra começar da CBF, né? Tem que mudar tudo. Já vem trocando presidente, tem escândalo e mais escândalo e não sei o que lá.
2: Tá certo?
0: Trouxe o Ancelotti, ele não tem culpa de nada, mas também não serve. Não serve. Eu vou fazer campanha pro novo técnico da seleção brasileira ser Renato Gaúcho.
2: Complicado.
0: Pra mim é o melhor.
2: É complicadinho, né?
0: É.
3: Vamos,
0: eu queria o Renato Gaúcho.
4: Alô, galera, um grande abraço, aqui é o Gino.
5: Um abração mencionado, Gino.
4: Nós estamos no programa do amigo Jura Júnior, que é muito mais emoção com você. 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
0: Um abraço, eu tô com saudade dela. Ô, Cigana.
2: Sai pra lá, Gabiru.
0: Ela é meia bruxa.

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0: Mercadão, olha a hora, Benta. São 4:01. Quero mandar um abraço da patrulha do Mercadão Municipal.
1: Eu tô dormindo no sofá, pois o quarto está.
0: Olha, um abraço pra toda a galera aí que tá ouvindo o programa do Jura lá no Mercadão, lá no Empório Monte Rei, tá o Rafael, o André. Um abraço pro Juliano, o Vitor e o Alexandre do Rei do Fumo Plástico, Santa Rita. Forte abraço lá pro Djalma, o Gustavo Paulo Berto também ligadinho no programa do Juro, o Rafa, o Bar do Rafa, forte abraço pra ele lá, o Marcelo do Marcelo lá da Temperos Empório Natural e Artes Temperos também, e o Armazém Guinosa, a galera do, da Casa do Chapéu, o Celso e toda a galera lá, o Sotero Fogões do meu amigo Edson e do seu Sotero lá, forte abraço, o Empório do Portuga, o Gigante dos Fone também tá ligadinho lá, tá o Wellington e o Daniel, a banca da Cíntia, alô meu amigo Aguinaldo, esposo da Cíntia, o Piné, alô Piné e todos os açougueiros, e forte abraço, os meus amigos lá do Box 10, lá o Gilmar, o Roberto, o Marquinho, o Lobinho, o Gabriel, o Lemão, todos o Box 10 da Feijoada e a Claudinha da Pamonha, tá lá ligadinha, a Claudinha, tá lá o Guilherme, o Eduardo, alô Mercadão Municipal, boa tarde do Jura. Sem romantismo. Ela não falou sem romantismo, velho? Tá demorando o quê, velho? Ah, eu não tenho tempo pra você não, cara. Não tenho tempo não, velho. Meu tempo é caro, velho. Olha a galera lá do WS Celulares, tá o meu amigo Juliano, o Paulão lá. Alô, WS Celulares, um abraço do Jura da Central. Venta, mandar um abraço também pra toda a galera, pra todos os motoristas de ônibus que estão ouvindo o programa do Jura. Um abraço pros meus amigos lá. O Silvano que é da linha do BRT do Ouro Verde. Forte abraço.

0: aquela, a turma tá mandando um zap aqui pra mim, aqui um zap não, aqui no zap da rádio. Agora tem a turma da, como chama o negócio lá, Venta? Ah, um abraço pra a turma da menopausa, Venta. Forte abraço, viu, Venta? Olha, um abraço pro City Bar também, ó. Portugal tá jogando 0-0. Vamos, Portugal. Eu tô 0-0 Portugal, viu? E olha, Portugal vai ganhar o jogo hoje. E eu tô torcendo agora pra Portugal pra ser campeão do mundo aí. Ora, pá, um abraço pro Zé, o Sagui, o Tony, o Cleito, o Nenê, o Valdildo, o Etevaldo, o Manezinho, Venta, o Léo, o Matheus e o Amaury, todos do City Bar. Sexta-feira tem bacalhauada. Eu quero bacalhau, Venta. Eu quero. Teodoro Sampaio na central.
1: Repete de novo pra mim, menino.
0: É, ela disse que eu vou pro boteco.

0: Não vou ser o cara,
1: eu
0: viu?
1: Aqui é tranquilidade. Aqui não vai mais pra pisaça nada, viu, velho? Ô, Beto, vamos ligar o programa aí, velho.
0: Você tá com uma. Rio do Cabocrão.
1: É verdade, velho. Vai, vai, Beto. Vai
2: fora.
1: Fora. Vamos pro forró do Beto, filho. Vamos.
3: Fora.
1: Eu também não, viu, Marajú? Ajuda. Ajuda nós. Ô, Beto. Quem não dança segura a criança, vai, Beto.

0: refrão.
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1: Forró do Venta, para alegrar o seu dia. Forró do Venta.
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1: Forró do Venta, aqui no programa Jura Júnior.
2: Venta, segura a criança, forró do Venta ali.
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4: Eu tô precisando.
5: Você é o cara, viu?
4: 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Eu tô sendo desprezado.
6: Ó, oh, esse é o forró do Venta na Central.
5: Você é o cara, viu?
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2: Quem não dança, segura a criança. Forró do Venta ali.
4: Ô, para Jura.

0: Olha, Portugal 0-0 com a Espanha, mas o Portugal tá jogando bem, hein? Vamos, Portugal, vamos pra cima. É agora, é o time que nós vamos torcer. Agora eu vou torcer pra Portugal. É isso aí. Vai com tudo. Vai ser 1-0 hoje com o Cristiano Ronaldo. Vai. Olha, Venta, ele veio visitar aqui a Rádio Central hoje.
1: Tô dentro.
0: É. A galera sempre conhece ele, que ele ficou uma época aqui no programa do Jura, quando o Jura foi candidato a vereador, ele ficou no meu local aqui, no meu lugar, fazendo o programa do Jura, e ele passou aqui hoje. Meu amigo José Gilmar, boa tarde, meu amigo.
2: Alô, meu amigo Jura Júnior, muito boa tarde a você.
0: Boa tarde.
2: É que Deus abençoe você, os ouvintes da nossa querida Rádio Central. Não é o tempo que eu fiquei aqui, é o tempo suficiente de eu dizer com todas as letras, eu amo a Rádio Central,
0: tá bom?
2: A Rádio Central, eu vou dizer, é a mais querida de Campinas, viu, Júlio?
0: É a mais chique e bacanizada, hein, Júlio? E aí, José Gilmar, tudo beleza?
2: Tudo na Santa Paz,
0: tá bom?
2: Tudo na Santa Paz.
0: Um abraço lá pros amigos nossos da WS lá.
2: É o Juliano.
0: E o Paulo.
2: E o Paulo. Paulo, eu vou dizer uma coisa, aquele dali dá nó em pingo d'água, viu?
0: O Paulo é uma figura, velho. Falar nisso, semana eu vou passar lá, eu quero tomar café lá, não é? Não tem mais café lá?
2: É, tem um tal de Evolution lá, que eu vou dizer uma coisa.
0: Evolution?
2: Evolution. Esse café é gostoso demais da conta.
0: Aí eu peguei. Café Evolution?
2: É, mas eu prefiro café daqui da rádio. Aqui é gostoso de fazer
0: café. Tá bom? Cafézinho da rádio é bom mesmo.
2: Nossa senhora,
1: tô
2: demais.
1: Dentro,
2: Jura, desde já eu quero agradecer primeiro a Deus, nosso Senhor Jesus Cristo, por mais essa oportunidade de estar aqui, não é? É, atrás do microfone da nossa querida Rádio Central no programa Jura Júnior.
3: Hoje tem café.
2: Daqui a pouquinho.
1: Quer
2: muito
1: café
2: obrigado
1: mesmo?
2: A você. E olha, eu tô com um projeto maravilhoso que em off eu vou falar pra uma pessoa aqui. Quem não sabe, né, Jura?
1: Ai,
2: aquele abraço pra você.
0: Obrigado, filho. José.
2: Obrigado, que Deus abençoe você grandemente. Fui.
0: José Gilmar, meu amigo do Jura. Um abraço pra todos os feirantes. Um abraço pra galera da Banca do Careca. Onde eu comi um pastelzinho lá na 31 de março. Um abraço pros feirantes.
4: Eu sou
0: um abraço pros bolacheiros. Lembra do Bidu?
1: É nóis, mano.
3: Eu tenho que ser bananeiro. Hoje tem café?
0: Olha o rolo, velho. Tá cheio de rolo hoje.
3: Tem?
0: Tá cheio de rolo, velho. Shampoo.
1: Ai, gostoso.
0: Eu tô com saudade.
1: É brincadeira, meu.

0: tarde com muito mais alegria. Boa tarde.
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3: Repetindo as mesmas
4: palavras. Ô, Pedro, vamos animar o programa, velho.
5: E aí, cara?
4: Ajuda o Edmo aí, ajuda o Edmo. Ele tá assim, tá triste, parece. O Brasil já foi. Olha, Portugal 0-0 com a Espanha e o goleiro de Portugal fez duas grandes defesas, hein? Vai, é 1-0 o gol do Cristiano Ronaldo, o robozão.

0: Esse já foi o tempo de Jura Júnior.
1: Já dizia o coração.
0: É verdade.
2: Fui sair com outras fez a análise.
3: Pega essa, Júnior.
0: Eu não tô pra tempo de análise, não, Vento. Coisa que eu não tenho é de análise, viu?
3: Sai pra lá, é. Mala.
0: Um abraço pra turma da. A turma tá ligada,
4: filho. Não, é do
0: Edmilson.
4: Esquecer.
0: A turma, velho.
3: Sai pra lá, Gabiru.
0: Eu quero mandar um abraço pro Paulinho.
3: Eu quero mandar
0: lá no Jardim. Espera aí, velho. Um abraço pro Paulinho lá do Jardim Garcia.
3: Eu quero mandar um abraço.
0: Depois você manda, meu.
3: Deixa o Vento trabalhar.
0: O Paulinho lá, velho. Tá lá no barracão lá ouvindo nosso programa lá.
3: Cara.
0: O Paulinho, cobri, velho. É o rei do café com leite da madrugada, velho. Café com leite com ele, viu, Vento? Ele pega aquela mobilete dele e sai rasgando essa campeira, velho.
3: Jurasmo!
0: É, ninguém segura. Ô, Paulinho, tá tudo quieto, velho. Tá, tá. Olha, daqui a pouquinho tem um momento counter. Olha a hora, vamos de música na central no programa do Jura. Aqui na mais querida. Ô, Vento, hoje o programa tá muito romântico, né, tá? Cheiro da maçã.
3: Jurinha.
0: Oi. Fala agora.
3: Jurinha.
0: Oi.
3: Jurinha.
0: Oi.
3: Jurinha.
0: Fala que é.
3: Jurinha.
0: Aonde, velho?
3: Jurinha. É na sordinha, Jurinha.
0: É.
3: É na sordinha.
0: Cheiro da
3: Jurinha.
0: Maçã, velho.
3: E do caboclão.
5: Olha quem encontrei aqui.

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0: meu amigo Beto Mais, radialista também, o meu amigo parceiro da Rádio Cidade Campinas. É Beto Mais, cavalo Serelepe pra ele, capricha, meu amigo. Ele manda a gineteada pra todo o povão curtindo o programa do Jura. Um abraço pro Didi Arnaldo, alô, Didi Arnaldo, um abraço do Jura, alô, Ruth. A Rosa também curtindo o programa do Jura na Central. Ele manda a gineteada pra todo o povão apaixonado do programa do Jura. Um abraço pra Luciana Dez da Vida Mimosa também curtindo o programa do Jura. Chique, bacanizada.
1: Mas valeu,
0: gostei.
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0: Ei, Beto Mais, capricha, meu amigo. O povão da Central esperando a sua gineteada aqui no programa do Jura. Um abraço pro Robertinho, presidente dos Cavaleiros de Carreteiro de Campinas. Arnaldo Salvete, vereador do rodeio. Jura Júnior, o radialista do rodeio de Campinas.
2: Momento, descanso.
0: Vamos, Beto Mais, tira o pé do chão, meu irmão. Ele manda também essa gineteada pra todo o clube, Rotary Clube de Barão Geraldo também.

0: 40 e autorizar e segura firme, meu irmão.
1: Passo de campanha.
0: É o programa do Jura. É um programa diferente, chique e bacanizado no seu rádio.
1: Quem manda aqui é a galera.
0: O Ginete é meu amigo Beto Mais. Alô, Beto Mais, capricha, meu amigo. Cavalo Celep, porteira número 2 pra ele hoje. O povo da Central esperando a sua gineteada.
2: Beto Calvi, alegria não tem.

0: dos cowboys chique bacanizados.
1: Sabe quem é?
0: É a festa da meninada que tem elegância, dos apaixonados.
1: Eu não quero nem saber.
0: Se o Brasil tem rodeio, Campinas também vai ter. Pode esperar.
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0: Põe pressão aí no Beto Mais. Vamos, Beto Mais. Aí não é casamento,
4: não tem
0: como é sorteira, não, meu amigo. É 8 segundos de muita emoção. O direito é meu amigo Beto Mais. Alô, Beto Mais. Porteira número 2. O povão esperando a sua gineteada. Já tá em cima da máquina, segurando já firme no cavalo, no Serelepe. Já deitou o chapéu na cabeça, pedindo: eu preciso que você autoriza. Autoriza, autoriza, Beto Mais. Abrindo a porteira, Beto, decolou, vai embora, Beto Mais, segura, meu filho. É o Serelepe do programa do Jura, as duas espora, linda, Colosso Monumental, o povão do Rótulo de Barão Geraldo vem com você também. Não cai não, que coisa linda, Colosso Monumental, o povão aplaudiu, pode.

0: enfurecido, enfrenta o peso. São 8 segundos, mas parece uma eternidade.
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0: Jura? Você tá de brincadeira, né? É, Beto.
1: Jura, Jura!
0: Ô, Beto, eu quero mandar um abraço lá pro bar da Vanessa no Jardim Carlos Lourenço. Melhor salgado da região lá do Carlos Lourenço, lá bar da Vanessa. Um abraço pra Vanessa e pra todos aí do Jura.
1: Tá bom?
0: Vira, vira,
2: bem
0: velho.
2: Bonitinha.
0: Será que vira, velho? Quero mandar um alô pra Ana Paula, que tá ligadinha no programa do Jura. O pai dela era ouvinte do meu pai na Rádio Central. E agora ela ouve o programa do Jura.
3: Beijo de paeiro,
0: beijo. Ô, meu bem.
1: Jura, Jura, Butua.
4: Caminhonete.
0: Ah, na gabinada é brincadeira. Tem história, velho.
1: Tá louco?
4: Rodei aí, começa a cavalgada. O chicote.
2: Bem bonitinha.
0: O chicote estrala. Fala aí, chicote estrala, Venta. 0-0 o Portugal. O Portugal mandou a bola no travessão, rapaz.
1: Pra quem?
0: 0-0. Tá 0-0. Olha lá, o cara pegou a bola, olha lá. Ei, acabou.
1: Tá com a bola toda.
0: Tá com a bola toda, né? Venta, vamos fazer a campanha Renato Gaúcho, técnico da seleção brasileira. Vamos falar, vamos torcer pro Ancelotti aí embora, velho. Já não vira nada. Vai mudar 99% a seleção brasileira. Esses jogadores disputou a Copa do Mundo aí, ó. Olha, pra mim. Salvou. O Neymar não joga mais, né? Mas o que servou aí foi o Hendrick. O resto, pode parar.
5: Demorou.
0: Os reservas eu não vou nem falar. Os caras que jogou aí não tem condição. O lateral é ruim. Zagueirada ruim.
5: Ah, para, ô!
0: É, meio de campo. Apesar que o Nino que bateu o pênalti lá errou lá, ele tava jogando a Copa bem. É um cara que dá pra pensar. É.
5: É.
0: É jogador médio.
5: É complicadinho,
0: começar,
5: né?
0: Começar já elaborar o time pra daqui 2030. Eu vou nessa Copa, viu?
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0: Eu tô desse jeito, viu?
2: Oxando, brasileiro.
0: Eu tô com a cabeça zoada. César e Paulinho na central.
2: Bem bonitinha.
0: Ela tá me deixando desse jeito.
2: Capricha, hein, menino?
0: A turma lá, velho.
1: Vamos, vamos.
0: A turma da Meno.

0: E ela gemer no...
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0: batismo.
1: Olha, um abraço aqui pro Laércio, Beto Laércio, lá no Jardim Conceição, torcedor do Guarani. Forte abraço. Daqui a pouquinho a Central Esportiva aqui na Central.
2: Você é o cara, viu?
1: O Marcos Luiz, o bom de bola. É, Marquinhos, o bom de bola. Do break? Ele gosta de break? É? Ô, Marquinhos. Ô, Marquinhos. Ô, Marquinhos. Ô, Marquinhos. Olha, agora vai começar o Brasileirão de volta, hein? Oh, que beleza. Ah, beleza. 0-0 Portugal e Espanha. Vamos, Portugal! Vamos! Por que Marquinhos do Break? É, Marquinhos do Break. Daqui a pouquinho tá chegando. O bom de bola. Ele. Apresentar a Central Esportiva. É. Marcos Luiz.
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0: Marco Viola no programa do Jura.
1: Fala, Marco Viola.
2: Que tal não fazer aquela moda que nós escreveu do nosso amigo Zé do Bui? Vou mostrar pra esse povo aqui como é que é o sistema da viola caipira.
1: Sem frescura?
3: Boa tarde!
4: Boa tarde!
1: Então, companheiro, faz essa viola gemer, então.

0: chegamos mais um final do programa do Jura pela Rádio Central de Campinas. Primeiramente, eu quero agradecer a Deus por mais um programa aqui na Central, por estar aqui na Central. Obrigado, Edmo Aleixo. Obrigado, Venta, para Jura.
1: Tô trento.
0: E claro, você, ouvinte da Rádio Central. Vocês vão continuar agora, porque agora vai chegar o programa esportivo de mais tradicional do esporte de Campinas.
2: Sem romantismo, Jura.
0: Não, agora vai rolar só futebol.
1: Para, Jura!
0: Olha, o Marcos Luiz, o bom de bola, para. O subidão.
2: Para.
0: É. Vai falar tudo de Ponte Preta e Guarani. O Guarani, eu pensei que o Guarani ia ganhar do Floresta, 3-0 e me empata. O time de Campinas também, mas o Guarani tem que subir, né?
2: Sem agora, romantismo.
0: É, tá sem romantismo mesmo, para, Jura. Olha, eu falei que o Guarani ia ganhar de 3-0 do Floresta e quase o time do Floresta, o Lobo Mau, pegou o Guarani.
1: Deixa isso, homem!
0: Quase. E a seleção brasileira? A seleção mais feia de todos os tempos.
1: Deixa isso!
0: Não, é a mais feia de... Ganhou a cara do Lazzaroni. Mas a cara do Lazzaroni, o ataque era o Careca Miller.
3: Não, tudo bem. Olha, um abraço. Vou, já tô entrando aqui pra falar com você. Sem sua permissão. A seleção brasileira foi uma vergonha.
0: Foi a mais fraca de todos os tempos.
3: Concordo com você. Desde
0: jogadores de 90. Pica-couve. Aquele Vini Júnior é um pipoqueiro.
3: Pipoqueiro.
0: Quem não bateu o pênalti? Que ele é artilheiro do Brasil.
3: Essa, a minha dúvida é só o seguinte: se ele optou por não bater ou se veio ordem do banco.
0: Não, mas,
3: mas
0: o cara que tem que querer, eu quero bater, você entendeu? E olha,
3: lamentável,
0: infelizmente. E pena que o Neymar não pôde jogar muito, mas o que o Neymar teve ali, e ele pegou o pênalti lá e...
3: Então, mas por que,
0: sabe exemplo, quem que era o meu time pra entrar no campo ontem? Era pra entrar os três que entrou aquela hora, que entrou o Danilo,
3: certo.
0: O Hendrick e o Neymar. Entrava com esse time aí, rapaz.
3: Neymar tinha que ter entrado no intervalo do jogo.
0: Do segundo tempo.
3: É. Mas vamos lá.
1: Isso.
0: E fora a Celote também, que não serve, hein? Meu tempo pra mim é o Renato Gaúcho. Tchau, até amanhã.
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1: 17 horas mais um minuto, temperatura na casa dos 25 graus.
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1: Alô galera, grande abraço, boa tarde. Está no ar mais uma edição da Central Esportiva. Central. E uma edição, hein? Pelo amor de Deus, em Cristo, né? Somos eliminados da próxima fase da Copa do Mundo. Edição 16.968. Muito obrigado, você que está nos dando carona aqui no AM 870 da tem o nosso canal do YouTube, Rádio Central Esportes. Se inscreva no nosso canal, compartilhe a nossa transmissão. Dê o seu like também na página do Facebook. Central. E mande a sua mensagem para os nossos comentaristas. Comigo na Central Esportiva de hoje, Beto Quinalha e Renato Leal. A galera pode participar aqui da programação da Rádio Central mandando a sua mensagem também. 971-483-497, o WhatsApp da Central. Girando a seleção do rádio com os principais destaques do programa. O primeiro destaque é do Bugre. Alô, Fernando César.
3: Alô, Marcos Luiz, grande abraço, hein? Boa tarde. Guarani empatou em 0-0 com o Floresta no último sábado e agora fica 3 rodadas sem saber o que é uma vitória no Campeonato Brasileiro da Série C. Daqui a pouco tem o clássico lá em Santa Catarina. Figueirense e Brusque, Brusque e Figueirense, e o Bugre seca o Brusque para que ele não perca a liderança da Série C. Daqui a pouco vamos ouvir aqui o técnico Hélio Cizenando na Central Esportiva.
1: Valeu, Fernando, então aproveita o microfone central e o destaque do outro lado da cidade, hein, Fernando?
3: A Macaca, que entra em campo na quarta-feira contra o Criciúma. Criciúma, que não perde a 11 rodadas na Série B, e a Macaca não vence a 10. Para esta partida, o técnico Márcio Zanardi perdeu o Tarik, que foi para o Londrina. E daqui a pouco, vamos ouvir o presidente Torrano aqui na Central Esportiva.
1: Este é Fernando César, a voz do gol, e ele volta já já. Inglaterra fez 3-2 no México e avançou para a fase quartas de final da Copa do Mundo. Seleção inglesa enfrentará na próxima partida a Noruega, que ontem mandou o Brasil de volta para casa. O jornal afirma que Trump ligou para Infantino e pediu a anulação de suspensão do atacante americano Folarin. Ele entende que a expulsão pode prejudicar a seleção norte-americana na sequência da competição. A bola já está rolando neste momento para Portugal e Espanha. Neste momento, 0-0. 17-3. Eu sigo no destaque, o destaque da opinião. Está comigo na Central Esportiva de hoje. Ah, Beto. Eu queria te chamar assim, estamos na próxima fase, mas pelo amor de Deus, Beto, o que que
4: é? É, não deu, né?
1: Não deu.
4: Abraço pra você, Marquinha, galera toda que está ligadinha aqui, ótima semana pra todo mundo, poderia ser uma semana um pouco melhor, né? Com a expectativa, por exemplo, de enfrentar a Inglaterra, né? Já pensou? O jogão seria no próximo sábado, mas não deu, a seleção brasileira foi refém, é aquela história, né? Guerra avisada morre quem quer.
1: É isso aí, você falou tudo, Beto.
4: Guerra avisada morre quem quer. Não estava avisado? É que era o Odegaard, que era a bola aérea, é que a defesa norueguesa era alta, é que os caras marcavam muito, não era isso?
1: Sim.
4: Tava avisado já. É que tinha que marcar o Haaland, porque não precisava, ele não precisa de muito para fazer gol. Ele tem mais gol do que partida com a camisa da seleção da Noruega.
1: 57 então, jogos, cara, 68 gols marcados, se não me falha a memória.
4: É algo assim, é? Parecido.
1: Isso.
4: Então, isso já estava avisado. E o Brasil não teve a competência, né? Não teve a competência para marcar na hora que tinha que marcar, né? E não de se posicionar. E não teve, principalmente, a competência efetuar a definição de jogada na hora que teve, inclusive com pênalti.
1: Uhum.
4: Não vou jogar aqui responsabilidade no Bruno.
1: Também não.
4: No Hendrick, que perdeu o gol. O próprio Vini, que não assumiu tanto responsabilidade assim. Mas é um conjunto da obra, né? O conjunto da obra realmente ontem, o Brasil não mereceu avançar de fase, e como você disse, está de volta, e agora veremos como vai ser daqui para frente, né? A reformulação da seleção brasileira.
1: Eu sigo no destaque da opinião, mas assim, hein, Renato Leal, os erros, né? O Beto falou, citou alguns, mas os erros também, ele tem nome, Confederação Brasileira de Futebol. Renato Leal, nosso comentarista.
5: Boa tarde, Marquinhos, um abraço a você, ao amigo que está acompanhando essa nossa central esportiva. É uma central esportiva que a gente vai fazer algumas reflexões, né? Principalmente porque o Beto diz que em guerra avisada, né, só morre aquele que não tem o cuidado necessário. Mas essa guerra que foi avisada, ela começou em 2022, logo depois do fracasso que nós tivemos lá no Catar, né? Só que se protelou definições, se experimentou situações novas, sempre com um adendo. Olha, não é o oficial, não é ele quem nós queremos. Até o último momento para saber quando ele virá. E aí terminou o contrato do Carlo Ancelotti com o Real Madrid, depois de 2 anos e pouco que o Brasil foi imaginar que era possível fazer algo de diferente com aquele que era, né, o verdadeiro sonho para dirigir a seleção brasileira. E o tempo passou, alguns jogadores envelheceram, outros, né, perderam até posição no próprio clube, e mesmo assim nós tivemos jogadores que estavam na condição de reservas como titular absoluto durante o mundo. E aí o que se viu foi exatamente esse cenário triste, né? O Brasil envelheceu, a possibilidade de dar a resposta necessária de um Brasil que não disputou, que não competiu e que quando pegou uma seleção um pouquinho mais qualificada em relação às anteriores, aconteceu exatamente o que nós vimos ontem. Deitou e rolou sobre nós a Noruega, um jogador que realmente faz gols. Isso é indiscutível, mas que precisa ser bem marcado. E quando não é bem marcado, acontece o que nós vimos. 2 gols. Inclusive o segundo, os caras marcando, né, com os olhos, a 2,5 metros. Ele tem, né, o discernimento de dominar a bola, olhar para poder bater no canto baixo esquerdo do Alisson, fazer o gol e mandar a gente de volta para casa. Vamos ver se a gente aprende alguma coisa. Tá difícil, né? Porque esse aprendizado já tem anos e anos, mais de 2 décadas. Quem sabe? Vamos acreditar que é possível aprender com tantos erros que a gente tem cometido.

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0: E as primeiras do trânsito, hein, Mário Gregório?
2: 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Tem interdição no quilômetro 124 da rodovia Anhanguera em Americana por conta de um acidente grave que aconteceu mais cedo, pelo menos 4 quilômetros de lentidão. Dá para acessar a rodovia no sentido interior mais à frente, utilizando a Antônio Pinto Duarte, também na cidade de Americana, ou seguir direto pela rodovia dos Bandeirantes. 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

Central Esportiva comigo, hein? Uma segunda-feira triste pro futebol brasileiro. Estamos fora da Copa do Mundo. Trabalhos técnicos dele, do Edmo Aleixo. Produção do Anderson Rodrigues. Direção de esportes tá comigo. Tá triste também. Quem é Edmo Aleixo? Beto Quinalha.

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0: Luiz do Break. Como é que é, Beto Pinário? Como fala o nosso amigo Sérgio Eduardo, eu vou morrer e não vou ver tudo, Beto.
1: Isso.
0: Meu senhor, não é fácil não. Ô, Beto Pinário, quem vai passar, hein? Portugal e Espanha, Beto? Capaz, o bicho ai, tá ai. Pegando, hein?
1: Né? Você sabe que eu tive lá no City Bar hoje, aliás, um grande abraço ao Zé, né? Tava lá todo paramentado, de boné, com a camisa e tal,
0: beleza,
1: né?
0: Hein,
1: camisa bonita de Portugal. Mas não tava com muita coragem de assistir o jogo,
0: é
1: não.
0: É mesmo, Beto? Ô, Zé, entendeu? Pô,
1: mas é duro torcer, rapaz. Nós experimentamos isso ontem, né?
0: Nossa.
1: Falei, Zé, não é fácil, não.
0: Não. Não, eu vou falar pra você, Beto, cada ataque...
1: Jogo equilibrado, o jogo tá equilibrado, né? Primeiro tempo, 0-0 até agora, né? Portugal e Espanha, começou o segundo tempo, 6 minutos, um jogo muito, bom, já era de se esperar, né? Jogo equilibrado, difícil dar palpite, né? Tudo bem, acho que o time da Espanha é um pouco mais pronto, mas Portugal tem o cara, né? Que pode resolver, enfim... não que o Yamal também não possa, né? Do outro lado, né? Mas é menino ainda, né? Tá na sua primeira Copa, enfim, melhor aguardar um pouquinho.
0: E você falou do Ronaldo, né? Na última partida, quando ele foi substituído, ele não gostou, né?
1: Não gostou. Mas não deveria ter saído mesmo.
0: Então, não gostou. Mas depois aí, o gol do
1: Portugal... Aí deu certo, né?
0: Deu certo, e aí ele foi lá cumprimentar.
1: É que nem deu certo com o Ancelotti, nós achamos que ele era o cara, né?
0: É, verdade. Nossa, Beto, tá doendo até agora, cara. Então, vou mandar uma pergunta aqui pro Renato Leal. Ô, Renato, se, né, o C no futebol não existe, mas... Se porventura o Neymar tivesse entrado um pouco antes, a situação poderia ter sido diferente? Sempre no condicional, Renato.
2: Não creio.
0: Não.
2: Não. Vamos lá. Vamos fazer aqui uma projeçãozinha. Os caras que resolvem nessa Copa do Mundo, a gente pode enumerar aqui. Haaland, Messi, Mbappé, e Harry Kane. Vamos lá. Quantos minutos esses caras jogaram na Copa?
0: Quase que 100% em todas as partidas.
2: Então tá respondido, Marquinhos.
0: Você acha que o grande problema do Neymar foi a questão física?
2: Bom, sem dúvida. Até por... Há quanto tempo o Neymar não tem uma sequência normal e natural de atleta que tem a capacidade para resolver jogos em sequência? Foi assim no Santos, na volta. A gente dizia aqui, o microfone da Central, quando ele deixou o futebol da Arábia Saudita, que um dos representantes do clube disse o seguinte: ele não consegue mais competir em alto nível. E aí o Santos pagou para ver, a seleção brasileira também pagou para ver, e grande parte da torcida brasileira depositava uma esperança enorme, né, nas costas do Neymar, que infelizmente não é mais o Neymar de 25 anos, de 30 anos, de 28 anos, ele está com 34 e não consegue jogar 4 anos, 3 anos e meio praticamente. Eu digo jogar em altíssimo nível, que ele tem, ou que ele já teve. Agora, foi a pedido, inclusive, de comissão técnica, mas muito avalizado pelos próprios jogadores, foi machucado, foi lesionado, e infelizmente essa é uma constatação, é uma realidade. Isso não quer dizer que o Neymar não seja fora de série, nenhum dos maiores que nós já vimos jogar. Pelo contrário, só reafirma que ele foi muito grande. Infelizmente hoje não é mais.
0: Eu tenho uma opinião muito, muito particular em relação ao Neymar. Para mim, hoje, dos últimos tempos, né? Vamos lá, na minha opinião: Romário, Bebeto, Ronaldo.

0: Técnicos brasileiros, eu vou citar três aqui, ó, né? Antes do início da Copa, quando da confirmação do Ancelotti para treinador, Oswaldo Oliveira e Leão já tiveram os seus canhões virados para o Ancelotti. E ontem foi a vez do Luxemburgo também, né? Criticar o técnico Ancelotti. E a gente percebe que a opinião pública, ou daqueles que são mais apaixonados, porque a paixão, né, é meio complicada em relação à razão, mas aqueles mais apaixonados pelo futebol entendem que não dá para continuar com o Ancelotti, mesmo com o contrato até a próxima Copa do Mundo. Será que ele vai aguentar a pressão, Renato?
1: Eu acho que vai, Marquinhos, porque a gente percebe que há uma subserviência grande, significativa da nossa imprensa com relação ao trabalho dele. Ele é um cara afável, sereno, trata bem a imprensa, né? Tá liberado a acreditar. Vamos para frente. Isso que aconteceu agora, e já tá pronto o discurso, inclusive, né? Foi falta de tempo. Durante um ano, né? Foi pouco tempo. Então, há necessidade de um período maior e vai começar exatamente agora. Não deu para testar nesse ano, por exemplo, o Bidu na lateral esquerda, o Mateuzinho na lateral direita. Não teve tempo para esse tipo de coisa, né? Não teve tempo para fazer algumas reflexões, por exemplo, caramba, meu meio de campo, aqui eu, Beto, nós debatemos isso aqui várias vezes. E a constatação veio ontem, né? O Casemiro, gente, não dá mais.
0: Concordo.
1: O Casemiro juntamente, né, com o lado esquerdo, o lado direito, né, da seleção brasileira, o Danilo, já tinham dado o cartão de visitas para o Japão, né?
0: E o Alisson também nessa aí, né, Renato? E o Alisson também, né?
1: Alisson também. Mas aí é o seguinte, fica todo mundo, né, junto e misturado. Eu nunca vi um treinador falar pro cara que é reserva do time onde ele tá filiado e atuando de vez em quando, que ele é absoluto e indiscutível convocado, que foi o caso do Danilo. E que foi titular da seleção brasileira em 2026, mesmo jogando no Flamengo, às vezes, como zagueiro. Ontem eu estava comentando com meu filho. Desculpa, mas eu tô louco, cara. Eu não entendo mais tudo que a gente viu, a gente falou. Aí perguntei, cadê o Fabinho? Fabinho entrou contra o Marrocos chegando aço, né? Como se fala no futebolês, não dando espaço para os caras. E ontem, o Brasil ficou marcando os caras só com os olhos. Segundo gol é um absurdo. Você vai? Não, eu não vou, não. Vamos ver o que ele vai fazer. Ele vai botar a bola na rede. Caçapa. Fazer o quê? E aí, tirou, né, o Bruno Guimarães, que estava extenuado, correndo, feito um louco por ele e por mais gente, e aí a gente não conseguiu fazer jogar. O Brasil criou uma, duas, três oportunidades, né, nos erros que foram proporcionados pela equipe da Noruega, mas nos limitamos a tentar só jogar no erro da Noruega. Nós não fizemos praticamente nada para criar jogadas. E aí, claro, bem, esse castigo, quando você tem um cara que tem, né, identificação, vocação de gol, é uma bola. O Brasil deu duas, ele guardou duas. E fim de papo. Infelizmente foi isso que a gente viu.
0: Só para fechar esse assunto, Beto Quinalha, o que você acha aí da possível pressão? O Luxemburgo puxou uma fila ontem?
2: Ele tem voz aí, né? Quem sabe? Mas não sei, né? A gente falou de três aí que passaram por lá, né?
0: Sim.
2: Os três passaram, né? E também, né? Pouco conseguiram resolver, mas esse não é o assunto. É lógico, não vamos aqui discutir o conhecimento, a capacidade que o Ancelotti tem, muito longe disso.

0: isso. Mas todos os trabalhos que ele fez foram trabalhos diferentes do que ele está fazendo agora.
1: Sim.
0: Por quê? Porque trabalho no clube, trabalho onde você está o dia inteiro.
1: É o dia a dia,
0: tá,
1: né?
0: O dia a dia com o jogador. Quer dizer, você sabe da necessidade do cara, você sabe como é. Ele, por exemplo, nunca esteve com os jogadores tanto tempo como está tendo agora, né? Uhum. E aí no dia a dia é quem você vai conhecendo, né? Como o cara reage, como não, quando está legal, quando não está. É porque todo mundo tem dia que não está legal, né?
1: Não, todo mundo, entendeu?
0: Todo mundo. Então, e não é só isso, não. Saber exatamente ter o discernimento. Por exemplo, ele não tem o conhecimento. Pô, sabe quem é quem? Sabe, lógico que sabe.
1: A gente sabe quem é quem,
0: lógico,
1: né? Lógico,
0: né? Mas pô, ele sabe exatamente quem é o Ibães?
1: Uhum.
0: Como é?
1: Conviveu com o Ibães no dia a dia?
0: Não, sabe como que é o comportamento, qual que é a reação. Em determinados momentos ou não. Então, é diferente quando você tem um treinador que conhece um pouquinho mais. Tudo bem que esses jogadores estão, tá todo mundo na Europa, tá, ele estava enfrentando muita gente, né? A todo momento, mas é diferente. Trabalho na seleção é diferente. E eu acho que o maior erro foi ter renovado o contrato antes, né?
1: Concordo com você, Beto.
0: Não poderia ter renovado o contrato antes. Tudo bem, pô, tem apreço, gosta do trabalho. Cara, o presidente da CBF e toda a cúpula que são responsáveis pela indicação de um ou não, outro jogador. Melhor dizendo, treinador. Uhum. Então, tem direito.
1: Mas o Samir pegou o treinador, porque, como é que chamava o outro presidente que saiu?
0: Edinaldo.
1: Pegou a indicação do Edinaldo, né?
0: Ele pegou, tudo bem, viu lá. Pô, o Ancelotti deve ser um baita de um cara, né?
1: Uhum. Bonachão.
0: O cara, né? Que gosta de uma
2: palavra. Já é carioca, viu, Beto?
0: É. Verdade. E aí eu achei um equívoco isso. Por quê? Porque agora, por exemplo, se quiser mandar embora,
1: como é que faz?
0: E aí?
1: E a multa?
0: O tamanho da...
1: Meu senhor.
0: Apesar que nem sei se isso é problema para a CBF também, né? Mas é dinheiro jogado fora, né? E um tempo também, concordo com o Renato, acho que demorou demais para definir, né? O erro não vem de agora, o erro vem de lá de trás.
1: Desde a saída do Tite, né? Desde a saída do Tite.
0: E o que precisa fazer, tudo bem, acho que a CBF, né, agora... né, com o Samir faz aí um bom trabalho, está reformulando muita coisa, né? Coisa da arbitragem, dos campeonatos, isso acho bacana. Mas o que precisa começar a rever é o conceito, sabe? Da formação.
1: O trabalho do Dorival foi muito diferente.
0: Você não pode, cara, numa seleção brasileira, você não ter um lateral direito. Cara, você tem um lateral esquerdo que, cara, sabe, é comum a qualquer outro aqui.
1: Como falava o nosso amigo, você é melhor água de salsicha.
0: Não pode. Para a seleção, não pode.
1: Tá, e essa pergunta que eu te fiz...
0: Isso é formação, né? Não tem lateral.
1: O trabalho do Dorival foi muito diferente do que fez o Ancelotti?
0: Eu acho que todos os trabalhos não foram bons.
1: Tá.
0: Cara, ninguém... Por quê? Porque ninguém consegue tempo. Porque ninguém tem tempo de fazer e de montar, né?
1: Sim. Você quer responder essa pergunta também, Renato?
2: Então, rapidinho aqui, Marquinhos.
1: Pois não.
2: Por favor, a partir do momento em que há uma seleção brasileira, e aí eu falo coisa de comando, e aí jogador fala assim, poxa, eu tô aqui disputando a Copa do Mundo, mas tô louco para ir para as férias, eu paro. Eu encerro. Ah, mas o cara é muito bom, pô, perfeito. Mas, cara, se você não vier aqui para defender a nação, se você estiver preocupado mais com as férias do que propriamente dito, e ir para campo e ajudar o Brasil a ser hexacampeão, pô, por favor, faça isso. Vá curtir suas férias, vá para Ibiza, vai para Mônaco, poxa, se quiser, meu amigo. Não pode ficar nesse esquema.
1: E fechando esse assunto seleção brasileira, já que o Renato tocou no assunto do cara estar desinteressado, se eu sou o presidente da CBF, ó, todo mundo no avião voltando pro Brasil, tá? Porque aí liberou os caras com as suas famílias, cada um com seus jatinhos particulares, né? Tem que dar a cara para bater. Essa é que é a grande verdade, enfim, né? Seleção brasileira agora só espero que daqui a 4 anos possa ser bem diferente e que a gente tenha, né? É, quando eu digo a gente, né? De uma forma geral, porque a gente está no futebol, mas que a gente tenha respeito para com o povo brasileiro, algo que, por exemplo, esses jogadores que lá estiveram não mostraram em nenhum momento. Bom, falando ainda de Copa do Mundo, nós estamos aqui com 27 minutos do segundo tempo. Espanha e Portugal estão empatando por 0-0. Tá me cheirando prorrogação, hein? Eu vou desfraldar minha bandeira aqui, Beto Quinalha. Tô torcendo para Portugal.
0: Eu também.
1: Tô torcendo para Portugal, cara. Sabe, eu acho que o Robozão, na minha opinião, né, Renato? A gente brinca do Robozão. Pô, ele merece. Ele merece uma Copa, Renato. Ele é diferente, cara. Ele é diferente.
2: E assim, né, Marquinhos? Para terminar da minha parte aqui, que vamos trocar o programa aí. E aí você vê como é que você quer. O time ou a seleção que foi envolvida mais facilmente nesta fase e que não mostrou reação e que não mostrou competitividade foi a seleção brasileira. Ontem, quem teve a oportunidade de acompanhar Inglaterra e México, o México transpirou sangue para chegar à igualdade, não conseguiu, mas deixou tudo dentro de campo. O Brasil deixou só decepção para nós.
1: Este é Renato Leal ao lado de Beto Quinalha, os comentaristas comigo aqui na Central Esportiva. E por falar em seleção brasileira, mas me deu uma fome, rapaz do céu. Até porque hoje, Beto Quinalha, eu estou assim, ó, o estômago está no fundo, a sucuri está roncando. Não deu tempo nem de almoçar, Beto. Então, mas eu vou dar uma sugestão para você, porque no frio o gostoso é uma massa, né? Carboidrato. Vai muito bem. 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
3: 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Tem atendimento de um acidente na Barão de Parnaíba com a Marquês de Três Rios, uma colisão entre dois carros, segundo informações da Indec. Atenção, você que passa pela região da rodoviária, a Doutor Mascarenhas, por enquanto é um bom caminho. Falando também da Andrade Neves, movimentação maior chegada para Barão de Itapura. 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
1: Oi, Fernando César, por enquanto boa tarde, Fernando.
2: É isso aí, Marquinhos, grande abraço, boa tarde a todos, né? Ótima semana, mais uma semana se iniciando. Guarani que jogou no último sábado, empate em 0-0 contra o Floresta, um resultado ruim no Brinco de Ouro da Princesa, arbitragem muito mal também, 2 pênaltis não marcados para o Guarani, né? Na Série C não tem o VAR, se tivesse o VAR, com certeza o árbitro seria chamado para rever os dois lances, Mas, como não tem, ficou no 0-0 e o Guarani não teve a capacidade, a competência de fazer um golzinho, né? De furar a retranca do Floresta, que veio bem fechadinho aí, naquela estratégia de jogar no contra-ataque, e no contra-ataque quase ainda ganhou o jogo no último lance de ataque da equipe do Floresta, aos 47 no segundo tempo. Kaique França fez uma grande defesa, e depois do ataque do Guarani, o Ebert, né, perdeu um gol na marca do pênalti, poderia ser o gol da vitória. E aí, depois desse lance, o árbitro fraquíssimo, né, do Pernambuco, seu Paulo Belense dos Prazeres, que não deu prazer nenhum na arbitragem, acabou o jogo 0-0. Aí o Guarani emenda agora 3 rodadas sem vencer na Série C. Tinha aquela bela gordurinha, né, em relação ao nono colocado, porque o Guarani tinha engatado em 5 jogos 4 vitórias, foi para a liderança, mas agora com esses 3 resultados sem vencer na competição. Semana passada o Guarani empatou com o Figueirense, e aí na segunda-feira jogou o Brusque, e o Guarani secou o Brusque, deu certo. O Brusque perdeu lá pro Botafogo da Paraíba. E agora, hoje à noite, novamente tem que ligar o secador. Haja secador em cima do Brusque, que joga contra o Figueirense. Se o Brusque vencer, o Guarani cai para a segunda colocação. O empate mantém o Guarani na liderança. Mas mesmo que o Brusque vença e vá para a liderança, no domingo que vem o Guarani tem um confronto direto aí pela parte de cima da tabela, que é lá na Curuzu, lá em Belém do Pará, gramado muito ruim. Paysandu e Guarani. O Paysandu perdeu ontem, vem de 2 derrotas seguidas, e vai querer ganhar do Guarani. E ganhando do Guarani, pode até ultrapassar o Guarani na classificação, e o Guarani vai perder posições. Mas para isso ainda tem muito treinamento, né? Muita semana de trabalho pela frente, que o Hélio Cezenando vai preparar esse time aí para pegar o papão da Curuzu. No jogo do último sábado, o Cezenando colocou o seguinte time em campo: Kaique França, o Inayan, o Maurício Antônio, o Rafael Donato e o Renan Castro. Mais uma vez o Jonathan Costa ficou fora, vetado pelo DM. No meio campo, o William Farias, Isaac, depois entrou o menino Kevin, Carlos Eduardo, depois entrou o Emerson, Cauã Jesus, que foi pro lugar do João Paulo, a lesão muscular, deve estar fora mais um jogo, lesão grau 2, né? Pelo menos uns 15 dias. Já vai fazer uma semana que ele está lesionado, aí na próxima semana ele deve voltar para o jogo depois do Paysandu, que vai ser contra a Inter de Limeira no Brinco de Ouro da Princesa. Então, lá para Belém do Pará, provavelmente é quase 100% de chance que o João Paulo continue de fora desse time. E aí ele optou pelo Cauã Jesus para a vaga do João Paulo, que também não foi bem. O Cauã saiu para entrar o Luca no segundo tempo. Maranhão, que voltou como titular, mas também foi tirado do time no final, entrou o Herbert, e o Guilherme Cachoeira, depois entrou o Guilherme Parede. Guarani 0, Floresta 0, público pequeno no Brinco, sábado à noite, temperatura caiu bastante, Copa do Mundo aí na televisão, então apenas 3.372 foi o público total. E uma renda que com certeza deu prejuízo aos cofres do Guarani. R$58.270 a renda no último sábado no Brinco de Ouro da Princesa. Para o jogo contra o Paysandu, Jonathan Costa vai ser reavaliado. Daqui a pouco a gente vai ouvir aqui o Cizenando, que falou da contusão do Jonathan Costa. O João Paulo está fora, né? Lesão muscular. O Cizenando também cita aqui a situação do João Paulo na sua entrevista coletiva. Então o Guarani continuará desfalcado aí e aguarda a volta do Jonathan Costa, que, coincidentemente ou não, nos 3 jogos que ele não atuou, o Guarani não conseguiu a vitória e sofreu uma derrota. E a zaga ali sempre, ou com o Rafael Donato, ou com o Rafael Rodrigues, ou com o próprio Maurício Antônio, sendo mexida em todos esses jogos. E agora, para o jogo contra o Paysandu, também a expectativa da volta do Jonathan Costa. O Guarani ficou no 0-0 em 9 pontos, apenas 2 conquistados. A gordurinha para o nono colocado agora é apenas 4 pontos, Marquinhos. O Guarani tem que voltar a vencer para poder garantir essa classificação aí o mais rápido possível.
1: Fernando Jean, já com o seu entrevistado também aqui na Rádio Central. Estou aqui com os comentaristas, com o Beto e com o Renato. Paysandu, pode pagar pelo erro do Guarani em casa, Beto Quinari?
0: É, ou o Guarani pode pagar pelo erro do Paysandu, né?
1: Também.
0: Também. A situação deles lá é pior um pouquinho, né? É porque vem de 4 jogos e são 4 derrotas. Cinco jogos. E 4 derrotas tem o Paysandu que não vai bem, né? Não vai bem, e aí de repente isso pode, né, também complicar um pouquinho. O Guarani precisa pensar nele, né? Precisa voltar a vencer, não dá para ficar oscilando tanto assim nesses últimos jogos. E aí tem que ficar torcendo contra toda hora, né? A esse ou aquele. Você vê, os times já estão vencendo. O Botafogo é um time emergente dentro da competição, já está na 7ª colocação.
1: Segurou.
0: A Inter de Limeira já está. Também na segunda.
1: Quem que é o treinador? Enfim, vem... lá mesmo, Beto?
0: É o Marcelo Fernandes.
1: Então, segurou, mas que eu não lembro.
0: Segurou o Marcelo, né? E dos últimos 5, ganhou 4 e empatou 1.
1: Então.
0: Tá vendo como que é? E tem jogadores experientes, sem contar o seguinte, vai abrir janela aí agora, que precisa saber quem que vai conseguir se reforçar melhor, para não ter problema. Então, não dá para. Eu acho que o limite de oscilação são 3 partidas, não dá para
1: bobear, não, né?
0: Para bobear, e independente da dificuldade que vai enfrentar do Paysandu.
1: E o Renato estava com a gente também na jornada, né, Renato? Alguns torcedores já pedindo a saída do treinador pelo número de jogos sem vitórias, né? E aí tem o Paysandu que joga em casa lá na Curuçu, Renato.
2: Essa coisa do torcedor é natural. Ah, né, Marquinhos? Torcedor quer que o time do coração ganhe todos os jogos, passe o ano, a temporada inteirinha invicto, 100%. Claro, a gente entende perfeitamente, mas a oscilação de um campeonato brasileiro de Série C, como é o caso, né, do Guarani, ela é normal, ela acontece porque você tem mudanças, jogadores que sofrem lesão, jogadores que ficam no departamento médico durante um bom período, outros que são punidos, né, com um cartão amarelo, e aí cumpre-se suspensão, enfim, dá uma quebrada naquela sequência. Agora, é evidente que a necessidade de recuperação do Guarani, ela é muito imediata, ela deve ser muito imediata, porque em 9 pontos não dá para você ficar imaginando que 2 pontos sejam suficientes para dar aquela tranquilidade ao grupo, e não dá nenhuma tranquilidade, tanto que contra a equipe do Flor a possibilidade era de abrir 7 pontos, enquanto que ficou da mesma maneira, né? São 4 pontos de diferença, e aí o Guarani tropeçando, deixando de somar pontos importantes, principalmente jogando diante do seu torcedor, esse jogo é que ele era fundamental para que acontecesse essa vitória, esse resultado, para resgatar, né, a autoestima e a confiança de todo o grupo, e que também, né, espalharia-se para as arquibancadas junto ao torcedor. Não foi possível, agora fica protelando, não dá para ficar imaginando que, olha, precisa esperar a Internacional de Primeira, não, o Guarani precisa ter uma resposta para o seu torcedor na qualidade do futebol, porque já demonstrou isso, e também na competitividade. O Guarani vai precisar competir muito contra a equipe do Paysandu, em gramado ruim, campo com muitas oscilações, mas é Série C, não tem muito para onde correr, tem que responder, e responder de forma imediata, porque não dá mais para ficar imaginando que na próxima as coisas vão acontecer. Tem que ser agora, tem que ser contra o Paysandu lá na Curuzu.
1: Renato Leal, nós vamos refazer aqui o contato com o Renato para ter uma melhor qualidade de som também do mestre aqui na Central Esportiva. Fernando, segura aí que você volta comigo ainda nesse bloco. 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Responde para mim, Beto, rapidinho aqui pro Laércio. Esse atraso de salário tem a ver com a queda de produção do Guarani? Tá perguntando o Laércio.
0: Ah, Laércio, não tem mesmo, porque todo mundo deu declaração em relação a isso. Eu não acredito, não. Acho que é uma queda que às vezes acontece dentro de qualquer competição e precisa ser entendida, né? Não dá para ficar, sabe, patinando.
1: Uhum.
0: Tem que ter atitude.
1: Beto Quinalha tá comigo na Central Esportiva. 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Fernando César, voltando com você com mais da equipe do Guarani, hein, Fernando?
6: Beleza, Marquinhos, vamos ouvir aqui um pouco do que disse o Maurício Antônio, né, na saída do gramado do Brinco de Ouro da Princesa. O nosso Israel Moreira conversou com o zagueiro do Guarani, o Maurício Antônio, e ele fala que faltou um detalhe pro gol do Guarani, porque o Guarani pressionou bastante o time cearense.
7: Não, a gente sabia que eles iam ficar totalmente atrás, buscando contra-ataque. A gente manteve a posse, a gente fez tudo o que foi planejado, faltou o detalhe do gol, mas o time não deixou de acreditar, o time brigou, o time batalhou, a gente reagiu muito rápido no contra-ataque, e no final a gente, acho que a perna pesou um pouquinho, de tanto ficar em cima do adversário, mas esse jogo foi 95% do Guarani, faltou o detalhe do gol, e a gente tem que melhorar, eu acho que um pouco mais a calma ali para fazer o gol, ali um pouco de tranquilidade para empurrar a bola para a rede e para o próximo jogo a gente sair com a vitória.
6: Bom, o Luca também passou pelo microfone da Rádio Central e ele fala do jogo 0-0 contra o Floresta.
8: Entrou um pouco moroso, primeiro tempo muito abaixo, segundo tempo tivemos volume, mas muita bola na área, acho que prevaleceu um pouco o jogo deles. A gente sabia que seria difícil, né? Pela forma da equipe deles jogarem, mas a gente tem que continuar firme aí, que nós temos sequência difícil.
6: Agora ele também aceita as críticas, né, que ele tem recebido, porque desde que ele chegou ao Guarani com uma grande contratação, presente de Natal do ano passado, quando ele foi anunciado, né, Guarani fez uma grande festa no seu anúncio, e até agora o Luca não rendeu o esperado. E ele fala que aceita, sim, bem essas críticas e que tem que trabalhar muito para melhorar. Vamos acompanhar o Luca.
8: Crítica, ela é válida e ela tem que ser dada mesmo, porque no momento eu mereço ouvi-las e simplesmente baixar a cabeça e continuar trabalhando, porque a gente sabe que o futebol, ele daqui a pouco vira. Então é até importante eu estar falando isso daí. Sem dúvida nenhuma, pode ter certeza que eu não vou me omitir. Vou estar sempre à disposição, apesar do momento que eu vivo pessoalmente, né, a equipe é uma das líderes do campeonato. Tem jogadores que estão vivendo um grande momento. E o que eu puder fazer também para ajudar eles, eu vou fazer. Então, aproveito a oportunidade aqui, dizer que vale totalmente a. Né, todas as críticas, todas as falas. O torcedor, como eu falei desde o início, eu saberia que não seria fácil para mim aqui, por tudo que eu já vivi. E, então, vou continuar trabalhando. Sempre aquele discurso, né? Pode ser clichê, mas é o que eu posso fazer agora: baixar a cabeça, aceitar tudo que as pancadas que tem que tá vindo, né? Que tem tido e continuar trabalhando para que as coisas voltem ao serviço.
6: E agora ele fala do seu momento pessoal, que é a família, tá tudo ok, não é isso que tá interferindo no seu mau momento no futebol.
8: Graças a Deus, um momento particular, profissional, pessoal, não tem, graças a Deus, tá tudo bem. Minha família aqui é muito feliz na cidade, então com isso tudo, então é isso, não tem nada pessoal, é simplesmente um momento difícil profissionalmente, mas que eu não posso deixar de ter falado muito pouco, mas agora aproveitando a oportunidade para realmente aceitar tudo que tem falado sobre mim, é totalmente válido. trabalho, respeito mais muita coisa e vou continuar trabalhando. A única coisa que eu tenho que fazer é ficar em silêncio e trabalhar.
6: E para fechar, ele foi questionado se o esquema tático adotado pelo Hélio Cezenando está atrapalhando.

0: 45, né?
1: Não, ele, 42, ele devia ter, não era, acho que não era só na identidade, né? Mas, talvez até mais, né?
2: Ai, Deus.
1: Mas da identidade não.
2: Pode ser. Eu sigo aqui com os comentaristas já já para eles falarem mais da equipe do Guarani. Voltando com você, Fernando César.
0: Bom, e na coletiva pós-jogo, o técnico Hélio Cesenando também comentou vários assuntos aqui interessantes, né? Na primeira resposta dele, ele fala do jogo, mas fala também da situação da contusão do Jonathan Costa, se é caso cirúrgico ou não, porque já foi o terceiro jogo que o zagueiro do Guarani ficou fora. Vamos acompanhar.
3: Em relação ao jogo, né? Ao Floresta, nós já esperávamos essa dificuldade. Jogadores esperavam. Floresta é uma equipe, já tá com o treinador há 2 anos. O Leston joga assim há 2 anos, ele quase subiu desse jeitinho. Enfrentei ele ano passado no Figueirense, mesmo se ele tomasse o gol, ele não sairia lá de trás. Ele quer sempre o contra-ataque e a bola parada, e isso tem dado certo. É um jogo que ele assimilou, as escolhas são dele, os jogadores são a escolha dele, o treino são as escolhas dele, então acho que ele vem mantendo isso, ele tá ali no G8, mas nós sabemos, é muito difícil enfrentar um adversário quando se fecha tão bem, você tem que estar bem inspirado, né? Pra conseguir furar esse bloqueio deles, e hoje, infelizmente, nós não conseguimos. Em relação ao Jonathan Costa, não é caso cirúrgico, não. Acredito que por mais um, talvez, contra o Paysandu ele possa jogar. Jogador que a gente conta muito e precisa também.
0: Aí precisa muito dele, porque quando ele sai do time, quem entra não dá muito conta do recado, né? O Rafael Rodrigues foi expulso, Donatão também tá meio pesadão, né? Então vamos acompanhar, então ele vai ser monitorado durante toda essa semana para saber se vai ter condição de voltar lá contra o Paysandu, só que lá tem um agravante, né? O gramado lá é horroroso, né? E ele numa situação de joelho, tem que se poupar, tem que tomar cuidado, mas o departamento médico do Guarani é competente, vai avaliar certinho. Agora, ele foi questionado da queda de produção, da queda de rendimento do Carlos Eduardo, que era o motorzinho do Guarani, dono de toda a bola parada, escanteio, falta, batendo de fora da área, e caiu bastante esse rendimento do Carlos Eduardo, Carlinhos, né? Como eles chamam. E o técnico Hélio Cizenando fala que o menino está com problema particular com a filha. Vamos acompanhar.
3: É uma oscilação do atleta, né? Vem passando um momento difícil com a filha pequena dele também, não tem dormido direito, né? A gente tem que entender também, né? O momento que tá. Tem filho pequeno, não é fácil, quem é pai sabe bem disso, mas nós vamos procurar trabalhar bem ele também, dar tranquilidade para ele, e tem que continuar sendo o Carlos Eduardo que a gente conhece, né? Não é fácil jogar no Guarani, pode ser também que o peso esteja grande também. Em relação a ele não fazer a bola parada também, o adversário marca muito a bola parada dele, o time era muito alto do Floresta, a gente optou por ter uma batida diferente.
0: Bom, ele não teve o João Paulo nesse jogo, então ele teve que dar uma mudada ali, meio que taticamente, colocou o Cauã Jesus, só que pelo que ele fala nessa resposta aí, ele pediu pro Cauã fazer um serviço e o Cauã fez outro serviço diferente, ele e o Cachoeira, que foram pelas beiradas. Vamos acompanhar o que fala o técnico Hélio Cizenando a respeito do Cauã e também do Cachoeira.
3: A ideia que eu coloquei foi botar o Cauã na frente, né? Na frente do Renan ali e jogar entre o lateral e o zagueiro. A gente passa detalhadinhos pra ele, ó. Você vai jogar aqui ele e o Cachoeira, né? Tá fazendo aquilo ali pra gente. Às vezes não acontece, às vezes o adversário marca, se fecha bem, tem que ser mais rápido, a bola tem que ser mais rápida, a bola não pode quicar, tem série de fatores pra você entrar no time desse jeito. E o entendimento do atleta também. Mas foi tudo passado, ele hoje não tava quase como meio-campista. A ordem era pra ele estar de um lado, o Cachoeira tá do outro, os três meio-campistas seria Farias, Carlos Eduardo e Isaac. É que estava acontecendo muito no primeiro tempo, o Isaac estava ficando muito perto do Farias, ele e o Carlos Eduardo, e não estava muito próximo do Maranhão. Então foi, o Maranhão até segurou algumas bolas, mas os meios estavam longe dele. Como o Cachoeira e o Cauã seguravam os zagueiros do lado, e precisava dele estar mais próximo ali do Maranhão, foi coisa que aconteceu. Mas a gente passa, mostra imagem, aí vai muito do atleta também.
0: Aí, os atletas não fizeram muito que o professor pediu, né? E o João Paulo? O João Paulo tem muita qualidade e tá machucado, hein, professor?
3: O João Paulo tem uma qualidade diferente, né, cara? Ele nos dá muitas coisas, né? Quando um cara do nível do João Paulo não joga, você ter outro pra substituir é difícil. Leve, acha passe, tem o drible, é tudo isso que desconcerta um adversário que marca tão bem como o Floresta.
0: Bom, agora o Guarani perdeu muitos gols, né? A gente sabe que você trabalha muito essas finalizações, mas está perdendo demais, hein, Hélio? E o João Paulo preocupa para a sequência?
3: É, a gente trabalha.

0: muito isso, né? Esse dia a dia nosso aí, a gente trabalha pra caramba, não pode falar o gol do Maranhão que ele perdeu. Eu acho que o goleiro fez uma baita defesa ali, né? Difícil. Essa pro Herbert no final ali, que eu vejo que era uma bola pra ir com a cabeça, foi com o pé. A preocupação com o João, em relação ao João Paulo, né? Eu sou um treinador que não posso ficar preocupado com quem tá machucado. Eu sei que ele vai nos ajudar. Eu tenho que fazer de tudo para achar outro imediatamente, né? No dia a dia ali, achar uma solução. Eu vou atrás de solução. A hora que o departamento médico me dá o João Paulo, aí eu vou trabalhar em cima do João Paulo. Eu não posso ficar preocupado com ele. Mas um jogador do nível dele sempre vai fazer falta.
1: E para fechar, ele responde se o Emerson vai voltar a ser titular desse time.
0: O Emerson vem com aquele pé dele, às vezes ele sai do treino, ele sente meio mancando, a gente tá insistindo nele mesmo, porque é um cara que faz a diferença, até eu não ponho ele lá atrás, porque às vezes para correr para trás eu vejo que ele pode errar ou abaixar a velocidade, então a gente prefere botar ele na frente ali, por isso que ainda eu não coloquei ele para iniciar desde do começo na posição dele.
1: Ah, então, algumas dúvidas, então, que ele já leva aí pra formatar esse time aí, pra pegar o Paysandu, né? O Emerson, por enquanto, tá com o pé ainda, não tá 100%, não tem confiança pra colocar ele na lateral esquerda, o João Paulo já tá vetado, e a principal dúvida do Jonathan Costa aí, que ele espera contar pro jogo do Paysandu, mas com o gramado que tem lá na Curuzu, eu acho difícil ele voltar para se arriscar e tentar e sofrer, né? E ter a possibilidade, tomara que não aconteça, de sofrer uma nova contusão, Marquinhos.
2: E aí, né, Renato, perdeu o jogador pro restante da competição no momento derradeiro do campeonato, Renato.
3: Não pode, né? Isso é um jogador que ele precisa ser guardado, precisa ser trabalhado, preservado, principalmente, né, num momento como esse. É claro que o Guarani, e a gente sempre disse isso aqui, né? O Guarani tem um elenco que serve e dá diversidade de características ao próprio técnico Hélio Cingenando. Evidente que a qualidade, né, o jeito de jogar, de trabalhar, a postura, o comportamento do João Paulo dentro de campo é uma postura importante, porque é um cara que sempre chama responsabilidade, que quer a bola a todo momento nos pés dele para tentar criar alguma coisa, servir o companheiro ou até mesmo fazer a finalização. Então esse é um aspecto que precisa, né, ser trabalhado para quem seja o substituto. No caso do último sábado, o Cauã Jesus, de fato, primeiro que não tem a mesma, né, as mesmas características que o João, e segundo, ficou numa faixa em que não conseguiu render muito. O Cauã, a sensação que a gente tem é que ele gosta de flutuar um pouco mais, e como a ideia do Hélio Cizenando era deixar ele mais pela beirada esquerda para tentar criar alguma coisa por ali, ele de fato teve dificuldade e teve uma participação bastante tímida, né? Sem grande envolvimento no jogo, talvez até por uma questão de característica. O técnico pede para ele ficar um pouco mais avançado, para tentar, né, abrir um pouco mais o sistema defensivo da equipe do Floresta, que jogou com 3 zagueiros. Essa era uma ideia, mas na prática acabou funcionando muito pouco. Foram raríssimas as vezes que o Guarani conseguiu fazer com que houvesse esse balanço no sistema defensivo da equipe do Floresta para criar uma oportunidade de fato e fazer gols. Até teve chances, mas a última bola, o lance decisivo, aquele que definiria a bola na rede, o Guarani acabou não encontrando durante a partida, Marquinhos.
2: Para fechar, Beto Quinalha, João Paulo fez falta, na sua opinião, Beto?
4: Ah, sempre faz, né? Uhum. É um jogador que, mesmo em alguns momentos não estando na sua melhor condição, é um jogador diferente, né? É um jogador, como disse aí o Hélio, um jogador leve, tem poder de definição, tem poder de quebrar uma linha de marcação, e não tem realmente, né? Não tem um outro jogador parecido no elenco. Poderia ser
1: o Torres.
4: É.
1: Tem, mas não tem, né?
4: Exatamente.
2: E aí é duro, né? E aí é duro. Deixa eu fazer uma pergunta, Beto. A informação foi dada com exclusividade aqui no microfone da Central pelo Israel Moreira. Dentinho vai fazer falta, que está rescindindo o contrato?
4: Não.
2: Não, né?
4: Não.
2: Que coisa, né?
4: Rapaz, não, porque não teve sequência, não teve acho que um gol, acho que ele fez, né?
2: Nem lembro, viu,
4: acho
2: Beto?
4: Que ele fez um gol.
2: Sincero e honestamente, nem lembro, cara.
4: Apesar que ele não é muito amigo do gol, né?
2: É.
1: 13 jogos, um gol.
2: É. Pelo amor de Deus, nossa senhora, é duro, hein?
4: É.
2: E não deve ganhar pouco também, não, viu?
4: Não.
2: Bom, aí tem aquela pergunta, tá certo, o Guarani acaba diminuindo a folha salarial. Né?
4: Pelo menos isso, né?
1: Deve abrir espaço para o Everton Brito, né? Que está no radar do Guarani. O Guarani já fez proposta para o América e tudo indica que o Brito vai chegar no Brinco de Ouro.
2: Ah, namoro antigo, né? Namoro antigo. Desde a saída dele da Ponte, quando ele.
4: Ah, faz um tempinho também que não joga bem, né?
2: É. Não tem
4: acompanhado. Desde o São Bernardo, né?
2: Não tem acompanhado de perto.
4: A Ponte teve um outro lampejo, né?
2: É, né? Mas é melhor que o Dentinho?
4: Melhor.
2: Melhor, né?
4: Eu acho.
2: Beto Quinalli, Renato Leal, os comentaristas comigo na Central Esportiva. Fernando, você volta daqui a pouco para falar do outro lado da cidade. Combinado, Fernando?
1: Opa, tô na área.
2: Este é Fernando César, a voz do gol. E o Mário Gregório está chegando com informações do trânsito.
5: 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Lembrando que foi liberada a ponte do quilômetro 4 da Estrada Velha de Indaiatuba, que tinha um bloqueio por conta de obras. Dá para passar pela região e a movimentação é maior em direção do Reforma Agrária, também do Suiz Parque, para quem passa pela região do Parque Oziel. Falando também do Suiz Parque, a Antônio Artioli, por enquanto, é um bom caminho nos dois sentidos. 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
2: Agora eu falo boa noite pra você, Fernando.
4: É, boa noite já, né, Marquinhos? 18:19, agora informações da Ponte Preta, que tem mais um jogo importante, quarta-feira contra o Criciúma no estádio Moisés Lucarelli, 20:00. 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Amanhã e quarta-feira, bilheterias abertas no Majestoso. Amanhã, terça-feira, das 11:00 até as 19:00, e na quarta-feira, das 9:00 até o intervalo da partida, 20:45. Os preços, aqueles que a Ponte já vem atuando, praticando, né? Durante todo o Campeonato Brasileiro. Apenas um jogo, que ela fez aquela bobagem de passar para R$100, mas agora já está no preço normal, que também é caro, até pelo nível do futebol que o time não apresenta, né? R$60 a inteira, R$30 a meia entrada para as arquibancadas e na geral. Para setor VIP, R$100 e R$50, e para o setor da vitalícia, R$120 e R$60. Os preços aí para Ponte Preta e Criciúma. Criciúma, que não perde no campeonato há 11 rodadas. Em 11 jogos, 6 vitórias e 5 empates. Então está dividindo a liderança com o Novo Horizontino, vem de vitória contra o Sport por 1-0. Então vem nessa grande subida aí o Criciúma, 11 jogos sem saber o que é uma derrota. Já a Ponte Preta, a gente já vem falando aqui, né? É o inverso. Há 10 rodadas que não vence. Em 30 pontos disputados, vai aumentando aí, viu, Marquinhos? Em 30, somou apenas um, né? 10 jogos disputados. 9 derrotas e 1 empate, aquele empate sofrido contra o Botafogo de Ribeirão em 0-0, apenas um pontinho. E a diferença para quem está saindo ali do rebaixamento, hoje ainda pode aumentar mais um pouquinho, porque daqui a pouco tem um confronto direto na zona do rebaixamento, no estádio Santa Cruz, em Ribeirão Preto, tem Botafogo contra o Avaí. Nesse momento, em 14º, o CRB, que tomou 5-0, né, demitiu o treinador lá, já contratou o Fábio Matias, 19 pontos o CRB. O time do Londrina tem 18 pontos, é o 15º. E aí o Ceará vem com 17 em 16º, é o primeiro time fora da zona ali. Então, nesse momento, a Ponte está a 8 pontos, né? A 8 pontos do primeiro time aí que está fora da zona. Só que o Botafogo joga hoje contra o Avaí. Se o Botafogo ganha, ele vai a 19. E aí essa diferença aumenta, né? Mais um pontinho, porque o Ceará vai ficar com 17. E o Avaí tem 13, se ele ganhar, vai a 16, fica mais distante da Ponte Preta. Enquanto isso, Ponte Preta com 8 e América com 6 vão ficando lá atrás, né? Nem se pegar um carro de altíssima potência, vai conseguir acelerar para sair dessa zona de rebaixamento com uma certa rapidez. Vai ainda demorar, no mínimo, 3-4 rodadas aí, se tudo der certo. Mas o problema é esse: a Ponte Preta começar a conseguir uma vitória nesse campeonato, né? A gente não tem nem ideia qual é o provável time do técnico Zanardi, porque de um jogo para o outro, pelo menos foi assim semana passada, a Ponte perdeu 2 jogadores. Do jogo do Atlético de Goiás, que a Ponte perdeu por 2-0, para o jogo contra o Fortaleza, saiu o Potker e saiu o Justen. Aí a Ponte foi a Fortaleza, tomou outra cacetada, 2-0. Aí desse jogo para o jogo do Criciúma, que vai ser quarta-feira, já saiu o Tarik e deve sair o Thales também, que daqui a pouco o presidente Torrano vai falar a situação desses dois jogadores. E, como disse o próprio Torrano aqui na Rádio Central, a janela abriu hoje. Por exemplo, o Mirassol já foi lá e já tirou o Bruno Santos do Londrina. pagou a multa, Bruno Santos, aquele que jogou no Guarani, artilheiro da Série B. Então, os times se movimentando e já contratando. A Ponte, eu tenho certeza que dos times da Série A e da Série B e até da C, é o time que mais precisa contratar hoje, porque só perde jogadores que vão embora e não teve nenhuma reposição porque está no transfer ban. Então, hoje o Zanardi, para montar 11 titulares e no mínimo 9, 10 reservas, com qualidade, a gente sabe que não vai ter. Vai ter até quantidade, porque pode puxar alguns meninos da base lá. Mas é a situação crítica que tem o Zanardi aí para montar um time aí competitivo para pegar o Criciúma na próxima quarta-feira. O Tari, que foi embora, vai justamente pro Londrina. O Londrina que perdeu o volante André Luiz, aquele mesmo que jogou na Ponte, tá indo pro Vietnã. E aí o Tarek foi lá pro Londrina. E agora o próximo a sair aí é o Thales, né? Porque ele já acionou a Ponte Preta aí, os advogados deles já mandaram uma notificação, né? Questionando a respeito de salário atrasado, e o presidente Torrano vai falar que daqui a pouco que a Ponte está correndo muito para acertar isso, mas nunca acerta. E é isso, Marquinhos, a Ponte cada vez mais complicada aí, e a janela que o presidente Torrano disse que a Ponte vai começar a usar, né, digamos assim, só no dia 20. E aí, dia 20, a Ponte já perdeu pelo menos mais 3 jogos e vai fechar esse primeiro turno, deve fechar, né? Lógico que pode acontecer uma vitória, até pode, mas é improvável. Então a Ponte deve fechar esse primeiro turno aí com uma mísera margem de pontos aí, muito longe para conseguir sair do rebaixamento no segundo turno, Marquinhos.
2: Ô, Fernando, até para dar subsídios aqui aos nossos comentaristas, você quer ouvir o Torrano? E aí a gente passa para os comentaristas? Pode ser,
4: vamos,
2: Fernando?
4: Vamos nessa então. Então o Torrano na live, né? No podcast, digamos assim, na pauta do dia, que ele solta todo dia na rede social da Ponte Preta, a Ponte TV, hoje ele soltou também logo pela manhã e a gente selecionou esses essas duas pautas, né? Tanto do Tales como do Tarek. Ele começa falando o que aconteceu com o Tarek. Fala aí, Torrano.
0: Com relação ao volante Tarek, foi feito um acordo entre as partes e ficou acertado que ele deixaria a Ponte Preta para seguir sua carreira em outro clube. Adianto que temos outro jogador da mesma posição já em tratativas para que possa suprir essa saída. Além disso, contamos com um jovem atleta, Juan, que veio da nossa base e está pedindo passagem no elenco principal.
4: Tá aí o Juan, menino da base, né? Que até entrou já em alguns jogos aí, participou do Campeonato Paulista e agora o Márcio Zanardi tá utilizando. E esse nome que ele disse que a Ponte já tem tratativas aí, deve ser mais um nome totalmente esquisito, né? Desconhecido, digamos assim, o tal do Steven Jimenez, que estava no Cincinnati, nos Estados Unidos, volante, se destacou, diz que já jogou na seleção de base do México e dos Estados Unidos e já estaria no Majestoso por um período de testes. Steven Jimenez é um jogador totalmente desconhecido, mais uma aposta. E agora a situação do Thales, o lateral direito, o Torrano também falou.
0: Sobre a situação do lateral direito Thales, não se falou em saída do clube. O jogador procurou a direção de futebol pedindo apenas que se atualize a pontualidade de seus salários. Assim, como estamos buscando fazer com os demais jogadores, nossa meta primordial é trabalhar para regularizar toda essa situação o mais rápido possível.
4: Tá aí, então, segundo o presidente Torrano, o Thales não deixou a Ponte Preta. Ele apenas questionou aí a pontualidade do salário que está atrasado. E essa pontualidade está bem muito atrasada, né, Marquinhos? Então a tendência é que, se fizer esse acerto com o Thales, ele também será mais um jogador a deixar o estádio Moisés Lucarelli, o segundo lateral direito em menos de uma semana. O Justo aí foi semana passada, agora o Thales, ficou o Júlio. O Júlio, na sexta-feira, Quando estivemos lá no Majestoso para fazer a entrevista coletiva, a gente acompanhou o aquecimento dos jogadores no gramado ali, e o Júlio estava na fase de transição, correndo em volta na pista de atletismo ali do Majestoso, fazendo a corrida na transição, e ainda não sabemos se ele já foi liberado pelo departamento médico ou não. E aí, quem vai para a lateral direita da Ponte, Marquinhos?
2: Essa é a grande pergunta, né? Pergunta do milhão. Bem, Beto Quinalha e Renato Leal, falou aí o presidente Torrano.
3: É a fala que ele tem, né? Todo dia tá se comunicando, enfim, falando com muita normalidade, né? Sobre saída desse, saída daquele, como se a Ponte tivesse com condições, né? De substituir. Ah, tá, tem em vista um jogador? Tá bom. Tá, mas ele tinha que chegar hoje, né? Mas ele, chegar hoje o jogador.
2: Disse que a janela de agora de exceção não vai ser utilizada.
3: Tá, e até lá na frente. Não. Não, e tinha que sair hoje e tá contando, como ele mesmo disse semana passada, com um numerário que vai entrar para poder acertar a dívida que tem com o transfer ban. Tá, tem essa dívida com o transfer ban, tá bom, vai lá e acerta. E as outras que vão aparecendo? Porque todo dia aparece.
2: Sim.
3: Então, acho que, cara, aquilo que eu tenho falado, pô, muito legal, acho que o Torrano começar a se comunicar com o seu povo, com a sua comunidade, começar a dar satisfação, é legal. Mas tem que ser coisa concreta, né? Não dá para chegar, tá bom, o Tarek fez um acordo e saiu, o Júlio tá pedindo aí, né, que seja colocado com pontualidade, pagamento, tá bom. Então, o que tem que ser feito? Acho que agora tem que ter mais atitude. Sabe, não adianta falar aqui, falar ali. Isso, cara, não vai resolver. Não vai, o que vai resolver o problema da Ponte agora são atitudes concretas, sabe, soluções concretas. Olha, é o seguinte, o Tarek, a gente não quis mais ficar com o Tarek, o Londrina vai pagar lá não sei o quê, ele vai pra lá e eu já contratei outro jogador, só, você entendeu? Uhum. Ah, o Júlio vai ficar, o Thales vai ficar porque nós já estamos acertando com ele assim, assim, assim, assado, você entendeu?
2: Uhum.
3: E trata com normalidade as saídas, não vai haver debandada, como que não, presidente? Desculpa. Se isso não é debandado, o que que é? A saída de tantos jogadores, como tem acontecido. Então, acho que é um momento de atitude.
2: Ô, Fernando, só para ajudar o Renato aqui, nessa questão aí, quantos jogadores deixaram a Ponte Preta?
4: Ó, eu tenho uma pequena lista aqui de jogadores que saíram, vamos dizer assim, esse ano, né? Depois do Campeonato Brasileiro da Série B. Olha só,
2: tá.
4: David Braz, Diogo Silva,
2: dois,
4: o Brian Borges,
2: três,
4: Bruno Lopes,
2: 4,
4: Luiz Felipe,
2: 5,
4: João Gabriel,
2: 6,
4: o Thales aí está nessa tendência, 7, mas a tendência é que saia também,
2: uhum,
4: o Tarek já foi, o Potker e o Justin, dos principais que jogavam mais. E tem os meninos da base que seriam aí tipo de um apaga-incêndio, né, para poder colocá-los aí para jogar, para melhorar esse elenco. Mas olha só, Gustavo Rabelo já rescindiu via justiça, já foi embora. Menino promissor, da zagueiro promissor. O Luquinha, né, que jogou no Campeonato Paulista, também já saiu no BID. O Rômulo, mais um que foi embora. O Pedrinho, que também era um destaque na Copa São Paulo, já tá lá no Cruzeiro. O Caio Ganga tá no Santos. O Nicolas foi pro América e agora tá no time lá de Santa Catarina. E o Zé Vitor também, mais uma promessa aí dessa série, que foi destaque na Copa São Paulo, já foi embora. Então, só da base, 1, 2, 3, 4, 5, 6, 7, que eu tô lembrando aqui.
2: 7 da base e 10 do profissional. E aí não tem debandada, Renato Leal?
4: É replanejamento de elenco, né? Planejamento de elenco.
2: Tá bom.
5: Aí você fala de neologismo, né?
2: Isso. Pô,
5: cada um interpreta como lhe convém. O torcedor pontepretano sabe que o momento da Ponte é crítico, é complicado, é difícil, é uma dívida que tem com o atual elenco, que também se expande, né, para os próprios funcionários. Não há a obrigatória e, né, tradicional regularidade nos dias de pagamento. Isso já faz mais de um ano, né? Estamos já no mês 7, isso começou lá para maio, junho de 2025, e é um monstro que assombra o Moisés Lucarelli há um ano, né? E a Ponte teve um momento de satisfação para o seu torcedor, de alegria, comemorando o título da Série C do Campeonato Brasileiro, o acesso, mas já imediatamente queda no Campeonato Paulista, logo na sequência também desclassificação na Copa do Brasil, né, no início da competição, sem poder adquirir, né, o aspecto financeiro, né, a grana de premiação projetada pelo próprio clube, e o Campeonato Brasileiro da Série B, né, é um fracasso, porque a Ponte hoje se encontra na zona de rebaixamento muito próxima da Série C, e as coisas não se transformam, não mudam no Moisés Lucarelli, e isso realmente é algo que traz grande preocupação. Entendo, e o presidente Torrano, dentro da sua lisura e tranquilidade para transmitir notícias ao clube e especialmente ao torcedor, ela é importante, a informação, mas o Beto tem total razão. Quer dizer, o que falta a Ponte e o que espera o torcedor da Ponte é atitude. É dizer o seguinte: olha, entrou uma grana boa ou vai entrar uma grana boa, já vai solucionar aí 3 meses de salário de todo mundo, aqueles que estejam atrasados, porque não adianta você chegar e falar: ah, mas o Diogo Silva só tinha um mês atrasado do acordo que foi feito em 25. E aí ele foi embora recebendo somente um mês do ano de 26. Então, não dá para ficar doirando a pílula. É importante que a Ponte tome atitudes, tenha, né, crise, recursos, a gente está falando isso aqui há muito tempo, para atenuar essa situação, esse momento muito complicado, muito delicado que é vivido pelo clube.
2: Renato Leal e Beto Quinalha, os comentaristas comigo na Central Esportiva, e eles voltam já já. Segura aí, Fernando, para a gente fechar a macaca. 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
1: AM. 18h38, mais da ponte, hein, Fernando César?
2: Bom, Marquinhos, hoje, né, no episódio de hoje, né, do presidente Torrano, a pauta do dia, ele começou a falar, a parabenizar a base da Ponte Preta, né, com grandes resultados, porque a Ponte Preta, nesse final de semana, jogou contra o Santos, lá em Itapira, e o Santos é um time de ponta, né, na base, revelador, muitos jogadores de categoria, inclusive o Caio Ganga, que estava na Ponte Preta, enfrentou a Ponte pelo Santos neste último sábado lá em Itapira, e a Ponte segurou o peixe, empatou em 0-0, considerado tão bom resultado na categoria sub-20. Então, o presidente Torrano elogiou a base, parabenizou os jogadores, o staff, que a Ponte Preta continua sendo aquele time revelador, e parabenizou a base pelos resultados. No sub-20, empate em 0-0, no sub-15, a Ponte empatou também com a Inter de Limeira, 0-0, e no sub-17 a vitória do final de semana, Ponte Preta 2, Inter de Limeira 1, também lá em Itapira. Então, o presidente Torrano parabenizando, citando os bons resultados da base. O interessante é que em todas as lives que ele fez até agora, Marquinhos, com a Ponte Preta só tomando, sofrendo derrota, atrás de derrota, em cima de derrota na Série B, em momento algum ele falou de nenhum resultado, não citou o que vai ser feito, o que pode acontecer, o que está sendo feito para melhorar a Ponte Preta aí nessa fase terrível de 10 jogos, 9 derrotas consecutivas na Série B. Vamos aguardar, né, Marquinhos? O que será que ele vai falar na pauta do dia de amanhã, né? Todo torcedor pontepretano fica curioso para saber se teremos aí alguma notícia para divulgar aqui na Rádio Central, alguma notícia legal, alguma notícia boa, porque o torcedor pontepretano já está até abandonando o time, viu? A tendência é que contra o Criciúma não tenhamos novamente um grande público no Majestoso. No último jogo contra o Novo Horizontino, 1.432, o menor público dessa temporada no estádio Moisés Lucarelli. E agora contra o Criciúma, vamos aguardar aí se o torcedor vai ter alguma motivação para ir assistir o time da Macaca contra um time que está na liderança da Série B ao lado do Novo Horizontino, que é o caso lá do Tigre, lá de Criciúma. Criciúma é bonita, né, Marquinhos? Você gosta de fazer jogo lá, né?
1: Não, já fui muito em Criciúma, o time Carvoeiro. Fernando César, você volta daqui a pouco, combinado, Fernando?
2: Combinado, até já.
1: Até já, Fernando César, a voz do gol. 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

0: 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Começou hoje a obra na Irmã Serafina, região central de Campinas, com interdição da faixa de ônibus na pista da direita, trecho da Moraes Salles até a Rua Conceição, acaba tendo reflexo também no tráfego de outros veículos pela faixa liberada. Dá para seguir também pela pista da esquerda ou então pela Rua Lusitana. 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
1: Valeu, Mário Gregório, bom descanso para você. Obrigado pelas informações do trânsito nesta segunda-feira. Bater um papo aqui com os amigos, os nossos ouvintes aqui na Central, sobre os nossos clubes e também se quiserem falar sobre seleção brasileira.
2: Boa tarde, Central Esportivo. Rodrigo de Indaiatuba.
1: Fala, Rodrigo.
2: Você não, Marquinhos, essa vai pro Beto Quinalha.
1: Manda.
2: O que você acha da anulação do cartão do jogador dos Estados Unidos? Isso aí não pode já os árbitros entrar pressionado na dúvida, sempre por os Estados Unidos com medo de represário do presidente Trump, com uma apreensão de passaporte e outras coisas mais. Viu? E que vergonha o pênalti, hein, Marquinhos? Podia ter um pouco mais de competência ou chutar uma bomba no meio do gol se não estava com firmeza para bater o pênalti, né?
1: Como falam os nossos amigos de Piracicaba, chuta por gol de bico. E aí, Beto, o que você acha desse pedido do Trump?
3: Hã? Ah, vergonhoso, né, cara?
1: Absurdo, né?
3: Absurdo.
1: Nossa,
3: né? Esse tipo de interferência é que causa, cara, já expulsou, foi lá, o VAR foi lá rever a entrada do jogador, pega a foto lá, pô, o cara tá com o pé no tornozelo do jogador adversário, sabe? E era lance para expulsão e pronto, acabou, sabe? Não tem que ter interferência política, sabe? Acho que isso acaba denegrindo,
1: manchando a
3: mancha,
1: Copa,
3: né? mancha, não tenho dúvida disso, não, é horrível esse tipo de situação, esse tipo de imposição, cara, incomoda demais, né?
1: Deus me livre. A galera tá comigo na Central.
4: Fala, Marquinhos.
1: Oi.
4: Fala, amigos da Central. Olha, Marquinho, quase que eu acerto o placar de novo, hein? Então. Mas tive o placar do Japão, falei que na Noruega ganha 3-1, hein? Anularam um gol da Noruega, hein? Quase que eu acertei de novo, hein? Falei pra você que a diferença era muito grande.
1: Ah, mas anulou corretamente,
4: desde,
1: né?
4: Desde o Japão até a Noruega aí, viu? O Brasil ainda tá se acertando, né? Infelizmente, aí nosso técnico aí, vou te contar, hein? Mas paciência, né? Queria falar só uma coisa, Marquinho. O que você acharam aí, meu? Dessa intervenção americana aí, pedindo lá, né? Pro Fantini lá pra liberar o cartão vermelho. O rapaz toma o vermelho, que é o Rafael Kraus, né? Expulsou ele lá. Independente se amarelo ou era vermelho, expulsou e agora interviu lá com a Casa Branca e o Trump agradeceu, né? Então foi uma coisa assim absurda, né? Nunca vi isso na história do futebol, né? Parece que o lagartão aí manda no mundo inteiro, né? Tá bom? Vamos ver o que acontece aqui pra em diante. Um abraço, Marquinhos.
1: Um abraço pra você.
4: Da Central, hein?
1: Valeu, Sidemir. Esse assunto o Beto também já comentou. Boa tarde, pessoal da Central, passando aqui pra agradecer esse prêmio. A dona Adelaide foi lá na Águia Fix, hein, Beto Quinalha? Ela já pegou lá a Serra Mármore da Águia Fix, hein? Que maravilha. Olha aí, Beto Quinalha, que beleza. Sensacional, hein?
3: Show de bola.
1: Obrigado pelo carinho, viu, dona Adelaide? Continue participando sempre aqui com a gente na Rádio Central. É muito legal a presença de todos vocês, ouvintes da seleção do rádio. Boa tarde, meus amigos. Só tem um jeito de salvar a Ponte Preta dessa situação vergonhosa que está vivendo, que está passando. A torcida deve ir em massa ao estádio amanhã e fazer uma grande manifestação pacífica para trocar esta diretoria. Eles só temem a torcida. É o Marcos Carvalho que mandou a sua mensagem. 971-483-497, WhatsApp da Central.
5: Boa tarde, Marquinhos. Boa
1: tarde,
5: Campione. Da Central.
1: Bom?
5: Vou mandar uma pergunta aí para os nossos caros comentaristas.
1: Manda.
5: Vamos lá. Se o Bruno Guimarães converte aquele pênalti, se o Endrick faz aquele gol. Tudo bem, vamos lá, 2-1, o Haaland faz um lá, teríamos passado. Talvez os comentários seria que a seleção estaria no caminho certo, porque hoje a gente faz um comentário que realmente foi uma decepção, realmente é decepção. Quem faz o gol, quem é eficaz, merece passar para frente, é o caso da Noruega. Toda a razão do mundo. Agora, isso foi bom para não esconder a fragilidade da gestão do futebol brasileiro, Porque, convenhamos, o futebol brasileiro está pessimamente gerido. Isso foi bom? Grande abraço, Fábio Campione.
1: Valeu, Fábio Campione. Assim, eu espero que tenha sido bom. Só isso.
3: É, mas eu não acho que fracasso ou derrota serve que seja, assim, fator preponderante. Que os erros na seleção acontecem há muito tempo, isso a gente não tem dúvida. Só verificar, né? Nós fomos eliminados por Bélgica, por Croácia e por Noruega nas últimas. Todas seleções que não são seleções de primeiro escalão na Europa. O que essas seleções já ganharam? Nada. Você entendeu?
6: Do Brasil. Hã? Ganhar do Brasil.
3: Talvez seja o maior trunfo deles. A Croácia, tudo bem que chegou em final, né? Tem chegado sempre aí bem, né? Agora esse ano não, mas nas últimas Copas era sempre um time que estava ali perto. Mas, cara, a gente está sendo eliminado agora por seleções, né, que não tem tanta expressão assim, né? E agora aqui, há necessidade de reformulação? Há. Pô, mas não precisa ser tão doído assim, né, cara?
1: Nossa
3: não
1: senhora.
3: Não precisa doer tanto no torcedor para
1: a
3: reformulação acontecer,
1: ô,
3: né?
1: Ô, louco, a gente vem apanhando muito, pelo amor de Deus. Eu só vou para um rápido intervalo já com você, Edmo. Só vou ler essa mensagem aqui do Paulo Kikuchi. Boa noite, meus amigos da Central. Não temos que achar causas conhecidas já na Ponte Preta. Falta de dinheiro, falta de transparência, tudo escondidinho, segredinhos, departamento de futebol sem nenhuma eficiência, não funciona mais. Brigatti e Coyama e o próprio Belim, grandes pontepretanos, mas na função não funcionam mais. Só montam elencos medíocres. Entendo a dificuldade, né? Muitas vaidades. Tem que mudar alguma coisa. Está falando aqui o Paulo Kikuchi, que mandou a sua mensagem através do 971-483-497. Edmar Leixo, vamos comer um lanche depois lá no Tribunal Burger? 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O Beto trouxe, o Beto foi lá, entendeu? Agora eu vou lá no tribunal porque eu vou comer um lanche. É, eu vou de peculato hoje. 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
1: Deixa eu seguir aqui com os ouvintes na central que estão participando, mandando também as suas mensagens. 971-483-497.
2: Boa tarde, Marquinhos.
1: Boa.
2: Beto, Renato, boa tarde a toda a equipe aí.
3: Boa.
2: Ô, Beto, já foi falado bastante, né, da seleção brasileira, no almoço eu estava ouvindo. Mas, infelizmente, ô Beto, não ganha se não tiver competitividade, não ganha. Se a pessoa não lutar, o jogador brasileiro ficava andando em campo. Vinícius Júnior, gente. Nenhum jogador brasileiro. O gol, aquele gol que foi feito, o cara parou, o grandão lá parou, olhou, tinha três. Se olhando bem, tinha quatro jogadores brasileiros. O cara sozinho, parou a bola, chutou e fez o gol. Que vergonha, né? Um abraço a todos aí. É Longarini, Deus abençoe.
1: Valeu. José Longarini, aqui na central.
4: Foi muita liberdade, né? Mais ou menos como ele narrou mesmo, assim, bem, né? Dominou. Peraí, olhou. Vou chutar. Quantas vezes. Agora mesmo a gente estava assistindo aqui, né? No nosso monitor, Portugal e Espanha. O jogador da Espanha chutou uma bola, o cara de Portugal se jogou na bola, cara. E a gente já viu tantas vezes, né, Renato, isso dentro da Copa do Mundo. O Danilo se joga na bola, cara, sei lá eu, né? Ele foi fazendo a marcação, né, com a perninha ali cruzadinha, cara, não pode ter medo de bolada. Bolada não mata ninguém. Dói, às vezes se pega em alguns lugares, né? Mas mesmo assim, passa, a dor passa.
1: Sai inteiro depois,
4: né? A dor passa, né? Mas não pode, cara, deixar o jogador com aquela qualidade, né?
5: E faz parte do ofício, né?
1: Difícil.
5: Tem jeito, às vezes acerta, mas você dá tanta liberdade, olhar, falou, viu, vou botar a bola lá no cantinho. Você não vai pegar, não, Alisson. E vocês não vêm marcar aqui, então deixa que eu execute. Tá tudo certo.
4: Contra o Japão já foi assim, né?
5: Foi.
4: O gol que o Brasil tomou.
1: O Bruno Sávio ainda, o Guarani tem interesse nele, está perguntando o Laércio. Depois o Fernando pode trazer a informação do destaque final.
6: Beto, Quinalha, Marquinho, Renato.
1: Oi, Edivalmir.
6: Edivalmir, tudo bem?
1: Tudo.
6: Meus jovens. Vocês viram a situação que eu coloquei lá semana passada, quando não tinha começado a rodada da Série C? Olha só, o que eu escrevi está se confirmando. É campeonato 3 pontos, meu jovem. Eu não entendo nada de futebol, só conheço a bola que é redonda. Mas tá nítido. Nós não temos um meio de campo que dá sustentação. Ganhamos uns jogos aí de 5 e todo mundo se endeusou. Opa, e eu não. Fiquei com o pé no chão. Precisamos ter consistência. Agora, querem traçar um paralelo aí? Sabe por que o Brasil saiu da Copa? Agora tem jornalista aí, eu escutei, jornalista da Band, falando o quê? Deficiência do meio de campo. Quando esse Ancelotti aí fez a convocação, eu mandei a mensagem para vocês. Meio de campo é muito fraco. Procurem aí. Eu tenho aqui gravado, vou mandar para vocês a data que eu mandei a mensagem dizendo, convocação da seleção, meio de campo é podre. E tá aí o resultado.
1: Tá aí o resultado de tudo que está acontecendo com a seleção brasileira, né? Edivalmir está sempre curtindo aqui a central, mandando um abraço.
4: A gente sempre falou aqui que faltava, sempre faltou um meio-campista com qualidade técnica, né? O Brasil não consegue ter criatividade. E infelizmente a gente esperava um pouco mais do Casemiro, né? O Casemiro foi uma decepção no sentido de liderança, no sentido de marcação e de intensidade, isso acabou acontecendo. Agora, Edivalmir, com todo respeito, eu desafio qualquer um outro time de Série C que tem um meio campo igual ao do Guarani. Eu tenho falado isso aqui. E olha que tem gente no banco ainda, tem o Natan no banco, tem o Torres que ainda não consegue jogar, mas o time que tem William Farias, Carlos Eduardo, João Paulo, né? Quem, e até o próprio Isaac, que quando está, né, ligadão, eu não vejo. O problema é que desandou agora, nesses últimos três jogos. É, e outra, não jogou o João Paulo no último jogo, né?
1: Não, machucado.
4: Sim. Machucado o João Paulo.
1: Valeu, Beto. Já a gente volta. 18h58:30.
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1: Fernando, destaque final, Fernando. Cadê o Fernando?
9: Opa!
1: Destaque final, Fernando.
9: Destaque final do Guarani. Guarani que já fez um jogo treino hoje pela manhã lá no CT com os jogadores que atuaram menos de 45 minutos no sábado e ganhou do sub-20 por 6-0, Marquinhos.
1: Valeu, Fernando, grande abraço para você, bom descanso.
9: Valeu, até mais.
1: Renato Leal, só dá tempo de dar um tchau e boa semana para você, Renato.
5: Um abraço a todos, boa noite e até amanhã, se Deus quiser.
1: Valeu, Renato. Beto Canalha, vamos embora, Beto?
4: Opa, tá na hora.
1: Vamos lá comer um lanchão?
4: Vamos pegar um lanchão lá.
1: Lá no Tribunal Burger?
4: Vai bem, pai.
1: E o Dida, hein?
4: Ó, oh,
1: Dida,
4: que tá isso,
1: num
4: Dida.
1: Subidão, hein?
4: Subidaço.
1: Pelo amor de Deus. Edmar Leixo, amanhã a gente tá de volta.
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0: empate em 0-0 contra o Floresta no último sábado, o Bugre já começou a sua preparação para pegar o Paysandu, jogo que acontece domingo, dia 12, 16h, em Belém do Pará, lá no estádio da Curuzu. É um confronto direto na parte de cima da tabela da Série C. O Guarani tem 23 pontos, o Paysandu tem 21. Para esta partida, o técnico Hélio Cizenando aguarda o departamento médico para saber se o Jonathan Costa será liberado para o jogo deste domingo. O Carlos Eduardo, jogador do meio-campo do Guarani, teve o seu futebol com uma queda na produção e ele foi perguntado a respeito da situação do Carlos Eduardo. E o técnico Hélio Cizenando fala aqui na Central por que o Carlos Eduardo teve o seu futebol muito abaixo nos últimos jogos.
1: É uma oscilação do atleta, né? Vem passando um momento difícil com a filha pequena dele também, não tem dormido direito, né? A gente tem que entender também, né, o momento que tá. Tem filho pequeno, não é fácil, quem é pai sabe bem disso, mas nós vamos procurar trabalhar bem ele também, dar tranquilidade para ele, e tem que continuar sendo o Carlos Eduardo que a gente conhece, né? Não é fácil jogar no Guarani, pode ser também que o peso esteja grande também. Em relação a ele não fazer a bola parada também, o adversário marca muito a bola parada dele, o time era muito alto do Floresta, a gente optou por ter uma outra batida, uma batida diferente.
0: Tá aí o Hélio Cizenando falando aqui na programação da Rádio Central. Informações do Bugre na Central, a rádio do futebol de Campinas. A Ponte Preta está se preparando para enfrentar o Criciúma, jogo que acontece quarta-feira, 20h, no estádio Moisés Lucarelli. Ingressos à disposição do torcedor pontepretano, R$60 a inteira, R$30 a meia entrada. No setor VIP, R$100 e R$50. E para as vitalícias, o valor é de R$120 e R$60 a meia entrada. O check-in para o TC10 já está liberado no Ponte ID. Bilheterias do Majestoso nesta terça-feira, abertas das 11h até às 19h. E na quarta-feira, no dia do jogo, a partir das 9h. Para esta partida, o técnico Márcio Zanardi não vai contar mais com Tarik. O volante assinou a sua rescisão contratual com a Ponte Preta e vai jogar pelo Londrina. E o presidente, Dr. Torrando, fala aqui na Central a respeito da situação do volante Tarik.
2: Com relação ao volante Tarik, foi feito um acordo entre as partes e ficou acertado que ele deixaria a Ponte Preta para seguir sua carreira em outro clube. Adianto que temos outro jogador da mesma posição já em tratativas para que possa suprir essa saída. Além disso, contamos com um jovem atleta, Juan, que veio da nossa base e está pedindo passagem no elenco principal.
0: Tá aí o Dr. Torrano, presidente da Ponte Preta, falando do Tarik. E ele fala também do Thales, que é outro jogador que pode sair.

0: salários. Assim como estamos buscando fazer com os demais jogadores, nossa meta primordial é trabalhar para regularizar toda essa situação o mais rápido possível.
1: Este é o presidente Dr. Luiz Antônio Alves Torrano falando aqui na programação da Rádio Central. Falei da Ponte Preta na Central, a rádio do futebol de Campinas.
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